0: A paz do Senhor, a paz do Senhor, amados irmãos, ouvintes. Da Rádio Renascer FM, estamos entrando no ar com o programa Preço de Sangue. Juntamente com esse hino de Daniel e Samuel, A Música do Céu.
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0: Glórias a Deus, você está ouvindo a Rádio Renascer FM e juntamente conosco, o irmão Fábio Júnior, presbítero e cantor aqui diretamente da cidade de Criciúma, estamos entrando no ar, entrando na sua casa, no seu lar, no seu trabalho, no seu caminhão, no seu carro, não sei onde você se encontra, mas estamos juntamente contigo nesse momento com a programação Preço de Sangue, uma vez mais, que vai ao ar todas as quarta-feiras às 21 horas, né? E estamos aqui diretamente da cidade de Criciúma, abençoado por Deus, né? Por ter você aí conosco, ouvindo a programação. Creio que tem muitos, né, que estão esperando esse momento. Temos muitos irmãos, muitas irmãs aí ouvindo, né? E também temos ouvintes assíduos da programação, né? Preço de Sangue, que sempre estão esperando, né? Aleluia, esperando nós entrar no ar aí com o programa Preço de Sangue. Hoje, Deus permitiu nós estarmos aqui entrando no ar com o programa Preço de Sangue uma vez mais. Agradecido a Deus, né, por esta oportunidade maravilhosa que Deus nos deu de poder estar aqui, né? Que Deus abençoe você, sua família, seu lar.

Muito obrigado por você que está conosco aí. Muito obrigado, meu querido irmão, minha querida irmã. Vamos estar lendo uma palavra de abertura desta programação nessa noite. Eu convido você a estar lendo comigo. Você pode abrir a sua Bíblia, né? A sua Bíblia em 1 Tessalonicenses, capítulo 4, versículo 16 e 17, onde diz assim, né? Acerca da ressurreição e da vinda do Senhor Jesus, né? 16 diz assim para nosso elevo espiritual nessa noite. Pedimos a você que você pode estar aí já pegando sua caneta, o seu papel, para estar anotando nosso número de telefone para você participar conosco, pedindo o seu hino, o seu louvor, né? Pedindo nessa noite o seu maná. Nós estamos aqui para abençoar a tua vida, abençoar o teu lar, através dessa programação. O inimigo está sendo repreendido pelo poder que há no sangue de Jesus nessa noite. Quero agradecer você que está aí. O inimigo anda furioso com a nossa vida, mas ele é um derrotado, porque nós estamos aqui esperando algo da parte de Deus, que é o arrebatamento da igreja. Diz assim a palavra do Senhor em 1 Tessalonicenses, capítulo 4, versículo 16 e 17. Porque o mesmo Senhor descerá do céu com alarido e com voz de arcanjo, e com a trombeta de Deus. E os que morrerem em Cristo ressuscitarão primeiro, depois nós. Os que ficarmos vivos seremos arrebatados juntamente com ele nas nuvens, a encontrar o Senhor nos ares, e assim estaremos sempre com o Senhor. 18 ainda diz assim, versículo 18 do livro de 1 Tessalonicenses, capítulo 4. Portanto, consolai-vos uns aos outros com estas palavras, né? Que maravilha de palavra que temos lido de abertura nessa noite, né? Palavra sobre o arrebatamento da igreja, ao qual muitos já nem esperam mais. Muitos já desistiram, né? Aleluia, desse acontecimento, desse grande acontecimento que está por acontecer. Até mesmo os homens de Deus que desanimaram no caminho, já nem estão mais aguardando este grande dia que é o arrebatamento da igreja, né? Então hoje nós vamos falar um pouquinho sobre isso, sobre a nossa esperança daquele que serve a Deus, que é o arrebatamento, e a palavra de Deus aí nos ensina, né, que Jesus voltará para buscar o seu povo. Eu creio nisso e você pode crer também. Você está crendo nisso, que, aleluia, o Senhor Jesus vai voltar para buscar o seu povo, aquele que está preparado para ir com ele? Essa promessa fortalece nossa fé, né? E motiva nós a viver em santidade, aguardando esse grande dia que é a volta do Senhor Jesus. Eu creio, e é nisso que, aleluia, eu crio mais esperança, mais motivação de, aleluia, de alegria, né? Porque nós sabemos que a qualquer momento o Senhor Jesus vem buscar o seu povo, né? Aleluia, para muitos ele voltou no dia de hoje, né? Lá num acidente, né? Voltou, aleluia, numa UTI, num quarto de hospital, até mesmo na cama, né? Dormiu ontem à noite, deitou para dormir e não acordou nesta manhã, né? Então, aleluia, para muitos o Senhor Jesus já voltou. Eles não vão ter mais oportunidade para se arrepender, para mudar de vida, para se preparar para o grande arrebatamento, né? E aqui nós vimos em 1 Tessalonicenses, capítulo 4, versículo 16, 17, aqui quando o apóstolo Paulo aqui declara que Jesus, né, que o Senhor descerá do céu com alarido, né, com voz de arcanjo, né, e com trombeta de Deus, né. Aleluia, basta eu e você acreditar, né. Diz ele ainda que os mortos em Cristo ressuscitarão primeiro, né, e depois os que estiverem vivos serão arrebatados para se encontrar com o Senhor lá nos ares. O arrebatamento será um acontecimento bem repentino, aleluia. Ninguém sabe o dia, ninguém sabe a hora, né? Por isso Jesus está nos advertindo na sua palavra. Lá em São Mateus, capítulo 24 e 42, diz: Vigiai, pois, porque não sabeis a que hora há de vir o vosso Senhor. Que advertência, aleluia, para mim e para você, né? Aleluia, quando a palavra do Senhor, aleluia, nos adverte, né, que nós é para vigiar, né? Porque, aleluia, ninguém sabe, né? Aleluia, a hora que há de vir, aleluia, o nosso Senhor, né? Aleluia, que você possa estar preparado, aleluia, para este grande dia,
É, aleluia, para esse grande e abençoado dia acontecimento que está por vir. É, aleluia, que Deus abençoe você, meu amigo, minha irmã, você que está, aleluia, por ouvir esta palavra. É, São Mateus aqui, aleluia, vigiai, pois não sabeis a que hora há de vir o vosso Senhor. É, vivemos, aleluia, nos dias assim de, aleluia, muitas distrações, meus amigos. É, vivemos num momento, né, onde muitas pessoas estão preocupadas, né? Aleluia, estão cada vez sabendo da sua incerteza, né? Enquanto o mundo está seguindo aí sua rotina normal, né? Aleluia, Jesus deixou um alerta para mim, para você, claro, né? Para a sua vinda. Mas qual é que é o alerta que ele deixou, Fábio? Vigiai, né? Aleluia, vigiai, pois... porque não sabeis a que hora há de vir o vosso Senhor, né? Vigiar aqui, aleluia, significa eu e você estar espiritualmente acordado, né? Eu e você estar espiritualmente firme na fé, perseverando na oração, vivendo em santidade. Isso, aleluia, que a palavra quer dizer para mim e para você nessa noite, né? O Senhor aqui... aleluia, nos revelou aqui, não revelou na palavra dele o dia nem a hora, né? Mas ele nos revelou e está nos chamando para estarmos preparados, aleluia, todos os dias, dia após dia, eu e você, para estar preparado para esse grande dia. A maior esperança do cristão é se encontrar com Cristo quando ele vier buscar a sua igreja, né? Aleluia, você, aleluia, você tem ainda esse desejo no teu coração, né? Aleluia, você tem esse desejo de se encontrar com o Senhor, né? Aleluia, aquele que morreu na cruz do Calvário pelo meu, pelo teu pecado. Como é que está a tua vida se ele viesse hoje? Você está preparado ou está se preparando ainda, né? Ou está querendo ainda, aleluia, deixar mais um tempo para se preparar, né? Aleluia, eu quero saber de você, como que você está. E nessa noite nós viemos aqui para te ajudar, né? Aleluia, nessa mensagem aqui, aleluia, que o Senhor Jesus deixou aqui nesta palavra, aleluia, nós podemos, aleluia, pegar para nós esse alerta, né? Aleluia, um alerta muito importante, né? Sobre a vigilância espiritual, né? E de uma vida que nós precisamos estar, né, dedicado e separado para Deus, né? Para que quando a trombeta vai soar ali, aleluia, nós sejamos encontrados fiéis, eu e você, estejamos fiéis, né? Fiéis no que? Na palavra, na oração, né? Na nossa fé, né? E pronto para nós poder entrar lá na glória eterna com Ele, né? Aleluia, mas como que você está, meu querido irmão? Como que está a tua vida se, aleluia, o Senhor Jesus viesse para você hoje? Como que está? Né? Vigiais, pois, não sabei a que hora há de vir o vosso Senhor, né? A grande pergunta que eu quero deixar para você nessa noite, é, para você meditar, você ouvinte do programa Preço de Sangue, talvez você ligou agora ao seu radinho, talvez você está chegando da igreja, do culto, né? Já pega um papel, a caneta, eu já vou estar passando meu número de telefone para você ligar aqui para nós, dizer como que está saindo. Estamos aguardando meu companheiro aqui para nós cantar um hino ao vivo, que ele está vindo da igreja, né? Se conseguir chegar a tempo, nós vamos estar cantando. Mas antes que ele chegue aqui,

voltar. A volta do Senhor Jesus está mais próxima do que imaginamos, meu querido ouvinte. É, nós estamos vendo os sinais se cumprindo. Muitos sinais se cumprindo. Aleluia. E hoje ainda há tempo, aleluia, de você se arrepender, de você buscar a presença de Deus, aleluia, de você ainda entrar no caminho e poder anunciar, aleluia, anunciar o Evangelho, né, enquanto ainda há oportunidade. É, aleluia, estava, aleluia, essa semana aí, aleluia, tivemos uma experiência com Deus, né, onde estava ali, aleluia, na casa ali do meu pai, da minha mãe ali, né, aleluia, estava ali, aleluia, e quando veio uma pessoa possuída, possessa de demônio, batendo no meu carro ali, dizendo, não adianta gritar nas ruas sobre Jesus, não adianta, aleluia. Os sinais aí que se fala é a corrupção, não sei o que tem, não sei o que tem. Aleluia. E eu parei, falei, olhei, ele não viu que eu estava atrás dele. Né? Ele não viu que eu estava atrás dele. E eu senti a fúria do inimigo. Né? Eu sabia que era ele usando a boca daquele homem. E eu disse, aleluia. Daí ele disse para mim que, aleluia, não adiantava, aleluia, pregar mais a palavra. Né? Aleluia, porque, aleluia. Os sinais que tanto se falava, é isso que está acontecendo, a corrupção, corrupção, né? Aleluia, dele falava, dele tentou falar assim, aleluia, que Jesus Cristo está, aleluia, se acrocando, se abaixando, aleluia. E daqui a um pouco ele vai vir, quando ele disse, aleluia, está se acrocando, eu disse, não, Senhor, tu está enganado. Aleluia, Jesus está só esperando, aleluia, uma pessoa igual você voltar para a igreja. Olha o amor dele, aleluia, pelas pessoas, pela humanidade. E essa pessoa disse, não tem amor, não existe amor. Eu disse, existe sim, você que não encontrou, você que não se encontrou com esse grande amor de Jesus, você que não abre as portas para esse amor de Jesus, aleluia, porque existe esse amor, aleluia, ele espera o homem, o ser humano, aleluia, até o fim, é, aleluia, porque ele quer salvar todos, o desejo dele é salvar todos, mas o ser humano é tão ignorante, aleluia, é tão, aleluia, entrega ao inimigo, aleluia, que não consegue se libertar, é, aleluia, eu disse, um maior exemplo foi meu pai, aleluia, talvez os irmãos aí não sabem, eu perdi meu pai essa semana, aleluia, na quarta-feira passada, nesse mesmo horário, né, nós estávamos ali na casa dele, ele estava aconselhando nós, os filhos, é, chamou os netos, chamou as noras, os genro, aleluia, para conversar, e pedir e falar, aleluia, que ele estava preparado, que ele estava sofrendo muito agora nesses últimos dias com a enfermidade que ele tinha, mas que ele estava preparado, que ele tinha voltado para os caminhos do Senhor, né? Aleluia, mas ele deixou um grande conselho, é? E se vocês não estão preparados, se preparem, sirvam a Deus com alegria, aleluia, e você que fez o propósito com Deus e não cumpriu, cumpra, ele falou para nós, é? E no outro dia ele partiu para a eternidade. É? Aleluia, ali, mesmo partido para a eternidade, aleluia, eu vi testemunho, a médica dizer o teu pai, aleluia, está desafiando a medicina, porque com o coração fraco do jeito que está ali, ele passou por duas paradas cardíacas, ele não era para ter, aleluia, passado nem pela primeira, mas ele está mostrando, aleluia, que está desafiando a medicina. Ela olhou para mim assim, ela viu que eu estava com a Bíblia ali, aleluia, no outro lado, na sala ao lado ali, aleluia, eu estava com a Bíblia, lendo a Bíblia, orando, porque, aleluia, eu já estava, o Senhor já tinha me mostrado uns dois fins de semana atrás que o Senhor ia levar meu pai. Eu acordei na manhã e falei para minha esposa, na madrugada mesmo, ó, o Senhor mostrou para mim que vai levar meu pai, aleluia. E, aleluia, estava eu ali orando, lendo a Bíblia ali no hospital, enquanto meu pai estava passando por aquelas paradas cardíacas, aquela enfermeira saiu do quarto, aquela doutora médica saiu ali daquele quarto, aleluia, entrou ali onde eu estava e disse, você está orando? Eu disse, eu estou orando, é, aleluia, enquanto eu estava ali agora tentando reanimar teu pai, que o teu pai já tinha, aleluia, dado a parada cardíaca, é, aleluia, eu senti um arrepio lá dentro, aleluia, ela disse, continua orando, porque o teu pai está desafiando as medicinas. O teu pai não era para ter passado pela primeira parada cardíaca que ele passou, agora teve a segunda parada cardíaca que ele passou, aleluia, está desafiando a medicina. Esse é o Deus que eu e você servimos, esse é o Deus de amor, esse é o Deus de misericórdia, hã? Aleluia, esse é o Deus ao qual eu sirvo, que eu quero apresentar para ti nessa noite, você que parece que para você não tem mais saída, não tem mais solução,

situação. Parece para você que não tem mais, aleluia, você já não tem mais esperança. Eu digo para você que tem esperança. Eu perdi o meu pai mesmo, perdi não. O meu pai só foi mais cedo para a nossa morada eterna. Mas ele foi preparado pela misericórdia do Senhor. Uns dias antes aí ele aceitou Jesus, ele voltou para os caminhos do Senhor, tomou a ceia. Estava alegre, feliz. Né? Agora, um dia antes da sua partida, eu vejo um conselho de uma pessoa que experimentou nessa vida aqui viver sem Jesus e depois, aleluia, experimentou uma vida vivendo com Jesus, e ele vem e nos aconselha para nós viver com Jesus, servindo a Jesus. É? Que maravilha ver o conselho de um pai, que maravilha ver uma ordem de um pai: sirva a Jesus. Ele deu essa ordem e eu estou aqui servindo e dizendo para você também: sirva a Jesus. É? Sirva a Jesus com alegria. Aleluia, não importa o que você está passando, tua dificuldade, tua necessidade, sirva a Jesus. Aleluia, porque Ele sabe todas as coisas. Aleluia, quando entrou ali, aleluia, no quarto ali, o irmão Onírio Paz, nosso pastor responsável aqui pela congregação, ele disse: irmão Fábio, vamos aí você orar junto, que seja feita a vontade de Deus e não a nossa. Eu disse: irmão, nós já fizemos isso. A minha esposa me aconselhou, nós conversávamos, eu e minha esposa, dizia: não adianta. Nós temos que deixar Deus fazer a vontade dele. Porque quando ele estava esses dias atrás na UTI ali, que os médicos disseram que ele não ia passar daquele dia, fez quatro meses isso. Aí quando ele estava ali, eu pedi para o Senhor, Senhor, eu quero só um tempinho para me viver com meu pai, porque agora ele está te servindo, Senhor. Agora ele te aceitou, ele voltou para os teus caminhos, o Senhor atendeu o meu pedido. Atendeu o pedido da minha irmã também, que tinha feito esse pedido. Senhor, agora que ele está servindo ao Senhor, nós queremos viver com ele. Nós queremos ficar um pouquinho, pelo menos, com ele. Aleluia, foi o que aconteceu. O Senhor deu 4 meses para nós viver, juntinho do meu pai. Onde todos os finais de semana nós fazíamos uma festinha, em família. Aleluia, nós fazíamos alguma comemoração em família. Aleluia, eu pude beijar meu pai, abraçar meu pai, coisa que outrora, outros anos, nós não tinha. Essa, aleluia, esse carinho, essa harmonia. Aí eu pude cuidar do meu pai, pude ajudar a vestir o meu pai, pude pentear meu pai. Aleluia, esse é o Deus que nós servimos. Esse é o Deus que eu estou te apresentando nessa noite. Aleluia, que se você for fiel a ele, fazer a obra dele, porque o Senhor está vendo que tudo que eu estou me esforçando pela obra do Senhor. Nós temos 2 programas de rádio, nós evangelizamos nas ruas, eu vou nas ruas, aí eu pregar o amor de Jesus, dizer que ele está voltando. Aleluia, nós estamos fazendo, nós estamos sendo parceiro do nosso pastor, dos nossos irmãos, fazendo a obra do Senhor, muitas das vezes nós sendo criticado, muitas das vezes nós sem nós ter condições financeiras, igual semana passada, como eu tive que ficar a semana inteira com meu pai ali no trabalho, eu não pude trabalhar, ali no hospital, eu não pude trabalhar. Daqui um dia eu vou ter que pagar o programa de rádio. Aleluia, graças a Deus que o Senhor está levantando obreiros, irmãos, para me ajudar. Aleluia, mano, eu não tenho ainda o valor, mas eu sei que Deus vai me dar na hora certa. Na hora certa Deus vai me abençoar com os valores que faltam da programação. Aleluia, nós temos 2 programações, na Rádio Renascer e na Rádio Nova Canção. Nós temos doação de Bíblia. Aleluia, nós temos evangelismo de rua, onde nós vamos, aleluia, cara a cara, aleluia, pregar o evangelho na rua. Deus está agradado com nós. E como é que está você, meu querido irmão? Como é que você está se o Senhor Jesus voltar hoje para você? Hã? Se o Senhor Jesus voltar agora, como é que você está com ele? Como é que está a tua vida? Você tem feito a obra dele? Pregava ontem à noite ali, aleluia, no programa, na Rádio Nova Canção, aleluia, sobre a missão que o Senhor Jesus deixou para nós. Aleluia, sobre a missão, aleluia, que o Senhor Jesus ordenou nós, deu para os discípulos lá, quando, aleluia, ainda tinha discípulos, que estavam duvidando da ressurreição de Jesus. Imagina, os discípulos que viram o milagre, que viram o que aconteceu, que receberam ensinamentos do Senhor Jesus, e mesmo assim, lá em São Mateus capítulo 28 e 16, se não me falha a memória, você vai ver lá que alguns ainda duvidavam. Trazia parte dessa mensagem no domingo de manhã lá na igreja, onde atendo o irmão Servino Trevisano, Navegantes, onde participamos de um grande trabalho lá. Aleluia, Deus é maravilhoso, meu querido irmão. Deus é maravilhoso, minha querida irmã. E ali, vendo ali que no meio dos discípulos ali, mesmo tendo alguns duvidando, Deus não rompeu o propósito que ele tinha de mandar nós fazer a missão.
né? Aí ele nos dá a missão de nós ir pregar o evangelho, né? Ensinando, né? Batizando. Não importa, aleluia, se você, aleluia, está recém começando na tua fé, está dando os teus primeiros passos, né? Ali os discípulos estavam meio duvidando ainda, mas mesmo assim o Senhor ordenou, né? Para ir, aleluia, eu e você estamos sendo comissionados aí. E nessa noite eu venho aqui reforçar essa ordem de Jesus, né? Por quê? Porque a vinda dele está mais próxima do que você imagina, meu querido irmão, né? A volta de Jesus está mais próxima do que nós imaginamos. Né? E como eu já disse, hoje ainda há tempo de eu e você se arrepender, de eu e você buscar a salvação, porque a porta está aberta ainda. A porta ainda está aberta, meu irmão. A porta ainda está aberta, minha irmã. Aleluia, aleluia, glória a Deus. E hoje, aleluia, essa porta está aberta, mas amanhã eu não sei se ela não vai se fechar. Eu não sei quanto tempo você vai ter essa porta aberta disponível para você. Aleluia, mas a minha preocupação é como que você está se essa porta se fechar hoje para você. Hã? Como que você está? Hã? Que Deus abençoe, meu querido irmão, a tua vida. Que Deus abençoe, meu querido irmão, a tua família, o teu lar, que você possa estar firme, né? Só esperando a vinda do Senhor Jesus, né? Só esperando, né? A volta de Jesus está mais próxima do que eu e você imaginamos. E como é que você está? Hã? Aleluia, busca a presença do Senhor enquanto essa porta ainda está aberta, enquanto há uma oportunidade para você. Aleluia, busca a santidade, né? Busca estar com a tua candeia acesa, né? Aleluia, enquanto há tempo, né? Aleluia, aguardando a gloriosa da vinda do Senhor Jesus, né? Quando ali nós ouviremos a voz do Senhor nos chamar para estar com Ele para sempre. Aleluia, para sempre mesmo. Não é agora essa vida passageira que eu e você estamos vivendo de dor, sofrimento, tristeza, não. Ali não vai haver dor, não vai haver choro. Aleluia, isso é promessa de Deus, não é o Fábio que está falando, é promessa de Deus. Aleluia, essa promessa é para você também. Aleluia, mas aproveita essa oportunidade nessa noite, meu querido irmão. Aproveite que o Senhor Jesus está, aleluia, às portas, aleluia, para aleluia, levar a sua igreja. Levar a sua igreja, aí eu buscar o que é seu, hoje à tarde, aleluia, escutava aí o testemunho da irmã Alda, já mandou mensagem aqui, aleluia, que tá ouvindo, né, hoje de tarde ela mandava, falava um testemunho pedindo o nosso, aleluia, o nosso Pix para ajudar a programação, que ela fez um propósito esperando, aleluia, um dinheiro que tava para vir, uma aposentadoria, um negócio assim, e veio, aleluia, e ela, aleluia, queria, aleluia, pagar o voto que ela fez com Deus, aleluia, por isso faça igual a irmã Alda, aleluia, ali do Santa Catarina, né, faça voto com Deus, eu não quero que você faça nada na emoção, eu quero que você faça voto, né, e faça o ID de Jesus, né, aleluia, agarre essa missão que o Senhor deixou para nós, aleluia, nessa noite eu quero agradecer a você que está ouvindo, meu querido irmão. É para você essa mensagem no dia de hoje. É para você essa mensagem. O Senhor preparou para você. Aleluia, que você venha receber ela. Não endureça o teu coração, diz a palavra, né? Aleluia, quando ouvirem a voz do Senhor, não endureça o teu coração. Aleluia, nessa noite. Aleluia, eu quero dizer para ti, vamos rodar um hino. Aleluia, enquanto isso você pega o papel, uma caneta e anota o nosso número de telefone. Anota aí. Aleluia, que nós vamos estar passando nossos números de telefone nessa noite. Glórias a Deus, você que está ouvindo a programação nessa noite, aleluia maravilhosa, que Deus abençoe você que está ouvindo.

Oba. Glórias a Deus aí, pega o nosso número de telefone, pega a caneta, o papel, liga para nós, diga como está saindo aí, né? A programação, preço de sangue, como que está aí na sua casa, no seu lar, como que está, aleluia, esta maravilhosa programação. Meu número de telefone, é, vou estar passando o meu WhatsApp brasileiro para você estar ligando aí, faça como muitos que já ligaram, já mandaram sua mensagem, nós já vamos estar passando aqui. WhatsApp brasileiro do irmão Fábio, 559-9121-6632. Da área 55, então, 99121-6632. Também temos WhatsApp argentino para você que é aí do outro lado aí, né? Do lado argentino aí. Olha só, WhatsApp argentino do irmão Fábio aí. Pega a caneta, o papel e anote o nosso número de telefone.

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1: WhatsApp argentino do irmão Fábio, 37-56-59-7706. Vou repetir mais uma vez, o WhatsApp argentino do irmão Fábio, você pode estar aí anotando. 37-56-59-7706. Esse é o WhatsApp argentino do irmão Fábio, me perdoe se eu não sei falar direito, né, em espanhol, mas vamos lá, aleluia, pra frente, aleluia, mandando sua mensagenzinha aí.

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1: Priscila, que estamos ouvindo aí, Filho Pródigo, né? Josué Carniel cantando Filho Pródigo no seu rádio.
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1: Temos aí participação, já temos participação aqui no programa Preço de Sangue, né? Temos aqui diretamente do WhatsApp da Argentina, do irmão Fábio aqui.
2: Paz do Senhor, irmão Fábio. Faça uma alabança ali para nós, irmão. E um maná ali para nós. Estamos escutando aqui em Argentina, aqui no quilômetro 14, ruta 13, irmão Vitor.
1: Deus abençoe, irmão Vitor, ouvindo a programação nessa noite. É, ruta 14, nossos irmãos do 10, do 14 ali, lá do 18, onde tivemos uns dias atrás aí, do 16 também, vai meu abraço, meu saludo para todos os nossos companheiros da obra do Senhor, não importa de que ministério você é, importa que nós estamos no mesmo barco, né, pregando o evangelho do Senhor Jesus, é anunciando as boas novas, né, aleluia, de salvação. Tá na escuta, meu amigão, pastor Nazir, da cidade de São Martinho. A paz do senhor, irmão Fábio, estou na escuta aqui no meu trabalho. Mando louvor abençoado para todos os ouvintes. Olha só, tá no trabalho ouvindo a programação. Deus abençoe, meu companheiro. Já vamos rodar um hino pro senhor aí. Paz do senhor, pastor, estamos em lá. Escute a Pido Maná. Somos de Argentina, Missões, irmão Roberto, irmã Miriam. Vamos estar achando aqui, Roberto, um manazinho para vocês. É, vamos estar achando aqui um manazinho aí para o relevo espiritual.

Rodamos um playback aí, né? Tocamos um playback para você que está ouvindo aí. Aleluia, programação, preço de sangue nessa noite. Que Deus venha abençoar você, venha abençoar a sua família, o seu lar. Estamos aqui, procurando um manazinho para os nossos irmãos.

Olha só, irmão Roberto Mamíria, olha só, de tudo que se tem ouvido, o fim é teme a Deus, Eclesiastes 12 e 13. Para o nosso amigo Roberto, para nossa irmã Miriam, temos aqui um manazinho de Provérbios 14 e 1. Não invejes a mesa, nem deseje estar com elas. Não inveje os maus e não deseja estar com eles. Provérbios 16 e 1, para nossa irmã Miriam aí também, nosso irmão Roberto, que Deus abençoe nossos irmãos.

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1: Deus abençoe, tomar mão, viu, Marma, Leia, aí da Horizontina, né? Que Deus abençoe. Deus abençoe nossos irmãos de Horizontina. Também está na escuta a nossa amiga, a irmã Alda, ela que é, aleluia, que deu um testemunho nessa tarde aí, que vai estar ajudando a programação, porque fez um voto e o Senhor cumpriu o pedido, a necessidade dela.
2: Pai, senhor irmão Fábio, minha mãe indo embora da igreja, estamos escutando o seu programa. Tá uma...
1: Que Deus abençoe a nossa irmã Alda, está cortando aqui o áudio dela, mas muito obrigado pela sua participação. Também aqui diretamente da Rádio Renascer dos Estúdios, chegou para nós mensagem. Padre Deus, hermanos, está de bendição no programa, se está a seu alcance, lê dos maná para nós. Estamos lá, escute aí em família, bendiciones, irmã Marta de Lomita, São Pedro, né? Sim, tem dois manazinhos aqui para nossa irmã. Primeiro maná, clama a mim e responder-te-ei, e anunciar-te-ei grandes coisas, grandes e firmes, coisas grandes e firmes que não sabes, né? Aleluia, Jeremias 23:3, acho que aqui. Tá meio apagado aqui, mais um manazinho então para nossa irmã que está pedindo um manazinho, né? Mais um maná aqui para nossa irmã. Diz assim, o caminho do justo é todo plano. Tu retamente passa ao andar do justo. Isaías 26:7 para nossa irmã, aleluia, nossos irmãos que estão ouvindo a programação aí também. Temos aqui também irmão Mira Marmaiara, né, aleluia, paz de Senhor, irmão, estamos em família ouvindo o programa, está uma benção. Deus abençoe nossos companheiros Tiradentes do Sul aí, bom progresso, é Lajado Progresso, é onde, aleluia, outrora, quando o irmão Fábio estava nesse mundão aí, né, quando era jovem, ia muito ali jogar futebol, né. Aleluia, mas graças a Deus o Senhor nos libertou desta vida aí. Aleluia, hoje estamos servindo a Deus e vendo também nossos irmãos ali de Horizontina que também servem a Deus com alegria. Irmão Daniel Veloso, se prepare, irmão Daniel, que termina as primeiras horas aí te visitar de novo, né? Ver a família, ver os irmãos ali, né? Irmão do Paragem Cristal, irmão Daniel, né? Que Deus abençoe meu companheiro. Irmã Aracema aqui, ó, lá de Sede Nova. Uma das patrocinadoras do programa, vamos ouvir ela aqui. Vamos ouvir nossa irmã.
3: A paz do Senhor, irmão Fábio. Concha. Estamos escutando aqui, em Caçador, aqui é o Valdeci, a irmã Iracema e o Candinha. Estamos à escuta do programa, tá? Tá bom a palavra aí, o irmão aí. Que maravilha, né? Essa gloriosa palavra que Deus tem colocado no coração do irmão, né? Que Deus continue, né? Na vida do irmão, o irmão pregando a palavra e falando aquilo que Deus, né? Propôs no coração do irmão. É isso aí.
1: Deus abençoe, Maracema, Mocandi, também nossos irmãos aí de Sede Nova, que estão aí ouvindo a programação, onde tivemos aí um domingo abençoado com nossos companheiros, eles que também são patrocinadores aí, são apoiadores, né, que Deus levantou para pagar essa programação, que Deus abençoe nossos companheiros, muito obrigado. Aqui tem mais gente de Sede Nova aqui, irmão Candir, irmã Iracema, olha só aqui, vamos ver se vocês conhecem aqui, Claudinha de Quadros, conhece? Paz do Senhor, irmão Fábio, estamos na escuta, está uma bênção, mensagem verdadeira, somos aqui do Caçador Sede Nova, irmã Claudinha, Deus abençoe nossos irmãos de Sede Nova em peso aí, participando da programação. Também temos o irmão Lenon Fabiano, né? Paz do Senhor, é da Rádio Renascer, gostaria de pedir um maná para minha família, somos de Santa Rosa, quem pede é o Fabiano e a Marciane. Vamos lá então, irmão Fabiano, é da Rádio Renascer, o programa Preço de Sangue, sim. Olha só, João 15:17, isto vos mando, que vos amei uns aos outros. Olha só o manazinho que saiu para o nosso companheiro, irmão Fabiano, né? E para sua esposa, para sua companheira, irmã Marciana, e vai. Deus é o que me cinge de força e aperfeiçoa o meu caminho. Salmo 18:32 aqui para a senhora, que Deus abençoe, né? Deus abençoe nossos companheiros. Tá chegando mensagem de tudo que é lado aqui. Vamos lá, demais participação. É a irmã Marisa aí, da Argentina. Paz do Senhor. Paz de Deus, todo bien. Hermano Fábio está de bendición. El programa passa um hino. E Três Maná está de bendición. Pablo, que Deus abençoe meu companheiro Pablo. Vai Três Maná para vocês aí, Três Manazinho aí. Deixa eu pegar aqui que um tá. Temos uns maná meio apagado aqui, né? Para que nós não venhamos errar com os irmãos, vamos trocar aqui um, né? Porque aquele que pede recebe, o que busca encontra, e o que bate abre. Mateus 7 e 8. Mateus capítulo 7, versículo 8, meu amigo Pablo. Mais um manazinho para vocês aí. Mais um manazinho para vocês aí. Bendito é o Senhor que de dia em dia nos acumula de benefícios. Olha só que maravilha. Salmo 68 e 19. Mais um manazinho aqui, ó. Mais um manazinho. Bem-aventurados os pobres de espírito, porque deles é o reino dos céus. É, Mateus 5 e 3. Só bênção, irmã Marisa, irmão Pablo e também toda a família aí. É, aleluia, temos mais áudios aqui. Temos a irmã Cida de 3 de maio ouvindo a programação. Paz do Senhor, estamos na escuta deste maravilhoso programa em 3 de maio. Deus abençoe a irmã Cida também, que conhecemos ali no, na cidade de Sede Nova, naquele culto de domingo, né? Deus abençoe vocês aí, né? Marcelo dos Santos, vamos ouvir o áudio.
0: A paz do Senhor, irmão. Eu sou aqui do 6, aqui do 6 Ruta 2. É, irmão, eu tô mandando esse áudio aqui pro irmão para pedir oração ao favor da minha mãe, que ela tá internada no hospital em São Vicente, irmão. Ela tem problema no coração, problema no pulmão, irmão. E tá internada lá, irmão, tá na terapia, tá entubada. E pro médico já não tem saída, não. Já não, o médico já fez possível, né? E já não tem, pro médico já não tem muita solução mais. Ele já explicou com os outros. E daí só Deus mesmo, né? Eu conto com a oração do irmão, que ora a nosso favor, irmão, ora e a favor da minha mãe, que Deus possa fazer uma obra na vida da minha mãe. E eu gostaria, irmão, de pagar um voto aí no programa do irmão. Pagar um voto aí que eu fiz aí de ajudar o irmão aí. Um voto, irmão, de dar um dinheiro aí, fiz um voto de dar um dinheiro aí pro irmão, hein?
4: Amém, glória
0: a Deus. E eu sou aqui do Cedro, irmão, do Ruta 2, Marcelo de Basto. A minha mãe é Sebastiana de Lima. Peço que o irmão ore a nosso favor, a favor da minha mãe, que Deus possa ter misericórdia, irmão. Eu era um pródigo e agora sou novo reconciliado no caminho de Deus. E eu digo pro irmão, o irmão estava contando aí, testemunhando aí do seu pai, irmão. E eu me tocou, irmão, de pedir oração aí pro irmão aí, que ore, que Deus possa fazer uma obra e talvez trazer a minha mãe mais uns dias de vida, né? Que possa estar com a gente, quem sabe, né? E ser companheiro, eu ser companheiro da minha mãe na obra do Senhor. Eu era um pródigo, mas reconciliei, voltei ao caminho do Senhor, sou um novo, reconciliado, caminho de Deus.
1: Glória a Deus, irmão Marcelo, vamos estar orando sim, meu querido, vamos estar orando, né? E deixamos nas dependências do Senhor, ele sabe todas as coisas, irmão Marcelo. É, vamos orar, pedir para que Deus aí atenda o seu pedido, você poder estar mais um tempo com a sua mãezinha aí, né? Eu fiz esse pedido, o Senhor atendeu, né? Estava lá no Pará, no outro lado do país, aonde meu pai caiu na UTI também pelos mesmos problemas, né? Meu pai fumou por muitos anos cigarro, né? Cigarilho, né? E com isso estragou todo o seu pulmão. E também por causa da cerveja que ele bebia, a bebida alcoólica, né? O seu fígado ali, né? Também ficou destruído. Mas ali ele fez um propósito com o Senhor e o Senhor trouxe ele mais uns dias. Nós pedimos, eu e minha irmã pedimos, né? Nós somos entre quatro irmãos, né? Meu irmão também, um dos meus irmãos também é novo convertido, né? E nós oramos, entregamos a igreja toda, a nossa igreja pegou junto na oração. Eram os irmãos aí da Argentina, eram nossos irmãos companheiros, né? Do exército da oração. E Deus atendeu o nosso pedido. Mas que seja feito, irmão Marcelo, a vontade do Senhor, né? Porque agora, quando meu pai partiu, a médica disse, Fábio, por mais que você ore se teu paizinho voltar, ele pode ficar com sequela, né? Ele pode ficar sem a consciência dele. Então nós começamos a orar, né? Pedir para Deus, Senhor, nós queremos o nosso papai e nossa mamãe aqui, né? Nós queremos o nosso papai aqui. Aleluia. Mas o Senhor sabe todas as coisas, Senhor. Nós entregamos nas mãos do Senhor, o Senhor sabe todas as coisas, né? E deu tempo dele aconselhar nós, irmão Marcelo, né? Para servir a Deus com alegria. Vamos orar. Vamos orar pela sua mãezinha para que Deus entre com providência lá na terapia, né? Aleluia, eu creio que Deus é maravilhoso. O Senhor tem mostrado nos últimos dias que Ele tem poder e que Ele nos ama. Aleluia, Ele nos ama, aleluia. E Ele quer ver nós servindo Ele com alegria, né? Aleluia, por isso que eu sirvo Ele com alegria. Aleluia, temos mais áudio aqui diretamente da Renascer. Vamos escutar lá dos estúdios.
5: Paz do Senhor, irmão. Yo estoy escuchando su programa acá en San Miguel del Oeste, Brasil. Soy de San Pedro, Siete Estrellas San Pedro. Y pido las fieles oraciones de ustedes a favor de mi familia, de mis hijos. Tengo 9 hijos, hermano, y ahora tengo uno que está en terapia, hermano, acá en Brasil. Y para los médicos está complicado, hermano, pero yo tengo confianza que para Dios no está complicado, hermano. Yo pido las fieles oraciones de usted a nuestro favor, o de mi hijo Cielo de Almeida. Y quiero que usted se podía leer un maná para mí, así yo puedo tener un poco más de paz.
1: Aleluya. Diz assim a palavra do Senhor para a senhora irmã. Guarda meus mandamentos como a pupila dos teus olhos, Provérbios 7:2. Irmã, é como a senhora disse, pois médico pode ser impossível, né? Quando termina as ferramentas do médico humana, entra Deus com providência. Aleluia, vamos orar sim para que Deus venha entrar com providência, mas segundo a vontade dele, irmã. Porque ele conhece o nosso futuro, ele sabe de nosso futuro, então vamos entregar, né, nas mãos dele, vamos, aleluia, pedir para que ele venha ser feita a vontade dele. E vamos estar orando para que ele, a vontade dele é trazer de volta, né, os seus familiares. Porque Deus é maravilhoso, ele é bondoso, né? Aleluia, que Deus abençoe nossos irmãos que estão pedindo oração nessa noite, aleluia. Tem também aqui o nosso irmão Davi da Silva, né? A paz do Senhor, estamos na escuta aqui em Bom Progresso, David e Daniela, Deus abençoe nosso irmão David, Deus abençoe a irmã Daniela, né? Com as mais ricas bênçãos do Senhor, né? Vamos passar aqui pro WhatsApp argentino aqui, tem mais participação aqui, vamos ver aqui, paz de Deus, hermano, está de bendição, né? Ele programa, se está a seu alcance dos maná, para nós outros estamos em lá, escute em família, bendiciones, Marta, eu já tinha lido esse, né? Irmã Marta, já tinha lido, vamos ver, dois maná, Marta Antunes, né? Não temais, estais inquieto. Não temais, estais inquieto. E vede o livramento do Senhor que hoje vos fará. Salmos 14:3, números 14:3, está meio apagado aqui. Aleluia, mais um manazinho então aqui. Bendito o varão que confia no Senhor e cuja esperança é o Senhor. Jeremias 17:7. Temos aqui participação lá no Facebook também, vamos ver aqui. Irmã Claudineia, né? Junges, paz do Senhor, estou na escuta do programa, toca um hino. Toca um hino. Toca um hino, tá escrito aqui. Né? Que Deus abençoe a nossa irmã Claudineia. Muito obrigado pela sua participação, nossa companheira aqui da igreja, congrega com nós aqui. Deus abençoe o irmão Evandro, seus filhos também, né? Aleluia, que Deus abençoe nossos irmãos e vamos estar, chegando ao final da programação Preço de Sangue nessa noite. Agradecido ao Deus pelos irmãos que têm participado. Eu quero aqui rapidamente passar os colaboradores, né, da nossa programação, como eu já citei alguns, né? Mas temos outros irmãos aí que ajudam nessa programação, né? E se você sentir da parte de Deus de ajudar também, né? Colaborar, participar, né? Você talvez não pode fazer a obra de Deus, ajude um programador. Faça a obra do Senhor ajudando um pouquinho. Aleluia, que você ajudar já vai ser bastante pro programador. Às vezes você deixa de tomar uma Coca-Cola durante o mês, né? Você ajuda com 12 reais uma Coca, deixa de tomar uma Coca e ajuda num programa, 12 reais, aleluia, você vai estar ajudando a obra do Senhor, né? Aleluia, tá aqui os nossos apoiadores que Deus levantou esses últimos meses, a irmã Iracema de Quadros, que nós já falamos, de Sede Nova, o irmão Candinho ali, os nossos irmãos ali, a família em peso ali ajudando, também temos a nossa irmã Denise, irmão Dário de São Martinho, né? Aleluia, tem a minha tia Genês Conrad, que está sempre ajudando. Agora conosco está o meu pastor aqui local, o irmão Nírio Paz, também já está ajudando esse mês, né? Aleluia, também aqui o irmão José Vitor e a esposa Denise, lá de Ponta Grossa do Paraná, que começaram também a ajudar a programação Preço de Sangue. Faça como eles, ajude, ore a Deus e faça um voto com Deus, e Deus vai estar abençoando a tua vida se você abençoar a obra do Senhor. Essa obra aqui não é minha. É, a obra é do Senhor. Vai meu abraço, irmão, que vai estar fazendo a programação daqui a pouco. Irmão evangelista, irmão Eduino aí, né? Aleluia.
6: Paz do Senhor, irmão Fábio. Estamos por aqui, por Santo Cristo, acompanhando o seu programa, hein? Também, junto com a minha esposa, tomando um chimarrão, e logo mais 22 horas vamos estar entrando no ar e convidando a todos para estarem conosco. Nossa saudação a todos os ouvintes do seu programa, e Deus abençoa a todos aí, na paz de Jesus.
1: Amém, nosso companheiro aí que tivemos conhecendo pessoalmente, irmão Eduino, né? Estamos chegando ao final da programação, chegou mais participação aqui da Rádio Nascer, a paz do Senhor, estamos na escuta pedimos um louvor, irmão Pedro Judite de Chiapeta. Aleluia, não vai mais dar tempo nós tocar hinos, nossos irmãos, mas que Deus abençoe, muito obrigado pela participação também, minha cunhada Karine, também meu cunhado Edgar, lá na cidade de Lindolfo Collor, ouvindo a programação, e eu quero estar orando pelas necessidades, pelos irmãos que pediram nessa noite aqui, vamos estar orando, e se Deus assim permitir, estaremos voltando na próxima quarta-feira com o programa Preço de Sangue, uma vez mais, final de semana, queremos ver que se vamos aí pro outro lado, né, dar uma passeada, senão vamos deixar pro outro fim de semana nós ir aí, porque daí minha esposa pega fogo e nós vamos aí pro outro lado, visitar alguns irmãos, né? Que Deus abençoe nossos irmãos, querido, amado, eterno Deus e Pai que está no céu. Nessa noite maravilhosa que o Senhor proporcionou de nós estarmos aqui, eu quero agradecer ao Senhor por essa tão grande oportunidade, Pai. Aleluia, eu quero pedir, ó Pai amado, Pai poderoso, interceder por esses nossos irmãos, que tem pedido oração, meu Pai amado, por essas pessoas que estão aí na terapia intensiva aí, Senhor, estão na UTI, eu quero te pedir, Senhor, que o Senhor venha entrar com providência, venha entrar, Senhor querido, Pai poderoso, aleluia, atendendo a necessidade, o pedido dos nossos irmãos que estão pedindo, Pai amado, para que o Senhor venha restaurar a saúde pelo menos mais uns dias, Senhor amado, para que eles possam viver com seu familiar e servindo ao Senhor, Pai, atende, Pai amado, Pai poderoso, eu sei que o Senhor é um Deus de amor, um Deus de misericórdia. Eu sei que o Senhor tem poder no céu e na terra, Pai, eu também quero entrar com esse pedido, Pai. Seja feita a Tua vontade, mas se o Senhor quiser, meu Pai amado, aleluia, atender a necessidade, o pedido dos irmãos que tem pedido, Pai. Dá vitória, Senhor querido, Pai poderoso, para essas famílias que estão, querido Deus, com esses familiares na terapia intensiva, Pai. Eu sei o quanto é doloroso, eu sei o quanto é triste, Pai, mas eu sei que o Senhor é um Deus de poder, um Deus de alegria, que vai transformar a tristeza em alegria de cada um, ó Pai amado. Eu te peço, a Deus, em nome de Jesus, abençoa, Senhora, a obra do Senhor aqui na cidade de Cristiúma, nosso pastor Elias, também o nosso pastor aqui do bairro Paraíso, irmão Niro, toda a igreja, o quadro de obreiros, Senhor. Abençoa, Senhor, as programações também, que Deus do evangelista, irmão Ademar de Quadro, Pai amado, Pai poderoso. Eu te peço, a Deus, em nome de Jesus, ó Pai, abençoa a nossa família. Lembrando também, irmãos, antes de me despedir aqui, que já está chegando ao final da programação, a cidade de Cristiúma que está sendo abençoada aqui com as programações, onde o evangelista, empresário, irmão Ademar de Quadros, está trazendo aí para Cristiúma alguns pregadores aí, até pregadores do Gideão e Missionário. Fica atento aí que nós vamos estar divulgando aqui, ajudando o nosso irmão a divulgar, né? Agora eu não lembro qual é que vai ser o primeiro que vai estar aqui, né? Entre outros que ele já vem fazendo, cada mês ele vem trazendo um pregador e está sendo de bênção para Cristiúma, né? Os Gideões e Missionários vai ser em Cristiúma também. Vai se levantar uma obra de Deus aqui também, que se o mal. Deus abençoe. Eu me despeço na paz do Senhor Jesus. É, agradecendo nossos irmãos que estão aí nos estúdios da rádio aí, né? Aleluia, atendendo nossos irmãos. Que Deus abençoe.

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2: Vinte e duas horas e 2 minutos.

0: O meu escudo está com Deus, que salva os retos de coração. Salmo 7, 10.
1: Filho, eu te amo de verdade. Quero ficar do seu lado.
0: Com esse versículo bíblico, estamos chegando aí, entrando com o nosso programa. Ceifeiro da Última Hora, Jesus é a solução. Aqui da cidade Santo Cristo, para a FM Renascer 91.3. Na locução desse programa está o seu irmão em Cristo, evangelista e cantor do Hinos Avalia, e também a missionária, a irmã Rita, que está recebendo as participações. E na coordenação desse programa está o Pai, o Filho e ao Espírito Santo. Nós já vamos estar ouvindo aí a saudação da nossa missionária, que estará dando a sua entrada.
2: Quero aqui desejar a todos a paz do Senhor Jesus. Estamos iniciando essa programação com a certeza que Deus vai estar no controle e vai estar fazendo maravilhas, vai estar atendendo a cada pedido, a cada necessidade. Que a bênção do Senhor esteja sobre cada um que estiver junto conosco nessa programação. Em nome de Jesus.
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0: Já vai a nossa saudação aí.
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0: a todos que vão acompanhar a nossa programação aí pela FM

denominações que estão pregando o Evangelho, que estão falando a palavra do Senhor, porque esse programa, ele é do coração de Deus para salvar, reconciliar. Ele não

0: E nós vamos estar orando nesse momento.
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0: E levando esse programa na presença do Senhor. Querido e amado Deus, meu Pai, eu entro na sua presença agora em nome de Jesus. Toda tranqueira, todo obstáculo, todo ataque do inimigo vai caindo por terra, em nome de Jesus. Aonde chegar as ondas dessas emissoras, meu Pai, chega a vida, chega a salvação, a reconciliação, cura o doente, Pai, o desenganado. Aonde chegou o impossível para os médicos, o Senhor cure nessa noite, Pai, faça milagre e glorifica o nome do Pai, do Filho e do Espírito

nas mãos. Já vamos a fornecer nosso telefone, número dos nossos telefones. É da área 55 aqui da nossa região, que é 999-317425. Pode anotar aí, participar, fazer seu pedido e dentro nós vamos atendendo aqui, né, e orando. Se tem uma necessidade de urgência, liga e nós vamos parar e vamos orar pela sua situação. 999-317425. O segundo número é 99710-9955. 99710-9955.

0: Jesus.
1: E vamos em frente, já vamos estar ouvindo aí o primeiro louvor aí nessa noite, né? É, vamos ouvir aqui um louvor bem antigo dos nossos saudosos, queridos irmãos Tony L e Osiel. 30 moedas de prata, 30 peças de prata. Vamos ouvir esse louvor, já mandando meu abraço aí para todos os irmãos aqui da nossa região, nossos filhos em Santa Rosa, Porto Lucena, nossa filha aí que está escutando o programa, e os nossos irmãos aqui de Santo Cristo, interior, Argentina. Mando meu abraço para todos os irmãos aí na Argentina que estão acompanhando nosso programa, Porto Alegre, Bahia, aonde está chegando a nossa emissora. Eu mando o nosso abraço e nossa saudação e os louvores para a edificação espiritual de vossas vidas. Vamos ouvir esse louvor aí, 30 peças de prata.

continuamos por aqui com o nosso programa Ceifeiro da Última Hora, Jesus é a Solução. Já vamos estar atendendo dois pedidos de oração. O fundamento desse programa é atender as necessidades da humanidade e levar a palavra que salva, que liberta, que cura. Porque Jesus ainda faz o milagre. Ele é o mesmo de ontem, hoje, agora. E Ele é fogo consumidor. Temos aqui a nossa filha Andriele. Ela está pedindo oração pelo seu filhinho, o Henry, que é o nosso neto, né? Forte gripe e febre. Já oramos por ele e ela já nos comunicou que estava bem, né? Mas vamos estar orando. Também continuamos pedindo oração, meus queridos. Oram juntas pelo nosso evangelista, irmão Arlindo Machado, que é de Porto Lucena. Ele está hospitalizado aí em Caxias do Sul, em tratamento da sua saúde, bem complicado. Mas nós vamos orar. Esse Deus, essa palavra que foi feita leitura, ela queima. Esse Deus tem todo o poder de desfazer com essas enfermidades. Somente nós crer, nós somos os discípulos que Jesus levantou. Eu vou estar orando porque a Ele foi dado todo o poder, no céu e na terra. E operando o Senhor, ninguém impede. Querido e amado Deus, meu Pai, nesse momento, eu entro diante da Sua presença, Pai. Levando, Pai, essa criança, pequeno Henry, diante de Ti, Pai. Toca nele agora, Espírito Santo amado. Jesus, com a sua mão de poder, que levou os cravos, Senhor. Cancela essa gripe, essa febre, caia por terra agora. Também o Teu filho, Pai, que está ali naquele tratamento, em Caxias, meu Olindo. Visita ele agora, Pai, pelo Seu poder. Pai, liberta ele, levanta ele dali. Com certeza ainda o Senhor tem algo para o Teu filho fazer. É no Seu nome, Jesus, para a glória do Pai, do Filho e do Espírito Santo. Nós cremos, nós clamamos, nós confiamos e declaramos que a glória é Sua, Pai, em nome de Jesus. Amém.

0: Já vamos estar ouvindo participações com a nossa missionária, né? Que vai estar trazendo as participações, está chegando por redes sociais aí. Vamos estar ouvindo.
1: Queremos estar aqui lendo as participações, tem bastante participação já. Temos o

0: pede oração e pede dois maná, um para cada um, e agradece pelas orações.
1: Vamos estar orando, lendo aqui os maná, né? Para a irmã Lúcia, irmão Dirceu. Teus aborrecedores se vestirão de confusão, e a tenda dos ímpios não existirá mal. Mas, Jó 8:22. E aí, para o irmão Dirceu, eu sou a ressurreição e a vida. Quem crê em mim, ainda que seja morto, viverá. Crês tu isto? João 11:25, aí para o irmão Dirceu.
0: A irmã Ivone, irmão Abílio, eles pedem oração pelo seu filho, Tairone, que está com uma felpa no seu olho. Foi na doutora, ela conseguiu tirar só a metade e ainda tem que limpar mais a vista e está com muita dor e pede oração. Também pede oração por Maria Borges, que está com diabetes muito alterada. Vamos estar orando. A irmã Viviana, na Argentina, pede oração por seu mano Daniel, que está na UTI aqui no Brasil. E para que Deus venha interceder por ele, porque é uma coisa muito grave. Também pede um maná para ele.
1: Vamos estar lendo aqui o maná. O Senhor será um alto refúgio para o oprimido. Um alto refúgio em tempos de angústia. Salmo 9:9 aí para o irmão Daniel, irmão da irmã Viviane.
0: A irmã Nair, ali de Cruzeiro, ela não perde uma programação e também não vai dormir antes do final. Ela sempre está ligadinha. Ela pede oração por ela, por sua família, para que Deus venha dar vitória. Ela está com um problema na língua, umas feridas na língua e não aguenta a dor. Também pede oração pela sua irmã ali do bairro Cruzeiro e por outra irmã dela lá em Parobé. Mas Deus tem poder de dar vitória. Temos mais aqui participação. Irmão Davi, de Redentora. A paz do Senhor Jesus, evangelista Eduino. Peço uma palavra e oração em meu favor.
1: Vamos estar lendo aqui. Mas, na verdade, Deus me ouviu, atendeu a voz da minha oração. Salmo 66, 19, aí por irmão Davi. Meu abraço, irmão Davi.
0: Aqui, a irmã Solange, lá da Barra do Guarita, com toda a família, estão na escuta. Paz do Senhor, irmão, temos na escuta. Peço oração em todas as áreas e quatro manás em áudio. Vamos estar mandando no final do programa, tá bom, irmã? Pastor Jetro, paz do Senhor, estamos na escuta. Roda um louvor para nós. Irmão Osmar, senador Salgado Filho, paz do Senhor, irmão Eduino, estamos na escuta. Vosso programa está uma bênção. Peço dois maná, um para mim e outro para a irmã Márcia. Vamos estar lendo, irmão.
1: Aí para o irmão Osmar, meu abraço, irmão Osmar e irmã Márcia. Me alegro saber que vocês estão bem. Pela manhã ouvirá a minha voz, ó Senhor. Pela manhã me apresentarei a ti e vigiarei. Salmo 5 e o versículo 3.
0: Pastor Nazi.
1: Aí para a irmã Márcia, porque os retos habitarão a terra, os sinceros permanecerão nela. Provérbios 2:21 aí para a irmã Márcia, esposa do irmão Osmar.
0: Pastor Nazir também está na escuta, diz que ele... Paz do Senhor, meu querido irmão, estamos na escuta aqui no trabalho. Que bênção, trabalhando e escutando a programação. Deus abençoe, pastor. Irmã Judite... E Pedro, a paz do Senhor, estamos à escuta. Pedimos um louvor com Lucas e Sebastião. A escolha, estamos reunidos aqui na casa do irmão José Taborda. E da

0: irmã Tereza, Pedro, Judite e de Chiapeta. Deus abençoe os irmãos. Por enquanto são estas as das redes sociais, mas vamos em frente.
1: E nós continuamos por aqui com o nosso programa, agradecendo os irmãos que sua confiança, estão pedindo oração. E no final eu vou estar orando, meus queridos. Fica aí firme, porque Deus é uma palavra de muito poder, né? Aonde vai fazer milagres nessa noite. Vai abrir portas de trabalho, vai alinhar muitas direções, né? E nós continuamos, meu abraço aí para o pastor Jetro, é um do nosso ceifeiro também que trabalha nessa seara aí, para o irmão evangelista, irmão Kramer, Adilson Kramer, né, está nos ouvindo, e também a irmã Yolanda lá em Caxias, irmão Romário em Bom Progresso, a irmã Dolores, irmão Valdir aí em Santo Cristo, estão nos ouvindo, nosso abraço. Irmão Ramão, irmão Aurora aí na Argentina, né? Estão passeando, nosso abraço. Irmão Antônio Jacobosco, nosso sobrinho, sua esposa Mari em Taquara. Irmão Alveri, irmã Miriam Roque Gonzalez. Irmão Ego, irmã Márcia aí em Humaitá, né? Irmã Kelly em Santa Rosa. Irmão Gilson Miranda lá em São Paulo, né? Irmã Carmelita na Bahia, nosso abraço, irmã Carmelita. Irmã Marlene, na Argentina, nosso abraço, irmã Marlene, estamos orando pela senhora. Também irmão Claudimir, sua esposa Marli, lá em Santa Catarina. Irmã Clarice, aí no bairro Cruzeiro, Santa Rosa. Irmã Graziella, aí na Argentina, e seu esposo, estão ouvindo o programa. Irmão Eliseu, está nos ouvindo aí, irmão Eliseu, também é da Argentina, está aqui pelo Brasil. Vai o nosso abraço. Vamos aí estar ouvindo aí mais um louvor. E vai o meu abraço aí para a irmã Judite, irmão Pedro. Ele é irmão do irmão Valmir, né? Que conhecemos aqui em Santo Cristo. E o senhor irmão Valmir está me ouvindo. Meu abraço, meu querido. Não esqueço de você, não. Estou sempre orando. O momento que estava por perto ali, sempre nós estávamos conversando, né? E vamos rodar aqui, quero oferecer o louvor que o nosso irmão Pedro pediu. Eu não tenho aqui, irmão Pedro, mas nós vamos ouvir aí com os irmãos Leonel, na casa de Jairo, quando Jesus realizou aquele milagre na casa de Jairo. Vamos ouvir esse louvor, e Jesus vai chegar aí, ele tem a solução para você que está ouvindo esse programa aí. Ele vai curar nessa noite. Para a glória do Pai e do Espírito Santo, ele vai curar. O Eduino não cura ninguém, pastores não cura ninguém, mas ele cura. Ele é o dono da vida, ele é fogo consumidor. Quando ele quer fazer a obra, ninguém impedirá. Vamos ouvir esse louvor aí com os irmãos Leonel, na casa de Jairo.

Já vamos retornando, né, com o nosso programa aí pela FM Renascer 91.3, pela nossa rádio web Adonai. Já vamos estar lendo aqui os nossos apoiadores, mas antes vamos, tem dois pedidos de oração, mas aqui temos o irmão Carlos Espíndola. Ele está pedindo oração pela saúde de toda a família, né? Nós vamos estar orando, o seu irmão Carlos está nos ouvindo em Santa Rosa, nosso abraço. E o irmão Fabiano e a irmã Natália lá na Argentina, ele pede oração por toda a família. Estão, a família, os familiares estão se convertendo todos, né? E essa hora precisa calçar na oração, né? Nós vamos estar orando na palavra do Senhor, que lá na primeira epístola de João 13:8, onde diz que Jesus se manifestou para desfazer com todas as obras do inimigo. E nesse versículo nós vamos orar e Deus vai dar vitória. Querido e amado Deus, meu Pai, eu levo o Senhor diante da sua presença, em seu nome, Jesus, que tem todo o poder no céu e na terra. Com a graça do Espírito Santo, Pai, eu levo a família do irmão Carlos Espinda, toda a família na presença do Senhor, porque o Senhor é onisciente, onipotente, onipresente, Senhor. Meu Pai, a família do irmão Fabiano, Senhor, levo diante do Senhor, cerca eles com a tua mão poderosa. Ó, o Senhor está realizando obras na família. Pai, abençoa o irmão Fabiano, a irmã Natália, sua família. Senhor, aí na Argentina, cuida deles, Pai. Eu peço em nome de Jesus, saúde, vitória, prosperidade em tudo na vida dos teus filhos, para a glória do Pai, do Filho e do Espírito Santo. Amém.

0: Vamos estar lendo aqui os nossos apoiadores. Eles foram tocados por Deus, foram abençoados, receberam milagres, então abriu-se as portas, muita coisa aconteceu e eles estão firmes aí, foram chamados para fazer esse trabalho. E eles estão juntos na Seara. Temos aqui o nosso neto Kleber Júnior, temos o irmão Fábio, a irmã Joyce, lá em Santa Catarina, meu abraço para vocês. Temos o irmão Vladimir, a irmã Elci, a irmã Cândida, aqui em Santo Cristo, os três são apoiadores. Meu abraço, irmão Vladimir. Irmã Elci, irmã Cândida, está nós ouvindo aí. Ela tem seus 88, 89 anos, está aí acompanhando o programa, né? Temos o Leonardo e a Andriele, aqui de Santo Cristo, José Baldonete, a Rosane, sua esposa, de Santo Cristo, aí de Santa Rosa. Irmã Márcia, irmão Júnior, aqui de Santo Cristo. A irmã Lúcia Chaves, seu esposo, João. A irmã Noemi Matos, está nos ouvindo, irmã Noemi. Nosso abraço para vocês. Também o irmão Jaime, aí em Redentora. Meu abraço, meu querido, para vocês. São apoiadores. A irmã Solange, o irmão Cláudio, a irmã Íria, o irmão Jair. Os quatro são apoiadores. O irmão Johnny, a irmã Rosângela, aqui no interior de Santo Cristo. O irmão Juliano, aí em Caxias do Sul. O empresário aqui da nossa cidade, seu Viro, também cooperador desse programa, foi abençoado. A irmã Yolanda, lá em Caxias do Sul. O irmão Vanderlei, sua esposa em Tuparandi, está nos ouvindo, nosso abraço, irmão Vanderlei. Irmã Maria, lá em Bento Gonçalves. Mantenedora, irmã Fabiana, irmão Levi, irmã Lúcia e seu esposo Dirceu em Horizontina são apoiadores. E temos duas ofertas especiais aqui do irmão, oferta do nosso evangelista, irmão Júlio Kraus, né? E também a oferta da nossa irmã Daili, do pastor Valdomiro. Estão nós ouvindo, nosso abraço para vocês aí. Estamos aí ajudando nessa seara, estão colocando a mão junto e todas as quarta-feiras eu estou em consagração, jejum por vocês e pelo programa. Vamos em frente aí, se tem mais participação, vamos estar ouvindo com a nossa missionária.
1: 34 minutos.
2: Temos mais participações aqui, vai chegando as participações e Deus vai abençoando a tua vida. A irmã Yolanda, lá em Caxias, o irmão já mencionou, mas ela diz assim: paz do Senhor, irmã Rita, estou na escuta do programa, tá uma bênção, irmã Rita, um cultão aqui no meu lar, que Deus abençoe a irmã. Também temos aqui a participação do irmão Ademir Antunes, ele diz assim: a paz do Senhor, escutando o programa, está muito abençoado. Peço uma palavra.
0: Vamos estar lendo Manaí para o irmão Ademir de Santa Rosa. É um companheiro também nessa seara, com certeza orando por nós. O Maná diz o seguinte: então a terra dará o seu fruto e Deus, o nosso Deus, nos abençoará. Salmo 67:6 aí para o irmão Ademir Antunes.
2: Temos aqui também o irmão Arno, lá da linha Cascata, está na escuta da programação. Ele pede oração pela família e diz que é muito bom escutar esse programa. Que Deus abençoe o senhor, irmão. Também temos o irmão Pedro pelo Face, Pedro Ristoff. Paz do Senhor, pastor. Está muito lindo o programa. Que Deus venha abençoar cada um que está na conexão dessa programação. Temos o irmão lá em Viamão, o Jefferson, ele diz assim: paz do Senhor, irmão Eduino, estamos na audiência. Peço um louvor à escolha dos irmãos para minha esposa. Deus vai abençoar os irmãos e guardar, e todos os louvores são para elevo espiritual dos irmãos que estão na escuta. Temos o irmão José Taídes, lá na Serra Gaúcha, em São Francisco de Paula, longe, mas escutando a programação. A paz do Senhor, estou na escuta, eu e minha neta Giovana, se possível, um maná. Vamos estar lendo Um abraço para vocês.
0: Aí eu mandar para o irmão José Taídes. Meu abraço, meu companheiro na Serra Gaúcha. A tua salvação espero, ó Senhor. Gênesis 49, 18.
2: Por enquanto são essas as participações, mas vamos lendo assim que vai chegando.
0: E vamos em frente, ouvindo aí mais um louvor, atendendo o pedido aí do nosso irmão de trespasso, irmão Nésio. Vamos estar louvando o nome do Senhor com o louvor aí do meu primeiro CD, Desperta Noiva de Jesus. Desperta Igreja de Jesus Cristo. Você que é uma verdadeira igreja. Eu não estou falando de templo, eu estou falando de você, que se você é uma verdadeira igreja. Se desperta, Jesus está voltando. Ouça esse louvor e veja o que fala esse louvor, o que o Espírito Santo deu através desse louvor aí. O evangelista irmão Iduino louvando ao Senhor. Vamos estar ouvindo.

Também queremos oferecer esse louvor aí para a esposa do pastor Jefferson, né? Esse casal que são ceifeiros da última hora junto com nós nos programas. Eles fazem parte desse programa aí. Aí, pastor Jetro aí, desperta a noiva de Jesus.

Também oferecendo aí para o irmão Jefferson em Viamão. Ele está oferecendo seu louvor para sua esposa. Recebe aí, irmão Jefferson. É um alerta para nós que estamos trabalhando na obra do Senhor.

0: nós continuamos em frente aqui também, mandando o nosso abraço, né? Aí para a irmã Iracema, aqui em Santo Cristo. Está nós ouvindo, a irmã Gisa, a irmã Iracema, irmão Gilberto, em Porto Veracruz. A irmã Maria Helena Klein, está nós ouvindo aí, irmã Maria. Deus abençoe a senhora, o irmão Cristiano, aí no Alto Uruguai, aí filho do irmão Jaime, está nós ouvindo. Nosso abraço, estamos orando, irmão Cristiano. E a vitória vai ser tua aí, porque tem propósito aí na sua vida para com a obra do Senhor.
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0: Vamos estar orando por mais um pedido de oração que veio à tarde. Os demais eu vou estar orando aí no final da palavra. Você que fez seu pedido pela rede social agora na hora do programa. Depois da pregação eu vou estar orando. E fica aí porque Deus vai fazer algo aí na sua vida. A irmã Viviane, que é da Argentina, ela continua pedindo oração pelo seu irmão Daniel, que está abaixado na UTI com problemas também sérios de pulmão. E nós vamos orar pelo irmão Daniel. E Deus vai visitar ele agora, irmã. E Deus é fogo consumidor. E se isso, Deus vai tocar nele. A senhora vai dar seu testemunho, vai mandar seu áudio. Porque Jesus, a palavra que nós vamos pregar, diz que o nosso Deus é fogo consumidor. E nós vamos estar orando nessa palavra. Querido e amado Deus, meu Pai, a sua palavra diz que o Senhor é fogo consumidor. No nome de Jesus, seu Filho, que tem todo o poder no céu e na terra. Pelo poder do Espírito Santo, que veio para queimar toda a obra do inimigo. Eu levo o Daniel agora, Pai, na sua presença. Jesus, visita ele dentro daquele hospital. Senhor, toca na vida dele, meu Pai. Ainde coma nasturi mikandarabagai. O Senhor é onisciente, onipresente, onipotente. Queima essa enfermidade. Cancela ela porque o Senhor levou Jesus sobre si. Pelas suas pisaduras que está escrito na sua palavra, eu declaro a cura e o milagre sobre a vida do Daniel agora, para a glória do Pai, do Filho e do Espírito Santo.
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0: Vamos estar ouvindo aí, tem mais participações aí, né? Logo a nossa missionária vai estar aí. Vamos ouvir aí então mais um louvor, né? Vamos estar ouvindo aí o nosso, para nossos irmãos aí na Argentina, que acompanham o nosso programa. Todos os irmãos aí na Argentina que estão ouvindo o programa. Com os irmãos Pires, igreja, não desanime.
2: 47 minutos.
0: Ele está falando com você, você é a igreja verdadeira. Não desanime. Está passando luta, aflição, fique na presença do Senhor. Vamos ouvir esse louvor.

0: E vamos em frente com o nosso programa ceifeiro da última hora. Jesus é a solução. E no entrar na mensagem, eu quero testemunhar algo que aconteceu agora há pouco, antes de iniciar o programa, aqui com a minha saúde. Eu quero estar testemunhando, porque o nome do Senhor tem que ser glorificado. Já vamos estar ouvindo a nossa missionária aí, com mais participações.
1: Temos aqui o irmão Fábio Júnior Conrado, que antecedeu o programa. Ele diz, estou no pé do rádio, escutando o programa. Que bênção, irmão Fábio, um abraço para você e sua família. A irmã Marlene, lá da Argentina, ela está na escuta e manda um louvor para sua mãe, que também está lá na escuta. Ela tem um testemunho que na quarta-feira passada ela pediu uma porta de emprego para seu filho. E hoje, nesta quarta, começou a trabalhar. Que glória, irmã. É isso que Deus faz. Semana passada, quarta-feira, ela estava pedindo emprego. Hoje ela está agradecendo pelo emprego do filho. Também ela diz que se alegra muito em ouvir esse programa, porque ela tem uma intimidade, porque o vô e a avó dela se chamava Eduino e Rita. Um abraço, irmã Marlene. A irmã Nelcinda, irmão Santo, aí em Santa Rosa, está na escuta, irmã. A irmã liga, mas para atender ligação não é fácil. Tem muita mensagem pelo WhatsApp, pelo Face, então a gente acaba quase não escutando as ligações. Mas um abraço para vocês, irmã Nelcinda. Deus abençoe vocês com muita bênção e vitória. Temos aqui o irmão Adair Engel, que nós anunciamos antes, mas aqui ele diz, irmão Adair, esposa Elisa, estamos na escuta, eu, filho Nicolas, pedimos oração pela família. Amém. Deus abençoe vocês, irmãos. O irmão Antônio, a irmã, a esposa Mari, estão na escuta do programa. Está muito bom o programa. Um abraço para vocês, irmãos. O irmão Nico, Maicon, aqui de Santo Cristo, ele diz, boa noite, estamos na escuta do programa. Que Deus venha abençoar a tua vida, a sua família. Deus é fiel e verdadeiro e não falha. São essas as participações em nome de Jesus.

E nós continuamos com o nosso programa. Vamos estar ouvindo aí os mensageiros de Cristo. Eu quero oferecer para você que está ouvindo. E quando eu entrar na palavra, eu vou testemunhar o que Deus fez comigo. Agora, antes do programa. E eu quero testemunhar porque o Senhor vai curar pessoas que estão na UTI. Com os pulmões trancados, o Senhor vai curar. Porque o que o Senhor fez aqui no estúdio, antes de iniciar o programa, você vai ouvir. Tudo para a glória do Senhor. É os mensageiros de Cristo.

E continuamos por aqui com o nosso programa. Está uma bênção, meus queridos. Estamos sentindo a presença do Senhor. Eu não tenho dúvida, aqueles que ficarem acompanhando esse programa, a mensagem que Deus deu, a oração final, você vai receber algo da parte.

temos a irmã Rosa em Porto Lucena, né? É uma ouvinte assídua do nosso programa. Até na moto dela, quando ela anda, ela fica acompanhando o programa. Ela diz, paz do senhor, estou na escuta aqui em Porto Alegre. Olha aí, na casa de uma amiga com minha patroa, que vai fazer os exames. E nós vamos orar por ela aí, irmã Rosa.

também avisando os irmãos que aqui da nossa região, da nossa cidade, que não teremos o nosso culto na congregação aqui, bairro Morada do Sol, nesse sábado, visto a nossa igreja sede está aí com trabalho de amanhã em diante até domingo, né? E o pastor pediu para assegurar esse culto, nós não vamos ter o culto. Mas tem o trabalho, quinta, sexta, sábado e domingo, todas as congregações, você é convidado para estar aí. Nós vamos ouvir aí mais uma parte do louvor e eu já vou entrar com a mensagem, com o testemunho também, né? Os irmãos Lopes, o inimigo me odeia. E me odeia mesmo, queridos. Somente nós sabemos ataques que passamos. Mas estamos aqui porque Deus tem nos chamado, nos escolhido e a tua oração por nós. Vamos ouvir, o inimigo nos rodeia. Nos odeia.

Queremos, nesse momento, antes de entrar na palavra, testemunhar algo. Eu fui atingido poucos dias por essa gripe que está acontecendo aí na região, no nosso estado, mas já havia melhorado. E antes de iniciar o programa, eu estava em consagração no meu estúdio aqui, orando pelos enfermos e orando por mim. E aonde eu senti fortemente a presença do Senhor, aonde o Senhor falou em mistério comigo. E que estava libertando, curando alguém. E logo no momento que o Senhor falou, começou a sair uma secreção pelo nariz. Queridos, e não para de sair. O Senhor fez um milagre, agindo no meu pulmão. E eu estou alegre, feliz, glorificando o nome desse Deus, porque é Ele que faz. E eu estou testemunhando para a glória dEle, porque é Ele que cura, e Ele vai curar nessa noite. E eu estou me sentindo muito bem. É coisa tremenda o que está expelindo de dentro para fora. E não estava mais tomando remédio nenhum. Mas Deus fez a obra, e vai fazer a obra aí na tua vida agora. Nós vamos estar ouvindo aí a palavra ao qual mencionamos no início.

12:29. Aonde diz a palavra do Senhor: porque o nosso Deus é um fogo consumidor. Queridos, nós olhando para a palavra é um alicerce para nossa fé. Tudo o que você pedir ao Senhor, conforme a palavra, dizendo: Deus, está escrito na tua palavra, Deus vai realizar milagre na tua vida, vai te abrir as portas, mediante a tua fidelidade. Porque a palavra dele diz também que ele é, operando ele, ninguém impedirá. E Jesus disse: para Deus tudo é possível. Vai recebendo aí a tua vitória. Eu estou pregando uma palavra de poder. Seja a obra que for nesta noite, vai ser queimada. Seja doença, seja feitiçaria, olho grande, inveja, ciúme, abrir as portas para você de trabalho, o Senhor vai realizar. Mas assuma com ele uma responsabilidade de fidelidade, uma aliança com ele. Porque para ele tudo é possível. Quando nós olhamos para a palavra do Senhor, Jesus disse: eu desci do céu, não para fazer a minha vontade, a vontade do Pai. E a vontade de Deus, meus queridos, é que você glorifique no, na sua maneira, na sua saúde, na sua família, no seu trabalho. Mas precisa um propósito seu, uma aliança do Senhor. Uma aliança tua com o Senhor. O próprio Jesus, a palavra dele diz que eu vim para desfazer com a obra do destruidor. Doença, meus queridos, é obra do destruidor. Ainda que a nossa idade é às vezes muito avançada, mas tem enfermidade que se lança setas diabólicas, e nesta noite, neste momento, vai ser queimado. Jesus já está queimando, o Espírito Santo está queimando. A obra que ele realizou em mim vai estar realizando aí em alguém. Xarabagai, decai, surimikandarabagai. Eu vim para desfazer. Jesus disse na sua palavra: eu vim para desfazer. E eu tenho autoridade como ministro do Senhor. Não são que o Senhor me chamou como escolhido dele. Toda obra das trevas, eu paraliso no nome de Jesus. Você que está doente vai sendo curado agora. Rabagai, esse Deus é o mesmo Deus que entrou naquele momento difícil, quando aqueles três jovens estavam diante de uma situação, se jogado na fornalha. Esse Deus que é fogo consumidor entrou e passeou com eles, paralisou aquela ação daquele fogo. Assim como vai paralisar aí na tua vida agora esse mal que está te atingindo, esse mal que fechou as portas para você, vai ser aberto agora. Esse Deus fechou a boca das feras, dos leões, e é ele que está nesta noite operando milagre aí no teu lar. Arabagai, aleluia.
vai dando liberdade. Vai dando liberdade, querido. Deixa o Espírito Santo trabalhar aí na tua vida. Ele é fogo consumidor. Ele está fechando a boca da fera nessa noite. Esse fogo tirou Lázaro da sepultura. Quando já 4 dias se encontrava na sepultura, ele vai te visitando. Esse fogo consumidor tirou aquele jovem do caixão que estava sendo levado para a sepultura, filho da viúva de Naim. Projetos daquela mulher, todo terminado. Esse fogo divino que está atuando agora. Esse mesmo fogo visitou o rei Ezequias, acrescentando 15 anos de vida. Deus mostrou para ele, falou para ele e virou a sentença e deu 15 anos para ele. Porque ele é fogo consumidor. Shandai, Storimikandarabagai. Tem pessoas que estão ouvindo esse programa, que estavam sentenciados à morte. Mas esse Deus poderoso, esse Deus que tem todo o poder, entrou em teu favor agora. Querido, se levanta, querida, se levanta agora. Essa enfermidade que atingiu o celular, sai agora em nome de Jesus. O nosso Deus é um Deus de poder. Ele disse: antes que houvesse dia, meu filho, eu sou. Operando eu, ninguém vai impedir. Deus manda dizer para alguém, ninguém vai fechar as portas para você que foi ameaçado. O Senhor está queimando esse plano de alguém. Halais tu yamande komanai. Esse fogo consumidor desceu sobre o altar de Elias, destruindo, queimando tudo, queimando, eliminando os Baal.

esse fogo divino desce aí, queimando os Baal que está atacando alguém. Os tranca-rua tem que sair agora. E Chucaveira tem que sair agora de dentro dessa casa. Está sendo queimado pelo poder do nome de Jesus. Esse câncer está sendo queimado agora pelo poder do nome de Jesus. Vai recebendo aí a tua vitória. Vai recebendo a tua vitória, meu filho e minha filha. Não aceita, porque está escrito na palavra que tu é um adorador, que tu veio para adorar o Senhor, ser templo do Espírito dele, não ser templo do inimigo, templo de doença, de tristeza, de depressão. Tu está diante de um Deus poderoso, um Deus que levou Eli, ele levou Elias lá no monte Carmelo, e o rei Acazia mandou destruir Elias, mandou a primeira escolta, mandou seus oficiais com a primeira escolta. Elias, cheio desse fogo, levantou a sua mão e aquela escolta foi eliminada. Ezequias mandou a segunda escolta. Elias, cheio desse fogo, levantou a sua mão e o fogo desceu, eliminou aquela segunda escolta. O rei mandou a terceira escolta, mas o oficial que comandava aquela escolta fez diferente.

e vai passar no lábio de muitos que estão aí ouvindo esse programa que Deus tem chamado como profeta. Vai recebendo aí na tua casa, vai recebendo aí na tua vida. A cola de Tenaz vai passar nos teus lábios, o fogo divino vai purificar os teus lábios. Você vai começar a ter experiência a partir desse momento com o Senhor. Eu sinto a presença do Senhor, porque eu fui o primeiro a receber algo do Senhor nessa noite, como eu testemunhei aqui. Esse fogo consumidor queimou aquela enfermidade daquela mulher que sofria 12 anos. O fogo divino saiu de Jesus e queimou a virtude, saiu de Jesus e queimou aquela enfermidade. E Jesus só disse para ela: filha, vá em paz. Ser curada desse teu mal é o que o Espírito Santo está dizendo para você nesta noite. Vá em paz, meu filho, minha filha, seja curada. Seja liberta desse problema. Curou os 10 leprosos que estavam num certo lugar retirado. E esse fogo é o mesmo que está queimando agora. Só tenha com Ele aliança. Tenha aliança com esse Deus poderoso que está pelejando pela tua causa. Ande com Darabagai, aleluia. Vai sendo tocado aí pelo poder de Deus. Xandai, Ndekomanai. Olha o que o Espírito Santo está me revelando nesse estudo. Dois demônios saindo de uma casa. O anjo do Senhor entrou em ação em favor de uma família. E os demônios estão indo embora, porque Deus deu uma ordem em teu favor pelo teu lar. Receba aí você que está ouvindo. Ande com Darabagai, aleluia. Tem alguém sendo curado do pulmão nesse momento. O Espírito Santo me mostra uma mancha preta no pulmão de alguém. Que está sendo desfeita agora, ficando perfeitamente. Vai recebendo aí porque Deus está mandando. E na presença dele, eu vou estar orando. Eu vou levar todos os pedidos que chegou por redes sociais. Você que fez o teu pedido, agora se coloca diante dele. Ainda com Darabagai, querido Deus, meu Pai, a sua palavra, ela diz que o Senhor é o mesmo, ontem, hoje, eternamente. A sua palavra diz que operando o Senhor ninguém impede. Querido Jesus, eu estou levando na tua presença, na presença do Espírito Santo, todos esses pedidos de oração, meu Pai. Senhor, venha curar esses que estão orando junto, ficar o Senhor crendo no seu poder, cura ele, cura ela, Senhor, liberta toda a dor, vai embora agora. No seu nome, Jesus, eu estou dando uma ordem. Toda a enfermidade vai saindo dessa casa. Vai saindo dessa vida. E eu declaro vida e vida com abundância, Jesus, na sua palavra. Tudo para a glória do Pai, do Filho e do Espírito Santo. Amém e amém, Jesus. Amém.

0: E o nosso programa está chegando ao final. Mas temos ainda aí uma participação aí com a nossa missionária.
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2: Ouvimos essa poderosa palavra de milagre. O que Deus faz, Ele faz perfeito. Meu esposo está bastante congestionado dos pulmões. E graças a Deus, Deus operou e está saindo tudo para fora e está
0: libertou.
2: Está bem.
3: Estamos aqui agradecendo ao Senhor por esses feitos do Senhor, pelos milagres, pelas operações que o Senhor faz. Meu esposo estava bastante congestionado dos pulmões há quantas semanas, mas medicando. E hoje, justamente quando não estava mais medicando por uns dias, hoje Deus operou grandemente, porque Ele é Deus, Deus de milagre. A irmã que pediu oração de uma porta aberta, quarta passada, hoje já testemunhando que a porta se abriu. Deus faz milagres, irmãos. Temos mais participação aqui pelo Face, a irmã Glaci Zirmer dos Santos está assistindo o programa lá em Marques de Souza. Deus abençoe a irmã. A irmã Nelly Constantino também lá, pelo Face, ela está assistindo a programação. Que Deus venha abençoar cada participante. Eu já me despeço com a bênção do Senhor, o poder do Senhor sobre a sua vida. E que Deus venha dar uma noite abençoada, uma semana de vitória, de livramentos para a glória do nome dEle. Fiquem todos na paz do Senhor Jesus.
0: Queremos agradecer a todos que ficaram conosco e acompanhando, nossos irmãos aí pelo Face. Todas quarta-feiras, eu vou deixar o número do nosso telefone para você nos ligar. Nós temos uma missão individual que o Senhor nos chamou, um chamado nessa área de libertação, cura, milagre, orientação espiritual, discernimento. E você pode nos ligar. 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Nós temos numa missão, num campo missionário pelo rádio, fazendo o ID do Senhor como discípulo dele. Eu quero agradecer a todos que ficaram conosco nesse programa, acompanhando esse programa. Com certeza você recebeu alguma coisa da parte do Senhor. Testemunha, manda um áudio testemunhando, glorifica o nome do Senhor. Eu tenho alegria em testemunhar quando Deus faz algo na minha vida. E Deus se alegra, porque você é para ser adorador dEle. Você vai adorar Ele testemunhando o que Ele faz na tua vida. O irmão Edwino não precisa disso. É o Senhor, a honra, a glória dEle. Por isso que Davi disse: invocarei o nome dele, que é digno de honra e de glória, e ficarei livre dos meus inimigos. Testemunha se algo o Senhor fizer na sua vida. Eu me despeço. 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Se você não tem o nosso aplicativo, nós ligue, peça. 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E com esse programa, prometemos voltar aí, se Deus permitir, na próxima quarta-feira. Ficam aí na paz do Senhor, oram por nós, estaremos orando por vocês. Até um abençoado fim de semana a todos, em nome de Jesus. E fica aí com o louvor que vai ficar rodando aí no programa.

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Sonhei com Deus. Sonhei que Deus falou comigo dizendo: meu filho, eu estou aqui e sei o que pensas. E eu disse: então responde-me, Senhor, por que existem pessoas tão infelizes no mundo? Deus respondeu: se apressam em crescer e depois desejam ser crianças novamente. Perdem sua saúde para ganhar dinheiro. Em seguida, perdem o dinheiro para recuperar sua saúde. Pensam ansiosamente sobre o futuro e se esquecem de viver o presente, de tal forma que não vivem nem o presente nem o futuro. Vivem suas vidas como se nunca fossem morrer e morrem como se nunca tivessem vivido. Então perguntei: que lições de vida o Senhor quer que aprendam? E ele respondeu: que uma pessoa rica não é aquela que tem o máximo, mas sim a que precisa do mínimo. E que de nada vale o homem ganhar o mundo inteiro e perder a sua alma. E aprendam que eu estou aqui sempre. A sede. Segundo especialistas, devemos beber pelo menos 2 litros de água por dia. Isto pode reduzir o risco de ataque cardíaco, dar à nossa pele uma cor saudável e ajudar a perder peso. Quando fazemos exercícios ou vivemos num clima quente ou seco, devemos beber mais água. Mesmo quando não temos sede, devemos beber água. No sentido espiritual, a nossa sede também existe. Quando estamos secos espiritualmente, precisamos nem que seja uma gota da palavra e do conhecimento de Deus em nossas vidas. A nossa sede de Deus torna-se evidente quando temos consciência do nosso pecado e da nossa necessidade espiritual. Se você está sedento quase à morte, saiba que a sede de Deus só pode ser saciada por Jesus, a água viva.

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0: Queremos com muita alegria saludar a amada audiência com a gloriosa paz do Senhor Jesus. É uma alegria poder estar retornando aos estúdios da FM Renascer para assim podermos realizar a programação, né, o programa Palavra Viva, onde o nosso propósito, o nosso objetivo é anunciar a Palavra de Deus, anunciar o Evangelho, anunciar o Cristo que salva, que liberta, que transforma. A missionária também vai estar aí saudando a amada audiência.
1: Também saluda toda essa manhã com a paz do Senhor, né? Saudando a todos os irmãos que nos escutem nesta manhã. Estamos aqui agradecidos ao Senhor por a oportunidade de poder estar aqui no estúdio da Rádio Renascer, né? Nos últimos programas, sim, desde nossa casa, lá no Pará, que está aluno, por não poder estar acá, e alguns dias também, né? Dois waves aí, mas sim, acelerar o programa, e agora estamos retornando, né? Não havíamos parado, não? Estamos retornando assim para realizar o programa, porque não podíamos acelerar alguns waves atrás. E cremos que o Senhor vai continuar hablando o seu coração, como já vem hablado no decorrer da semana, com os demais programadores que aqui passam, né, traindo a palavra do Senhor.
0: Eu quero compartilhar uma palavra, fazer a leitura, fazer menção de um texto da palavra de Deus, 2 Reis, capítulo 4, que fala: Eliseu aumenta o azeite da viúva, uma palavra de milagres para a tua vida, para as nossas vidas nesta manhã. E diz assim o texto de 2 Reis, capítulo 4: E uma mulher das mulheres dos filhos dos profetas clamou a Eliseu, dizendo: Meu marido, teu servo, morreu, e tu sabes que o teu servo temia ao Senhor. E veio o credor a levar-me os meus dois filhos para serem servo. E Eliseu lhe disse: Que te hei de eu fazer? Declara-me o que tens em casa. E ela disse: Tua serva não tem nada em casa, senão uma botija de azeite. Então disse ele: Vai, pede para ti vasos emprestados a todos os teus vizinhos, vasos vazios, não poucos. Então entra e fecha a porta sobre os teus filhos e deita o azeite em todos aqueles vasos e põe à parte o que estiver cheio. Partiu, pois, dele e fechou a porta sobre si e sobre os seus filhos. Ele trazia os vasos e ela os enchia. E sucedeu que cheio que foram os vasos, disse ao seu filho: Trazei-me ainda um vaso. Porém ele lhe disse: Não há mais vasos nenhum. Então o azeite parou. Então veio ela e o fez saber ao homem de Deus, e disse ele: Vai, vende o azeite, paga a tua dívida, e tu e os teus filhos vivei do resto, ou vivei do que sobrou. Uma palavra gloriosa da parte do Senhor, e com esta palavra nós iniciamos esta programação, nesta manhã de jueves, nesta manhã de quinta-feira, onde eu tenho certeza que vidas serão alcançadas através da palavra, através dos louvores, da programação. E nesse momento nós vamos estar orando, eterno Deus e grande Pai. No nome do teu Filho amado, Jesus Cristo, nos colocamos, Jesus, diante da tua presença, diante da tua graça, diante da tua misericórdia, Senhor. Sabemos, ó Pai, em quem temos crido, em quem temos colocado, Jesus, a nossa confiança. Em quem temos colocado, Jesus, o nosso coração, meu Deus. Eu quero apresentar, Pai, nesta oração, Senhor, os ouvintes, Senhor da FM Renascer. Pai querido, cada família, Senhor, cada um que tem sido alcançado, Senhor. Pai querido, por esta emissora, por esta rádio, Senhor. Eu quero apresentar também a irmã Mariela, Senhor, que está no comando, Senhor, ali dos botões. Pai querido, o Senhor sabe, meu Deus, o que a tua filha necessita nesse dia, nesta manhã. Acrescenta força, ânimo, renovo espiritual. Pai querido, vem alcançar a família, Senhor, filhos e filhas, lares. Pai querido, com a tua presença e com a tua graça, Papai, seja o nosso delanteiro nesta programação e que nós possamos ser bocas de Deus, Senhor, neste lugar, Senhor, em nome do Senhor Jesus. Amém e amém.
1: Unigênito. Saudar a irmã Mariela com a paz do Senhor, né? Aqui é no ar. E vamos escutar uma alabança agora, um hino, né? Max Nascimento, Quer Vitória. Oferecendo para toda a amada audiência nesta manhã.
0: Saludamos também aí a irmã Mariela também, com a paz do Senhor.
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0: Aleluia, glórias a Deus, né? Quer vitória, vai chorando, geme e chora, né? É o caminho mais perto da vitória, né? O caminho mais perto da nossa vitória é através da oração, é das nossas lágrimas nos pés do Senhor, né? Ainda não mudou o padrão, né? É se humilharmos, né? Aos pés do Senhor, né? Como diz lá em 1 Pedro, né? Se assim, humilhar-vos baixo a potente mão do Senhor para que ao seu tempo ele vos exalte, né? Então é o Senhor que nos exalta quando nós nos humilhamos, né? Deus não humilha ninguém, né? Mas nós nos humilhamos. Como? Humilhar como? Humilhar reconhecendo que ele é Deus, né? Que tudo que temos, tudo que somos, vem dele, provém dele, né? Que sem ele nós não podemos fazer nada, né? Tudo dependemos de Deus. Nós estamos aqui com o programa Palavra Viva, né? Esse programa está a cargo da Assembleia de Deus, Missão del Paraná. Pará, Cristaluno, ali está esse anexo, né? Está a cargo do pastor Claudemir, que é um dos condutores, né? Desse programa. E nessa central está ali empossada, na Avenida Constituição 2381, Constituição 2381, e está a cargo desse Ministério, Assembleia de Deus, Missão del Paraná, pastor Denis Marques, né? Queremos enviar um saludo aos nossos irmãos ali desde Poçada, alguns nos escuta. E quem sabe vocês não escutam nesta manhã, né? Está buscando na igreja para servir ao Senhor, para aprender da palavra. Aliás, estão na igreja, né? Que ensina a palavra, que predica a palavra do Senhor. E na Avenida Constituição, bem, T31, já queria enviar um saludo aos irmãos também dele, Pará, Cristaluno. Os irmãos Cristaluno, 2, 3 também, que sempre escutam o programa Palavra Viva e da Rádio Renascer. Nesta manhã, sinta-se abraçado por ele, Senhor. Receba nosso saludo em nome de Jesus.
1: É uma alegria, né, poder estar fazendo esta programação nesta manhã e sabendo do que Deus tem feito, do que a maneira que Deus tem agido, tem trabalhado, temos visto, né, o agir de Deus, o operar do Senhor, a maneira que Deus tem cuidado, a maneira que Deus tem operado no nosso meio. E isso nos traz como que eu posso dizer, um fortalecimento, né? Nos anima a seguir adelante, a ir à frente, né? Independente do momento, né? Independente do que possa estar acontecendo, nós temos um propósito de servir a este Deus, de continuarmos olhando, né, para Jesus, né? Então, é um momento glorioso, um momento que nós podemos estar falando das maravilhas, né, que o Senhor opera através do teu poder. Palavra com a missionária.
0: Amém. Já tem participação aqui, pastor Claudemir. Ali,
1: Amém.
0: desde o Pará, de Estalum, né? Traz para o programa, a irmã Juliana enviou uma mensagem e disse: Padre Deus, irmã, se pode ler um maná para nós outros que estamos tomando mate. E a irmã Juliana e o irmão Sérgio, né? Está na escuta ali do programa. Deus nos bendiga, meus irmãos, receba nesta manhã as bendições. É der Senhor e ela pede um maná, né? E a irmã Mariela, por favor, pode ler um maná.
2: 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Y pondré mi espíritu en vosotros y viviré y os haré reposar sobre vuestra tierra. Ezequiel 37:14, hermana Elizabeth.
0: Amém, glórias a Deus. Pastor Claudemir, né, com a palavra, nesse momento, traindo a meditação da palavra do Senhor.
1: Glória seja dado ao nome do Senhor. Nós temos lido, né, um texto de 2 Reis, capítulo 4, que fala desta passagem, deste milagre que Deus realizou, né? E eu quero convidar a missionária a também estar aí, tendo também uma participação nessa palavra, nesta manhã, uma palavra bastante conhecida, né? Sobre esse milagre, sobre o que o Senhor fez na vida desta família. E nós podemos ver que há muitos, né? Há muitos, né? Há muitas histórias que acontece, né? verídicas que acontecem dentro das casas, famílias que estão passando por talvez uma dificuldade, estão passando por algo e não vê uma saída. E quando nós olhamos para esse texto da Palavra de Deus, essa passagem de 2 Reis 4, nós vemos aqui o agir do Senhor, o trabalhar do Senhor. Porque a Bíblia diz que essa mulher, ela acabou de perder o seu esposo, ela acabou de perder o seu marido. Eu acredito que o momento não era bom para aquela mulher, o momento não era um momento de tranquilidade, mas sim um momento de desespero. E quantas pessoas que podem estar passando por uma situação talvez semelhante a essa mensagem desta manhã. Vidas que não conseguem ver uma saída, mas eu quero dizer que a saída é o Cristo, a saída é Deus, a saída é para cima. Porque essa mulher, ela estava vivendo um momento difícil na sua vida, ela acabara de perder seu esposo havia falecido. E eu acredito, pelo que a palavra de Deus nos afirma, nos expressa, o que a palavra de Deus nos diz, que era uma família normal, era uma família que trabalhava, que buscava os seus recursos, que pagava suas contas diariamente, que mantinha os seus compromissos. A outra parte que fala dentro desse texto no início é que o esposo dessa irmã que acabou falecendo, dessa viúva, como nós lemos, ele tinha compromissos a acertar, ele tinha contas a pagar, só que ele morreu. E a palavra, o texto nos afirma, o texto nos diz que os credores, aqueles ao qual eles deviam essa conta, eles deviam este saldo a ser quitado, a ser pago, queriam levar, a Bíblia diz, a palavra de Deus nos expressa isso, que queria levar esses dois únicos filhos que ela tinha para prestar serviço, porque é isso que dá para entender, para prestar serviço, para que aquela dívida, né, missionária, fosse paga, para que assim... A Bíblia não menciona valores, mas eu acredito que era um valor bastante alto, né, missionário?
0: Sim, pastor, como era costume da época, né, eu creio que era lei da época, né, que tinha que cumprir, é porque quando o pai morresse, né, o homem da casa morria, ficava os filhos mais velhos, né, responsável, mas aquela mulher, a Bíblia conta que ela já era viúva, né, e ela já era viúva e a esperança dela ficou ali nos filhos, né? Só que, como lá na passagem lá do em espanhol diz os dois cimentos, né? Os dois alicerces do homem que edificou a casa sobre a rocha e sobre a areia, né? Nós vemos que o mesmo que passa, a mesma dificuldade que passa as situações, né? Talvez tem pessoas que acham que porque somos cristãos não vamos passar por dias difíceis, né? Porque confiamos no Senhor. O mesmo que sucedeu com o homem que edificou a casa sobre a rocha, passou com o homem que edificou a casa sobre a areia, né? Então, o que quer dizer com isso? É que nesse mundo nós estamos sujeitos, né, a passar por dias difíceis, né? A diferença é onde estamos edificados, né? Porque é ali a base que vai fazer a diferença, né? É a base que vai fazer a diferença, né? Que vai resistir o temporal, o rio forte, as enchentes, da vida, né? Os ventos que vêm, né? E vemos aí que ele era um servo de Deus, ela também, eu creio que era um servo de Deus, mas era a lei da época, né? Se a pessoa não tivesse dinheiro, tivesse filho, para pagar a dívida, aquele filho era levado para trabalhar até que aquela dívida fosse paga, né? E vemos, deveria ser uma dívida muito alta, porque dá para entender que ela estava desesperada, aquele filho não ia ficar um mês, uma semana, um mês fora. Né? Parece que eles iam ficar muito tempo fora, né? Parecia que era uma dívida muito alta, né? Mas ela teve uma iniciativa ali. Ela foi buscar, né, o homem de Deus, né, o profeta Eliseu, mas Mas, irmã, é um homem, vou buscar um homem, né? Sim, o que o homem sabe? Mas era um homem dirigido totalmente por Deus, né? É, um homem, uma Bíblia diz, né, quando fala de Elias, que Elias foi um homem sujeito às mesmas paixões, às mesmas dificuldades que passamos hoje, né, como ser humano, mas era um homem conectado com o céu, assim era o profeta Eliseu. E muitas vezes, pastor Clodemir, nós, no meio das adversidades, o problema tende a crescer, né, a gigantar, e nós ficamos tão assim atribulados que colocamos os olhos no problema, esquecemos até do que temos, né? Uma palavra no meu coração hoje aqui, né, acrescentar, né? É quando nós lemos lá em Mateus, São Mateus 6:32 em diante, 6:32 que fala, mas buscar primeiro o reino de Deus, a sua justiça, as demais coisas serão ayandidas ou acrescentadas, né? Não fala que Deus vai dar do zero, Ele vai acrescentar o que nós já temos.
1: Amém.
0: E quando nós vemos aí, o profeta Eliseu fez ela lembrar de algo, porque às vezes nós estamos ali tão atribulados no meio da diversidade, né? E nós esquecemos de olhar até para o que nós temos. E ela foi buscar, ela foi buscar ele, contou sua situação, eu creio que ela estava desesperada, né? E às vezes precisamos de alguém que nos acorde, nos dá uma palavra, que nos faz lembrar que ainda temos algo, ainda temos uma esperança, irmã Mariela. Não é o fim ainda, parece que é o fim, mas ainda não é o fim, né? E ela contou tudo ali, desesperada, eu creio que estava chorando, porque os acreedores, né? Avenido, não ia vir, já tinha vindo lá para buscar os filhos dela. Avenido, né? Avenido, não ia venir. Avenido, já tinha levado, né? Já tinha levado, né? Avenida no tempo de presente, né, Mariela? Você entendeu o castelhano? Já tinha levado, né? A tomar-se os 12 irmãos. Hijo mio, por servo, né? E aí, ela no meio do desespero, Eliseu perguntou para ela, fez uma pergunta ali, eu creio dirigido por Deus, perguntou, declara-me o que tem. E Eliseu lhe digo, né? Que te hará, Joe? Que te hará, Joe? Declara-me o que tem em casa. Né? E acho que ela parou, poxa, assim, como assim? Não tem nada em casa, não tem mais onde me agarrar, minha esperança já foi. Minha esperança foi junto com meus dois filhos, meu esposo já faleceu. Mas daí eu creio que ela parou, ela raciocinou. É comprovado que quando nós estamos muito nervosos, nós não conseguimos raciocinar. Por isso que no nervoso as pessoas matam, tomam decisões precipitadas, né? E ali ela parou, porque quando ela parou, ela respirou e pensou. O que eu tenho em casa? E o Senhor pergunta para você nessa manhã, que está nos escutando.
1: Amém.
0: O que você tem na tua casa? O que você tem no seu coração guardado aí ainda? Né? Que sabe você está pensando que é o fim, né? Mas Deus vai fazer milagre nesta manhã.
1: Amém.
0: E ela disse, nenhuma coisa tem em casa, senão uma vasija de azeite. Né? Então Deus, Ele vai sempre, né, acrescentar, eu estava buscando aqui no dicionário, ayandir, acrescentar, ajuntar, complementar, somar ou sumar. Né? Então Deus, Ele faz uma junção naquilo que nós já temos. Né, pastor? É que a mulher achava que não tinha nada mais, pastor. Então, depois eu continuo.

0: direção. Eles, tipo assim, eles tinham, não era muito, mas tinha, mas eles precisavam ser orientados por um homem de Deus. Porque o sacerdote da casa havia falecido. E nós vemos também que esse sacerdote e esta família era uma família que temia ao Senhor, que servia ao Senhor. E quando busca o homem de Deus, quando vai diante do homem de Deus, como a missionária acabou de mencionar, ele traz uma, ele, como se diz, ele mostra uma saída. Ele falou, não, tem uma saída. E daí ele começa a fazer uns questionamentos, ele começa a fazer umas perguntas, e daí aonde entra aí, mas o que, que você tem em casa? E ela, como se diz, no meio do desespero, porque muitas vezes o desespero faz, a gente não vê o agir de Deus, o trabalhar de Deus, a maneira que Deus está agindo, porque a Bíblia diz que tudo que acontece é permissão de Deus. Tem hora que a gente acha que a situação é para o fim, e é o Senhor que está dando um novo recomeço. Tem hora que a gente acha que o barco vai afundar, e na realidade o barco não vai afundar, o Senhor está trazendo uma nova, como se diz, um novo recomeço, um renovo, algo novo para a tua casa, algo novo para a tua família. Porque quando nós vamos para o sofrimento, quando as portas se fecham, aí a opção é buscar, como se diz, a orientação de quem tem uma direção, de quem tem um norte, de quem tem uma palavra, de quem tem uma palavra que vem da parte de Deus, que vem da parte do Senhor. Porque quando nós recebemos, quando nós estamos vivendo uma situação e a gente vê, meu Deus, vou naufragar. Não vou conseguir atingir o propósito, não vou conseguir, não tenho saída, mas existe uma saída. Aquilo que a missionária mencionou sobre a casa que foi edificada sobre a roca, né, sobre a rocha, que é Cristo, e a que foi edificada sobre a areia, as duas sofrem os mesmos impactos, as mesmas situações, mas uma estava edificada, e quando nós estamos edificados em Cristo, Ele sempre vai nos dar uma saída.
1: E muitas vezes a dificuldade não deixa nós olhar, porque a noite, o dia se torna tão escuro, né, para nós, que não deixa ver o que nós temos ainda. E nós ficamos com a mente turbada, mas ali vemos que o profeta direcionou aquela mulher. Às vezes nós precisamos de pessoas que nos direcionam. Às vezes nós buscamos, nós temos que olhar quem nós buscamos. Porque às vezes tem pessoa que fala assim, ah, realmente, é o fim mesmo, a gente está perdido, ó. É verdade, tem razão. Mas ela buscou a pessoa certa, buscou um homem dirigido por Deus, né? E ela era o próprio Deus que orientava ela através de Eliseu. Eliseu começou a orientar, porque às vezes nós se perdemos porque nós saímos fora da rota. Nós invertemos as ordens. E as bênçãos do Senhor, a multiplicação do Senhor, ela vem por ordem, ela é condicional à nossa obediência, né? E aquela mulher ali, ela teve êxito, ela logrou, como diz aqui na Argentina, né? Porque ela seguiu assim, seguiu a receita, ela seguiu a ordem. Daí ele falou para ela ali que ela tinha que pedir, pedir emprestada muitas vasilhas, vazias aos seus vizinhos, né? E ali, e não era pouca, era muitas vasilhas, né? Então o Senhor fala para você nessa manhã que o milagre vai ser grande. Amém. Então você prepara porque vai ser grande.
2: Amém.
1: E também falou para ela, entra em casa com seus filhos e fecha a porta. E falou para ela também, derramar um pouco de azeite em todas as vasilhas e colocar a parte.
0: As que então, tivesse cheia, né?
1: Derramar um pouco de azeite em todas as vasilhas e colocar a vasilha à parte. Então ela tinha ali algo a ser seguido, né? E o Senhor nessa manhã, Ele quer te orientar. Deixa o Espírito Santo te orientar você nessa manhã. Se você está perdido, confuso, não sabe para onde seguir, não avance. Na dúvida, não avance, não toma decisão. Consulte ao Senhor nessa manhã. Consulte ao Espírito Santo que caminho você seguir, que decisão você tem que tomar. E o Senhor vai te direcionar você nessa manhã. Aquela mulher, aquela viúva, ela tinha algo ainda, pastor.

0: Só que ela não conseguia ver, precisou de alguém que mostrasse para ela, precisou de alguém traçar o caminho para ela. E ela precisou ali seguir a risca para que o milagre acontecesse, né? E eu acho muito interessante também quando ele fala para ela: entra na sua casa, você e seus filhos, e fecha a porta. Tem milagre, irmãos, que é para nós. Tem milagre que não é para ficar contando para as pessoas. Tem coisa que Deus quer fazer, quando manda fechar a porta, fala de particularidade.
1: Amém.
0: Tem coisa que é particular, é nós e Deus, é Deus e nós. Às vezes nós perdemos a bênção porque nós falamos para todo mundo. Nós compartilhamos com pessoas erradas, pessoas que não estão interessadas com a nossa vitória, pessoas que não estão interessadas que nós logramos, que nós levantamos, que nós sejamos restaurados. Né? Que você já tinha falado para tanta gente já, muita gente sabia a situação daquela mulher, mas ninguém queria ajudar ela. Mas Deus nessa manhã, Ele levanta e quer te ajudar. Quem sabe você falou para tanta gente, ninguém te estendeu a mão, ninguém te socorreu, mas Deus nessa manhã, Ele levanta. Quando Agar estava ali no deserto, achando que estava sozinha, mas Deus viu Agar no deserto, dela disse: eu sei que meu Deus é um Deus que vê, sei que Deus é um Deus que vê. E Deus te vê nessa manhã, como viu Agar, como viu essa viúva aqui desesperada, e colocou aquele homem ali de Deus na vida dela, e o milagre aconteceu. Mas é necessário, a bênção do Senhor, ela é condicionada à obediência. Precisamos seguir o que a palavra de Deus pede, né? O que, que o Senhor pede, né? Ele pede para nós crer. O Senhor saber da nossa debilidade, ele disse: se a nossa fé ela for tamanho de um grão de mostarda, não diz tamanho de uma semilha de palta, né, pastor? Não, que é grandota, não. É de um grão de mostarda, né?
1: Sim.
0: Mas ele dizia para um monte, passa daqui para lá e ia acontecer. Então é necessário termos fé. Fé em quem? Fé em Deus. Fé em Jesus, que Ele pode mudar a nossa história. Assim como Deus mudou a história dessa mulher. E não diz que o azeite acabou, o azeite parou. Porque por mais que ela pediu muita vasilha, pastor, as vasilhas terminou, né? Cessou. E a bênção do Senhor, irmãos, eu creio que quando o Senhor nos abençoa, ela vai até o arrebatamento. Assim como quando o Senhor cura alguém de câncer, aquela pessoa pode até falecer, mas não falece mais de câncer. Deus é tremendo no que Ele faz.
1: Deus é um Deus de obras completas, né? E eu creio, irmãos, nesta manhã eu tenho plena convicção do mover de Deus, do agir de Deus. Essa palavra de orientação para você que está nos ouvindo. É uma palavra de Deus para a tua vida. Não é que você, como se diz, talvez você se sente assim: meu Deus, será que eu perdi a fé? Será que eu não tenho fé? Não, você precisa de uma orientação. E o Senhor está te dando essa orientação nesta manhã. O Senhor está dando não só para você, mas para nós que estamos aqui ministrando.
0: Sim, daí quando vemos a palavra também, pastor, ali é o profeta Elias, né, que chegou ali na viúva de Sarepta, e ela estava agarrando os gravetos lá para fazer um fogo, cozinhar a última comida, esperando a morte, né? E Deus ali chegou ali, através do profeta Elias, e mudou todo o quadro. Porque era impensado aquela mulher dar comida para o profeta e não dar primeiro para o filho. Que uma mãe vai primeiro para o filho, né? Por causa que o filho, eu sempre digo, é o coração fora do peito, né? Mas ela quebrou todas as regras ali de uma mãe e atendeu ali a voz do homem de Deus. Era o próprio Deus falando com ela através do profeta Elias. E ali aconteceu um milagre também extraordinário, né?
1: Existem alguns pontos dentro da palavra de Deus que são maravilhosos. Porque primeiro Elias, ele vem à seca, ele vai ali para o arrodio. Olha só o que Deus faz. Ele manda ele ali durante aquele período. E o Senhor fala para ele: você vai tomar água do ribeiro. E os corvos vão te alimentar, vão te sustentar. Então se a gente parar, fala: não, isso é loucura. Mas o poder de Deus, o agir de Deus para quem não entende é loucura. E depois ele fala assim: olha, agora você vai ali para Sarepta, que eu já tenho ordenado, já tenho preparado ali um homem muito rico para te que sustente. Não, ele falou: tem uma viúva, ela vai estar colhendo madeira ali, e para que, como se diz, e ela vai te sustentar. Quando eu olho para a palavra de Deus de Segunda Reis, ao qual nós estamos ministrando e já estamos finalizando esta palavra, quando o Senhor fala, quando Eliseu ele dá orientação para que ela busque vasos emprestados, ou vasilhas emprestadas, ele pede para que ela vá nos vizinhos e pegue, pede vasilhas vazias, vasos vazios. Para quem estava a par da situação, fala, essa mulher, ela está sem orientação. Mas Deus, ele quer confundir aqueles que se opõem contra os milagres que Deus tem sobre a tua vida e sobre a tua casa. Amém? Então, que você que está nos ouvindo, siga a orientação de Deus e o milagre vai acontecer.
0: Sim, Deus agiu ali milagrosamente na casa daquela viúva ali, em 2 Reis capítulo 4, e também agiu também milagrosamente, né, agindo na contramão nossa, da nossa visão, né, ali também com a viúva de Sarepta, né, mais importante que o milagre, né, aconteceu, né, porque o milagre, eu vi uma frase, não lembro quem escreveu, tudo é milagre, ou tudo é milagre, ou você crê ou você não crê, ou nada é milagre. Nós cremos que a nossa própria vida é um milagre, né? E Deus, né? Deus, ele é um Deus de obras acabadas. E Deus, ele criou tudo que existe e ele sustenta tudo para que tenha continuidade. E assim é o Senhor nas nossas vidas. O Senhor cuida de nós e cuida de você que nos escuta nessa manhã.
1: Finalizando esta palavra, que você possa guardar no teu coração e que ela possa estar agindo na tua vida, nas nossas vidas. Recebi aqui uma mensagem lá do Cristal 1, irmão Mariano e família, diz que está na escuta do programa, né? Nossa saudação aos nossos irmãos, que Deus continue abençoando. E vamos orar neste momento. Soberano Deus e Pai, no nome do teu Filho amado Jesus Cristo, quero pedir ao Senhor.
0: Sim, Senhor.
1: Sobre esta palavra, Pai, que foi ministrada.
0: Teus filhos nos escuta nessa manhã.
1: Pai querido,
0: Senhor,
1: que o Senhor alcance
0: longe, Senhor.
1: Vidas, Pai, nesta manhã.
0: Não consegue, quem sabe, ver o que resta.
1: Pai querido, que milagres,
0: Senhor,
1: Pai, aconteçam, esteja acontecendo,
0: manhã,
1: Senhor.
0: No espiritual,
1: que providência.
0: No material, Senhor.
1: Pai querido, escassez. Que o Senhor dê direção, Pai, para aqueles que estão,
0: Senhor,
1: sem direção, meu Deus. Estão confusos.
0: Orienta, Espírito Santo, nessa
1: Pai
0: manhã.
1: Querido, que o teu Espírito
0: Orienta
1: Santo haja nesta manhã,
0: filho,
1: de
0: Pai,
1: uma maneira sobrenatural,
0: milagrosa,
1: Senhor.
0: Senhor.
1: Agindo,
0: no
1: fazendo
0: impossível, Senhor.
1: O milagre, Pai, no nome,
0: em nome
1: de,
0: Jesus.
1: De Jesus.
0: Amém. Também a irmã Dayana, pastor, toda minha esposa do irmão Mariano, também viu a mensagem. Eu quero pedir um hino para a irmã ali. Olor de milagre, comida rosa, acho que é. E já quero oferecer para toda a amada audiência, né? E para também, a irmã Dayana diz: Paz do Senhor, estamos escutando o programa, passa uma alavança para nós. Deus abençoe sua vida, irmã Dayana, sua família. E essa alavança vamos tocar agora, né? Já oferecer para nossos irmãos do Cristal, que está escutando, né? Uma alavança, um louvor que fala de milagre, né? De milagre. Amém? Música.

0: Amém, glórias a Deus, né? Manhã de milagre, né? O Senhor está obrando, pastor Todemir, também. Você está escutando o programa lá do Brasil, desde Ponta Grossa, Paraná. A irmã Denise, né? Escuta do programa, né? Receba nessa manhã, irmã Denise. É, você, seu esposo, receba as bênçãos do Senhor nesta manhã, pode ser tocado, visitado pelo Espírito Santo, ajudando, fortalecendo, dando direção para os amados irmãos, para a amada irmã, nessa manhã, né? Então, Mariela, lendo a participação nessa manhã, dos irmãos que estão na escuta do programa Palavra Viva.
1: Muy bien, nosotros tenemos aquí participaciones en esta mañana. Dios bendiga a los hermanos que están ahí en sintonía. 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
2: Paz do Senhor, irmã Mariela. Irmão Pedro Lima, de Vila Cascata. Estou escutando essa programação maravilhosa. É uma benção esse programa aí. Gosto de escutar esses irmãos aí. Deus abençoe. É uma benção o programa.
1: Deus abençoe, irmão Pedro Lima, nossos irmãos aí em Vila Cascata, que estão ligadinho conosco, irmã Sedinara, irmão Marcos, a paz do Senhor, estamos tomando um chimarrão e escutando o programa aqui em Campo Novo, está uma bênção, Deus abençoe nossos irmãos aí em Campo Novo também, que estão ligadinho conosco, Deus abençoe nosso irmão Clairton nessa manhã também, deixando a sua mensagem de bom dia, que Deus venha abençoar a sua vida, irmão Clairton.
0: Amém, Deus bendiga a irmã Juana, né, de Pinhalito, está em Eldorado, passeando, né, eu creio, né, ali na casa da filha, de Laíra. Deus bendiga, saludo nos amados irmãos aí, irmão Pedro Lima, né, Deus bendiga a sua vida, irmão, irmã Sidinara, Campo Novo é Argentina, irmã? É Brasil? Rio Grande do Sul, né? Nossos irmãos brasileiros, conterrâneo, né, Deus abençoe, receba aí nosso abraço, saludo nesta manhã. E também irmão, irmã Sidinara, irmão Marcos, né, que está no Campo Novo, né? Irmão Clairton, né, recebe nessa manhã as bênçãos do Senhor. Bom dia, né? Ele é do Brasil, né? Está dando bom dia aqui, né? Esse bom dia, ele é bem conhecido, né? E Deus abençoe nossos amados irmãos. Eu já vou ler aqui, viu, pastor Clodemir?
3: Amém.
0: Deixa eu abrir aqui o celular está meio... O tempo dele aqui de tela está muito curto, tem que arreglar, né? Vem ali também desde do Cristal 1, diz, paz de Deus, irmã, estamos escutando o programa, lê um maná para mim. A irmã Mariela, ali do Cristal 1, né, ali do nosso anexo, Deus bendiga a sua vida, irmã Mariela, irmão Antônio, né, toda a sua família, recebe nesta manhã, as bendições do Senhor aí, que seja um nesta manhã renovado, né? E guardado por ele, Senhor, neste dia, né? E a irmã Mariela vai estar legendo um maná para a irmã Mariela do Cristal.
1: Muy bien, dice el maná para la hermana. 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Salmo 6, 61, 1 en esta mañana para la meditación de la hermana.
0: Amén. Glorias a Dios.
4: Glorificado seja o nome santo do Senhor Jesus. Queremos passar também aí, durante esse momento, a nossa programação de cultos ali no Parari Cristal 1. A nossa programação está, os nossos cultos, culto de enseñanza, os miércoles, às 18h30, né, arrancamos ali com o período de oração, até são 25 minutos de oração, né, que sacamos ali antes de começar não somente o culto de enseñanza, mas todos os cultos, nós estamos ali no propósito, orando, clamando ao Senhor. E no sábado, né, neste sábado, o culto está na direção do círculo de oração, a partir das 18 horas. E também no domingo, nós temos também o nosso culto às 18 horas, né? Nesse período nós estamos fazendo esse horário por questão do tempo, do frio, para ficar mais fácil, né? E há alguns irmãos que moram bastante longe da igreja, E para que facilite, para que fique bom o retorno, a gente está fazendo nesse período, né? Depois vai haver a mudança, mas às 18 horas. E no domingo nós vamos ter o culto em família. E eu convido você a estar, você que está buscando uma igreja para servir a Deus, faça-nos uma visita, vá adorar a Deus conosco ali no Cristal. Eu tenho certeza que Deus, Ele tem uma palavra para a tua vida, para o teu coração. Outro aviso que eu quero dar é a respeito do curso de teologia do Ensinai, né, missionária? Eu queria que a missionária falasse sobre o curso de teologia.
0: Sim, pastor, isso que eu estava lhe dizendo aí, que para a gente anunciar, né, que para a glória de Deus, nós temos ali no Cristal 1, Deus preparou algo muito importante para nós, um curso teológico, né? O curso teológico é ensinar, é um curso básico, né? Não é um curso médio, é um curso básico de teologia, né? É, onde nós temos ali todo martes, né? Ali, a partir das 7 horas da noite, temos ali o curso teológico em Sinai, temos uma classe ali já com 18 alunos, né, para a glória de Deus. E como que é o curso em Sinai? É um curso que você aprende da palavra de Deus, né? Curso teológico, você aprende da palavra de Deus, acerca das coisas de Deus. E são 20 disciplinas, 20 matérias o curso em Sinai. Terminamos nesse mês passado, de junho. É um livro com 4 capítulos. No final desse livro tem a prova, né, tem o exame. E terminamos ali a matéria de bibliologia, né, aprendemos ali como que a existência da Bíblia, desde quando existiam os manuscritos, tudo, e até chegar nos dias de hoje, que vemos essas Bíblias lindas que nós assim temos, cada um tem sua Bíblia, né? Cada cristão aí tem Bíblia, pessoas católicas têm sua Bíblia na casa. Às vezes nem sabe como a Bíblia surgiu, né, pastor?
4: É verdade.
0: E como foi escrita. E o que ela passou e subsistiu e resistiu para chegar até aqui. Né? Às vezes tem pessoas que não amam tanto a palavra de Deus, porque não sabem a importância, não sabem como que Deus cuidou milagrosamente, preservando os manuscritos, né? Para que a Bíblia chegasse até nós hoje. E agora nós vamos começar, né, no próximo dia 21, né, porque no mês de julho tem 2 semanas de vacação, de recessão, com a matéria sobre ética cristã, ou seja, a ética cristã, né, os valores para os cristãos, né, porque eu entendo, pastor, que o cristão, né, ele precisa se posicionar. Um cristão não pode ser neutro.
4: É,
0: ou ele é ou ele não é. Ou ele concorda ou ele não concorda. É através do que a Bíblia, porque a Bíblia é nossa única regra de fé e prática, ou regra de fé e conduta. O que a Bíblia diz sobre isso para nós como cristão, né? Ah, mas eu não estou nem aí com isso, e é lei aprovando contra a palavra de Deus, é isso, é aquilo. E nós não vamos aprender teologia para atacar ninguém e nem sair provocando as pessoas, não, para se posicionar, se caso precise posicionar. Porque o cristão não pode ser neutro dentro de uma situação que se diz contra a palavra de Deus, contra os princípios da palavra de Deus, né, pastor? Então nós temos, sim, que se preparar, irmãos, se preparar, porque tempos difíceis, né, como diz o apóstolo Paulo para Timoteu, né, que tempos trabalhosos, eu creio que nós já estamos vivendo esses tempos trabalhosos, né, contra a igreja, irmãos. E se nós não estivermos preparados, instruídos na palavra de Deus, nós não vamos subsistir, né, nós vamos ficar confusos, né, dentro de tantos ensinamentos, né, equivocados, né, em tantas heresias que têm surgido nos últimos tempos, e nós temos que estar alicerçados na palavra do Senhor. Então, se você quer aprender a palavra do Senhor, o que precisa, missionário, para aprender a palavra de Deus? Ser batizado, ter de 16 anos para cima e ser membro de uma igreja, né? Participar de uma igreja cristiana, né? Ou igreja cristã, ou igreja evangélica, para participar, né? Para fazer parte. E como que é, irmão? Já começou o curso, não posso entrar mais? Não. Ele é um curso rotativo. O que é um curso rotativo, missionária? É um curso que cada mês pode acrescentar mais aluno, né? Cada mês, uma disciplina nova, uma matéria nova, você pode entrar, né? Fechou aquela matéria, começar um novo livro, você pode entrar. Qual o valor desse livro? É um valor bem simbólico, né, pastor?
4: Sim.
0: É um valor simbólico para que todos possam participar. Simbólico, ou seja, um valor acessível, né? E você que se interessa, né, pode buscar no nosso telefone, né, pastor? Ligar para mim.
4: Sim.
0: Ou para o pastor Claudemir, a irmã Mariela aqui da rádio. Tem o nosso número aqui, né, pastor? E você é convidado e bem-vindo para aprender a palavra de Deus conosco.
4: Na realidade é um preço,
0: acessível.
4: Acessível. Hoje está 5 mil peso o material.
0: Pode,
4: né?
0: Pode sofrer algum reajuste por causa do peso, né, pastor?
4: Sim, pode acontecer. Mas mesmo assim é um preço bastante acessível. A gente procurou esse preço chegar, esse valor chegar em 5 mil pesos, né? Não subir muito, para que os irmãos tenham a oportunidade de estar aprendendo. Por quê, irmãos? O conhecimento, ele liberta. Tem muita gente que está preso por falta de um conhecimento. Então, se você tem a oportunidade, se você quer crescer espiritualmente,
0: ministerialmente,
4: é uma oportunidade para você estar aprendendo a palavra de Deus. Irmã Mariela, tem mensagem? Não?
0: E Betinho. O apóstolo Pedro disse, né, que nós devemos crescer em graça e conhecimento. Graça e conhecimento, né, graça nós é... Nós adquirimos também, né, uma vida de relacionamento com Deus, né, cada dia, e conhecimento é estudando a palavra do Senhor, né? Eu sempre digo lá no discipulado, quando é convertido, que a graça ou a graça e o conhecimento tem que andar de mãos dadas. Uma sem a outra fica manca, né? Nós não podemos ter só graça e não ter conhecimento, ter só conhecimento e não ter graça de Deus. Então tem que andar de mão dada, né? Amém, pastor? Então você que nos escuta e quer aprender a palavra do Senhor, e será muito bem-vindo para estar conosco. Tem pessoas aqui, né, pastor, né, que mora aqui em El Soberbio, né, está participando lá com a gente no Cristal, né, do curso teológico, e tem sido uma bênção.
4: Tem sido bênção. Vamos escutar uma alabança aí, um hino aí com Jair Pires, irmão. Oferecer aí para toda a mal de audiência, já estamos aí
0: não
4: por
0: tem
4: finalizar.
0: Não tem nenhum companheiro, pastor, essa semana? Hã? Não tem nenhum companheiro essa semana? Não teve,
4: não.
0: Né?
4: O hino aí do Jair Pires, a gente sabe que os irmãos gostam, né, do Jair Pires.
0: E também, pastor, vamos tocar uma parte, tem um minutinho ainda, do Jair Pires, uma parte aí que o pastor pediu, e tocar um hino de cumprimento, porque de aniversário, que deve ter alguém fazendo aniversário hoje que está ouvindo o programa esperando uma alabança, amém? Tá.

0: escutando esse lindo hino, né, do Jair Pires, né, que diz que essa vida não é nossa, né, foi Deus que nos emprestou, né, pastor? E tem tempo de validade aqui na terra, né? É, e eu quero mandar uma saudação, pastor, um saludo, né, aos irmãos que nos escutam do lugar mais longe. Semana passada nós fomos para o Brasil, né, semana retrasada, né, pastor? Passada,
1: sim,
0: né? E a Rádio Renascer, ela alcança até muito longe, né, pastor? Aquela passando numa localidade bem longe, o pastor diz para mim assim, Betinha, aquela irmã que manda mensagem é dessa localidade. E é muito longe, irmãos. Então, você que nos escuta de tão longe aqui, onde está alcançando a Rádio Renascer, quem sabe não consegue mandar uma mensagem, né? É, porque, quem sabe, não tem... tem algum caso, não tem nem internet, mas tem um rádio ali, né, pastor? É, nós fomos escutando ali pelo rádio do alto ali, pelo sonidinho ali. Receba o nosso abraço nessa manhã, né, pastor? Nossa saudação. Receba aí as bênçãos do Senhor no lugar mais longe que você estiver escutando, aqui na Argentina, no Brasil, né, pastor? Ali, nos demais países que você está escutando, né, é o programa Palavra Viva, né? Seja alcançado pelo Senhor, fortalecido nesta manhã, em nome de Jesus. Você que está de cumprimento nesta manhã, de aniversário, né, pastor? Vamos tocar ali uma parte do hino, né, para os aniversariantes, os cumprimenteiros desse dia, né? Não temos nenhum, assim, nenhum nome aqui, né? Mas deve ter alguém fazendo, esperando uma homenagem nessa manhã.
1: Mas vamos estar orando, né? Vamos já estar...
0: orando e finalizando com o hino?
1: Com este hino de...
0: de cumprimento, de aniversário,
1: né? Queremos louvar o Senhor por esse momento, dessa programação, pela vida dos ouvintes, pela vida de todos os programadores da FM Renascer. Que o Senhor continue dando força, dando graça para seguir adiante. Eterno Deus,
0: Senhor,
1: em nome do Teu Filho amado, sim, Jesus, Senhor. Cristo, Pai, nos colocamos diante de Ti,
0: Deus,
1: apresentamos,
0: Deus,
1: a nossa vida, Pai, diante da Tua presença, Senhor, diante, Deus, da Tua graça, sim, do,
0: Senhor,
1: Teu altar. Apresentamos,
0: vida,
1: Pai, cada vida, cada ouvinte,
0: rádio,
1: Pai querido,
0: comigo,
1: queremos repreender as enfermidades do Teu povo, que o Senhor venha trazer saúde, Senhor, que o Senhor venha realizar milagres, como a palavra desta manhã, uma palavra de milagres, Senhor, que o Senhor, Pai, possa estar abençoando o Teu povo, Senhor, curando, libertando, transformando, dando força, dando renovo espiritual, Pai, no nome de Jesus nós oramos e agradecemos. Quem vos despede, pastor Claudemir Rodrigues.
0: E aqui também despede a missionária Elizabeth. E a vitória
1: és nossa
0: pelo sangue
1: de Jesus.
0: Amém.

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1: Está no ar o programa Clamor Missionário, esse que é o órgão oficial de divulgação do Departamento de Missões Somente pela Fé. Pertencemos à Primeira Igreja Evangélica Assembleia de Deus de Alvorada. Nosso presidente, Pastor Eliezer Moraes.
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1: E esse que vos fala, seu amigo irmão em Cristo, Abner Magalhães. É um prazer, uma alegria estar junto com todos os nossos queridos irmãos que estão na escuta do programa Clamor Missionário. 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

0: Glória a Deus, queremos já nesse momento apresentar os companheiros que nos dão a honra da sua presença aqui no programa Clamor Missionário. Hoje temos aqui a presença do Tiago, também do irmão Ademar, pastor Marco, e já queremos então saudá-los com a paz do Senhor, iniciando com o Tiago, a paz do Senhor, Tiago.
1: Pastor Abner, pastor Marco, querido Ademar Saturnino, que alegria estarmos juntos em mais uma edição do programa Clamor Missionário.
0: Irmão Ademar, a paz do Senhor.
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0: Glória a Deus, pastor Marco, a paz do Senhor.
3: A paz do Senhor, Abner, a paz do Senhor, evangelista Tiago Magalhães, presbítero Ademar Saturnino e todos os nossos queridos ouvintes do programa Clamor Missionário.
0: Glória a Deus, meus queridos irmãos, vamos nesse momento então à leitura de um texto da Palavra de Deus. Convido você, irmão, irmã, que nesse momento nos ouve para juntos nós lermos este texto. Texto esse que está lá na segunda carta escrita pelo apóstolo Paulo, direcionada a Timóteo. Segunda carta que o apóstolo Paulo escreve, direcionada a Timóteo. Vamos estar lendo o capítulo de número 4 e vamos ler o verso de número 9 e 10. 9 e 10. Vamos ler esses dois versículos para juntos nós meditarmos um pouquinho na palavra de Deus. Diz o seguinte, então, segunda carta de Paulo a Timóteo, capítulo 4, e o verso 9 e 10, onde ele diz o seguinte: procura vir logo ao meu encontro, pois Demas, amando este mundo, abandonou-me e foi para Tessalônica. Crescente foi para a Galácia e Tito para a Dalmácia. Queridos, esta versão é a Almeida Revista, é a Nova Versão Internacional, perdão, que sugere o texto desta forma. A NVI, a Almeida Revista Corrigida, diz: procura vir ter comigo depressa, porque Demas me desamparou, amando o presente século. Esta, então, é a fala de Paulo a Timóteo, na sua segunda carta, no capítulo 4, verso de número 8, verso de número 9 e 10, os dois que nós fizemos leitura. É interessante nós avaliarmos que Timóteo era um discípulo, vamos assim dizer, de Paulo. Tanto ele quanto Tito recebem as cartas que nós conhecemos como as cartas pastorais. Vemos que nos escritos podemos observar a ligação que eles tinham quando, repetidas vezes, Paulo chama de meu filho, usa essa expressão que denota essa relação próxima, íntima, que os dois tinham. Também pelo fato de Paulo citar a sua árvore genealógica, fazendo citação da sua avó e da sua mãe, Lloyd e Eunice, mostra que eles tinham uma comunhão, eles tinham esta relação. E o conteúdo tanto da primeira carta quanto da segunda são indispensáveis, e aqui não há tempo, infelizmente, para nós nos debruçarmos diante de tudo que Paulo enviou nessas cartas para Timóteo. Mas pegando apenas o contexto imediato desta fala, desse texto que nós fizemos leitura, nós lemos o capítulo 4 da segunda carta, mas no capítulo anterior, o 3, Paulo começa a falar sobre a impiedade dos últimos dias, como seria nos últimos dias. Capítulo 3 inicia: saiba que nos últimos dias sobrevirão tempos difíceis. Isso me chama a atenção que Paulo ele não tenta maquiar a realidade. Ele apresenta a realidade e ele não poupa Timóteo do que seria, da verdade. Ele não tenta romantizar. Ele declara como será nos últimos dias. Saiba que nos últimos dias sobrevirão tempos difíceis. Isso porque os homens serão amantes de si mesmos, apegados ao dinheiro, arrogantes, orgulhosos, blasfemos, desobedientes aos pais, ingratos, ímpios, insensíveis, irreconciliáveis, caluniadores, sem domínio próprio, cruéis, inimigos do bem, traidores, impetuosos, soberbos, mais amantes dos prazeres do que amantes de Deus. Embora tenham aparência de piedade, negam o seu poder. Afasta-te destes também. Ele declara, ele deixa claro para Timóteo como seria, né, o tempo do fim, os últimos dias. Ele declara isso. E a partir do verso número 10, ele deixa uma recomendação quanto à conduta de Timóteo nesse contexto de impiedade, nesse contexto todo. Entretanto, você tem seguido de perto meu ensino e a minha conduta, verso número 10. O meu propósito, a minha fé, a minha paciência, o meu amor, a minha perseverança. E ele declara ali, enfim, não vamos ler todos os versos, deixa recomendações para Timóteo sobreviver com a sua fé nesse contexto. Inicia então o capítulo 4, que foi que nós fizemos leitura. Ele ainda continua com essas recomendações. Verso número 2, pregue a palavra. Esteja preparado a tempo e fora de tempo. Corrija, repreenda, encoraje com toda a paciência e ensino. Pois chegará o tempo em que não suportarão a sã doutrina. Ao contrário, segundo seus propósitos e desejos, juntarão para si mestres que lhe digam o que desejam seus ouvidos. Eles recusarão a dar ouvido à verdade, voltando-se para os mitos. Você, porém, seja moderado em tudo, suporte o sofrimento, faça a obra de um evangelista, cumpra plenamente seu ministério. Eu já estou sendo derramado como oferta de bebida e o tempo da minha partida está próximo. Combati o bom combate, terminei a carreira ou a corrida, guardei a fé. Agora está reservado para mim a coroa da justiça que o Senhor, justo juiz, me dará naquele dia, não somente a mim, mas também a todos os que me amam. E aí, a partir disso, então, vem as recomendações finais. E nesse escrito dele, ele declara: procura vir logo ao meu encontro, pois Demas, amando este mundo, abandonou-me. Versão NVI. Repito a versão Almeida Revista Corrigida, diz: porque Demas me desamparou, amando o presente século. Irmão Ademar, iniciando com o Senhor, é a nossa fala hoje aqui. Demas, esse indivíduo citado por Paulo aqui, Paulo diz que ele amou o mundo, amando o mundo, ou amando o presente século, ou abandonou. Abandonou a causa. Não é só um abandono à pessoa de Paulo, à figura de Paulo, mas da ideia de que ele abandona esta causa, ele abandona este envolvimento por conta do amor dele ao mundo. O que seria amar o mundo? Sabemos que não é o mesmo amor que o texto de João 3,16 fala, né? Porque Deus amou o mundo. Talvez alguém pense, bah, mas está conflitando um texto com o outro, porque Deus amou o mundo e agora que Demas está amando o mundo e está sendo rechaçado, é que obviamente não falo do mesmo amor, não falo do mesmo mundo, né? Não é a mesma coisa. Que mundo é esse que Demas amou? E por que que esse amor a este mundo fez com que ele abandonasse esta causa? É impossível amar o mundo e seguir firme na causa do evangelho? Qual é a relação disto? Se tem alguma coisa a ver também, né? Eu estou diante de um mestre, eu quero aproveitar da sua sabedoria aqui. Exatamente. Então, derrame sobre nós aqui.
4: Quero aproveitar da sua...
5: Vai que a pessoa possa escutar, né?
4: a
5: aula... Eu tô cobrando separado.
4: Ele quer aproveitar da sua sapiência e humildade.
5: Deve ver que humildade é meu forte. E vocês são muito generosos, olha.
0: Fique à vontade, Wander Marcola. Com
2: sinceridade, você saia do programa. Não, mas tu me perguntaste se é possível amar o mundo.
0: Isso. Porque a ideia que dá, né? É assim, ó. Que por ele amar o mundo, ele abandona Timóteo, abandona Paulo. E aqui não é só a pessoa de Paulo, mas é uma causa que Paulo representa, né? Paulo representa muita coisa. Qual é a relação de amar o mundo com o abandono? Tem alguma coisa a ver? É possível fazer as duas coisas, amar o mundo e seguir abraçado na causa do evangelho, que é o que Paulo representa? Esta é a ideia.
2: A Bíblia, a paz do Senhor, irmãos, a Bíblia, ela é clara quando ela diz que aquele que ama o mundo acaba se constituindo em inimigo de Deus. Uhum. Agora, também é nos recomendado que nós tenhamos, sim, equilíbrio e moderação.
0: Sim.
2: Né? Então, se nós formos ver o mundo como um sistema de governo, como algo que está ali estabelecido, uhum, né? Nós, evidentemente, que nós não temos como amar o mundo.
0: Sim.
2: Só que neste mundo, nesse cosmos, existem pessoas com as quais nós nos relacionamos e temos, sim, que manter vínculos com elas para conduzi-las a Cristo.
0: Sim.
2: Né? É quase que um paradoxo, sim, mas eu vejo dessa forma. Sim. Eu não posso mudar, amar o sistema que está posto, sim, as ideologias.
4: Eu acredito, né, que é essa distinção, irmão Ademar, que precisa ser feita. Que uma coisa é o mundo sistema e outra coisa é o mundo humano.
2: Exato.
4: Seres humanos, pessoas que talvez tenham práticas mundanas, práticas de acordo ao sistema do mundo.
2: Claro.
4: Porque nós não vivemos como os mundanos, as nossas práticas, exato, elas são de acordo, exato, com o reino de Deus, a palavra de Deus. E eu acho que essa distinção que o senhor está entrando agora é boa que seja feita, para que se entenda que nunca Paulo apontou aqui, está dizendo que o Demas amou demais as pessoas. E por isso abandonou, né?
2: Claro, não, exato. Foi muito boa essa tua observação, porque ela acaba contribuindo para a minha linha de raciocínio. Uhum. Eu vejo dessa forma, nós não temos como nos fechar num casulo, já falamos, nos trancar dentro da igreja, ficarmos ali nos autoflagelando, né, sem interagirmos, uhum, com as pessoas que compõem,
0: sim,
2: esse mundo no qual nós estamos inseridos,
0: sim,
2: e, né, e ao qual Deus nos comissionou, uhum, para que através de nós, né, essas pessoas possam conhecer o mundo.
0: Sim.
2: Evidentemente que aqui Paulo está falando de um companheiro que estava envolvido com ele numa causa, uhum, e ele por algum motivo amou o mundo.
0: Sim.
2: Se nós fôssemos assim e o abandonou, se nós fôssemos contextualizar, foi oferecido uma bandeja, uma coisa muito, sim, legal, e ele assim, cara, eu vou por aqui, é, né? E esquecendo de que a verdade do evangelho, o que nos está promessa, o que nos está proposto, é algo para além, uhum, desse lapso temporal,
0: sim,
2: desse espaço temporal que é a nossa existência.
0: Uhum, uhum.
2: Né? Então, fica esta reflexão, né, que o Tiago também colaborou de uma maneira muito sábia, né, para que nós consigamos fazer essa distinção. Agora, eu acho que o segredo da coisa, que eu posso dizer assim, um segredo, né, mas a grande questão é nós buscarmos o equilíbrio.
0: Sim.
2: Né? Porque uma vida com Deus, ela vai, inevitavelmente, exigir de mim renúncia.
0: Verdade.
2: Né? Eu não posso estar na igreja e ficar fazendo concessões para algumas coisas que o mundo está me oferecendo.
0: É verdade.
2: Às vezes as pessoas dizem, ah, o mundo não tem nada de bom.
6: Isso aqui é um relativismo, assim.
7: Exatamente.
6: Né? Não, o mundo não tem coisa boa.
1: Isso não é verdade.
6: Isso não é.
7: Não tinha ninguém lá, se fosse tudo.
6: Mas, cara, tudo vamos isso, combinar, né? Que um belo de um carro, uma boa cara, mas só. E o entorno disso, o que que de Satanás ele não está tramando com isso, uh-huh, planejando com isso, uh-huh, né? Um dia eu vi alguém falando, dizendo assim que o leão é o rei da floresta, né?
7: Sim.
6: Então, quando ele ruge, ao rugir do leão, a malada se dispersa. Sim. E a partir daí o leão escolhe a sua presa.
7: Sua presa, exato.
6: Né? Então, essa analogia, uh-huh, essa ideia, né? É que assim, se eu for pegar e dar o ouvido, né, ao que o mundo me oferece, aquilo que eu absorvo, as coisas boas que o mundo tem, e tem, claro, só que ali na frente tem, sim, as consequências, exato, daquilo ali.
7: Exatamente.
6: Né? Aquilo ali vai contribuir para mim me aproximar de Deus, uh-huh, ou vai me afastar de Deus?
7: Sim.
6: Será que eu não estou entrando... Né? Porque o diabo ele não vem... daquele jeito, né? Ele vem bonitinho, uh-huh, ele vem como um carro, como uma mulher bonita, uh-huh, como um homem bonito,
7: claro,
6: uma oportunidade para mim melhorar de vida de uma maneira espúria, de uma maneira, né, que seja não seja lícita.
7: Sim.
6: E ali na frente, a consequência e o salário disso a gente sabe qual é.
7: É verdade, né? É verdade. O senhor, dentro desse seu comentário, é sábio como o senhor fez, como sempre lhe é próprio.
6: Ai, ai, ai. Ai, ai, ai, vem.
7: Bem distingue para nós essa questão de entendermos, né, essa ideia de mundo. Porque, como diz, tem o texto de João 3,16, né? Deus amou o mundo. Também tem o texto de Marcos, né? Ide por todo o mundo. Isso são as pessoas, né? Como bem foi colocado. E o sistema de mundo. Que aí é aquela ideia do texto que o mundo jaz no maligno.
6: Sim.
7: É justamente esse sistema, o modo como as coisas acontecem no mundo. Então essa distinção ela é muito, muito esclarecedora para que nós venhamos entender essa ideia de Demas amar o mundo. Não é que ele amou as pessoas, ele amou o que o mundo tem a oferecer, esse modo de viver, de pensar do mundo. E é isso que o cristão deve repulsar. É aí que está a amizade com o mundo, não é amizade com as pessoas. Talvez alguém pense, não, mas eu tenho daí um colega de trabalho lá que ele é de uma religião diferente da minha.
6: Esse tem que ir pro inferno, né? Não.
7: Exatamente. Ou então tem um vizinho ali, ele nem olha na cara. Não, meu Deus.
6: Céu.
7: Não, nada a ver, irmão. Não é isso aí. O que está, a repreensão, essa ideia aqui de Demas amar o mundo, é amar esse sistema mundano. Amar o que o mundo tem a oferecer. Isso é bem ponderou. Às vezes a camarada fala que não, o mundo não tem nada de bom. Não é bem por aí.
1: mas aí vamos lá, nós precisamos aprofundar um pouquinho aqui, porque tem algo que é interessante, olha só. Nós precisamos amar as pessoas, mas tem algo, irmão Ademar, que permita-me discordar do senhor. Nós não podemos, quanto a sistema, procurar qualquer meio de regulação. Sistema é necessário ser radical. O nosso sistema é divino. Nós somos do reino de Deus. E se houver qualquer tipo de compactuação com o sistema mundano, nós seremos derrotados. Quando nós olhamos o exemplo de Jesus, nós vemos muito claro. O sistema sempre tentou flertar com Jesus.
7: Sim.
1: E de alguma maneira ver, perdão, se era possível corrompê-lo ou aproximar-se dele. Nós vemos desde o encontro lá da saída do deserto, quando o inimigo tenta o quê? Através do sistema mundano. Prove quem você é, prove que você é quem diz que é. Poder. Tudo aquilo é utilizado, que é utilizado contra todos nós. E Jesus nos deu a receita de como vencer. O texto registrado, ele mostra Jesus dando conversa para o inimigo? Não. Ah, tu tá com fome, tu é o filho de Deus, rapaz, transforma essas pedras em pães, nem só de pão viverá o homem. Curto, grosso e objetivo, porque não dá para dar assunto para um inimigo.
4: Não dá para dar... Tá, mas olha só. Deixa eu te mostrar uma coisa. Tu é rei. Eu sei que tu entende. É bom ter súdito, né? Tem gente te adorando. Vem cá que eu vou te mostrar uma coisa. Só tu me adorar. Olha só tudo que eu te entrego na tua mão. Olha a resposta de Jesus. Só o teu Deus adorarás. Só, olha só. Curto, grosso, objetivo. Porque é impossível que você comece a se relacionar com esse sistema sem ser afetado por ele. Quando nós vamos ao Salmo 1, nós vamos ver qual é a recomendação do salmista. Olha só, não se assenta na roda dos escarnecedores, nem se detenha no caminho dos pecadores. Tá, mas então não é para mim ter relacionamento, não. Você precisa ter um relacionamento sem envolvimento. Porque se você se envolver, você será dominado por estas práticas. Aí nós vamos ver que isso aqui não é Paulo. João, quando fala sobre isso, e o mesmo João que fala do amor pleno, que amou o mundo inteiro, o mundo, pessoas...
3: O próprio Cristo fala sobre isso, né?
4: Exatamente, o João deixa claro, registrando as palavras de Jesus. É. Aí quando nós vamos ver lá na sequência, nas epístolas, João diz o seguinte, Deus é amor, nós o amamos porque ele nos amou primeiro, mas olha só, ele deixa muito claro o capítulo 2. Filhinhos, não ameis o mundo, nem o que no mundo há. Olha o que ele está dizendo, não se envolvam com essas coisas, porque essas coisas... E esse texto é dito dentro de um contexto que é fantástico, usado para jovens, né? Jovens, sois fortes e a palavra de Deus está em vós, e já vencestes o maligno. Mas a grande ênfase desse texto não é na força dos jovens. Ele está dizendo, só vocês são fortes, porque a palavra de Deus está em vocês, glória a Deus. Mas vocês estão flertando com o mundo.
7: Sim.
4: Ó, tanto que o texto diz, o mundo passa e a sua concupiscência, mas aquele que permanece... Aquele que fica no Senhor, ele permanece para sempre. Olha que coisa fantástica que eles estão nos alertando.

0: eu serei arrastado. Eles vão me levar. E aí eu concluo dizendo, o que Paulo disse aqui, eu gosto muito da versão viva, Abner, porque ela traz uma ideia bem interessante do texto. Ela diz assim, ó, pois Demas me abandonou. Ele gostava das coisas boas desta vida e foi para Tessalônica. E aí o irmão Ademar falou, olha só, não é um pecado a gente gostar das coisas boas. Mas Demas não só gostava, ele abandonou a fé, o chamado e o ministério pelas coisas boas. O pecado não está em gostar em coisas boas, mas sim em prioridade.
1: Sim, onde está o teu coração.
0: Exatamente. É. E Demas só foi levado porque, irmão Ademar, começou a flertar com o sistema e as coisas boas substituíram o lugar de Deus na vida dele. Irmão, nós gostamos de descanso, nós gostamos de uma boa comidinha. Como é bom estar em família, uma viagem. Claro. Tem coisas na vida que são maravilhosas. Poxa.
2: Com uma Coca-Cola. Não precisa ser cerveja ou cachaça.
1: Não. Sim, não, mas deixa eu só concluir uma coisa aqui. Eu acho assim, que a riqueza do nosso programa, que é o que eu vejo, é essa nossa capacidade de não de divergirmos, mas de construirmos essa dialética. Sim. Né? Que aceita essa.
3: O que é dialética?
1: Essa
3: ajuda aí,
1: me ajuda. Essa convergência de ideia. Claro, né? Claro. O Thiago quase ele seguiu um outro caminho. Sim. E está totalmente correto. Né? Mas só para me concluir, que assim, existe de fato uma linha muito tênue entre você amar o mundo, entre o teu comissionamento, né? Do que é recomendado para nós.
0: Sim.
1: Né? E nós fazemos as concessões.
0: Exato.
1: Né? E daí,
0: porque aí o problema é está, né? O problema está nas concessões. É. Se nós lembrarmos um outro texto muito conhecido da Bíblia Sagrada, lá no Antigo Testamento, fala sobre o profeta novo e o profeta velho. O profeta velho já havia sido rejeitado por Deus, foi chamado um profeta novo. Você vai por este caminho, entrega a mensagem e volte por este caminho. Foi objetiva a mensagem de Deus. Ele foi pelo caminho mandado, entregou a mensagem que mandaram, e quando voltava, ele encontra alguém. Se ele foi chamado, é porque o profeta velho havia sido rejeitado. E a ordem foi clara: não mude o teu caminho, não abra concessões. O que, que o profeta novo fez? Ah, mas chegou ali o profeta velho, mas ele sabe das coisas. Né? Fica um pouquinho, rapaz, senta aí, come pão. Bebe água. Ele foi envolvido, sim, irmão. Sim. Comprometeu a sua missão. É sobre isso que nós estamos falando. Que quantas vezes nós comprometemos aquilo que Deus nos deu para fazer? Às vezes, a evangelização da nossa própria família, dos nossos vizinhos, dos nossos amigos, quantas vezes que é comprometida? Porque, infelizmente, nós abrimos concessões. Irmão, contra aquilo que é mundano, não se pode abrir concessão. Porque se abrirmos concessão quanto àquilo que é mundano, infelizmente nós seremos dominados por esta concessão que abrimos.
3: É interessante que dentro disso, né, que fique clara a ideia de que nós devemos ser radicais em cortar relações com o mundo sistema. E devemos amar o mundo pessoa.
0: Claro.
3: E aí entra o que nós estamos trabalhando aqui, ó. Independente da religião da pessoa, claro que nós não vamos estabelecer aliança com qualquer um. Isso é uma coisa. Mas nós amarmos, nos relacionarmos, que tem gente que ele é radical pro lado errado, no sentido. Não falo com aquele lá porque ele. Vamos aqui ser claros, né? O fulano ele é espírita. É de uma religião diferente da nossa. Não, eu não vou falar com ele, não. Vai lá no gerente, me troca de lugar, porque eu não vou sentar do lado. Está totalmente errado. Sim. Você ainda não entendeu que se amar, eu não posso me aproximar. Não, eu vou sentar num ônibus, eu vou perguntar quem é, qual a tua religião, fulano, que tu está sentado, que não pode sentar. Pelo amor de Deus, não é isso. Mas ao sistema, ao modo de se comportar, de pensar, a forma como tu lida com a vida. Sim. Esse sistema de mundo que nós devemos refugiar.
0: Um caso clássico do que ele está falando, nós conhecemos uma pessoa, crente, evangélica, que foi convidada para batizar uma criança no Espiritismo. Quem foi convidado achava que não tinha problema nenhum. Não, mas é uma criança, porque tinha um conhecimento.

0: quanto muito raso, claro, tanto bíblico quanto do evangelho. Foi aconselhado por outras pessoas, mas foi da mesma maneira. Uhum. Acarretou uma série de problemas para essa pessoa, no geral. Por quê? Porque é impossível fazer essa mistura sem que haja danos. E aqui que está, irmão Ademar, ó, o problema do flerte com o mundo, sistema de pecado. É esse, que quando nós começamos a flertar com ele, ele vai nos deixar umas marcas, irmão, que são terríveis. E era isso que João queria evitar, dizendo para os jovens: vocês são fortes, rapaz de Deus, vocês têm a palavra de Deus, vão estar flertando com essa coisa que não presta. Aí olha o que Paulo está dizendo: o Demas flertou e não conseguiu vencer, cara, ele foi dominado. A chamada do Demas era fantástica. Sim.
1: Mas é interessante, Thiago, porque o texto, ele não fala só de Demas, né?
0: Não.
1: Se você ler na sequência aqui, você vai ver da Alexandre o Latueiro, que causou grandes males. É interessante porque o capítulo 4, ele tem uma profundidade muito maior do que a gente conseguiria descrever apenas num programa de rádio, né? Por quê? Porque aqui o apóstolo Paulo está preso. Ele está preso em Roma, tudo está levando o indício que ele vai ser enforcado nos próximos dias, ou decapitado, né, como ele foi, e ele escreve para o seu filho na fé. Ele escreve, o capítulo 4, ele é cheio de características pessoais de Paulo. Por exemplo, Paulo foi preso duas vezes. A primeira vez ele é preso como um pregador do evangelho, como um herói dos cristãos, né? O homem que pregava, que fazia, o homem que era destemido, o homem que tinha um discurso imponente da glória de Deus, mas agora na segunda prisão, ele está preso como um incendiário de Roma. Roma tinha um inimigo do império. Roma tinha 14 bairros, houve um grande incêndio e queimou 10 dos 14 bairros que tinha, e os 4 que não pegaram fogo eram os bairros onde moravam os cristãos. Então, supostamente, Alexandre Latueiro vai no imperador e diz que quem provocou o incêndio foi Paulo e os cristãos. Demas aproveita a situação, volta para o mundo, com medo de sofrer a represária, mas muito mais para desfrutar dos prazeres do mundo. Então, a gente vê que o contexto, ele é um contexto muito pesado de fazer uma análise superficial, porque tem muita coisa envolvida. Interessante que, dentro disso, o que mais me deixa pensativo no texto aqui é o pedido que o apóstolo Paulo faz para que venha João Marcos ter com ele e também o seu filho na fé, Timóteo. Timóteo estava longe, ele viria de barco, possivelmente alguém que diz que Timóteo teria que passar o inverno para vir ter com Paulo, e ele não conseguiu vir antes do inverno, ele teve que vir depois do inverno, e quando ele chega posterior ao término do inverno, Paulo já havia perdido a sua vida. Então ele não conseguiu trazer o que Paulo solicita, o apóstolo Paulo agora está sozinho, ele teve um julgamento público, e os julgamentos públicos em Roma dava o direito dos defensores ir lá, e quando alguém acusasse, está aqui o Ademar foi preso porque alguém disse que ele incendiou Roma. Aí poderia levantar eu, Tiago, Abner aqui e dizer: não, nós estamos em defesa do Ademar. Sim. O Ademar não fez isso, ele estava com a gente lá. Só que corria um risco, se provasse diferente, todos nós iríamos ser condenados. Então o apóstolo Paulo diz que ele ficou só no julgamento, ninguém foi julgar, ninguém foi defender ele. E ele está só. Ele está só preso agora e vendo a sua vida ser conduzida até o fim. O propósito havia chegado ao fim de um grande líder da igreja, de um grande apoiador do reino de Deus. E ele destaca algumas pessoas. Demas representa aqui aqueles obreiros que o coração dele não está no reino de Deus. Está nas oportunidades do mundo, né? Sim. Tem obreiro que nem o Thiago falou: eu vou lá apresentar uma criança numa rede espírita. Não faz parte da nossa vida isso. Essa oportunidade não faz parte. né? Daquilo que Deus colocou para nós, daquilo que Deus estabeleceu de princípios para a nossa vida. E toda vez que a gente quebra princípios, a gente abre para que problemas venham surgir na nossa vida através daquele princípio quebrado. Estar num ambiente onde o princípio foi quebrado sempre vai ter problema e sempre vai ter alguém para falar alguma coisa. Então o apóstolo Paulo, ele traz à tona aqui tudo o que está acontecendo. De obreiros que amam mais o presente século, buscam seus interesses próprios. Já foi falado aqui que não tem problema nenhum. A gente gosta de um descanso, a gente gosta de umas férias, né? Não é sempre que a gente consegue tirar, não é sempre que a gente tem folga. Mas quando a gente pode ter um dia de folga, que é raríssimo acontecer, a gente também tira. Quando chega o início do ano lá, que a gente pega 5, 10 dias para passear com a família, é bom você descansar, você sentar, você fazer uma passear em algum lugar que você ainda não conhece, é maravilhoso. Mas isso não é o nosso dia a dia. O nosso dia a dia está envolvido com as coisas do reino. Às vezes eu vejo pessoas que dizem, ah, senhor, como eu queria um carro para fazer a tua obra, como eu queria uma casa para fazer a tua obra, mas ele compra um carro, ele nunca vem na igreja. Ele não vem na igreja com carro. Porque daí ele não quer estragar o carro, ele não quer pegar sereno no carro, ele não quer... Sim. Né? Eu lembro que logo que eu comprei um Palio para mim, quando eu estava atendendo uma congregação lá no Pé das Brancas, eu acho que o Abner conhece, o Thiago, não sei se o irmão Ademar conhece lá o bairro Pé das Brancas, em Guaíba.
0: Acho que sim.
1: Eu atendi uma congregação lá na 14, que era um barral. Na época era um barral, ainda é hoje, mas imagina muitos anos atrás, mais de 20 anos, e aquilo ali era um barral. E eu comprei um Palio, eu enchia de criança o carro e levava para a igreja. E uma vez o irmão chegou para mim e disse assim, mas tu está destruindo teu carro vai estragar, depois tu não vai conseguir arrumar o teu carro e tu vai ficar sem carro. Tu carregando esse monte de criança, embarrando todo o carpete do carro, tu traz para a igreja, leva. Eu falei, irmão, quem me deu o carro foi Deus, é dele. Se o carro estragar e eu não tiver dinheiro para arrumar, é um problema de Deus, não é mais meu. Agora tudo que eu tenho eu vou gastar na obra do Senhor. Então a gente tem que definir, a gente fazer a obra do Senhor de maneira que o nosso coração venha ter prazer em fazer a obra do Senhor. E aqui fica muito claro que estas pessoas mencionadas até hoje nós temos. Nós temos os Demas que estão na igreja, mas eles têm o coração no mundo. A primeira oportunidade eles vão abandonar a fé. Nós temos os Alexandre e o Latueiro, que são os intrigueiros, né? Na primeira oportunidade eles vão fazer uma intriga. Ah, vamos derrubar o Paulo, vamos derrubar o fulano, vamos derrubar o ciclano. Só que isso tudo é combatido com o poder da palavra de Deus, visando o reino dos céus. O apóstolo Paulo, o irmão Ademar falou aqui, o Tiago Abner, o conjunto daquilo que a obra de Deus está estabelecendo, não é o aqui e agora, mas é o reino. E o que, que o reino nos diz sobre ter uma vida santa, justa, piedosa, né? Desta forma a gente vai agradar a Deus. E o apóstolo Paulo lá em Coríntios, ele vai dizer, seguir a paz com todos, sem a qual... ninguém verá o Senhor. Então, seguir a paz é um princípio que está no coração do homem de Deus. E o apóstolo Paulo fez isso com muita sabedoria. Ele seguia a paz com todos. Mas imagina você estar preso, só, abandonado no julgamento, sem os seus pertences pessoais. E de repente você sabe, olha, Demas, o cara que era linha de frente lá na igreja, abandonou. Alexandre o Latueiro, que era outro linha de frente na igreja, te traiu. Foi ele que te entregou para o imperador Nero. Né? Então você está preso por culpa desses homens. Então você vai vendo que o reino de Deus, o princípio que nos norteia, não é só aquilo que a gente tem aqui, não é o amor ao mundo, não é o amor a uma casa, ao carro, ao dinheiro. O amor que precisa incendiar o nosso coração é o amor ao reino de Deus. Louco, se você está em liberdade, se você está no cárcere, o seu coração precisa estar incendiado do desejo de fazer a obra do Senhor. Faça como Paulo. aonde ele estava, o coração dele estava incendiado pela obra do Senhor. E jamais faça como Demas e como Alexandre o Latueiro, que eles amaram mais o mundo e o século presente do que as coisas do Senhor.
2: Glória a Deus. Queridos, esse texto hoje fala aos nossos corações. Receba esta palavra no teu coração. Você, irmão e irmã, que está nos ouvindo, que deseja um direcionamento, uma oração, uma palavra, ligue para cá. 51 é o DDD 981-819063. Nós vamos nesse momento a um breve intervalo e já nós estaremos retornando com o programa Clamor.

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1: Como é maravilhoso saber que tudo aqui se findará, que dos nossos olhos toda lágrima Deus enxugará. 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
2: De volta com o programa Clamor Missionário. Que alegria, que bênção nós estarmos juntos nesta programação. Meu irmão, minha irmã, você que ainda não fez uma visita às nossas redes sociais, faça isso agora mesmo. Vá lá na nossa página do Instagram, Missão Somente pela Fé. É só digitar lá, Missão Somente pela Fé, que você nos encontrará. Lá tem fotos, vídeos, notícias, artigos do que Deus tem feito através deste departamento missionário. Para você que deseja conhecer esse trabalho que está sendo realizado, desenvolvido, é só fazer uma visita lá na nossa página do Instagram, que você terá acesso a todas essas imagens. São inúmeros batismos, construções, obras que estão sendo realizadas, cruzadas evangelísticas. Deus tem abençoado este projeto missionário. E você não pode ficar de fora. Faça hoje mesmo a tua oferta, o teu propósito, o teu envolvimento, que você esteja envolvido. Não seja apenas um espectador, alguém que assiste Deus fazer algo, mas que você esteja envolvido no processo, que você faça parte do processo, que você possa estar incluído no que Deus está fazendo. Envolva-se agora mesmo. Quem sabe alguém pensa, ou o diabo está soprando ao teu ouvido, que você, aquilo que você tem na mão é pouco, é pequeno, é insignificante. Não pense desta forma, irmão. Não pense desta forma. O que você tem aí é precioso para Deus. E é o que Deus deseja que você venha utilizar. Ah, quando o profeta chega lá na casa da viúva, ele pergunta, o que tu tem aí? É só um pouquinho de azeite na botija. Serve. É pouco, mas na mão de Deus serve. Bom, quem sabe estou me dirigindo a alguém que tem uma oferta pequena. O tamanho dela, humanamente falando, naturalmente falando, é pequeno. E pensa, mas isso aqui não vai resolver nada. Irmão, na mão de Deus, quando você coloca na mão de Deus, ganha outra proporção. O milagre é Deus que faz. É Deus que faz. Então envolva-se crendo nisso. Humanamente é pouco, mas está na mão de um Deus que é grande. Um Deus que faz milagres. Deus do impossível. Envolva-se agora mesmo com esta certeza e com esta convicção de que você está envolvido com o que é de Deus, com o que é divino, com o que é celestial. 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Vamos nesse momento enviar alguns abraços àqueles que nos ouvem. Eu inicio aqui mandando um abraço todo especial ao nosso querido irmão Edgar Antônio, ele que nos ouve da cidade de Sapucaia do Sul. Que Deus abençoe a vida do nosso querido Edgar Antônio.
3: Um abraço, irmã Elza, lá de Cascavel, no Paraná.
4: Eu mando um abraço também para a irmã Ivone Ramos, de Tubarão, Santa Catarina.
5: De Curitiba, Paraná, irmã Carla Paz.
2: Pastor Gerson Dias, de Gravataí, lá do Parque dos Anjos. Deus abençoe, pastor Gerson, toda a sua igreja. É um parceiro e também da obra missionária. Um abração todo especial.
3: Falando do pastor Gerson, um abraço também ao Maribel, né? É o genro do pastor Gerson,
2: exato,
3: né?
2: Exato,
3: eles trabalham lá, fazem um lindo trabalho na Assembleia de Deus Parque dos Anjos e são parceiros nossos aí.
2: É.
3: E o pastor Gerson, só para fazer uma ressalva, né? Nos acompanhava muito em uma emissora que nós não transmitimos, mas ela não existe mais na região metropolitana de Porto Alegre. Mas mesmo não existindo a emissora, o ministério mantém a parceria porque Deus os chamou à obra missionária. Sim. E é fantástico isso, né? Alguém entender que mudou o meio de comunicação, mas o propósito continua, né?
4: É verdade.
3: Deus abençoe os nossos irmãos lá. A querida Teresina Eudina, lá aqui de Canoas, pertinho de nós, que Deus abençoe a nossa irmã.
4: Irmã Marinete e irmão Valdecir, eles são de Curitiba, Paraná.
5: Eu tenho aqui do interior do estado, da cidade de Horizontina, a irmã Vanderleia dos Santos.
2: Da cidade de Osório também, aqui no nosso estado, o irmão Nelson Lapinski.
3: Querido Valdelírio Quiroz, ele que é da Argentina. Deus abençoe os nossos irmãos argentinos que estão ligados no programa, em especial o irmão Valdelírio.
4: Irmão Natal Gomes, de Curitiba, Paraná também.
5: Eu tenho aqui e finalizo a participação dos nossos queridos ouvintes com a irmã Cristiane Saldanha, de Coronel Bicaco, aqui no estado do Rio Grande do Sul.
2: Glória a Deus, um abraço especial a todos os nossos queridos e amados ouvintes. Nesse momento nós vamos estar orando em favor de todos os nossos irmãos, junto com os nossos irmãos. Para isso convido o irmão Ademar a estar orando por todo o povo de Deus.
4: Senhor Deus, amado e bondoso Pai, te damos graças, Senhor, teu amor, teu carinho, tua bondade, Senhor. Te pedimos, ó Pai, que a despeito das rejeições humanas, a despeito, Senhor, de abandonos, de situações que desafiam a nossa fé, Senhor, que nós possamos permanecermos firmes, Senhor, no nosso propósito, Senhor. Ajuda-nos, ó Deus, a fazermos a distinção entre o amor ao mundo e o amor ao próximo, ao pecador, àqueles que também necessitam ser alcançados pela tua graça, Pai. Nós oramos, Senhor, por aqueles que se encontram com desafios financeiros, desafios pessoais, desafios relacionais, familiares, Senhor. Deus abençoa, Senhor, todos aqueles, Pai, que se encontram hospitalizados, acamados, ó Pai. Abençoa-os, visita-os, ó Pai. Nós oramos, crendo na vitória, em nome de Jesus. Amém.

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4: O Espírito do Senhor está sobre mim, porque o Senhor me ungiu para pregar boas novas aos quebrantados. Enviou-me a curar os quebrantados de coração, a proclamar libertação aos cativos e pôr em liberdade os algemados. Isaías 61, versículo 1. Muitos são os cativos que precisam de libertação. São crianças, jovens, pais, mães e avós. São pessoas como nós, condicionados ao sofrimento e amargura de espírito. Estão presos, algemados pela desesperança, pela solidão, pela miséria, condenados à morte eterna. Mas eles serão libertos crendo na pregação das boas novas. Porém, como invocarão aquele em quem não creram? Como crerão naquele de quem nada ouviram? Como ouvirão se não há quem pregue? E como pregarão se não forem enviados? Como está escrito, quão formosos são os pés dos que anunciam coisas boas. Romanos, capítulo 10, versículo 14 e 15.
5: É

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Quem não tem azeite aí na sua lamparina não vai entrar. Glória a Deus em esta manhã. Alabado seja o nome do Senhor. Que Deus bendiga a los hermanos. Os teléfonos estão disponíveis. 3755-263570-6436-36. Telefone brasileiro, da área 55999-101707, para nossos irmãos que estão aí ouvindo a programação já nessa manhã. Pessoas que já estão aguardando desde as 8 da manhã. Deus te bendiga, Débora, nesta manhã. Os hermanos aí de Fracrán. Que Dios venga a bendecir a tu familia. Mandamos un saludo muy en especial ahí entonces a los hermanos de Fracrán que nos sintonizan en esta mañana de hoy. 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Enseguida voy a empezar ahí con las participaciones de ustedes, estimados oyentes de la programación.

Glória a Deus nesta manhã, mesmo em gemidos, o Senhor te ouvirá. Até sem palavras, né? Ele muitas vezes não responde, né, irmã Andrea? Muitas vezes nos encontramos passando por quadros difíceis, de dificuldade, mas o Senhor sempre está aí para estender suas mãos de misericórdia. Deus bendiga a Víctor, que nos escuta também através do Facebook. Bendiciones do Senhor para vós, a los hermanos que nos escuchan aí em Córdoba nesta manhã. Que Deus venga a bendecir tu vida, Víctor, nesta manhã. Nosso irmão Luiz Agir, também de Inhacorá, está ouvindo a programação. Deus abençoe sua vida também.

0: Irmã, estou na escuta do programa. Peço um louvor ao vivo, se a irmã puder. E o maná. Deus abençoe, irmã. Deus continue usando nas mãos do Senhor. Uma bênção, programação.
1: Que Deus abençoe a irmã Maria Mendes Cavalheiro de Bento Gonçalves. Seja agradáveis as suas palavras da minha boca e a meditação do meu coração perante a tua face, o Senhor rocha minha, libertador meu. Salmos 19, verso 14. Irmã Maria, para a irmã também Camila, disse: toda alma que nadare por este rio receberá sanidade e vivirá. Ezequiel 47, 9, nesta manhã. Dice: paz de Dios, hermana Mariela. Muy lindo el programa. 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
2: Señor Mari, yo Mari, cuando llega la hora de tu programa, dá para você tocar aquele hino, né? Que tanto, é tanto pedido, né? Onde foi parar o amor? Só Deus sabe aonde foi parar o amor, né? Deus é. O amor está em Deus, né? Essa que é a verdade. Amor verdadeiro mesmo é Deus, ele sim. Nesse amor nós podemos confiar. O que não for da vontade dele não vai acontecer, e o que for vai acontecer, né? Deus te abençoe, minha querida, já desejando aí a todos os ouvintes, né? Uma programação abençoada, como sempre foi, e que Deus abençoe a cada um, tá bom? Um abraço a todos, paz do Senhor.
1: Paz do Senhor, irmã Denise, Deus te abençoe, irmã Denise, nessa manhã e ouvindo a programação logo mais, irmã Denise, vamos estar escutando aí esse louvor que a irmã tem pedido nessa manhã, né? Recobrar força e ânimo no Senhor, irmã Denise, aonde foi parar o amor, né? Vamos pensar nessa manhã, nós devemos amar o próximo como a nós mesmos, né? Para nós poder chegar lá e não vai ser fácil, né? Tem pessoas aí que não conseguem. Não conseguem amar, né, o próximo como a si mesmo, suportar um aos outros. Glória a Deus. Ainda que, irmã Denise, que nós temos que chorar, gemer aos pés do Senhor, vamos servir a Ele.

0: 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Está muy lindo su programa. Dice Dios bendiga Dayana en esta mañana que estás ahí en sintonía. Irmão Celso de Cristo Mal, dice, puder fazer uma oração por mim agora, estou um pouco ruim dos meus problemas. Sinusite, Deus te abençoe, irmão Celso. Vamos estar orando em seu favor também nessa manhã. Hermana Mariela disse uma alabanza por Alceu González, guerreiro valente, humaná. 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
1: Falando a verdade, senhor irmã, tu não escuta o programa, continua falando a verdade.
2: Bom dia, paz do Senhor, minha amada irmã. Estou aqui ouvindo a programação, fazendo os meus afazeres aqui da casa e ouvindo a tua programação. E está uma benção, como sempre, né? Que Deus continue te abençoando, continue sendo essa benção nas mãos do Senhor. E quero mandar uma saudação, um grande abraço para minha tia Noêmia, a Neninha Vargas. Todos os meus familiares estão ouvindo a programação. Que Deus abençoe a vida de cada um deles. E também quero pedir oração em favor do meu tio. Tio do meu esposo, né? Noio, que está lá na UTI. O estado dele é gravíssimo, mas estamos orando e confiando nesse Deus que servimos, né? Para Deus nada é impossível. Que Deus possa fazer uma obra lá naquele hospital, né? Peço oração por ele. E que Deus continue te abençoando, minha querida. Está uma benção a programação. Manda um hino bem bonito para nós aí. E para minha tia e todos os meus familiares que estão ouvindo a programação. Todos estão ouvindo.
0: Deus te abençoe, irmã Loreni, nessa manhã. Minhas lágrimas são de alegria na presença do Senhor. Deus venha abençoar a irmã Loreni, irmã Iracema. Deus te abençoe nessa manhã. Deus abençoe os irmãos, né, que estão aí. Débora, Deus te bendiga por as palavras nesta manhã. E a meta desta programação é transmitir paz, é transmitir a presença do Espírito Santo na vida das pessoas, porque sem Deus nada somos e sem Jesus nada podemos fazer. Diz a paz, irmã Mariela, como está? Estou na escuta, manda um louvor para nós. Aonde foi parar o amor? Uma grande bênção. Abraços, irmã. Deus te abençoe, irmã Claudete. Nessa manhã, irmã Claudete Proença, uma contribuinte da programação. Paz, querida amiga. Estou escutando com minha nena. Pido uma alabanza de cumpleaños para dedicar a minha irmã Antonella, que hoje está de cumpleaños. Soy Gisela. Deus te bendiga, irmã Gisela. Paz, hermana, uma alabanza. Dice de Raquel Silva. Deus é fiel. Deus bendiga al hermano Ariel, a hermana Graciela, los hermanos aí em quilômetro 4. Que Deus venga a bendecir a la hermana Nori en Oberá também en esta mañana. Deus venga a bendecir a cada uno de ustedes que están aí en sintonía de la programación. Vamos a compartir la palabra que nos trajo el hermano Pedro en esta mañana y después volvemos entonces con más participaciones.
3: 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Estamos aquí en esta mañana para meditar nesta palavra, o qual a serva de Deus aí tem dado oportunidade para nós meditar nesta palavra nesta manhã. E estaremos lendo a palavra de Deus, depois meditando os versículos nesta importante palavra que vem da parte de Deus nosso Pai. Então o reino do céu será semelhante a 10 virgens que, tomando as suas lâmpadas, saíram ao encontro do esposo. E 5 delas eram prudentes e 5 loucas. As loucas, tomando as suas lâmpadas, não levaram azeite consigo, mas as prudentes levaram azeite nas suas vasilhas e com as suas lâmpadas. E tardando o esposo, tosquenejaram e todas adormeceram. Mas à meia-noite ouviu-se uma voz: aí vem o esposo, sai-lhe ao encontro. Então todas aquelas virgens se levantaram e prepararam para as suas botas. Eu gostaria de meditar nos versículos da palavra de Deus nesta manhã, acerca das 10 virgens. Nós sabemos que quando nós aceitamos ao Senhor Jesus, é o primeiro passo que nós damos nos caminhos do Senhor, e o que nos é nos ensinado é que devemos renunciar este mundo, renunciar o pecado e buscar o batismo nas águas e o batismo com o Espírito Santo e com fogo. E os tempos têm passado, os anos têm passado, e muitas pessoas, pregadores, pastores, já não ensinam mais que o crente tem que ser batizado com o Espírito Santo para ele poder vencer as lutas, vencer as dificuldades, vencer as bandejas do inimigo, que todo dia o inimigo está oferecendo as suas bandejas. E nós vimos aqui que 10 virgens, 5 delas eram prudentes, mas tinha 5 delas que eram loucas. Então, todas elas tinham as suas vasilhas, mas 5 tinham azeite consigo e 5 não tinham. Não se preocuparam de encher suas vasilhas de azeite e esperar um momento que o esposo chegasse, elas estarem preparadas para ir junto com aquelas 5 virgens prudentes. Amado irmão, amada irmã que me escuta, através desta programação nesta manhã, eu quero dizer para você, irmão, irmã, que nós estamos vivendo os últimos instantes na Terra. Você tem visto maremotos, terremotos, pestilência, fome, desentendimento. Jesus está às portas. E é necessário, irmãos e irmãs, nós estar com a nossa vasilha cheia de azeite, irmão. Nós não podemos estar na reserva, nós temos que estar cheio do azeite do Senhor, cheios do Espírito Santo. O azeite simboliza o Espírito Santo. Quantas pessoas que não oram mais, quantas pessoas que não jejuam mais, quantas pessoas que não têm mais aquele ânimo de levantar de madrugada e orar a Deus. E o esposo está aí às portas. E quantas virgens loucas dormindo. E quantas virgens loucas preocupadas com futebol, preocupadas com política, preocupadas com coisas banais, com ganância de dinheiro e mais ganância. E eu quero te dizer nesta manhã que o principal é nós estar cheio do azeite, cheio do Espírito Santo de Deus na nossa vida. Porque quando as virgens adormeceram, as 10 adormeceram, mas 5 delas estavam preparadas, com as suas vasilhas cheias de azeite. E aí quando se viu um som zunido, a chamada que chegou o esposo, todas elas acordaram. Todas elas se acordaram, mas aquelas que estavam com a lamparina cheia de azeite, elas não puderam socorrer as outras virgens. Por quê? Porque se elas fossem dar o azeite para elas, ia faltar na lâmpada delas. Então hoje é tempo de você encher a tua vasilha de azeite. Hoje você pode te ajudar, teu pastor, na tua igreja que tu congrega. Hoje você pode se derramar na presença de Deus, chorar na presença de Deus e se encher do Espírito Santo, pedir para Jesus fazer uma varredura no nosso coração, tirar tudo aquilo que não agrada os olhos do Senhor e se encher a nossa vasilha de azeite, para que o dia que o Senhor voltar, buscar a sua igreja, nós não viemos acordar do sono para a vergonha eterna, mas para nós subir para o céu e viver a vida eterna na presença de Deus. Então aquelas virgens loucas pediram azeite para as prudentes. E as prudentes, não podemos dar, vai comprar de alguém. E diz a palavra que quando o esposo chega, ali aquelas virgens é que estavam preparadas, entraram para a boda do cordeiro. E diz que fechou a porta. E a porta que Deus fecha, o homem não abre. E a porta que Deus abre, o homem também não pode fechar. E diz que aquelas virgens se preocuparam na última hora, e quando elas viram, a porta se fechou. E começaram a bater, e começaram a pedir: Senhor, abre-nos a porta. E o Senhor disse: quem são vocês? Eu não conheço vocês. Da onde são vocês? O Senhor falava para elas. Então vai ser muito triste, amado ouvinte, quando Jesus voltar. Quantos crentes que não se preocupam com a vida espiritual vão correr nas igrejas, vão querer correr nos pastores, vão querer correr daqueles que ficaram, mas não vai adiantar. Não vai ter tempo nenhum mais para se encher do Espírito Santo. Mas hoje é dia. Olha este sol maravilhoso, esse dia de vida, o qual Deus já deu para nós. Eu cada dia pela madrugada, eu acordo e agradeço, meu Deus, por mais um dia de vida que o Senhor tem me dado. E é necessário nós lembrarmos que não temos vivo por acaso. Que o Senhor, nós estamos numa igreja congregando, não é por acaso. É porque Deus deu oportunidade de nós ser salvos por Ele e se encher do Espírito Santo. Não olhar para as bandejas de Satanás. Não olhar, fazer como Micaías fez. Ficou com pão e água na prisão, mas falou aquilo que Deus mandou falar. Porque Jeremias também foi colocado naquele poço de lama. Mas Jeremias, desde que estava no ventre da mãe, Deus, ele escolheu Jeremias para ser um profeta, para pregar para as nações. Jeremias era menino, disse para Deus: Deus, mas como eu vou pregar? Como eu, sendo um menino, vou pregar? E o Senhor disse para ele: Jeremias, não se preocupe, porque eu colocarei palavras na tua boca. E tu vai falar, Jeremias, tudo que eu mandar. Quantas igrejas que estão querendo calar os servos de Deus aí, irmãos. Meio aí, irmãos, tirar aquele que prega a verdade, aquele que prega a doutrina, aquele que prega ensinamento da palavra. Estão querendo calar os profetas. Mas Deus disse assim, ali no mesmo livro de Jeremias: não tema o que o homem pode fazer, eu colocarei palavras na tua boca, e você falará tudo aquilo que eu quero que você fale. E quantos que têm medo de pregar a verdade, irmão? Irmãos, João Batista perdeu o seu pescoço, mas mandou Herodes entregar a mulher que não era dele para o seu irmão Filipe. Custou o pescoço de João Batista, mas hoje nós temos exemplo que aquele que prega a verdade não pode voltar para trás. Nós não temos como voltar, nós temos que ir à frente, levar até o fim, e ali receberemos a coroa da vida das mãos do Senhor Jesus. Que Deus abençoe a todos nesta manhã, e que você medite nesta palavra. Encha do Espírito Santo, se encha a tua vasilha do Espírito Santo. Há 15 anos atrás, me deu um AVC, um princípio de um AVC, e fiquei 4 dias em estado de coma no hospital. E o doutor disse:
4: que eu não acordaria mais, que tinha passado muitas horas, tinha me dado aquilo e eu fiquei desenganado, que num mês podia me dar e me matar. E faz quase 16 anos que nunca mais me deu nada disso. Estou servindo o Senhor com amor, com alegria, fazendo a obra de Deus. Que Deus abençoe a todos nesta manhã.
0: 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Seja qual seja o seu problema, a sua dificuldade, não tenho olhado aí muito no meu telefone, né? Tem algumas mensagens, pedido de orações. Mas eu quero orar por você. Eu vou orar por você, mas você deve fazer a sua parte também. Examinar a tua vida nessa manhã, como você se encontra na presença do Senhor, a sua vasilha, como está. Eu acredito que ainda tem um pouquinho de azeite aí nessa vasilha. Vamos orar, vamos clamar e pedir para Deus multiplicar nessa manhã. São várias as necessidades. O mundo está em aflição. Não vai ter melhora, não. Escuta aqui. Não espere por uma melhora. Se agarra do Senhor Jesus Cristo. Alabado seja o nome do Senhor. Que la presencia de Dios invada tu hogar, tu familia. Ahí donde tú estás, no teu leito de enfermedad, en esa mañana. Todo es posible para aquel que cree. ¿Cómo está tu fe? 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Depende de tu propósito con el Señor. Dios tem me curado de una depresión que comenzó en mi vida. Onde ninguém podia me ajudar, só eu mesma. Mas era um chamado de Deus para com minha vida. Era momento de preparação para que hoje eu esteja aqui falando com todos vocês. Eu sinto um compromisso de parte de Deus. Chega o horário da programação, eu peço, Senhora, que seja Tu aquele que vai guiar as minhas palavras. Porque um dia nós chegaremos na presença do Senhor e eu vou ter que dar conta de tudo aquilo que eu falei nessa emissora. Eu vou ter que dar conta daquilo que eu falei, que Deus não mandou eu falar. Então, eu me sinto num compromisso diante da presença do Senhor. Com temor, que venhamos desaparecer nós, mas que o Espírito Santo de Deus seja aquele que fale por mim, por você. O Espírito Santo de Deus seja aquele que dê a testemunho nosso. Essa semana fiquei impressionada aí com alguém que falou que sentiu algo diferente, viu algo diferente em mim. Uma pessoa que não é conhecedor, é católico. E ele falou assim: há uma diferença em você. Eu pude agradecer ao Senhor que a gente pode marcar a diferença. Está enfermo nessa manhã, vamos orar. Padre Celestial, Deus de la glória, neste momento, Senhor, ante tu presença, eu chego, Senhor, pedindo-te, Senhor, por la vida de mis hermanos, irmão Celso, nessa manhã, que fez um pedido especial, Senhor, em seu favor, que se encontra enfermo. Eu sei, Senhor, que tu pode entrar com providência lá no lar dele, repreender esta enfermidade nessa manhã, porque tu é o mesmo, Senhor, aquele que operou no passado, aquele que curou o aleijado, aquele que fez o aleijado andar, deu vista ao cego, Senhor. Eu acredito e creio e sei que tu é o mesmo, Senhor. Tu pode entrar no lar, nas famílias, nessa manhã, nas prisões, nos hospitais, Senhor. Donde quiera que haja, Senhor, uma alma escutando nesta manhã. Yo sé que tú puedes entrar, Señor, ahí, obrar en estas vidas, abrir la mentalidad, Señor, dar entendimiento a estas personas, Señor, en esta mañana. Reprende toda enfermedad. Reprende toda dolencia en esta mañana. Toda ceguera espiritual, Señora. Ayuda a que podamos estar con nuestras vasijas preparadas, Señor, con nuestras lámparas cargadas de aceite en esta mañana. Multiplica, Señor, para que no vengamos a descuidar, Señor, es aquí, que el día y la hora nadie sabe. 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Vamos a dar a conocer, obrigado, irmão Pedro, pela poderosa mensagem que o irmão também esteve transmitindo, sentindo essa manhã de compartilhar os minutos com o irmão Pedro. Vamos estar escutando aí a participação da nossa irmã Elvira nessa manhã.
5: Louvor a palavra. Tá, irmã Mariela, que Jesus continue usando a irmã aí na programação. E lê o maná para mim, irmã, e roda aquele louvor com a Oralina Dourado. A vitória chegou. Tá, irmã Mariela, eu agradeço essa irmã me atender o meu pedido. Que Jesus continue abençoando. Meu abraço, minha amada. Aqui é a Elvira de Santa Rosa, paz do Senhor. Ora, entrou, não entrou, Mariela. Paz do Senhor, irmã Mariela, tô ouvindo essa programação abençoada.
0: Que Deus te abençoe, irmã Elvira. Deus te abençoe, minha amada irmã. Estou orando por vocês também nessa manhã.
6: Paz do Senhor Jesus, irmã. Está fazendo o programa. Irmã, estou tão longe aqui, do outro lado do rio, bem distante da Rádio Renascer. Mas a presença de Deus está tão gloriosa aqui dentro da minha casa. Que maravilhoso esse programa, esses louvores. Estou sentindo a presença de Deus aqui também.
0: Glória a Deus, irmã Roseli. Deus te abençoe nessa manhã. Minhas lágrimas não são de tristeza, mas sim de alegria, de sentir o Espírito Santo de Deus nessa manhã falando com as nossas vidas.
7: Pai de Deus, irmã. Irmã Mariela, está muito lindo o seu programa. Eu estou cozinhando, picando verdura para cozinhar e estou escutando o programa com essa dor na minha perna. E confio em Deus, nas orações de vocês, que tu possa, que Deus me vai ajudar. Quero escutar um hino. Hijo, no temas. E uma perlita e oração por mim, irmão. Muito linda. O seu irmão Vanir da Ita e oração por tudo, minha família, meus netos, que Deus queira salvar eles. Que Deus me ajude, que Deus me dê salud. Amém.
0: Que Deus te bendiga, hermana Evanir, los hermanos aí de la Ita, paz do Senhor Jesus, irmã Mari, isso aí que vale a presença de Deus. Continua assim, diz minha linda, que Deus continue te abençoando sempre, sentindo a presença de Deus. Deus te abençoe, irmã Genês, nessa manhã, que Deus abençoe sua vida também, fortaleça a irmã nessa manhã, ouvindo a programação.
8: Bênção de Deus, Mari, essa programação.
0: Glória a Deus, Deus te abençoe, irmã Isalete, nessa manhã também. Obrigado pela audiência.
9: Irmã Marília Alves, estamos aí na sintonia do programa. Bendiciones, saludo a todos os irmãos, ouvintes, amigos. Deus bendiga. Uma alabanza para nós.
0: Que Deus bendiga a meu obreiro, irmão Valdemar, ao Bernabé, o que me ajuda todos os dias. Deus te abençoe, irmão Valdemar, a sua família. Irmã Lorena está aí na audiência. Deus te abençoe, irmã Lorena. Meu abraço nessa manhã. Obrigado pela audiência, irmã Lorena. Irmão Leonardo, irmã Sabrina, contribuintes também da programação. Irmão Leonardo, Deus te abençoe, irmã Sabrina. Ficaram várias participações sem dar a conhecer.

0: Que Deus abençoe nossos irmãos que estão aí ouvindo a programação nessa manhã. Vamos estar ouvindo aí este áudio.
1: Paz do Senhor, sou a Marli, aqui de Samali, o Zeca aqui de São Martinho, eu e meu esposo estamos na escuta. O programa é um culto em nosso lar. Estou feliz porque cada dia eu posso escutar a palavra de Deus. Nós temos culto na igreja duas vezes por semana, mas com a nossa rádio Renascer, nós temos um culto em nosso lar todos os dias. Eu amo assistir esta rádio. E você? Aí, eu acho... Eu troco os nomes, mas é a Mariela que está ali. Eu creio que sim. Eu sei que é uma pessoa muito usada por Deus e continua assim. Eu amo lhe escutar. Perdão se eu troquei teu nome.
0: Deus te abençoe, irmã Marli, que miss, que Deus abençoe a sua família, irmã Marli, nessa manhã. É, irmã Mariela, assim, nessa manhã. Deixando um pedido de orações a todos vocês por mim, eu sempre estou orando por vocês. Agradeciendo ao irmão Juan Borges aí por los 10 minutos que o irmão nos cedió também de sua programação. Nos volvemos a encontrar el próximo jueves, si así el Señor lo permite. 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Perdónenme, hermanos, que no leí sus mensajes, no fue posible pasar los seus audios. Fico no meu coração, eu vou continuar orando por vocês, vou tratar de responder a algum de vocês também que estiveram aí mandando suas mensagens, não li. Me despido em la paz del Senhor.

você tem a presença de Deus em tua vida.

Aí muitos dizem, não, coitadinho, aceitou Jesus na hora de morrer. É, coitadinha, fez um propósito, antes de morrer foi para o céu. Não, meu querido, não, não te engane. Não. Ah, meu irmão João, mas o ladrão da cruz, não compare o ladrão da cruz. Não. O ladrão da cruz não conhecia. Não, meu querido, não. Temos todo o tempo, querido, temos todo o tempo. Deus nos deu, Deus nos deu. Aí vivemos a nossa vida como nós queremos. Vivemos murmurando dos cristãos. Vivemos zombando do povo religioso, do povo cristão. Aí no último minuto fulano se converteu. Aceitou Jesus. O problema não é aceitou Jesus, o problema é se Jesus aceitou. Porque não pediu perdão para Maria. Porque não pediu perdão para o Pedro. Não arrumou a situação, tinha tempo. Deus tinha falado. O Espírito Santo tinha alertado, mas não deu ouvido.

Segue a paz com todos e a santificação sem a qual ninguém verás o Senhor. Hebreus capítulo 12, versículo 14. Com esse versículo nós estaremos orando para dar início na nossa programação missionária Os Alentos de Davi nesse meio-dia. Senhor nosso Deus e nosso Pai, nós estamos diante da sua presença, querido e amado Deus, por essa grande oportunidade. Nós lhe agradecemos, Senhor, pela nossa vida, pela saúde, pelo alimento, a roupa, o calçado, pela vida de nossos irmãos, pela vida da irmã Marisa, Senhor, que esteve internada, mas já se encontra no seu lar novamente. Recupera a tua filha da graça, da saúde, fortalece a tua filha, Senhor, levanta deste leito, Pai, e faz com que ela possa retornar, fazer as programações, ó Pai. Tu és médico dos médicos e nós confiamos no milagre. Deus, nós a entregamos nas suas mãos agora. E lhes pedimos, Senhor, abençoa a irmã Mariela, que está aí no estúdio, abençoa, Senhor, os programadores, colaboradores de todas as programações, abençoa os Alentes de Davi, a diretoria, associados, contribuintes, nós colocamos diante da sua presença e lhes pedimos as mais ricas bênçãos do céu sobre a vida dos teus filhos. Abençoa essa programação, não permita, Senhor, falar nada de mim mesmo, mas que nós possamos falar somente aquilo que vier do seu coração para o nosso coração. Entregamos nas tuas mãos, ó Pai, desde agora para todo sempre. Amém. Com muita alegria, queremos saudar e cumprimentar a todos os irmãos com a gloriosa paz do nosso Senhor e Salvador Jesus Cristo. Né? 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E o programa Missionários Alentes de Davi, uma programação no ar que traz bênção para o vosso lar. Estamos aqui fazendo essa programação nesta manhã, neste meio-dia de quinta-feira, hoje. É um dia lindo, um dia maravilhoso. A irmã Marisa não pôde se fazer presente ainda, esteve enfrentando um probleminha de saúde, esteve internada na terça-feira, ontem, mas hoje já chegou em casa. Já participou da Santa Ceia, já está ali, mas está se recuperando, né? Você não sabe depois que passa do hospital aí, vem fraco, vem com dificuldade. Mas agora nós estamos aqui nesse momento agradecendo a Deus e rogando a oração dos irmãos aí em favor da saúde da irmã Marisa, do mano da irmã Marisa ali, o José, que está, assim, continua hospitalizado, aceitou Jesus como seu único e suficiente Salvador. E é uma guerra, né? É uma peleja. Quando alguém aceita Jesus como seu único e suficiente Salvador, o inimigo não se agrada, né? Ele ataca de uma forma, mas Deus, ele tem a nossa proteção, o nosso escudo, ele é a nossa fortaleza, ele é o leão da tribo de Judá que nos protege, nos guarda, e nós estamos felizes, estamos alegres, porque estamos fazendo

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0: A paz do Senhor Jesus Cristo, Deus abençoe aí a vida do nosso irmão Vilmar, que está aí na audiência da programação. Irmã Maria, Deus abençoe a paz do Senhor Jesus Cristo. Estamos escutando o programa dos irmãos. Pedimos um hino para meditação espiritual. Pedimos orações por nós. Estamos orando pelos irmãos também. Somos aqui de Lajado Panelinha, Dr. Maurício Cardoso, Rio Grande do Interior. Diz, pertencemos à Igreja Evangélica, Assembleia de Deus, do pastor presidente João Darcy Linara, esposa irmã Janete, a irmã Diaconisa, a irmã Maria Terezinha Gomes, diácona Erna Gomes do Santo e também diácono irmão Daniel. Tudo bom para os irmãos, Deus abençoe vocês sempre, abraços e felicidade. Deus te abençoe, irmã Maria, Deus abençoe os irmãos aí de Dr. Maurício Cardoso, que estão aí ouvindo a programação, então aí os valentes de Davi. Que Deus venga a bendecir e deixamos então aí a cargo de nosso irmão Altamiro.
1: 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Valentes
2: muito bem, vamos indo em frente com o programa missionário Os Valentes de Davi, uma programação no ar que traz bênção para o nosso lar. Bem ligado para nós, a irmã Dileta, irmão Roquinho aí na linha Mânica, Deus abençoe a irmã Dileta, Deus abençoe o irmão Jair Roque, toda a família aí, a Marisete, todos os demais que estão ouvindo a programação aí, o esposo da Marisete, todo o povo. Eu não vou saber dizer o nome de todos, né, irmã Direta? Mas Deus abençoe poderosamente os próximos louvor aí para o vosso elevo espiritual. Nós queremos escolher um louvor aí hoje com Zé Castilho, o Festa no Céu. E vamos oferecer esse louvor aí para nossos irmãos e irmãs que estão ouvindo a programação. E depois com Gislaine Rodrigues. É o louvor, a igreja vai subir. Vamos estar ouvindo esses dois louvores aí, irmã Mariela. E depois nós voltamos na sequência aí, o vovô que está com o bebê no colo aqui, então daqui a pouquinho nós voltamos aí para nós trazer uma palavra e dar sequência na programação. Vamos estar rodando aí Festa no Céu com Zé Castilho e depois Gislaine Rodrigues, a igreja vai subir.

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1: Muy bien, Dios abençoe. Prepárese, louvor y pedido, hermano Marcos, hermano Mariano. 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Talvez você, meu amado irmão, amigo, que me escuta aí pela primeira vez, ou talvez ainda não entendeu o que é a Associação Missionária Internacional dos Alentes de Davi. Talvez alguém tenha dito para ti que é um novo ministério, uma nova igreja. Não. A Associação Missionária Internacional dos Alentes de Davi é uma instituição que tem aí como fundamento arrecadar fundos para manter a obra missionária transcultural e ajudar os pastores aí na região a ganhar almas, né, através da programação, através do trabalho, através do trabalho do Projeto Jerusalém, que é um veículo equipado com som para fazer trabalho de evangelismo, de convite. Então, aí está o trabalho, né, da Associação Missionária dos Alentes de Davi. Hoje nós temos aí duas frentes missionárias no continente africano, com ali na base ali do que está na responsabilidade do missionário José Tongo Musanda. Ele está aí com em torno de 300 crianças, com a sua equipe aí, alimentando, cuidando dessas crianças. E temos a segunda base aí com o missionário Josias Paulo Fernando. Ele também tem mais de 300 crianças aí no seu trabalho, no seu ponto de missão aí, e com a sua equipe de trabalho também. Temos uma parceria com o missionário Leonardo aí na Bolívia, uma parceria com o missionário Adilson Ribeiro aí no Paraguai, também com o missionário Raimundo González, e também na Argentina aí uma parceria com o irmão Belmir da Silva aí, que está aí no trabalho aí na colônia Saltita, com congregação, atendendo os irmãos aí, levando Santa Ceia, fazendo os cultos, e também tem um trabalho com crianças aí, sempre na tarde que antecede o culto, aí os irmãos estão reunindo as crianças, ensinando, fazendo um lanche para as crianças, e esse é o nosso trabalho aí de estar ajudando o irmão Delmir na locomoção, né, na

No deslocamento aí de São Vicente, são 60 quilômetros de caminho, a maioria caminha de terra aí, né? Então, tem que o dia tá favorável para que os irmãos viajeiem aí para poder fazer esse culto. Mas os irmãos ali já conseguiram um obreiro para estar responsável ali nessa localidade. Tudo é ajuda para todas as coisas contribuem para o bem daqueles que amam a Deus e são chamados pelo seu decreto. Meus amados, nós vamos indo em frente. Eu vou deixar aí para a irmã Mariela, daqui uns minutinhos, preparar esse local.

Muy bien, ahí escuchábamos esta preciosa alabanza juntamente, entonces, a los mensajeros de última hora, herdeiros del reino. A paz do Senhor, irmão Mariel, estamos na escuta, um louvor, força minha, não sei quem canta, dizia um maná. A paz do Senhor, Deus abençoe, irmã Zeni Gomes, está aí ouvindo a programação, Deus te abençoe. Tenho posto ao Senhor continuamente diante de mim, por isso que Ele está à minha mão direita e nunca vacilarei. Salmos 16, verso 8, irmã Zeni, aí para sua meditação, Deus abençoe a família Gomes. Então, que estão ligadinho conosco. E canta esse louvor, irmã Zeni, cantor Sérgio Pimentel.

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0: 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El 3755-263570, el 643636, teléfono brasileiro, área 55999-101707, para nossos irmãos do Brasil também ligarem, fazendo seus pedidos de orações e nós vamos estar atendendo aí. Deus abençoe a todos os ouvintes, novamente com o Pastor Getúlio.
1: Muito bem, meus amados irmãos, graças a Deus. Mãe Marielle, está tão bom a voz no telefone aqui. Antes eu estava parece tão longe dos outros trabalhos que fizemos, mas agora está bem presente. Muito bom, graças a Deus por isso, estamos felizes. Muito bem, meus amados, vamos orar pelos nossos irmãos, também pela administração da Rádio Renascer, Dom Francisco, sua digníssima família, a Mariela, que está ali, que Deus abençoe, sua serva do Senhor, está nos ajudando. Sei que tem um sacrifício para trabalhar, mas todo o trabalho tem uma recompensa. Deus nos dará

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1: Muito bem, meus irmãos, ouvimos o hino que não convém nos desanimar. Mas todo o trabalho que a pessoa inicia e desanima, ele deixa por metade, desde recém-iniciado, e isso aí não tem suporte, não tem compensação, não tem recompensa. O trabalho só tem recompensa quando nós pegamos e aprontamos. Né? E esse trabalho do Senhor Jesus é um trabalho que não se apronta totalmente. Nós vamos indo, vamos chegando, e sempre tem um trabalho para nós fazer. Só vai terminar o trabalho quando nós der o último suspiro aqui. Entendeu? Aí adentramos na direção, os anjos vão levar nós para um encontro lá com Jesus. Vamos descansar, aleluia, esperar os demais, que vai chegar o dia da grande reunião, no dia do arrebatamento da igreja. Aí os que tiverem já com o seu corpo na sepultura, diz a Bíblia que vai ser ressuscitado primeiro esses aí. E os que estão vivos serão transformados no abrir e fechar de olho. E adentramos a cidade santa. Amém? Aí, para receber cada qual os seus merecimentos, seus méritos, né? Glória a Deus, estou sentindo a presença do Senhor Jesus. Muito bem, meus amados, eu quero, então, fazer leitura dos nomes dos irmãos que estão nos ajudando, que temos muito feliz, agradecido a Deus por tudo. Nós temos aqui do Brasil, então nós temos os irmãos ali da Igreja de Cristo, Betel, a igreja do pastor, ou seja, a igreja que o pastor está pastoreando esse ministério, pastor Magno, servo do Senhor, e de lá tem irmãos que nos ajudam, né, que de quando em quando vem um punhadinho para nós daí. E com isso nós vamos fazendo o trabalho do Senhor Jesus. Amém, meus irmãos? Temos também a irmã Geni Duarte. Irmã Geni Duarte e seu filho, irmão Carlinho, que também são os nossos ajudadores. Deus abençoe nossos queridos irmãos. Nós temos também a irmã Maria Ribeiro, do Alto Uruguai. Temos também a irmã Maria de Erval Novo, Maria da Silva de Erval Novo, e o seu esposo, irmão Francisco. Deus abençoe nossos queridos irmãos, que são nossos cooperadores também. Temos a irmã Lúcia Soares e seu esposo, irmão Hamilton de Campo Santo também. São as pessoas que estão nos ajudando, corpo e mão. Temos as pessoas que estão cooperando com nós. Graças a Deus, somos felizes. Temos também uma Maria de Trespass, uma Maria Canabarro também, que é a nossa ajudadora, também embarcou junto também. Ela foi até uma altura, depois, motivo de dificuldade, ela teve parado um pouco no sentido de cooperar, mas agora ela voltou a cooperar com a sua bênção. Deus abençoe a Maria, que Deus venha continuar abençoando tudo nós. Graças a Deus. Nós temos também a irmã Maria, os cavalheiros, Bento Gonçalves, também a nossa cooperadora, que está nos ajudando também mensalmente. Temos o irmão Luiz Alberto de Caciqui também, é um companheiro de todos os meses. Que Deus abençoe nossos queridos irmãos. Eu não conheço o irmão Luiz, mas conheço o pai dele, meu amigo, irmão Carlinho, de Trespasso. Né? Que Deus abençoe o irmão Carlinho e a sua família também. Graças a Deus, somos muito agradecidos a Deus por tudo quanto o Senhor tem feito por nós. Então, irmã Maria Canabarro tem sido a nossa também ajudadora. Nós temos irmãos da Argentina, então também passemos para o outro lado lá. Irmão Nego Gai. Irmão Nego Gai é o nosso mestre, nosso chefe ali, que está firme buscando o Senhor. E Deus está abençoando, né, irmão? Deus está nos abençoando. Deus abençoa o Nego, sua digníssima família, sua esposa, sua família por completo. Que Deus abençoe. Temos também a Norma Cavalheiro Carvalho, seja também uma cooperadora autêntica, o seu esposo, irmão Ervino Schmidt, que Deus abençoe vocês, Deus continue abençoando. Nós temos também uma Norma, não seja,

Glória a Deus. Muito bem, meus amados irmãos. Ouvimos então louvor a Deus para os irmãos que têm louvado ao Senhor. Que Deus venha continuar nos abençoando na sua graça, seu poder, sua unção. Amados irmãos, é muito lindo quando nós podemos ter esse prazer na lei do Senhor, na sua lei meditar de dia e de noite. Irmãos, nós temos aqui feito leitura numa palavra que Jesus diz a palavra do Senhor, que temos feito leitura, palavra de Deus, diz assim que os 11 discípulos partiram para a Galiléia, para o monte que Jesus lhe tinha designado. E quando o viram, adoraram, mas alguns duvidaram. E chegando-se Jesus, falou-lhe, dizendo: É-me dado todo o poder, no céu e na terra. Portanto, ide e ensinai todas as nações, batizando-os em nome do Pai, do Filho e do Espírito Santo, e ensinando-as a guardar todas as coisas que eu vos tenho mandado, e eis que estou convosco todos os dias, até a consumação dos séculos. Muito bem, meus amados, aqui foi um encerramento do Senhor Jesus, aqui quando ele voltou da sepultura, né, que ele passou, ficou 3 dias ali. Quando ele voltou da sepultura, ele chegando para os discípulos, e Jesus tinha ordenado os discípulos daquela época, que estavam junto com ele, que ficasse num lugar determinado, que Jesus, né, que fosse então lá para a Galiléia, para o monte que Jesus lhe tinha designado. E este monte, meu querido, então foi um lugar que os irmãos

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Graças a Deus, com essa cortina musical entra ao ar o programa Última Chamada, que vai ao ar aí todas as quinta-feiras pela FM Renascer 91.3. FM Renascer que deve ao ar essa programação e no dia de hoje muitos programadores, que Deus abençoe os nossos amados e queridos irmãos que estão sempre aí na sintonia da programação. Que Deus possa vos abençoar de uma forma especial a você, meu irmão, minha irmã, você que está aí escutando esta programação que vai ao ar aí toda quinta-feira, das 14 às 16 horas. Programa este, louvado seja Deus, que vai aí, já temos alguns meses que estamos aí neste horário, né? Que Deus possa abençoar os irmãos que sempre nos escutam, sempre nos sintonizam pela 91.3 FM Renascer, que Deus possa abençoar. Quero ler um versículo bíblico para nós darmos abertura no programa nesta tarde. Queremos estar lendo um maná e estaremos dando abertura no programa juntamente com vocês. Diz assim: exultarei com grande alegria por teu amor, pois vistes a minha aflição e conhecestes a angústia da minha alma. Não me entregues nas mãos dos meus inimigos, destes-me segurança e liberdade. Salmos 37, versículo 7 e o versículo 8. Então, com esse versículo bíblico, nós damos abertura na programação. Vamos fazer uma oração e já estaremos, louvado seja Deus, dando continuidade. Querido Deus e amado Pai Celestial, chegamos na tua presença nesta tarde. Te louvamos e te exaltamos, porque tu és o Deus justo, poderoso e verdadeiro. Aqui estamos, Senhor, nesta tarde, para nós transmitirmos, Pai, esta programação que vai ao ar aí, para FM Renascer. Pai, abençoa os ouvintes, Pai querido, a cada um daqueles que irão participar, aqueles que não irão, Senhor, participar desta programação, mas estarão escutando esta programação. Abençoa, Jesus, estende as tuas mãos de misericórdia, estende as tuas mãos de poder e assim confirma a tua obra e a tua vontade e o teu querer. Em nome de Jesus, nós oramos e assim te agradecemos, Pai. Toma a direção desta programação, segundo a tua vontade, que nenhuma palavra e uma vírgula seja minha, mas sua, para a glória do teu nome, Jesus. Amém e amém. Que Deus possa abençoar a vida dos irmãos. Eu quero ouvir um louvor aqui. Louvado seja Deus, e depois deste louvor nós vamos entrar aí meditando na palavra de Deus nesta tarde. Vamos ouvir um louvor aí que um Caetano e Sueli, por onde Jesus passava, né? Nós sabemos que por onde Jesus passava, sempre algo acontecia. E por onde Jesus passa, sempre algo acontece. Louvado seja Deus, e nós precisamos estarmos fazendo a vontade do nosso Deus. Vamos ouvir então este louvor. E já retornamos com os ouvintes em nome de Jesus nessa tarde.

Graças a Deus por esse maravilhoso louvor que tivemos escutando aí nessa tarde. Que Deus abençoe os irmãos. Queremos passar os contatos dos nossos telefones para você. Se quiser ligar conosco, falar conosco, né? Estaremos depois da palavra, podemos atender os irmãos, se quiserem nos ligarem. Ou se quiser mandar seu WhatsApp, sua mensagem, né? Você pode estar aí através dos telefones 559-99-61-85-89. 99-61-85-89. Também o 996-59-3029. 996-59-3029. Nosso telefone, e você que tem os telefones do estúdio da FM Renascer aí também, você pode estar aí entrando em contato aí através dos telefones aí da FM Renascer 91.3. Que Deus abençoe os irmãos. Eu tenho a minha Bíblia aberta aqui, irmãos, e eu quero meditar um pouco na Bíblia Sagrada. Eu tenho uma palavra aqui que o Senhor colocou no nosso coração. Vamos estar meditando. No livro de 1 Coríntios, capítulo 10. Capítulo 10 de 1 Coríntios, a partir do versículo 14. Nós vamos ler alguns versículos, nós vamos meditar alguns versículos da palavra de Deus aqui juntamente com os irmãos. Vocês que sempre nos acompanham, você pode estar aí acompanhando junto conosco. Se você quiser, aí eu estarei fazendo leitura da palavra e meditando. Mas se você quiser acompanhar aí na sua casa, você pode abrir a sua Bíblia em 1 Coríntios, capítulo 10, versículo 14 em diante. Diz assim a Bíblia Sagrada: portanto, meus amados, fugi da idolatria. Primeiro versículo, aqui o versículo 14: portanto, meus amados, fugir da idolatria. Meus amados e queridos irmãos, nós sabemos que a idolatria não é somente imagem de esculturas, porque hoje tem muitas coisas que são idolatradas pelos homens, pelo ser humano. Mas aqui a palavra, ela diz, amados, fugir da idolatria. Então, uma coisa, fugir é escapar, né? Então, quer dizer que escapar dessas coisas, fugir dessas coisas, porque um dos mandamentos, primeiro mandamento da palavra de Deus é amar ao seu teu Deus de todo o teu coração e de toda a tua alma. Então, se temos só um Deus que peleja pelos seus, peleja pela sua igreja, pelo seu povo, se temos só um Deus, se servimos só um Deus, então nós sabemos que esse Deus, ele é poderoso para conosco. Diz assim, fugi da idolatria. Segundo versículo, o versículo 15. Falo como sábio, julgai vós mesmo o que digo. Aqui o apóstolo Paulo está dizendo, ó, e vocês julguem o que eu estou falando, o que eu estou dizendo. O apóstolo João, se nós olharmos na Bíblia Sagrada, ele fala também justamente da idolatria. E aqui ele diz assim, como sábios, né? Se tu és sábio, você sabe o que estou falando, do que estou dizendo. E eu olho para esta palavra e começo aqui. Meus amados irmãos, olha aqui a palavra diz assim, o versículo 16. Porventura o cálice de bênção que abençoamos não é a comunhão do sangue de Cristo? O pão que partimos não é porventura a comunhão do corpo de Cristo? Aqui ele faz uma pergunta específica para nós, que se porventura o cálice de bênção
quando nós abençoamos, não é a comunhão do sangue de Cristo? Nós participamos do corpo e do sangue de Cristo, então o cálice é a comunhão com o sangue de Cristo. O pão é o corpo de Cristo. E aqui nós podemos ver que o pão, então, ele é o pão que nós partimos, ele é a comunhão do corpo de Cristo. Agora, meu irmão, nós podemos olhar e dizer, mas precisamos estar aptos para nós participarmos do corpo e do sangue de Cristo? Olhando biblicamente, olhando pela palavra de Deus, nós vimos que Pedro, antes de negar Jesus, ele acreditava que não iria negar Jesus. Ele até discutiu com o Senhor, dizendo que todos podiam negar, menos ele, e participou da ceia. Judas já tinha recebido o dinheiro, já tinha recebido as moedas de prata e estava na ceia. Estava lá, o Senhor não negou a ceia para ele. Porque, meu irmão amado, nós dizermos que estamos em comunhão com a igreja, com os irmãos, nós falar que está tudo bem para nós participarmos, porque se nós não participar, o que vão falar, o que vão dizer? Mas isso não me dá garantia que eu tenha comunhão verdadeiramente com Cristo, pelo seu sangue. Não é porque eu participo da ceia, não é porque eu estou participando do corpo e do sangue que eu já posso dizer que sou salvo. Muitos vão chegar naquele dia e o Senhor vai dizer, não te conheço. E aí ele vai dizer, mas como não, Jesus? Nós comemos na sua mesa. O Senhor nos ensinou nas nossas ruas, o Senhor. E então Jesus vai dizer, não conheço porque você praticou a iniquidade. Porque, meu amado e querido irmão, isso aqui é uma coisa tão séria, que cada um terá que dar conta um dia. E se o cálice encher? A Bíblia diz que Deus castigará aqueles que pisaram o Filho do Homem. Mas como pisar no Filho do Homem? Como? Porque muitas vezes, irmãos, nós precisamos entender que para nós participarmos do corpo e do sangue de Cristo, nós precisamos estar em comunhão com Ele. Ter convicção com Ele. Porque olha o que diz aqui. Porque nós, sendo muitos, somos um só corpo, um só pão e um só corpo. Porque todos participamos do mesmo pão. Se nós participamos todos do mesmo pão, assim como Jesus participou com seus discípulos, com todos juntos, só que ali estava um que ele iria lhe trair. E tocou no pão, comeu do pão, tomou do cálice, e Jesus sabia que ele iria lhe trair. Então, meu irmão, participar da ceia, isso não quer dizer que eu já sou salvo. Isso não quer dizer que eu já estou no céu. Não. Faz parte ter comunhão com Cristo, porque nós partimos e somos um só pão. Participamos de um só pão. Nós devemos ser um só corpo, um só. Mas, agora, quantas vezes as pessoas, irmãos, hoje muita gente, muitas pessoas, eu tenho isso aqui já como um hábito, como uma coisa normal de todos os meses, de participar do corpo e do sangue de Cristo. Mas como que está a vida para se chegar
verdadeiramente na presença do Senhor. Nós somos muitos. Somos um só pão e um só corpo. Porque todos nós participamos do mesmo pão. Qual que é o pão que nós participamos, irmãos? O pão que participamos não é aquele pão que nós oramos ali, consagramos. O pão aqui que Paulo está falando é de Jesus. Nós participamos de um só pão. Todos nós temos que fazer parte de um só Senhor. E todos nós temos que ir para o mesmo lugar. Caminhar para o mesmo lugar. Mas a Bíblia mesmo diz para onde vem as dissensões e as guerras entre vós, Tito. É Tiago escrevendo. De onde que vem? Não vem lá de fora. Mas vem de dentro. Louvado seja o nome do Senhor. Mas eu quero dizer, meus irmãos, que se nós temos parte com Cristo, participamos do corpo, do pão que é Cristo, somos um só corpo e participamos de um só pão, nós estamos indo para o mesmo lugar. Mas eu também posso participar do pão e posso estar indo para outro lugar. Porque, meu irmão, quem vai julgar não vai ser o homem, vai ser Deus. O Senhor vai julgar cada um segundo a obra de cada um. E se eu participei indignamente do corpo e do sangue do Senhor e não me arrependi, não pedi perdão para o Senhor, Ele vai cobrar de mim. Ele vai cobrar. E se eu não acertar as contas até Ele vir, irmãos, não tem céu para mim. Não tem céu para mim, porque eu pisei novamente em Cristo. Eu crucifiquei Jesus de novo. Diz assim o versículo 18. Vede a Israel, segundo a carne, os que comem os sacrifícios não são porventura participantes do altar? Será que quem participa do corpo e de Cristo não tem participação também no altar? Porque, meu irmão, não importa a situação em que maneira que você se encontre, não importa se você é obreiro, obreira, se você tem cargo ou não tem cargo na igreja, mas você participa do mesmo pão. Mas se tu estiver indignamente, porque, meu irmão, primeira coisa que eu digo, cargo nunca salvou e nunca vai salvar ninguém. Cargo apenas foi deixado por hierarquia, nós vamos crescendo. E vamos chegando aonde Deus quer que nós chegamos. Mas isso não me dá direito de entrar no céu. Ah, mas já é pastor? Não, não me dá direito. Já é diaconisa, não te dá direito. Já é presbítero, não te dá direito. Já é evangelista, não te dá direito. Já é diácono, não te dá direito. Pode estar participando da ceia, pode participar do corpo do sangue, mas se tiver as obras maus, o Senhor vai pesar na balança as minhas obras. E se elas foram mas que me conduz para o inferno, não tem lugar para o céu para mim, inferno. Eu vou ser pesado na balança, você vai ser pesado na balança, e a balança de Deus é justa. Ela é justa, ela pesa o que é e não o que não é. Nós às vezes pesamos errado, medimos errado, falamos errado, pensamos errado. Temos o direito de julgar pela palavra. Temos o direito de defender a palavra, porque a palavra de Deus, ela não muda. O homem muda. O ser humano muda. E como o ser humano tem mudado nesses últimos tempos? Mas eu pergunto, o ser humano mudando, Deus não muda.
Porque ainda que, louvado seja Deus, eu venha a ser infiel, ele permanece fiel. Eu posso me tornar um infiel. Ele me deu dom, me deu talento. Ele me deu. Ele dá sem arrependimento. A Bíblia diz que Deus dá os dons sem arrependimento. Mas agora, porque eu tenho dom, eu já acho que eu posso fazer o que eu quero, posso fazer da maneira que eu quero, do jeito que eu quero, porque Deus me deu o dom da profecia, o dom da revelação, o dom da visão, o dom da palavra, o dom da cura e assim por diante. E aí eu acho que eu tendo esses dons, eu já posso fazer do meu jeito, da minha maneira, da minha forma. No nome de Jesus, irmãos, tudo pode acontecer. Se eu tenho o dom Deus não me tira. Mas se eu não estiver direito como o Senhor quer que eu esteja, quando Ele me chamar, pode não ser no arrebatamento. Ele pode me chamar antes. Porque nós estamos aqui e nós estamos à mercê deste mundo. Nós não sabemos quando nós vamos partir desta terra. Nós não sabemos quando nós vamos partir deste mundo. Nós não sabemos. Eu não sei. Você não sabe. Nós não sabemos quando será o dia. Nós não sabemos quando será a hora da nossa partida. Porque Jesus está às portas para buscar a sua igreja. E alguém diz, não, pastor, vai demorar. Os sinais estão mostrando que Jesus está às portas. E se você abrir os olhos e ver, olhar, você vai enxergar que tudo que está acontecendo é cumprimento da palavra de Deus. Terremoto, tempestades. Você pode olhar, você pode ver fome, pestilência. Você pode ver o amor se esfriando. Você pode ver hoje as pessoas deixando de ir na igreja para ficar em casa, muitas vezes depois assistir o culto na live, né? Porque hoje as igrejas estão fazendo live, estão fazendo... E aí, meus irmãos, e vamos deixar, daqui a um tempo, vamos deixar de cultuar a Deus, vamos começar a ficar só em casa, cultuar de casa. Templo vão ficar vazio, porque o amor está se esfriando. Aí só se junta bastante gente quando faz um movimento, quando convida um pregador, cantor, quem sabe, de fama, que esteja... esteja bem visto, bem, aí faz um, aquele chamarisco, aí vem aquele monte de gente, e aí é apostado, muitas vezes,

às vezes é melhor. Mas, meu amado e querido irmão, nós precisamos estar preparados porque Jesus está voltando. E ninguém vai levar ninguém de carona. Mas hoje é mais fácil o Valmir cuidar da vida do outro do que cuidar da própria dele. Muitas vezes é muito mais fácil cuidar do que o outro está fazendo do que o que ele próprio está fazendo. E muitas vezes nós estamos olhando e o evangelho de Jesus está sendo escandalizado. E nós temos escutado muitas coisas aí, meu amado e querido, não, Deus está permitindo que está vindo à tona. Deus está trazendo à luz o que está em treva. Aquilo que o homem passou a mão na cabeça, passou a mão por cima, o homem não deu, aleluia, deixou escondido. E nós achamos que estamos indo para o céu. Que céu, irmão? Que tipo de céu nós estamos indo? Deus é santo. Deus é santo. Participemos do mesmo pão. Servimos o mesmo Senhor? Fizemos a vontade do nosso Senhor? Ou estamos fazendo a nossa própria vontade, o nosso querer? Louvado seja o nome do Senhor. E eu digo para os irmãos, temos culto quase todos os dias. E ainda é pouco. Como o nosso irmão ontem falava lá no culto do ciclo de oração. Ela disse que nós temos 8 horas para trabalhar, 8 horas para dormir. Mas nós temos 24 horas. Quantas horas sobra? Mas vamos dizer que trabalhamos 10 horas. Dormimos 8. Sobra quantas? Aí muitas vezes para nós ir lá na igreja para ficar 1h30, 2 horas de culto, se passar 5 minutos do horário, estamos já resmungando e olhando para o relógio. Para Deus não tem tempo, mas para as coisas do mundo tem tempo. Para estar na casa de Deus não pode. Passar 1 minuto coisa do horário parece que o relógio é inimigo. E a Bíblia diz que nós não devemos ser apressados e sair da presença de Deus. Paulo diz que nós devíamos estar orando sem cessar. Então o nosso pensamento precisa estar voltado para as coisas de Deus. O mundo está cambaleando como bêbado. O mundo está cambaleando e nós estamos vendo tudo o que está acontecendo, guerra, rumores de guerra, pestilências, irmão contra irmão, nação contra nação, reino contra reino. Tudo isso está acontecendo diante dos nossos olhos, não está enxergando quem não quer, não está vendo quem não quer. Eu não sou obrigado a aceitar, irmão. Eu não sou obrigado a concordar. Louvado seja Deus, se o outro está errado, eu não sou obrigado a fazer o que o outro fala. O que o outro pensa, como o outro faz, eu tenho que cuidar da minha vida com Deus. Eu tenho que cuidar da minha vida com o Senhor. E cada um terá que chegar diante de Deus e dar conta da sua vida. Porque ninguém vai poder chegar por mim e dizer, não, eu vim aqui como... Aí, irmão, se faz alguma coisa errada aqui na terra, comete algum crime, comete alguma coisa errada, pega um advogado e o advogado vai representar o seu cliente. Hoje, se nós errarmos, se nós pecarmos, se nós fizermos alguma coisa errada, tem o Espírito Santo que intercede por nós lá diante do Senhor Jesus. Ele intercede por nós e às vezes nos ajuda, meus irmãos, porque às vezes nem sabemos o que vamos pedir e ele ensina para nós. E ele diz para o Senhor, não era isso que ele queria dizer, não era bem assim. Mas se nós olharmos a palavra de Deus, ela está se cumprindo. Mas agora, quando ele der

deixar de ser advogado? Quando que ele deixar de ser o meu advogado? Quando ele deixa de ser meu advogado? No momento, meu irmão, que eu fechei os olhos aqui, aqui nesta terra, no momento que você fechar os olhos aqui, ele deixa de ser advogado. Ele deixa de ser teu advogado, ele deixa de ser meu advogado. E ele passa a ser juiz. Ele passa a ser o teu juiz agora. Ou pro bem, ou pro mal. Pro bem é pro céu, pro mal é pro inferno. Não tem outro caminho, é dois caminhos. E eu tenho que seguir um deles. Eu tenho que seguir um caminho. Muitos dizem, não, eu parei um pouco. Eu me afastei um pouco agora. Não, você só trocou de caminho, você não parou. Tua idade segue, teus anos seguem, tua vida segue. Então você não parou. Você só trocou de caminho. Você só saiu do caminho do Senhor para outro caminho. Foi por um caminho mais fácil, um caminho que você acha que era mais fácil. Aí vai ter, você achou que ia ter paz, ia ter alegria. E lá você não tem paz e alegria. Por quê? Porque você achou que lá no mundo era melhor. Porque o diabo mostra coisa bonita. Ele mostra coisa linda lá fora. É belo, maravilhoso. Não vai oferecer qualquer coisa, não. Mas depois que tu tá lá, aí você vai ver que é angústia, é tristeza, é dor, é sofrimento. Porque ele só mostra a carenagem por fora, mas ele não mostra o que está podre por dentro. Aleluia! Mas olha aqui que ele diz, mas que digo o quê? O ídolo é alguma coisa? Ou que o sacrificado ao ídolo é alguma coisa? O que Paulo está falando de coisas sacrificadas aos ídolos? Nós vimos, meus irmãos, que Israel, em muitas épocas, em muitos tempos, eles viveram como nações que até mesmo sacrificavam os próprios filhos. Sacrificavam a Moloque, sacrificavam a Baal, a Cera e a tantos outros. Eles se criaram naquele ritmo, naquele meio. Então agora eles precisavam ser limpos. Porque o sumo pastor, o sumo sacerdote, ele tinha assumido a minha e a tua culpa. Ele tinha entrado no lugar santo dos santos, que nós não podia, nós não tinha comunhão com Deus como nós temos hoje. Hoje nós dobramos o nosso joelho, ou até mesmo em pé, ou até muitas vezes deitado, nós podemos falar com Deus e Deus nos responde. Deus fala com nós. Deus fala com a nossa vida. Então, se alguma coisa é sacrificada ao ídolo e você não sabe, é a mesma coisa que nada. O que é um ídolo? O que é um ídolo, irmão? O que é uma imagem de escultura? A Bíblia diz no Salmo 115, tem olhos, mas não vê, tem ouvido, mas não ouve, tem mão, mas não apalpa, tem pé, mas não anda. E para ir para algum lugar tem que ser levado. Tem que ser levado. Isso é o ídolo. Isso é uma imagem de escultura. Deus não escolheu uma imagem de escultura. Ele escolheu homens e mulheres para que ele possa usar nas suas mãos, para que possam fazer e pregar o evangelho do reino nesta última hora. O evangelho do reino, ele precisa ser pregado aos quatro cantos da terra. Ele precisa ser pregado. Ele precisa ser anunciado. Eu não sei onde a minha voz está chegando agora. Eu não sei onde a minha voz está indo agora, mas eu estou proclamando o evangelho de Jesus Cristo. Eu estou proclamando que Jesus é o único caminho que me conduz a vida eterna, é o único caminho que me leva para o céu. Não existe outro, não tem ídolo, não tem, aleluia, não tem a idolatria alguma que possa me levar a Deus. Louvado seja o nome do Senhor. Antes digo,
que as coisas que os gentios sacrificam, as sacrificam aos demônios e não a Deus. E não quero que sejais participantes com os demônios. É, irmão. Muitas vezes eu já ouvi, nesse tempo que eu estou dentro da casa de Deus, eu já escutei, já vi, já ouvi pessoas que muitas vezes, dentro da igreja, que foram procurar, muitas vezes em cartomante e em outros lugares, as coisas de Deus não se acha, meu irmão. As coisas de Deus são santas. E Deus é um Deus santo, e Ele enviou o Seu Filho para que nós pudéssemos ter liberdade de, através do Seu Filho, nós poder conversar com o Pai. E o Pai, o Filho é tão junto com o Pai, que Ele diz que tudo o que pedires em meu nome ao meu Pai será feito. Então nós precisamos primeiramente, para chegar ao Pai, nós precisamos do Filho. Sem o Filho, ninguém vai ao Pai. Eu sei que tem muita gente que procura vários caminhos para ir para o céu. E aí alguns dizem assim, não, todos os caminhos levam a Deus. Depende. Depende. Para ficar com Deus só tem um caminho. Para ficar com o Senhor só tem um caminho. É Jesus. Não tem outro caminho. Não adianta você procurar um outro caminho, não tem, não existe. O único mediador entre Deus e os homens se chama Jesus Cristo, homem. Ele, único. Então não existe, não tem como você ir para o céu a não ser por Jesus. Não tem como você participar das bodas. Enquanto aqui vai haver tribulação e grande tribulação, a igreja vai estar nas bodas. Mas para estar nas bodas, é preciso obediência. É preciso guardar a sua palavra, guardar os mandamentos do Senhor, porque o mandamento do Senhor é o princípio da sabedoria. Guardar os mandamentos de Deus, irmãos, é fazer a vontade de Deus. Mas muitas vezes nós queremos fazer a nossa vontade, o nosso querer. E às vezes nós pensamos, mas isso aqui não tem importância. Isso aqui não faz mal, isso aqui não tem problema. E às vezes nós estamos desagradando a Deus. Às vezes nós estamos entristecendo o Espírito Santo. Às vezes nós estamos fazendo algo que desagrada ao Senhor. Mas o Senhor ainda não veio. Enquanto Ele não vir, enquanto nós tiver fôlego de vida, tenha esperança de você ainda poder encontrar com Ele e Ele mudar a tua vida. Ele mudar. Mas eu quero que você entenda, meu irmão, Deus não vai mudar por causa de você, você precisa mudar por causa de Deus. Porque hoje tem gente que ele quer que Deus mude por causa dele. É, tem gente que ele quer que Deus mude, não, ele não quer mudar. Não, eu quero continuar do jeito que eu estou, se não for assim, eu não quero. E aí eu te pergunto nessa tarde, faço uma pergunta para você que está me escutando nessa tarde. Porventura a criatura tem como mandar no Criador? Tem como a criatura querer mandar no Criador? Não tem como. O Criador é que manda. E Ele nos deu o fôlego de vida. Né? Ele nos deu o fôlego de vida. E Ele pode também cortar o nosso fôlego de vida dessa terra. E ainda Ele tem o poder não só de fazer isso, Ele tem o poder de lançar a alma no inferno. Ah, mas Deus não faz. Faz. Ah, capaz, não, Deus não mata. Deus mata. Se for preciso matar, Ele mata. Continua brincando com Deus para ver se Deus não mata. Brinque com as coisas de Deus para ver se Deus não mata.
E muitos Deus corta mesmo da terra, meu irmão, porque já praticou tanta coisa, já tem tanta coisa escondida que Deus corta, Deus arranca da terra. Deus não deixa mesmo na terra. Por quê? São desobedientes. São presunçosos. São gananciosos. Mas ainda existe aquele que guarda a palavra de Deus. Olha o que, ele diz aqui no verso 21. Não podeis beber o cálice do Senhor e o cálice dos demônios. Não podeis participar da mesa do Senhor e da mesa dos demônios. É. Então tem uma mesa preparada pelo Senhor, mas também tem uma mesa preparada pelos demônios. Em uma delas vai ter que participar. Ou na mesa do Senhor, ou na mesa dos demônios. Porque não pode participar nas duas. Não tem como participar das duas mesas. E eu tenho que escolher qual é a mesa que eu quero participar. Você tem que escolher a mesa que você quer participar. Louvado seja o nome do Senhor Jesus. Eu estou falando essa palavra aqui. Louvado seja o nome do Senhor Jesus. E eu estou aqui meditando versículo por versículo da palavra de Deus. E eu estou falando aquilo que o Senhor me manda eu falar aqui essa tarde. Eu não estou aqui enfeitando uma mensagem ou trazendo uma mensagem que não tenha respaldo do Espírito Santo. Mas agora, meu irmão, nem todos concordam e nem todos aceitam a palavra. E ninguém é obrigado a aceitar. Você não é obrigado a aceitar, mas é a palavra. Não é minha palavra, mas é a palavra do Senhor. Aí, alguém diz, não, mas nós não podemos julgar. A palavra vai julgar naquele dia. Não vai ser teu irmão que vai te julgar, não vai ser tua esposa, teus filhos, não vai ser. Vai ser a palavra que vai te julgar naquele dia. A minha palavra pode cair por terra, mas a palavra de Deus não cai. Eu posso falhar, mas a palavra não falha. Eu posso errar, mas Deus não erra. Deus não erra. Eu posso errar. Eu sou humano, eu sou ser humano. Eu posso falhar, mas Deus não falha. Eu sempre digo que nós, sem Deus, não somos nada. Mas Deus, sem nós, Ele continua sendo Deus. Ele ainda é Deus, Ele ainda é Senhor. Ele conhece a minha, conhece a tua vida, Ele conhece os meus sentimentos, Ele conhece o que eu já vou pensar antes de eu pensar. Como que esse Deus é tremendo, né? E o diabo não sabe o que nós pensamos, e muitas vezes ele fica irado, porque ele não sabe o que nós pensamos. Louvado seja o nome do Senhor, e o Senhor conhece. E o Senhor sabe o que eu estou pensando, o que eu estou... E aí, meus irmãos, muitos ficam imaginando o que o outro está pensando, o que ele está visando. Mas muitas vezes nós nos esquecemos de uma coisa. Nós precisamos estar preparados. Porque aquele que conhece as intenções do coração é o mesmo que tem o poder de me livrar do inferno, mas também é o mesmo que tem o poder de me lançar no inferno. É o mesmo. Eu não posso participar da mesa do Senhor e da mesa dos demônios. Não tem como. Ou é uma ou é outra. Ou é Deus ou é o diabo e os seus anjos. Irmãos, o inferno não foi feito para o ser humano. Não. Tanto que Jesus veio para livrar o ser humano do inferno. Ele não veio para nos condenar. Ele veio para nos salvar. Ele veio para nos tirar do inferno. Porque se tu ler na Bíblia, você que é leitor da Bíblia, você vai ver que o inferno tinha sido feito por anjos, o diabo e seus anjos caídos. O diabo conseguiu enganar uma terça parte dos anjos do céu, irmão, uma terça parte dos anjos do céu. Ele conseguiu enganar. E hoje ele está enganando muita gente e muita gente está acreditando
acreditando no que o diabo está dizendo. O diabo está pregando uma coisa e as pessoas estão aceitando porque é mais fácil. É mais fácil hoje. Hoje é mais fácil você aceitar as coisas erradas e dizer que está certa. Hoje é mais fácil dizer não, porque agora nós estamos um pouco mais evoluídos, nós estamos mais estudados, nós entendemos mais, interpretamos agora a Bíblia diferente, agora nós temos a interpretação do hebraico, nós temos o grego que nós já sabemos, dominemos o grego, o hebraico, o aramaico e assim por diante. Então agora nós temos mais sabido, nós entendemos um pouco mais e aí nós estamos dizendo que isso aqui não tem nada a ver. E o que é mais fácil nós escutar, irmão? E aí se esquecemos que às vezes nós estamos indo para a mesa dos demônios e achando que temos na mesa do Senhor. Achando que estamos indo na mesa do Senhor, estamos na mesa dos demônios. Porque nós não podemos participar de dois cálices, um só, irmão. Nós não podemos participar de duas mesas, uma só. Nós não podemos ir para dois lugares, nós podemos ir para um lugar só. E cada um escolhe o caminho que quer seguir. Cada um vai para onde quiser ir. Porque ninguém pode obrigar ninguém a servir a Deus. Deus não te obriga. Não. Deus não te obriga, você tem livre-arbítrio. Deus nos deu o livre-arbítrio de nós escolher o que nós queremos. E ele não intervém na nossa escolha. Não. Só que se nós escolhermos errado, o dia que ele vir, não adianta nós lamentar, gritar, se escabelar, correr, sapatear, pular, querer brigar com um com outro. Por que que eu não fui? Por que que eu não... Porque você não obedeceu, você foi rebelde. Você foi desobediente. Você foi ingrato, você foi profano. Você foi mentiroso, você mentiu para você mesmo, você não acreditou, você achou que você podia levar a tua vida do jeito que você queria e Jesus não ia se importar com isso. E o Senhor falando contigo, mas Deus nunca falou comigo. Deus falou. Deus usa seus profetas, Deus usa seus servos para falar, mas muitas vezes, irmãos, eu não quero aceitar. Mas não é bem assim, não é dessa jeito, não é dessa maneira. Eu vou fazer do meu jeito, tá bom assim. Minha consciência não me acusa, tá tudo certo. Cada um segue o caminho que quer. Cada um serve o Deus que quer. Mas o dia que o Senhor vir, aí nós vamos ver. Aquele que serve e aquele que não serve. Aí nós vamos ver o justo e o ímpio. Aí nós vamos ver a diferença entre aquele que servia a Deus e aquele que não servia. Entre aquele que dizia ser crente, mas não era crente. Aquele que dizia ser um cristão, mas não era cristão. Aí nós vamos ver. A Bíblia que fala, não sou eu que fala. A Bíblia que está dizendo. Aqui que ele diz. Louvado seja o nome do Senhor. Não podeis beber o cálice do Senhor e o cálice dos demônios. Não podeis participar da mesa do Senhor e da mesa dos demônios. Nós não podemos. E ele segue dizendo aqui, irmãos. Eu já estou concluindo. Ou irritamos o Senhor, somos nós mais fortes do que ele? Se eu irrito a Deus, eu sou mais forte do que ele? Quem sou eu, irmão? Quem sou eu? Quem nós somos para querer irritar o nosso Senhor? E se o Senhor resolve dizer, você quer me irritar, então acabou para você. Terminou. Terminou. Não vai ter mais nenhuma chance, não vai ter mais nenhuma oportunidade. Acabou as oportunidades para você. No momento que Pedro disse para o Senhor Jesus, para onde iremos nós, se só o Senhor tem palavra de vida eterna?
Não tem como ir para outro lugar se não for com Jesus. Se irritamos a Deus, somos mais fortes do que Ele? De modo nenhum. De maneira nenhuma. E olha aqui que Ele diz aqui. Todas as coisas me são lícitas, mas nem todas as coisas convêm. Todas as coisas me são lícitas, mas nem todas as coisas edificam. É lícito. Tudo é lícito. Todas as coisas me são lícitas. Eu tenho livre-arbítrio de escolher o que eu quero. Eu tenho livre-arbítrio de escolher o que realmente eu quero. Porque todas as coisas me são lícitas, mas nem todas me convêm. Se não me convém, por que irritar a Deus, irmão, se não me convém? Por que tentar irritar a Deus naquilo que não é correto? Se eu sei que é errado, tal coisa, tal prática, e aí eu digo, não, mas é, eu acho que não tem nada a ver, e eu faço da minha vida o que eu quero. Sim, você pode fazer da sua vida o que você quer, você tem direito de escolher entre o bem e o mal, você tem direito de escolher de andar da maneira que você quiser. Eu já vi pessoas dizendo, não, pastor não manda na minha vida, eu ando do jeito que eu quero. Pastor, não manda na tua vida. Da casa, na tua casa, você faz o que você quer. Mas o dia que Jesus vir, se tu for rebelde, não tem céu para você, é inferno. É inferno. Não adianta querer mudar. Tem gente querendo mudar a verdade de Deus em mentira. E dizer que as coisas mudou, que agora está mudado, que agora é diferente. Se você acredita assim, continua. O acerto de conta vai chegar, mais cedo ou mais tarde ele vai vir. Pode continuar, não tem problema. Não estamos aqui para condenar ninguém. Não estamos aqui para julgar ninguém, mas estamos aqui para pregar a palavra, pregar o evangelho. Tem coisa que não edifica. Não edifica, né? Por isso que a Bíblia diz, irmãos, não vos embriagueis com vinho, mas enchei-vos do Espírito Santo. Não embriaguei com vinho que é a contenda, né? É? Que aí muitas vezes, ah, mas esse aqui não faz mal. Aí enche a cara de cachaça, de vinho, de tudo quanto é coisa, depois brigam. Um fere o outro, um mata o outro. Isso é de Deus, irmão? Deus está nesse negócio, é lícito isso aí? Edifica isso aí? Não, com certeza que não. Convicção que não. Por isso que o Espírito de Deus, ele veio para nos limpar dessas coisas. Ele veio para nos limpar e nos fazer diferente. Louvado seja o nome do Senhor. Ninguém busque o proveito próprio, antes cada um o que é do outro. Então nós temos que buscar as coisas de Deus. E hoje pela manhã eu conversava com alguém, e eu estava dizendo, nós gastamos muito tempo da nossa vida para conquistar aquilo que desejamos, aquilo que queremos, aquilo que sonhamos, mas depois que nós vamos, partimos desta terra, para onde iremos? E para quem fica o que nós construímos e o que nós, que era nosso? Para quem é? Ah, vai ficar para os filhos, irmãos? Jesus pode vir a qualquer momento. Tu quer que o teu filho fique para usufruir dos bens que você ganhou? Ou você quer que o teu filho suba com você e quer que o teu filho seja salvo com você? Então tudo que nós temos aqui, meus irmãos, é passageiro.
Tudo que nós temos aqui nesta terra é por um momento, é por um instante. É por uma peregrinação nossa aqui. Eu estava meditando, irmãos, sobre a vida de Moisés. Moisés, ele teve 40 anos no Egito. 40 anos no Egito, estudando nas aulas egípcias. Faculdades egípcias, para ser um futuro faraó. Um príncipe lá do Egito. Mas ele... O seu povo estava ali oprimido. Ele mata um e foge. Ele matou um egípcio e fugiu. Agora, muita gente já olhava, ó, aquele ali matou um, não tem mais jeito. Aquele lá não adianta mais. Aí Deus deixou Moisés lá no deserto, 40 anos. 40 anos lá no deserto. E lá estava Moisés, no deserto, apacentando ovelha. De repente, uma sarça pega fogo. Ele achou que aquilo ali não era normal. De repente, ele chega perto da sarça. Ele escuta uma voz que diz assim, ó: Moisés, tira a sandália dos teus pés, porque o lugar que tu pisa é santo. Moisés escuta a voz do Senhor. Moisés está com quantos anos? 80 anos. Apesar que hoje nós com 80 anos já não fizemos mais nada. Dificilmente chegarmos aos 80 anos, aquilo que nós fazíamos outrora não fizemos mais. Já não temos mais o mesmo vigor, não temos mais a mesma força. E em muitos lugares, tem muitas vezes que tem um que já tem que ser levado, conduzido. E Deus fala com Moisés: então, meu irmão, quando você se entrega para Jesus, até os velhos produzem frutos, mesmo na velhice. Mesmo na velhice, eles produzem frutos diante de Deus. E agora Deus escolhe Moisés para ir. Então Moisés fica se preparando 40 anos. E aí ele diz: não, mas eu sou duro de língua, sou pesado de língua, não sei nem falar. Pois eu vou escolher alguém para ir contigo. Aí pensava, vamos pegar um novo, mais novo para ir com ele, alguém mais inteligente, mais sábio, mais entendido. Não. O seu irmão, 83 anos, mais velho que ele. Louvado seja o nome do Senhor. Porque quando Deus escolhe, quando Deus, ele pega o homem e a mulher, e ele escolhe para fazer algo. Irmão, cuidado para que você não chegue em falta diante de Deus aquilo que Deus colocou nas tuas mãos para você fazer. O que Deus colocou na tua mão é para você fazer, não é para outro, é para você. O que Deus colocou na minha mão para mim fazer, eu preciso fazer. Sabendo que um dia eu terei que dar conta daquilo que ele colocou nas minhas mãos para mim. Eu vou ter que chegar lá. Eu vou ter que chegar lá. Louvado seja o nome do Senhor. Louvado seja o nome do Senhor Jesus. Eu quero nessa tarde que você entenda, meu irmão, minha irmã. O Senhor não nos chamou para nós participar. Ter comunhão com o mundo. E querer ter comunhão com Deus. A minha Bíblia diz: não ameis o mundo, nem o que o mundo há. Que se tu ama o mundo, o amor do Pai não está em vós. Não sou eu que digo, é a Bíblia que diz. Se eu amo o mundo, o amor do Pai não está em mim. E se o amor do Pai está em mim, eu tenho Filho e também tenho o Espírito Santo. Agora, meu irmão, quantos que dizem que ama a Deus, quantos que dizem que tem Deus, mas não amam o seu próximo? Se eu não amo a Deus, se eu amo a Deus, eu amo o meu próximo.
A nossa vida aqui, irmãos, ela é passageira. Eu digo para os irmãos que eu cheguei aqui em 2009 para cumprir um chamado de Deus na minha vida. Já estamos em 2026. Metade de 2026 já foi embora. Metade deste ano já foi embora. Já estamos quase chegando ao final de mais um ano. Então, meu irmão, cada dia que passa, cada mês que passa, cada ano que passa, o que fizemos, fizemos. E o que não fizemos, não fizemos mais, porque o que passou, passou. Passou. Se eu fiz, fiz, se não fiz, não fiz. E não tem como nós voltar para trás e começar de onde, não, onde nós paremos. Segue a vida, segue para frente, e eu tenho que escolher se eu continuo participando do mesmo pão ou eu troco. Se eu continuo na mesa do Senhor ou eu troco de mesa. Cada dia eu tenho uma escolha. Cada dia eu escolho o que eu quero. Cada dia você escolhe o que você quer. Só de nós acordar pela manhã e ter um novo dia, já é motivo de nós agradecer a Deus o dia inteiro. Obrigado, Jesus, porque o Senhor me deu vida mais um dia. Poderia ter não visto a luz do dia hoje, mas eu vi a luz do dia. Sonhamos? Não devemos deixar de sonhar? José sonhou, teve sonhos. Os irmãos tentaram impedir, acharam que nunca os sonhos deles iam concretizar, assim como tem muitos hoje, irmão. Aqueles roubador de sonhos que tentam roubar o sonho dos outros, terminar com o sonho dos outros. Tem gente assim. E como tem? Mas eu quero dizer assim, sonhe, mas deixe Deus sonhar contigo. Deixa Deus sonhar com você. E eu te digo que aquilo que Deus te prometeu, Ele vai cumprir. Ele vai cumprir. E às vezes Ele cumpre além daquilo que nós pensamos. Além daquilo que nós imaginamos. Porque Deus conhece o que está dentro do nosso coração. Deus sabe. Mas eu quero te dizer uma coisa, irmão. Não troque Jesus por nada desta terra, nada, nada. Não troque Jesus por nada neste mundo. Esse mundo aqui é passageiro. Esse mundo passa com suas consciências, mas a palavra de Deus, ela permanece para sempre. Então eu te digo nessa tarde, você que ainda não entregou a sua vida para Jesus, você que ainda não aceitou Jesus como teu Salvador, você que ainda não tomou um propósito com Deus, hoje ainda você tem oportunidade. Hoje ainda você tem o livre-arbítrio de escolher a quem você quer servir. Quando o povo estava cocheando em dois pensamentos, Elias chegou e disse assim, até quando cocheeis em dois pensamentos? Se Deus é Deus, servi-o. Se é Baal, servi-o. Vocês escolhem agora a quem servir. Vocês escolhem agora a quem você, que caminho você quer seguir. Qual é o caminho que você está seguindo? É o caminho de Jesus? É o caminho do Senhor? Ou você está seguindo outro caminho? A escolha é sua. Você escolhe o que você quer. Eu escolho o que eu quero. Só que se nós escolhermos o céu, nós vamos nos encontrar um dia. Se eu escolhi o céu e você escolheu o céu, um dia nós vamos se encontrar com o Senhor. Nós vamos entrar nos portais celestiais juntamente com Jesus. Depois nós vamos descer com Jesus também para julgar as nações. Mas precisamos ser fiel. Precisamos ser fiel, não com o homem. O homem às vezes falha, o homem erra,
E por isso tem um versículo da Bíblia que diz que é maldito é o homem que confia no homem. É. E eu sempre digo, meu irmão, naquilo que você confia. Se você confia em Deus, Deus vai te honrar, Deus vai te ajudar. Agora, quantas vezes nós confiamos em pessoas, irmãos? Ajudamos, confiamos, colocamos a nossa confiança naquela pessoa, apostamos naquela pessoa, e quando menos nós esperamos, aquela pessoa vira as costas para nós. Eu aprendi uma coisa, irmão, ajude a qualquer um, teu próximo, ajude teu próximo que tenha caído, ajude, mas não espere que ele vai te ajudar. Não espere recompensa de volta. Como Jesus disse, quando convidares alguém, não convida alguém que pode te retribuir, mas convida alguém que não consiga te retribuir. Aleluia. E Jesus nos ensina. Então muitas vezes entristecemos com muitas coisas que acontecem, mas Jesus não mudou. Jesus continua o mesmo. E eu quero te dizer, meu irmão, se tu foi chamado por Deus, tu és escolhido por Deus, pode ficar tranquilo que o Senhor tem um galardão esperando por você. E a Bíblia diz em Apocalipse, eis que cedo venho, e o meu galardão está comigo. Então tem um galardão, está comigo, para dar a cada um, segundo as suas obras. Segundo as minhas obras, o Senhor tem um galardão para me dar. Segundo as tuas obras, o Senhor tem um galardão para te dar. Tem pastores, quem sabe vai ser salvo pela misericórdia, irmão. Não é, irmãos? O Senhor levantará pastores que apacentam as suas ovelhas, apacentam a igreja, apacentam o povo. Deus vai levantar para fazer a sua vontade, o seu querer. E o Senhor vai recompensar cada um segundo. Mas vai ter membro de banco. Vai ter membro da igreja que nunca, quem sabe, tiver a oportunidade, quem sabe, de fazer aquilo que queriam fazer na vontade do Senhor, que não tiveram oportunidade, que os homens não deixaram. Que vão ter um galardão maior, muito maior, do que aqueles que fizeram alguma coisa na obra de Deus. Porque às vezes, irmãos, as coisas acontecem e nós achamos, não, mas agora Deus é com nós, olha, Deus é comigo, olha o que está acontecendo. Mas muitas vezes esquecemos que tem muita gente por trás de nós orando e pedindo que Deus use a nossa vida.

aquilo que o Senhor tem colocado nas tuas mãos. Faça a vontade do Senhor e tu terá uma recompensa. Quero orar nesta tarde. Quero orar neste momento. Eu não sei a tua necessidade. Eu não sei o que tu precisa. Eu não sei o que tu necessita. Mas eu sei que o Senhor Jesus, ele tem para te alcançar justamente o que tu precisa. Muitas vezes não é o que nós queremos, mas ele tem justamente o que nós necessitamos. O que tu necessita do Senhor? O que eu necessito do Senhor? Ele tem para dar. Ele tem para alcançar. Então eu quero orar nesta tarde, crendo que o Senhor pode. Ah, pastor, eu preciso de um milagre. Deus tem um milagre para a tua vida. Eu preciso de uma porta aberta. Deus tem uma porta aberta para você. Eu preciso algo porque eu estou com uma causa na justiça e não sai. O Senhor tem a tua causa nas mãos dele. E ele pode te dar essa causa hoje. Antes que esse dia acabe, você receber a ligação e dizer que está, a porta já está aberta. Que a causa já foi julgada e que o Senhor pelejou por você. Então creia, acredite, confie. Está enfermo? Coloque a tua mão sobre a tua enfermidade agora em nome de Jesus. Coloque a tua mão sobre a tua enfermidade agora em nome de Jesus. Você que está necessitado, está com problema, com dificuldade, tá? Então coloca diante de Deus. Coloca diante do Senhor. Eu preguei a palavra e depois da palavra eu vejo que o Senhor sempre faz sinais. O Senhor faz maravilhas. Eu trouxe a palavra. E sobre a palavra do Senhor Jesus Cristo, ela tem poder. E ela tem poder de fazer o que apraz, o que lhe agrada. Então ore comigo agora. Eu não sei em que situação você se encontra, em que maneira você se encontra, mas eu confio e creio que o Senhor tem o poder para te abençoar. O Senhor tem o poder de te curar. O Senhor tem o poder de libertar você que está oprimido, angustiado, aflito. Você que está aí, quem sabe, fechado no teu quarto, pensando que não tem mais solução para você, que a saída para você é tirar a tua própria vida. Não faça isso, meu. Não faça isso, não. Jesus te ama. Jesus tem uma obra com a tua vida. Jesus tem algo contigo nessa tarde. O Senhor está falando com você porque ele te ama. Ele está amando você, sim. Ele ama você. Ah, ninguém gosta de mim, ninguém me... O Senhor ama você. E ele tem um projeto, ele tem algo na tua vida. Ele quer te libertar, ele quer te transformar, ele quer mudar a tua história. Querido Deus, amado Pai Celestial, eu chego na tua presença nesta tarde. Eu te louvo, eu te exalto, eu magnifico o teu santo e bendito nome, Senhor. Eu trouxe uma porção da tua palavra, Senhor, nessa tarde, Senhor Jesus. Aquilo que o Senhor colocasse no meu coração, e agora eu sei que pelo poder da tua palavra, Senhor Jesus Cristo, não pela minha, mas pelo poder da tua palavra, Senhor Deus, o Senhor tem o poder agora, Senhor Jesus, de estender as tuas mãos de poder, estender as tuas mãos saradoras agora, Senhor, sobre essa vida que está enferma, Senhor, esta vida que está com problema, com dificuldade, Senhor, essa pessoa que está, quem sabe, orando comigo agora, Senhor, que o médico desenganou da medicina, o médico disse que não tem solução, não tem saída, mas eu sei que tu és a saída, tu é a porta que, Senhor Deus, que abre, Senhor Deus, para o homem entrar, e eu creio, Senhor Jesus, essa pessoa que está orando comigo agora, Senhor Deus, que está com uma causa na justiça, quem sabe, Pai querido, Pai amado, está trancada as portas, mas está cerrada, mas o Senhor, Pai amado, pode descerrar as portas, o Senhor pode quebrar as cadeias satânicas, as cadeias diabólicas, Senhor, em nome de Jesus, esta pessoa, quem sabe, esteja orando comigo, Senhor, que esteja, Senhor, quem sabe, Pai querido, Pai santo, com alguma enfermidade nos ossos, no sangue, nos nervos, no coração, no rim, no pulmão, na bexiga, no estômago, na coluna, seja onde for, nas vistas, Pai querido, nos nervos, aonde estiver alojada a enfermidade, que ela seja repreendida agora pelo poder que é no teu nome, pelo poder que é em ti, Jesus. Eu creio, Senhor, esta pessoa que está agora orando comigo, que está angustiada, aflita, oprimida, Pai querido, obra de bruxaria, feitiçaria, magia negra, demônios que foram pagos na encruzilhada,
madrugada, na mata virgem, na beira do asfalto, no cemitério, no centro de Umbanda, aonde o pai amado foi pago, não importa, e que eles sejam repreendidos agora, e que o teu nome seja louvado, o teu nome seja glorificado. Quebra as cadeias satânicas que está prendendo as vidas, ó Pai, no vício, no álcool, na bebida, Senhora, Pai, no cigarro, Pai querido, que está prendendo as pessoas, ó Pai.

ideia, na prostituição, no engano de Satanás, na mentira do diabo, venha cair por terra agora e no nome de Jesus Cristo de Nazaré. Eu oro, Pai, que esta pessoa receba um milagre, receba uma bênção, receba uma cura, receba agora, Pai, um renovo do teu Espírito Santo, receba uma graça do Senhor sobre a sua vida agora, e que o teu nome seja engrandecido, o teu nome seja louvado, o teu nome seja glorificado. Nós oramos, ó Pai, por cada ouvinte. Eu não sei a necessidade dos ouvintes. Eu oro pela direção da rádio, Pai querido, este projeto que foi lançado, Pai querido, Pai amado, diante da tua presença. Eu oro por aqueles que estão abençoando, por aqueles que irão abençoar, ó Pai querido, esta obra, este projeto, porque, Senhor, eu creio que é o Senhor que está no controle, o Senhor que sabe tudo e todas as coisas. Então eu entrego tudo nas tuas mãos, eu entrego tudo diante de ti agora, irmão Francisco, a família, Pai querido, Pai Santo, poderoso. Eu oro por os irmãos que nos ajudam a manter as programações no ar. Eu oro por cada um, do menor ao maior. Abençoa, dá vitória, quebra todas as correntes, as cadeias satânicas, e que o nome do Senhor seja glorificado. Nós oramos, ó Pai, nós te pedimos que a tua bênção seja derramada sobre lar, família, sobre cada um, Senhor Deus, que esta, ouviu esta palavra, Pai, que esta palavra fica eficaz nos seus corações, viva eficaz na vida do irmão, da irmã. Ajuda nós, ó Pai, não somente ser ouvinte, mas cumpridor da tua palavra. Nós oramos, ó Pai, nós abençoamos desde o menor ao maior, em nome de Jesus Cristo de Nazaré, assim te agradecemos, Jesus. Amém e amém, Jesus. Que Deus abençoe, irmãos, a sua vida nessa tarde. Nós queremos estar ouvindo um louvor aqui nessa tarde, em nome de Jesus. E você, louvado seja o nome do Senhor, glorificando o nome do Senhor Jesus Cristo, porque nós sabemos que Deus, ele tem tempo para todas as coisas. O tempo de Deus não é o nosso tempo. Então, vamos escutar esse louvor. Louvado seja Deus, e depois retornamos com os ouvintes, e o nome do Senhor Jesus possa ser glorificado, em nome de Jesus. Então receba este louvor.

Graças a Deus por esse maravilhoso louvor que tivemos escutando aí, né? Louvado seja o nome do Senhor, com Deus vai tudo bem, né? Louvado seja Deus, aleluia! Temos aqui, meus irmãos, um louvor aí que estamos escutando, Quem Irá, né? Que Deus abençoe, né? Estamos escutando aí de fundo, Quem Irá. Temos recebido mensagem, vamos estar fazendo leitura aqui. Nessa tarde, em nome de Jesus, diz assim: a paz do Senhor, pastor, creio na palavra do Senhor Jesus. Estou firme na fé e vou ganhar minha família para Jesus. Estou aqui assando bolachas e escutando sua programação. Hoje em dia ninguém mais quer saber da verdade e nem aprender o verdadeiro evangelho. Estou bem ruim da minha visão, mas creio que vou melhorar. Creio que Jesus vai curar, mãe, em nome de Jesus. Ore por mim e minha família. Peço, possível, um louvor para escutarmos aqui. Deus abençoe. Irmã Rita, mãe de Santa Rosa. Deus abençoe, irmã Rita, que está aí na sintonia. Também está na sintonia aí. É o pastor Nelson Quinol, programador aí da série aí dos sábados pela manhã. Paz do Senhor, pastor, estou na companhia. Deus na companhia. Bênção de Deus. Deus abençoe o pastor Nelson, que está aí na sintonia da programação neste dia de hoje. Se você quiser entrar em contato conosco, aí o nosso telefone 55 é 99961 8589 99961 8589. Esse é o nosso telefone para você entrar em contato conosco neste dia de hoje, e com certeza Deus, ele tem uma bênção para cada um dos nossos amados e queridos irmãos. Queremos aqui, louvado seja o nome do Senhor, ouvir mais um louvor. Depois vamos estar dando os avisos da obra do Senhor Jesus nesta tarde, em nome de Jesus. Queremos ouvir aqui um louvor, vamos oferecer para todos os ouvintes aí, em nome de Jesus, com cantora, louvado seja o nome de Raquel Silva, Eu Não Mudo. Esse louvor nós vamos estar oferecendo aí para todos os ouvintes da programação, em nome de Jesus, receba este louvor.

citando aí, eu não mudo, né? Ele não muda, nós podemos mudar, mas ele não muda. Louvado seja Deus, queremos convidar os nossos irmãos para a nossa, nossos cultos na nossa igreja aqui na região noroeste do estado do Rio Grande do Sul. Nós temos igreja aqui na cidade de Independência. A nossa igreja fica situada na rua Duque de Caxias 579, aqui na cidade de Independência. Temos culto aqui toda terça-feira e todo domingo. Toda terça-feira e todo domingo nós temos culto aqui na cidade de Independência. Também temos culto, meus irmãos, em 3 de maio. 3 de maio nós temos culto na nossa igreja também, sob a responsabilidade de nosso irmão João Júnior, pastor João Júnior ali de 3 de maio, na rua Oswaldo Cruz, 2313, no bairro Laranjeira, em 3 de maio. Então, na Oswaldo Cruz, 2313, aí no bairro Laranjeira, em 3 de maio, cultos aí, todas quarta-feiras e sábado. Quarta-feira e sábado, então, temos culto em 3 de maio, né? Louvado seja Deus. Também, louvado seja Deus, toda quarta e sábado também, nós temos culto em Senador Salgado Filho. Senador Salgado Filho, a nossa igreja, ela fica na Avenida Arnold Rost, 177, aí em Senador Salgado Filho. Cultos quarta-feira e sábado, às 19h30 inicia o culto. Então, 19 horas estamos na igreja, 19h30 iniciamos o culto em Senador Salgado Filho. Também, meus irmãos, nós temos culto em Santa Rosa. Santa Rosa, nós temos culto agora na cidade de Santa Rosa, nas quinta-feira à noite. Quinta-feira à noite, hoje à noite, nós temos culto na cidade de Santa Rosa. E também na segunda-feira, agora na segunda-feira, também tem culto na cidade de Santa Rosa, com início também às 19h30. A igreja fica situada ali na rua 3 de outubro, 3 de outubro, número 413, aí na Vila Júlio de Oliveira, em Cruzeiro, no bairro Cruzeiro. Aí então na Vila Júlio de Oliveira, no bairro Cruzeiro, então na rua 3 de outubro, número 413, todas as quintas e segunda-feira agora, estamos cultuando ali, então às 19h30, né? Louvado seja o nome do Senhor, tivemos aí na segunda-feira agora com os irmãos, foi uma bênção, um culto, ainda estivemos ali um culto de ensinamento da palavra de Deus, oração, ensino da palavra de Deus, foi bênção de Deus, né? Deus tem, aleluia, falado com meio do seu povo. Então, esses são os nossos cultos aqui na região noroeste do estado do Rio Grande do Sul. E também temos culto, meus irmãos, eu não tenho endereço aqui, exato o quê? Mas na Sagrada Família, Igreja Missionária Primitiva também, na Sagrada Família, na região celeira ali, né? Louvado seja o nome do Senhor. Então, nós temos aqui também na cidade de Novo Hamburgo, na Novo Hamburgo, a nossa igreja, ela fica na rua 2, irmão, número 92, aí na Vila dos Eucaliptos, né? No bairro Canudos, no bairro Canudos, na Vila dos Eucaliptos, no bairro Canudos aí. Então, ali tá a igreja também, nas cultos ali, terça, quinta, sábado, e sábado pela manhã e domingo à noite, ali. E também temos ali, em Novo Hamburgo também, na rua Paulinho José Rodrigues, número 73, aí no bairro Canudos também, na Iguaçu, no bairro Canudos aí, no Iguaçu, no bairro Canudos, também na Iguaçu, em bairro Canudos, aí cultos aí também, quarta-feira, sexta-feira e domingo à noite. Então são 3 dias de cultos ali, quase todos os dias também, como aqui nós temos na cidade de Independência. Então você é o nosso convidado especial a estar conosco em nossos cultos e com certeza Deus
tem uma bênção para a sua vida, né? Deus tem uma bênção para você. Então, não fique em casa, participe dos cultos, venha participar. E com certeza, Deus tem bênção para a sua vida. E eu creio que todos os ouvintes, eu quero agradecer aos irmãos, aqueles que nos ajudam a manter a programação no ar, você que nos ajuda a manter as programações. Eu louvo a Deus pela sua vida, meu amado e querido irmão. Que Deus possa abençoar de uma forma especial. Irmã Lourdes Maciel aí de Santa Rosa, irmão Domingo, irmã Maria Nadir de São Leopoldo, irmão, louvado seja Deus, irmã Vanessa, irmão Arisvaldo aí de Senador Salgado Filho, também irmã Irene, irmão João aí também, ali do Senador Salgado Filho, Manelda, irmão Arnaldo também, Senador Salgado Filho, irmã Antônia, Deus abençoe a irmã Antônia também, que Deus abençoe a sua vida também, louvado seja o nome do Senhor, também irmã Terezinha, irmão Osvaldo, que Deus abençoe a sua vida, irmã Norilda aí de Galpões, Deus abençoe a irmã Norilda, meu filho José, meu filho Ismael, Deus abençoe também, louvado seja Deus, irmão Agenor, aí de, ali de 3 de maio, irmão Agenor, Deus abençoe, irmão Mateus, irmão Arisvaldo, também, louvado seja o nome do Senhor, também, irmão Neuza Melo, também o Ari dos Santos, Márcio dos Santos, e também Maeli dos Santos, também irmão Valdir Prates, também, louvado seja Deus, irmão Rudi Krieger, a sua família, e também tem algumas pessoas anônimas aqui, tem o irmão Osmar Pires também, que nos passou um valor também, o irmão Jorge de Santo Cristo, que Deus abençoe os irmãos que estão sempre nos ajudando a levar esta programação ao ar, e você que tem aí ajudado nos projetos, no projeto da FM Renascer aí, né, que Deus possa abençoar a sua vida de uma forma especial, meu amado e querido irmão. Louvado seja o nome do Senhor, temos aqui, louvado seja o nome do Senhor, aniversariante, louvado seja o nome do Senhor, no dia de hoje, né, no dia de amanhã, melhor dizendo, no dia de amanhã, o irmão Osvaldo, a esposa da Terezinha e o irmão Osvaldo vai estar de aniversário amanhã, vai ter festa, né? Deus abençoe o irmão, eu creio que estão escutando também, vai estar de aniversário aí no dia 20, a filha do nosso irmão Arnaldo Mur, né? A Angélica Mur, ela vai estar de aniversário, então também, neste dia 20 aí, né? Que Deus abençoe, louvado seja o nome do Senhor. E os demais aí na terça-feira, com certeza, estaremos aí comentando alguns irmãos que estão aí, né? Na próxima terça-feira é o programa das irmãs do Círculo de Oração aqui pela FM Renascer. Então, na próxima terça-feira, as irmãs estarão aí fazendo esta programação, né? Vai ser bênção de Deus e eu tenho certeza que Deus vai estar falando no meio do seu povo, né, meus irmãos? E que Deus possa abençoar. E se louvado seja Deus, então deixamos o convite para você. Queremos ouvir mais um louvor aqui nessa tarde, né? Louvado seja o nome do Senhor. E depois nós retornamos com os ouvintes aí também em nome de Jesus. E eu tenho certeza, né, que Deus ele tem bênção para você. Louvado seja o nome do Senhor. Vamos ouvir um louvor aqui em nome de Jesus nessa tarde.

Graças a Deus por esse maravilhoso louvor que tivemos escutando aí, né? Louvado seja o nome do Senhor. Estamos chegando já aos minutos finais da programação nessa tarde desse dia de hoje. Queremos reforçar os avisos da obra de Deus, né, meus irmãos? Deus permitir, louvado seja Deus, amanhã à noite queremos estar aí juntamente com o pastor Alfredo, aí na igreja Herdeiros da Promessa, aí em Doutor Pedro, linha Doutor Pedro, aí no interior de Santa Rosa. Louvado seja o nome do Senhor, Deus permitir, amanhã à noite, o pastor nos convidou a estar ali, estaremos ali com o irmão, pois não temos culto aqui na nossa igreja, estaremos ali juntamente com o pastor, toda vez que precisamos, Deus sempre esteve do nosso lado, esteve nos ajudando. Então, que Deus abençoe o pastor Alfredo, a sua família, né? Louvado seja Deus, que Deus tem guardado, tem dado um livramento, né, para o pastor, né? E nós louvamos a Deus, porque o nosso Deus é bom, maravilhoso, e a vida segue, né? Louvado seja o nome do Senhor, e se Deus então permitir, estaremos com os irmãos aí na linha Doutor Pedro, aí no interior de Santa Rosa, aí juntamente com a Igreja Herdeiros da Promessa, aí juntamente com o pastor e os irmãos aí desta localidade. Se Deus quiser, estaremos ali com os irmãos em nome de Jesus. Vamos estar nesta tarde, meus irmãos, deixando os avisos. Estaremos, louvado seja Deus, também orando com todos vocês. E vamos deixar alguns louvores aí já até o finalzinho do nosso programa. Já estamos chegando ao final da programação neste dia de hoje. Então, como eu disse, todos os terça-feira e domingo nós temos culto aqui em Independência. Terça e domingo nós temos culto aqui na cidade de Independência. Às 19h30 inicia o culto, 19h estamos na igreja. Então, 19h30 tem cultos aqui na Igreja Missionária Primitiva, aqui na cidade de Independência. Toda quarta e sábado tem culto em 3 de maio, na Oswaldo Cruz, 2313, ali em 3 de maio, no bairro Laranjeira. Quarta e sábado, também 19h30 culto. Todos quarta e sábado também, Senador Salgado Filho, né? Na Avenida Arnaldo Rost, 177, ali em Senador Salgado Filho, cultos quartas e sábados. Toda quarta e sábado também tem culto na cidade de Senador Salgado Filho. Também temos culto, meus irmãos, também, louvado seja o nome do Senhor, toda quinta e segunda-feira, agora na cidade de Santa Rosa. Santa Rosa, a nossa igreja, ela fica aí situada na Rua 3 de Outubro, número 413, aí na Júlio de Oliveira, no bairro Cruzeiro. Então, temos culto aí também, Louvado seja Deus, a segunda-feira que nós puder estar com os irmãos, nós vamos estar, e a segunda que nós não vamos, o pastor Alfredo vai estar ali, juntamente ao pastor Adalberto, melhor dizendo, pastor Adalberto estará dando ali os cultos ali, então, na segunda-feira, e nós queremos aí, louvado seja Deus, podemos estar com os irmãos, vamos estar ali também, mas toda quinta-feira estaremos em Santa Rosa, cultuando a Deus aí toda quinta-feira, se Deus assim permitir. Nós queremos continuar a estar aí, louvado seja o nome do Senhor, cultuando a Deus aí em Santa Rosa, o trabalho ali que está se realizando ali na cidade de Santa Rosa, que Deus tem abençoado, né? Deus tem salvado vidas ali, Deus tem reconciliado vidas, e com certeza, né, o Senhor Jesus Cristo, Ele conhece todas as coisas, e temos muitas almas, muitas vidas que precisamos ainda ganhar para o reino dos céus, porque Jesus está às portas para buscar a sua igreja, e nós precisamos arrebatar as almas que estão nas mãos do inimigo, arrebatando do fogo, como disse Judas. Louvado seja Deus, e que Deus nos ajude nós poder tirar alguma alma que ainda estava, quem sabe, louvado seja Deus, condenado ao fogo. Vamos estar orando com todos os irmãos. Como eu disse, também temos igreja na cidade, né? Na cidade, na região do Vale dos Sinos, né? Estaremos dando uma cruzada pelas igrejas aí. Louvado seja Deus também em Palmeira das Missões, ali mais precisamente ali na Sagrada Família, próximo de Palmeira das Missões também. Temos a igreja lá também,
com o pastor Itacir, está ali ajudando também naquela obra. E com certeza, né, quem sabe depois desta viagem que estaremos fazendo, teremos novidades também na obra de Deus aí, em nome de Jesus. Estaremos sempre fazendo a vontade do Senhor, o querer do nosso Deus, não é o nosso querer, mas o querer de Deus seja cumprido na nossa vida. Nós queremos orar por todos vocês. Então, terça-feira temos aí, louvado seja o nome do Senhor, o culto aí na terça-feira, temos programação aí também. E os irmãos, eu quero aí, esse projeto que foi lançado aí da FM Renascer aí, onde o irmão Louveira tem lançado na segunda-feira, nós estávamos no culto, então nós não conseguimos aí pegar aí o problema, mas eu creio que é, louvado seja Deus, um projeto de Deus, e Deus vai estar abençoando. Então você que tem contribuído, você que tem e vai contribuir, contribua, ajuda na obra de Deus, e com certeza Deus vai estar te abençoando, né? Você que abençoa a obra de Deus aqui também, você que ajuda nós a manter as programações, né? Mesmo que seja anonimamente, você contribui, você nos mantém no ar aqui, né? Louvado seja o nome do Senhor, mantém nós fazendo a programação aqui com alegria. Então, nós queremos orar por todos vocês neste momento e abençoar a tua vida. Em nome de Jesus, eu creio que Jesus tem bênção para cada um de nós, se nós confiarmos no Senhor. Senhor, nosso Deus e nosso Pai, nós chegamos na tua presença, Senhor Jesus, nesta tarde, e te demos graça por esta programação, por cada irmão, por cada um, Senhor, das aqueles que participaram desta programação, aqueles que não participaram, Senhor Jesus, Pai Santo, poderoso, tu sabe tudo e todas as coisas. Nós colocamos tudo diante de ti, Senhor Deus, o pedido de oração que tem chegado até nós. Eu sei que o Senhor tem todo o poder para curar, para libertar, para transformar, para mudar. Pai, pedimos a tua bênção e a tua proteção. Abençoa teu povo, abençoa cada um dos teus filhos. Pedimos que as tuas bênçãos sejam derramadas sobre cada lar, sobre cada família, sobre cada um dos ouvintes, Pai da FM Renascer. Abençoa os contribuintes desta programação, os contribuintes dos projetos desta emissora, Pai querido, Pai Santo, abençoa, multiplica, triplica, Pai, aqueles que fizeram voto contigo, Senhor Deus, que possa ser respondido, e Pai Santo, que eles possam cumprir com os seus votos diante da tua presença. Nós oramos e nós te pedimos a tua bênção sobre cada um, em nome de Jesus. Amém e amém. Que Deus abençoe, irmãos. Se Jesus, louvado seja o nome do Senhor, não voltar. Então, quinta-feira tem o programa aí, Última Chamada, terça-feira e quinta-feira nós temos essa programação. Que Deus abençoe. Se Jesus não voltar, até a próxima, em nome de Jesus.

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E conhecereis a verdade, e a verdade vos libertará. João 8, 32, com esse versículo, queremos estar saudando a todos nossos irmãos, companheiros da programação Tempos Primitivo. É mais uma tarde, estamos aqui hoje, dia 16, né? Das 16, né? Às 18, das 4 aí, nós falando mais fácil, às 6 da tarde. É, estaremos aí com essa programação abençoada. Que Deus abençoe a tua vida, o teu lar. Queremos orar nessa tarde maravilhosa. Abençoar, né, a tua vida, o teu lar, onde quer que você esteja. Que o Espírito Santo de Deus venha visitar, né, a tua vida, o teu lar, a tua família, em nome de Jesus. Senhor nosso Deus e nosso Pai, obrigado, Deus, por essa oportunidade maravilhosa que o Senhor nos concede. Eu levo diante da tua presença cada, Pai, um de nós, cada irmão, cada irmã, cada jovem, cada criança, Pai. Eu levo diante da tua presença, Pai, minha família, nosso pastor presidente, vice-presidente, o quadro de obreiros, Pai, os companheiros são martienses dos demais lugares. Meu Deus, onde está sendo anunciada a tua palavra? Meu Deus, entra com providência, Pai. Meu Deus, em lares, em famílias, ó Pai, em firmas, ó Pai, entra com providência, ó Pai, igrejas, ó Pai, meu Deus, em presídios, centros de recuperação, ó Pai, onde estiver alguém, ó Pai, clamando por ti, alguém, ó Pai, orando conosco, nos escutando nessa tarde maravilhosa, que o Senhor venha abençoar ricamente a vida dos nossos irmãos e irmãs, em nome do Pai, do Filho e do Espírito Santo. Deus abençoe, irmão Francisco, né, irmã Marli, que Deus venha abençoar ricamente a vida de vocês, né, nos ajudem aí a fazer a programação. Nós temos dois louvores, né, que foi pedido outro, e nós temos aí, daqui um pouquinho vamos estar rodando esses louvores, né, que Deus possa abençoar ricamente, né, a tua vida, o teu lar, aonde quer que você esteja, que Deus te abençoe, né. O nosso Deus, Ele é um Deus poderoso, Ele é um Deus que vela em cumprir, né, a sua palavra, né, que Deus possa abençoar ricamente, né, a tua vida, o teu lar, que Deus abençoe a tua família, que Deus abençoe o teu ministério, né. Eu tenho certeza que Deus, nessa tarde, através dos louvores, já vem falando, através da Rádio Renascer aí, vem falando, né, em corações de pessoas, né. É, e eu tenho certeza que a tua vitória não está longe. Deus tem vitória para a tua vida, né? Deus tem vitória para o teu lar. É só nós buscar, irmãos, apresentar a Deus, né, as nossas necessidades, e Ele vai suprir com o desejo do nosso coração, né? O nosso Deus é fiel, nosso Deus, Ele é poderoso, e Ele vai nos abençoar, com certeza, né? É, que Deus abençoe aí, nosso pastor presidente, pastor Ezequiel, também aí a sua família, pastor Gelson, a sua família, todos os irmãos de São José, né, irmão Breno, Manjosa, né, e os demais irmãos aí que nos ouvem nessa tarde maravilhosa. Com certeza Deus vai abençoar a tua vida, Deus vai abençoar o teu lar. Meu abração aí todos os irmãos que nos acompanha na quarta-feira, né? Temos aí trabalhando para o Senhor, e temos certeza que Ele vai solucionar aquilo que para nós tem sido dificultoso, né? Que Deus possa te abençoar em nome de Jesus, né? É maravilhoso, irmãos, nós poder estar na presença do Senhor e deixar que Deus, né, Ele faça, né, a oração do Pai Nosso, de seja feita a tua vontade, assim na terra como é no céu, né? Deus abençoe a tua vida, o teu lar aí, em nome de Jesus.

graças a Deus, Deus abençoe a irmã Ireni Pinheiro, aí também a irmã Arlinda, estávamos aí tomando chimarrão, Deus abençoe a vida de vocês, Deus abençoe a irmã Ireni de Siqueira, né, paz do Senhor, pastor, temos na escuta, peço um louvor e um maná, irmã Ireni, né, o maná diz assim, o Senhor da paz vos dê continuamente a paz em todas as circunstâncias. 2 Timóteo 2,16. Deus abençoe a irmã Cassiana de Aguiar, né? Próxima terça-feira vai estar aí pastor Elisandro. Meu abraço aí, pessoal aí, é de alegria, né? Pastor Elisandro, aí pastor Maurici, né? Todos os companheiros aí de Inhacorá, de alegria, Esquina Queimada. Maria Clair Bueno dos Santos, paz o Senhor, pastor. Irmão Valdocir Machado vai estar na próxima segunda aí. Deus abençoe. A irmã Maria diz lindo seu programa. É a primeira vez pelo Face. Deus abençoe. Passando aqui para pedir uma oração pela minha vida, saúde. Amém. Vamos estar orando também. Nosso pastor Jairo Moura, né? Recém mencionemos aí o senhor, né? É a irmã Fante, irmão Jair, a sua sogra, seu pai, né? Irmão Vardo, né? A irmã Nice, pastor Dirceu, irmão Jean, né? A sua esposa, né? Que Deus abençoe. O irmão Jair também, a irmã. Aí a sua esposa, irmã Jessi, né? Toda a família também, irmão Antônio Gravir, irmão José. A sua mãe, né? Irmão Breno, irmão Jós, irmão Pedagir, irmão Maura, irmão Sony, né? Todo esse povo de São José, os filhos aí do irmão Zacarias, né? Meu abração para vocês aí. Deus abençoe ricamente. Irmão Valdocir diz a paz do Senhor, irmão, né? Temos esperando aí para dia 20, próxima segunda, está trazendo a palavra de Deus para nós aí, né? Vai ser bênção de Deus. Deus abençoe aí os nossos irmãos de Tenente Portela, irmão Elso aí, que Deus venha abençoar, né, ricamente a vida de vocês, irmão Altiva, ainda outro filho, toda a família, também aí, irmão Pedro Nila, irmã Eliane, que são colaboradores da programação, Deus abençoe ricamente a vida de vocês, né, o lar, né, todos aí que nos escutam, né, nessa tarde maravilhosa, que Deus venha abençoar ricamente a vida de vocês, né? Deus abençoe, irmão Ivan Marcos, aí, Maicon, aí em Santa Rosa, né? Também aí a família do irmão Maicon, aí, né? Da esposa do irmão Maicon, Deus abençoe, pastor Ivo, também, aí, em Santo Cristo, irmão, em Santo Cristo, aí nós temos aí, o irmão Eduino Zavalho, ontem estava escutando a programação no trabalho, né? E o irmão me ligou, acabamos conversando um pouco ali, né? Mas estava escutando aí também, irmão Fábio Júnior, também com a programação. Deus abençoe ricamente. Deus abençoe, irmão Gilmar Silveira Vargas, paz do Senhor, pastor. Leia o Maná. Amém. Nós vamos estar lendo o Maná, diz assim. Quem diremos, pois, à vista dessas coisas? Se Deus é por nós, quem será contra nós? Romanos 8 e 31. Deus abençoe a irmã Ana Freitas, né? Deus abençoe a irmã Maria, diz amém. Glória a Deus, eu recebo e tomo posse em nome de Cristo, né? Deus abençoe a sua vida, a sua família. É o nosso Deus, ele é um Deus poderoso. Ele é um Deus de vitória, né? É um Deus que está presente para abençoar a minha e a tua vida, né?

Graças a Deus, graças a Deus. Aí ouvimos, né, esses louvores abençoados, né? Deus abençoe os nossos irmãos. Pastor Miguel Espíndola Silva, paz do Senhor Jesus Cristo, pastor. Estou assistindo, Deus abençoe. E Sarandi, a sua vida aí, né? Toda a família também. Pastor Valdeci, toda a família. Também aí, irmão Zacarias, toda a família. Meu mano, pastor Enéas, Deus abençoe você, toda a tua família aí. Irmã Semilda, o pastor aí. Deus abençoe toda a família de vocês, irmão Sebastião, pastor Deus, todos os irmãos aí, que Deus venha abençoar ricamente a vida de vocês. Também irmão Giovanni da Silva, diz a paz do Senhor, pastor, peço oração para mim e minha família, e o Maná, amém. Maná diz assim, dar-te-ei a tua descendência, a terra das tuas peregrinações, toda a terra de Canaã em possessão perpétua, e serei o seu Deus. Gênesis 17, 8. Deus abençoe, a vida dos nossos irmãos aí, que estão participando. Irmão Oswaldo Lopes, paz do Senhor, pastor. Estou na sintonia em 3 de maio. Peço um louvor ao vivo. Daqui um pouquinho vamos estar cantando. Deus abençoe, irmã Cirlei, irmão Marcos, família Azevedo aí, irmão Márcio, sua esposa, os filhos, pai, mãe, Deus abençoe ricamente a vida de vocês. Deus abençoe, irmão Jair Augusto Souza, irmã Gessi, Emanuel, aí as gurias, também, o rapazinho aí, que Deus abençoe, a vida de vocês, toda a família, o pai da irmã, a mãe, as irmãs, cunhados, sobrinhos, que Deus abençoe, o Castelinho aí também, Deus abençoe, você e Amanda, Deus é fiel. Na paz do Senhor, amigo pastor Nazir, estou na escuta na prefeitura de São José das Missões, manda um louvor para todo o povo primitivo da igreja, de nosso pastor Gelson Moura e todos os ouvintes da programação. Amém, um alô, nós já mandemos aí, pastor Gelson está com nós aí, irmão Jair, está escutando aí, Deus abençoe aí, pastor Miguel diz, já compartilhei, amém, Deus abençoe, daqui um dia, pastor Miguel vai estar com nós aí, se Deus quiser, e Deus quer. Deus abençoe, irmão Alaércio Seixer, aí de Tenente Portela, a paz do Senhor, meu pastor, Deus abençoe. Também falando no senhor aí, irmão Rico, a irmã Márcia, irmão Dalgiro, seu filho, é o Jader, irmão Noel, meu abração para todo esse povo de Humaitá aí, bom progresso, irmão Clóvis Ribas, irmão Renato, irmã Rosane, os irmãos lá no interior, eu não lembro se é irmão João, o nome dele. Nós temos aí também o irmão João Dornelles, lá em Volta dos Neves. Meu abração para o senhor. Eu creio que sua esposa Valtimir está ouvindo, as filhas. O senhor também. Meu abração para vocês. Deus abençoe os irmãos em Campo Novo, pastor Ezequiel, irmão Paulo, Aí a irmã Maria, irmão Aparício, tinha enviado áudio aí e eu não pude ver, Deus abençoe. Deus abençoe aí também a irmã João Padilha. Nelly Padilha, paz, pastor, roda um louvor, temos ligado na escuta. Ferreira e Ferreirinha, duas portas, sim. Na medida do possível, vamos tentar aí achar esse louvor aí. Nós temos dois louvores da programação passada que temos que rodar. Deus abençoe, irmão Cláudio Mir e Natália, paz do Senhor, estamos na escuta. Em Padre Gonzalez, mando um abraço para todos que estão na escuta, Deus abençoe o pai do irmão Wesley, irmão Wesley, a mãe Lisama, tem o irmão Milton aí, a irmã Ni, meu abração para vocês, é que Deus abençoe a vida de vocês. Também aí nós temos aí o Ico, nós temos tantos irmãos conhecidos, irmão Rogério, Três Passos aí, irmão Pacheco, sua esposa, irmão Léo, irmão Tati, todos vocês recebam o nosso abraço aí, Nós temos aí, pastor Miguel diz a paz do Senhor, pastor
Jair e pastor Gelson e esposas, né? Amizade grande aí, Deus abençoe ricamente. Nós vamos estar, irmãos, lendo as mensagens que têm chegado para nós aí, né? Nós temos aí, irmão Cláudio Mir de Abreu, estamos na escuta aqui em Padre Gonzales. Um abraço para todos os irmãos que estão na escuta. Deus abençoe a sua vida, né? Deus abençoe a sua família, né? E nosso Deus é fiel e a sua bondade dura para todo sempre. Deus abençoe o irmão Fábio Júnior Conda, com paz do Senhor, ouvindo aqui no trabalho. Deus é contigo, meu companheiro. É ouvindo aí a dificuldade do irmão Fábio, né? Tiver algum irmão aí que Deus tocar no coração de abençoar a vida do irmão Fábio, né? Que tem perdido seu pai, estava aí cuidando, né? E aí, irmãos, a gente, nessas horas, irmãos, né? Que a gente vê, né? E ele tem dificuldade agora, né? Ficou aí em casa cuidando seu pai, veio partir para a eternidade, mas valeu a pena, né, irmão Fábio? Valeu a pena, porque vai chegar o dia, é que o senhor vai chegar na presença de Deus, né? E seu pai vai dizer, valeu a pena, meu filho, insistir em mim, valeu a pena botar, muitas vezes, o último real na obra do Senhor. Eu tenho certeza que a recompensa vem, varão, né? Não, jamais podemos largar a mão do arado. Deus abençoe a sua vida, né? Deus abençoe o seu lar, Deus abençoe aí a irmã Ana, irmão Enio, aí irmãos em Pinheirinho do Vale, irmão Paulinho Ribeiro, a irmã Elenir, todos vocês, que a irmã Elenir também possa vencer essa batalha, né? Eu tenho certeza, irmã Elenir, que Deus é fiel em tudo que ele faz, né? A gente fica com dois coração, não sabe o que falar, o que dizer, mas colocando nas mãos de Deus, ele faz pelo melhor. Irmã Ana, irmão Enio, né? Estou na escuta, é muito lindo, canta e queremos ouvir louvores ao vivo. A irmã Janaína está trabalhando, né? E eu tenho um compromissinho depois, mas quando eu sair, provavelmente ela vai estar aqui, ela vai trazer uma palavra, né? Vai cantar louvores, né? E eu sei que vai ser bênção de Deus. Deus abençoe os nossos irmãos, né? Deus abençoe aqui, irmã Ivã Paz do Senhor, pastor, que Deus abençoe o programa, amém. Obrigado, né? Uma mensagem assim já é, irmãos, de grande valor.

nada, né? E eu tenho certeza que Deus vai nos abençoar, né, irmãos? Vamos ouvir esses louvores aí, né? Que os irmãos têm pedido, né? E nós temos procurado aí para poder atender, né, os nossos irmãos, irmãs, né, que estão conosco aí, né, ajudando a fazer essa programação, né?

Deus abençoe a irmã Luciana Dornelles, minha cunhada, e Deus abençoe, né, a sua vida, companheira nossa no trabalho, né, irmão Jair Augusto, bênção de Deus, meu amigo pastor Miguel, todos os ouvintes da programação, a irmã Marlene, Deus abençoe a senhora, né, irmão Milton, que são colaborador, irmão André, né, irmão Vanderlei, né, aí também o Paulinho, o irmão Derli, estão no trabalho, todos ouvindo a programação, já vamos ouvir, né, os louvores que foram pedidos para nós aí, que Deus possa abençoar, né, temos certeza que Deus vai abençoar. Tem dois pedidos, né, que veio aí do país da Argentina, e nós vamos ouvir esses louvores.

Graças a Deus, graças a Deus, aí ouvimos, né? Esses louvores maravilhosos. Tem mais um louvor, né? Dinamite Barros, que foi pedido aí. Então eu prometi que hoje nós iria rodar, né? Deus abençoe aí os nossos irmãos. Receba aí, irmão André, irmão Vanderlei, né, o Paulinho, também irmão Derli, né, Deus abençoe o Sandro também, né, Deus possa abençoar ricamente.

Graças a Deus, é maravilhoso esse louvor. Quando penso nesse amor, não aguento, né? É, vira lágrimas o meu coração. Deus abençoe aí os nossos companheiros, né? Deus abençoe a Elizabeth Rodrigues. Paz, pastor. Estou assistindo. Uma bênção no seu programa, oração por mim, por minha família. Amém. Estaremos orando. Deus abençoe o irmão Jair Augusto, né? É, que está conosco. Tio João, a tia Hilda, meu abração para vocês. Estão na companhia aí. Com certeza, a irmã Claudete, irmão Alpino, a sua esposa, né? Aí também, né? A Liliane, o Dani, a irmã Lúcia, né? Irmão Candir, irmã Iracema, né? O Pedro, a Marli, a Rosa, a Rose, o Paulo, né? A Vera, o Mauro. Deus abençoe aí a tia Vona, tio João, tio Miro, né? Também a Marta, onde estava conosco aí. Deus abençoe. É, irmão Jacó, irmã Carme, todos os sete de novembro, irmão Selmira, é, irmão Nírio, Deus abençoe. Deus abençoe aí também a irmã Lízia Silva, né, o cantor aí também, né, que Deus possa abençoar o seu esposo, né, que Deus venha abençoar a sua vida, a sua família aí, em nome de Jesus, né, estão em casa agora aí em Novo Hamburgo, né, que Deus abençoe, irmã Gecilda de Quadro Pinto, né, Deus abençoe, pastor Ezequiel, a paz do Senhor Jesus Cristo, saudações a todos os ouvintes do programa, está uma bênção de Deus, pedimos um louvor com Ninfa e Cálita 50%, hoje à noite, um abençoado culto em Santo Augusto, é bairro Petrópolis, rua Jardelino Martins, 199, às 19h30, todos serão bem-vindos, estaremos ouvindo o programa aqui em Campo Novo, pastor Ezequiel Ribeiro, missionário ali, irmão Gabriel Monteiro, Deus abençoe a vida de vocês, né, é outro irmão Pacheco estava aí, né, na casa do irmão Gabriel, né, nós está aproximando, né, eu dizia aí, grande amigo aí, irmão Jair, meu abração pro senhor, né, pra irmã, sua esposa, né, as gurias aí, em Miraguaí, meu abração, pastor Fernando, irmã Catiane Moura, né, os companheiros, pastor Silvio Manvera, no Irapuá, né, toda a família da fé, também lá na linha Mânica, irmão Marcos da Rosa, né, sítio Mirão, sítio Casemiro, meu abraço, para todos os irmãos da área indígena aqui nos ovos, irmão de Santo Augusto, todos os companheiros, irmão Antônio, né, que já estava conosco aí, que Deus possa abençoar ricamente a vida dos nossos irmãos, né, nós vamos estar lendo aí, irmãos, as mensagens que têm chegado, né, para nós aí, que Deus abençoe, irmão Fábio, trabalhando e ouvindo a programação, meu abração para ti, meu companheiro, né, Deus abençoe aí, meu irmão, este é o hino novo da nossa dupla, daqui um pouquinho vamos ouvir, irmão Cláudio Mir de Abreu, né, daqui os dias vão estar cantando para nós aqui, em nome de Jesus, irmão Egon, né, Deus que abençoe a sua vida, a sua esposa, né, nós temos aí, as mensagens, já, né, vamos estar, Moliese, paz do Senhor, pastor, irmão Silvano, eita glória a ti, dueto pai e filho na sintonia em Tunápolis, Santa Catarina, meu abração, os irmãos catarinenses aí, a minha mana, em Joinville, pastor, Nelson aí, em Balneário Camboriú, né, que Deus possa abençoar, pastor Mauricia, paz do Senhor, pastor Nazir, estou na escuta, mando, indo para nós escutar, né, Deus abençoe, irmã Andressa, paz do Senhor, pastor, já estou na escuta, Deus abençoe a senhora, Deus abençoe, irmão Tiago, toda a família da fé, né, Deus abençoe a sua sogra, em nome de Jesus, paz do Senhor Jesus, estamos na escuta pelo rádio, é uma bênção, irmão José, irmão Juca, pastor Valmirian, que bênção de Deus, Deus abençoe a sua esposa, né, Manceloni, Ianque, né, que está de aniversário, meu abração para sua mãe, os irmãos, irmão Pedro, irmão Judita, hein, Chapeta, irmão Elias, a sua mãe, o seu pai, né, irmão Josias, né,
Deus abençoe ricamente a vida de vocês. Meu abraço aí para os irmãos lá, irmãos de Inhacorá, né, Ponto Buricá, mãe do pastor, pastor Valmir de Oliveira, Independência, irmã Ede, né, 3 de Maio, irmão João, pastor Pedro, né, também aí, irmão, nós estava proseando ontem à noite, irmão Darcy de Oliveira, irmã Terezinha, né, também aí, todos os companheiros aí, ricamente em nome de Jesus, né? O nosso Deus é fiel e a sua bondade, né? Deus abençoe também a Odete, né? A Ana Paula, Ana Maria, né? O Rodrigo, Deus abençoe os filhos, o Gilmar, a Ana, né? A Lili, o Adi, toda a família, e que Deus abençoe ricamente a vida de vocês. E já já vamos ouvir os áudios que têm chegado para nós aí. Temos certeza que Deus vai nos abençoar ricamente aí, né? Nosso Deus, ele é poderoso e ele tem vitória para cada um de nós, né?

Graças a Deus. Deus abençoe a irmã Vera, irmão Silvio, nosso pastor aí que já temos mencionado. Deus abençoe a vida de vocês, toda a família aí no Irapuá e também na linha Mânica. Deus abençoe aí também, pastor Isaías, né? Aí em Coronel Bicaco, os irmãos de Galpões, Deus abençoe ricamente. Vila Turvo, meu abraço para todos aí, né? Também os nossos irmãos aí do Cerro Grande, Capim Largo, irmão Nelson. Do 18 aí, é pastor Walter Torres, no 13 aí, irmão Leandro, irmão Ramona, né? Deus abençoe, irmã Maria Rúbia Ribeiro está conosco. Mãe Veraldo, irmã Cassiane, irmão Valdir, né? A irmã Marta aí, é, a irmã Rosane Grisol, a irmã Carmen, irmã Jurema, toda a família da fé. É, aí os irmãos de Santa Rosa, irmão Sérgio, irmã Cleni, os demais companheiros, né? Os companheiros são martienses, né? A família do irmão Tiago Breiro, né? A família do irmão Daurinho Breiro, a família da Meirani, a família da irmã Rúbia, da irmã Antônia, da irmã Luciana, a família aí do irmão Ego, né? Que está nos ajudando aí. É também aí a família é da irmã Fabiana, a família do irmão William, que Deus venha da vitória. Irmão Antônio, a irmã Inês estão na audiência. Ontem ele pediu um louvor com o saudoso pastor Luiz, mas hoje ele quer ouvir o louvor Leite de Onça, né? E nós vamos ouvir esse louvor abençoado, né? Que Deus possa abençoar o irmão Antônio e a irmã Inês aí, em nome de Jesus, né? Bom, Dauri também, que gosta desse louvor, receba aí

Graças a Deus, graças a Deus. E ouvimos esse louvor maravilhoso, né? Deus abençoe aí, irmão Antônio, né? Nós temos aí Ferreira e Ferreirinha, né? É, Deus abençoe o irmão João aí, a família que estão ouvindo. Duas portas, né?

Graças a Deus, graças a Deus. Deus abençoe os nossos irmãos, né? É que estão juntamente conosco nessa tarde. Deus abençoe o irmão Mirta Machado, paz do Senhor, tamo na escuta em Padre Gonzales. É, mando um abraço para todos que estão na escuta. Deus abençoe essa família abençoada, né? Deus abençoe o irmão Jessi Nunes, né? O Emanuelzinho, Deus abençoe ricamente. Irmãos, ontem eu não fiz menção, né, dos colaboradores da programação Tempos Primitivos, que temos então na quarta, então, e na quinta, e sábados, não sei, vamos estar aí fazendo, né, das 5 às 6, né, irmãos, temos nessa correria aí, e agradecemos aqueles irmãos que têm sido fiel, né, na sua colaboração, né, Deus abençoe o irmão Valdir Rodrigues, Deus abençoe o irmão Jessi Nunes, paz do Senhor, estamos na escuta, peço um louvor, para todo o povo primitivo, Deus abençoe, amém, Deus abençoe o irmão Valdir, né, Rodrigues, Deus abençoe aí, então, né, os colaboradores da programação Tempos Primitivos, irmão Eliezer, da Bahia e família, né, o Paulo Ribeiro, Pedro Ribeiro, a Marli Ribeiro, a Rose Ribeiro e a Rosa Ribeiro, meus primos aí de Lajeado Bonito e Santa Terezinha, Sede Nova, né, a irmã Jô Silva de Sede Nova, o Mauro e a Vera, meus primos, né, todos primos de Sede Nova, né, a irmã Iranir, irmão Arlindo, né, Deus abençoe os nossos companheiros aqui, colaboradores, irmão Dauri, Erce e família, irmão André, a irmã Nelce, né, nossos vizinhos aí da igreja, né, irmão André, que tem colocado no seu coração de fazer um propósito com Deus aí, Deus abençoe a sua vida, né, irmã Terezinha, irmão José, né, aí em Boa Vista, Buricá, irmão Natalino, pastor Vicente, né, todos os irmãos aí, meu abração para vocês aí, que nos ouvem, que Deus possa abençoar os irmãos, demais irmãos que participam, o mundo é o Mar Padilha, né, Deus abençoe a sua vida aí na cidade vizinha, né, de Candelária, Deus abençoe também a irmã Terezinha Mosvaldo, Rincão dos Loureiros, Deus abençoe ricamente também a irmã Ivone, a irmã Ivone Denis de Vista Gaúcha, toda a sua família, a irmã Eliane, irmão Pedro Nilo de Tenente Portela, irmão Josemar de Passo Fundo, a irmã Maria Augusta de Bento Gonçalves, Deus abençoe a senhora, toda a sua família, irmã Everaldo Jonas aí de Tucunduva, toda a sua família, irmã Cláudia Ribeiro, né, Santo Augusto, toda a família, irmão Gilmar Vargas, o senhor e toda a família, irmã Norilda Saldanha de Galpões, Coronel Bicaco, toda a família, também aí é o tio Paulo, é tia Inique, Deus abençoe ricamente, né, no Paraná, a irmã Ironi de Siqueira, São Francisco, São Martinho, irmão Paulinho Ribeiro, Pinheirinho do Vale, né, a irmã Denise, Deus abençoe, irmão Milton, né, e a esposa, a irmã Marlene, aí em Nova Hartz, Deus abençoe, né, irmão Marcos, a irmã Marcela em Campo Novo, né, a Kelly tá enviado também aí uma oferta, a irmã Lúcia Padilha tá enviado uma oferta, tio João e tia Hilda, que são colaboradores, a irmã Janete, irmão João, né, e também irmão Valdetar, né, que são os nossos colaboradores, uns têm conseguido colaborar fielmente, outros não, mas Deus abençoe, eu sei que Deus sempre vai prover para nós fazer, Deus abençoe o irmão Evandro Novak, né, nós vamos ouvir o louvor aí dos irmãos de Padre Gonzales aí, que Deus possa abençoar ricamente.

Graças a Deus. Aí ouvimos, né, o pai do irmão Wesley, né, o seu tio aí também, é, creio que é o tio, cantando, né, juntamente, que Deus abençoe, né. Nós vamos, irmãos, né, vai estar com nós então aí, né, irmão Breno, né, no sábado à noite, irmão Breno, né, e mais um irmão aí da Assembleia de Deus, aí de São José das Missões, estarão conosco aí, vai ser bênção de Deus, né? É, os irmãos vindo de lá de São José das Missões vão vir sábado de manhã, passar aí em Santo Augusto e vão estar no culto conosco à noite. É, Deus abençoe aí, irmã Marta, paz do Senhor, pastor, temos escutando uma bênção, amém. Deus abençoe, irmão Cláudio Mir de Abreu, né? É, o irmão aí está disponível, os irmãos que precisarem aí de um cantor, né, pregador, aí a dupla está disponível, né, vão estar conosco aí qualquer dia desses, aí vamos estar marcando com os irmãos, né, dupla Os Violeiros do Rei, nome da nossa dupla, né, Deus abençoe aí o irmão, né, Deus abençoe a sua família, né, o número dos irmãos aí é 9676-4638, Deus abençoe, né, os irmãos que quiserem aí, né, 9676-4638, pode pedir também para mim aí, que eu tenho salvo aí, a gente passa para os irmãos, né, e vai ser bênção de Deus aí, que Deus abençoe ricamente em nome de Jesus. Vamos ouvir mais um louvor para a honra e glória do Senhor. Música.

Graças a Deus, graças a Deus. Aí ouvimos, né, mais esse louvor, né, que os irmãos têm cantado. E Deus abençoe a irmã Jessi, que está conosco aí. Deus abençoe os irmãos, né, que estão participando juntamente conosco, né. Deus venha abençoar a tua vida, o teu lar, né. Deus abençoe aí. Irmão Dauri Erce, maravilha de Deus, né? Irmã Solange, irmão Juvenil, paz do Senhor, temos na escuta, peço um louvor à escolha, peço três maná, um para mim, um para o Juvenil, um para Marilane, peço oração por nós, né? Nós vamos. O primeiro diz assim: eis que eu vi um anjo adiante de ti, para que te guarde pelo caminho que te leve ao lugar que te tenho preparado. Êxodo 23 e 20. Ó Senhor, dá vitória ao rei, responde-nos quando clamamos. Salmos 20 e o versículo 9. Terceiro maná diz assim: quando este corpo corruptível se revestir de incorruptibilidade, e o que é mortal se revestir de imortalidade, então se cumprirá a palavra que está escrita: tragada foi a morte pela vitória. 1 Coríntios 15 e 54. Deus abençoe aí, irmã Maria, né? Deus abençoe aí, que está conosco. Pedroso, Solange, né? Deus abençoe ricamente. Deus abençoe aí os nossos irmãos que nos ouvem, né? Cada um, né? Que estão aí participando. Né? Deus abençoe o pastor Ezequiel, que tem enviado um áudio aí. Deus abençoe a irmã Adriana Santos, né, que está conosco. Que Deus possa abençoar ricamente em nome de Jesus, né? O nosso Deus é fiel e a sua bondade dura para todo sempre, né? Que Deus possa abençoar ricamente, né?

Nessa tarde maravilhosa. E também quero saudar os irmãos que estão na sintonia da programação com a paz do Senhor. Que Deus venha abençoar aí a tua vida, né? O pastor Nazir vai dar uma saída. E nós estaremos aqui, né? Fazendo algo para o Senhor. Cheguei agora do meu trabalho. E estamos aí, né? Para juntos nós nos alegrar na presença do Senhor. A palavra diz, né? Que tudo que nos vier à mão para nós fazer é para nós fazer com alegria. E por isso estamos louvando o nome do Senhor, né? Porque nessa tarde Ele tem preparado para nós uma oportunidade de nós fazer algo para o Senhor, e certamente, né, não é em vão. Tudo aquilo que nós fizermos para o Senhor, um dia Ele vai nos dar a nossa recompensa de todo o trabalho, de todo aquilo que nós fizermos na obra do Senhor. Nós vamos estar aí preparando o louvor para rodar aí para os irmãos que estão na sintonia da programação, né? Somos grato a Deus por a tua vida, você que está aí do outro lado nos escutando nessa tarde abençoada de quinta-feira, qual o Senhor tem nos dado, né? Um dia bonito, um dia de sol, e estamos aí alegres na presença do Senhor.

Maravilhoso louvor que temos escutado aí nesta tarde, né? Pano Branco com Benedito Felizardo. Talvez você tenha se distanciado aí dos caminhos do Senhor, como esse filho, né, que estava distante da casa do pai. Mas o pai ali lhe esperava, sua mãe lhe esperava, seus irmãos, né, todos lhe esperavam ali com amor. Talvez você tenha se distanciado da casa do Senhor, tenha saído. E hoje pensa, como eu vou voltar? Será que vão me receber lá onde eu estava, servindo ao Senhor? Mas com toda certeza, assim como os irmãos da igreja, Jesus te espera. Jesus te espera de braços abertos. Não deixe passar um dia a mais. Volte hoje aos caminhos do Senhor, porque nós sabemos que uma oportunidade é a última de nós estar na casa do Senhor. E nesta tarde, Deus te dá uma oportunidade para você fazer um novo propósito com o Senhor, para você tomar a tua cruz de cada dia e seguir as pisadas do Mestre, né? Que Deus venha abençoar os nossos irmãos. Tenho recebido aí a mensagem da irmã Marta aí de Tucunduva, né? Que tem pedido aí para mim louvar o Senhor com louvor. E eu vou estar louvando o Senhor nesta tarde, que Deus venha abençoar você aí na tua casa, no teu trabalho, aonde você estiver, né, escutando a programação nesta quinta-feira, que Deus abençoe a tua vida.

graças a Deus por mais esse louvor, né, que nós temos entoado o nome do Senhor nesta tarde, o qual o Senhor tem nos dado esse louvor, né, para nós louvar o nome do Senhor, porque Ele é bom, Ele é maravilhoso, a sua bondade dura para todo sempre, né, que Deus abençoe a irmã Marta, que tem pedido aí esse louvor, temos louvado o nome do Senhor, né, que Deus venha recompensar a cada um dos irmãos que estão aí do outro lado, né, escutando a programação. É, creio que é um privilégio, né, de nós podermos ter a liberdade de ouvir uma programação de rádio através do nosso Facebook, uma programação que fala do amor do Senhor. Quando muitos lugares, né, têm sido proibido de anunciar o Evangelho de Cristo, mas nós aqui temos a plena liberdade.

de nós falarmos do amor do Senhor, de nós sairmos em busca daquelas almas que estão aprisionadas pelo inimigo da nossa alma, né? Nós temos aí a obrigação, o dever de levar a palavra do Senhor a essas vidas, né? Nós vamos estar então louvando, deixando mais um louvor aí para os irmãos que estão na sintonia da programação.

Deus, tenho recebido aqui também a mensagem da irmã. Deus salva o nome da irmã aqui, diferente, mas é a mãe da irmã Jéssica. Né? Que Deus abençoe a tua vida, a irmã diz: a paz do Senhor, estou na escuta da programação, está uma bênção. Peço um hino com Dalvinha, Clamor do Coração. Uma Eroni, que Deus abençoe a irmã. Eu tenho salvo ali como Cláudia, o nome da irmã. Mas que Deus abençoe a irmã, que Deus abençoe a Jéssica, o seu esposo, os seus filhos, né? Que estão na escuta da programação aí. É, que Deus possa abençoar cada um dos nossos amados irmãos que tem se achegado, né? Os demais. Tem o irmão Josiel da Cruz, está na sintonia da programação. Também o irmão Darcy de Oliveira. Tem chegado também a irmã Rosane Grisol, né? Que está na sintonia da programação. Que Deus abençoe a irmã Rosane. Que Deus abençoe os nossos irmãos que estão aí alegre, né, do outro lado, ouvindo esta programação, né, que Deus recompense os nossos irmãos. Nós vamos escutar ouvindo um louvor aí em espanhol, o qual eu gosto muito desse louvor.

Graças a Deus por esse lindo louvor, né, que temos escutado com a irmã Mari, tem me passado lá da Rádio Renascer. Louvor muito abençoado, né? Que Deus venha falar com cada um dos irmãos que estão na nossa sintonia aí no teu lar. Tenho recebido aqui também a mensagem da irmã Jéssica, né? O seu esposo Daniel, seus filhinhos. Diz a paz do Senhor, irmã Janaína. Estamos na escuta da programação e está uma bênção. Peço um louvor, se possível, com Débora e Leia. Abraço forte. Que Deus abençoe a irmã Jéssica. Que Deus abençoe a irmã Eroni, sua mãe, que está na sintonia da programação, né? Temos aí baixado esses louvores. Vamos estar escutando, então, aí, que a irmã tem pedido.

temos recebido também a participação aí da irmã Rosane Grisol, que diz a paz do Senhor, irmã. Temos também a irmã Marlene da Silva. A paz do Senhor Jesus Cristo, estamos na escuta, está uma bênção, ela pede dois maná. Diz assim a palavra para a irmã Marlene. Uma coisa peço ao Senhor e a buscarei, que eu possa morar na casa do Senhor todos os dias da minha vida, para contemplar a beleza do Senhor e meditar no seu templo. Para a palavra maravilhosa. Segundo maná diz, não temas diante deles, porque eu sou contigo para te livrar, diz o Senhor. Temos também recebido aí a mensagem do irmão Josiel da Cruz, a paz do Senhor Jesus Cristo. Convido todos para um grande culto nesta noite na Igreja Primitiva de Santo Augusto. Vamos estar ali orando por cada um com os demais obreiros, todos são bem-vindos. Então, para estarem no culto, né, nesta noite aí na cidade de Santo Augusto, aí estará o irmão Josiel, o irmão Marlon, certamente o pastor Ezequiel, para fazer a obra do Senhor, que Deus abençoe aí. Vamos estar ouvindo também o louvor que a irmã Eronita tem nos pedido. Que seja parte desse louvor, nós vamos...

0: Graças a Deus, temos escutado também esse louvor que a irmã Ironi tem nos pedido, né? Temos também a irmã Marta Paz, que está na sintonia da programação. A irmã Márcia Meirelles também está assistindo a live. Que Deus abençoe os nossos irmãos que têm tirado esse tempo maravilhoso para estar escutando a programação, né, irmãos? É uma tarde de bênção, uma tarde de vitória que o Senhor tem preparado para as nossas vidas. Que o Senhor venha recompensar a cada um dos nossos queridos irmãos que estão na programação, juntamente conosco, não tem nos deixado aqui sozinho, mas estão nos ajudando a fazer essa programação. Tenho também recebido aqui a mensagem da irmã Ana Paula, ali em Gramado, né? Está na sintonia da programação, a Ana, a Odete, a Aninha, certamente todos aí na sintonia da programação, que diz assim: estamos na sintonia, Jana. Deus abençoe vocês. É uma bênção a programação de vocês. Que Deus abençoe aí os irmãos. Então, que todas as quarta-feiras, todas as quintas estão aí nos escutando. Que Deus abençoe os nossos queridos, amados irmãos. O pastor Ezequiel tem nos mandado um áudio aqui também. Não sei escutar agora, né? Que Deus abençoar o pastor Ezequiel, que certamente está na sintonia da programação também, né? Estamos aí ajudando meu esposo, que tinha um compromisso para hoje. E certamente, né, é bênção do Senhor. Devemos nos dedicar também a fazer algo para o Senhor. E a palavra que eu tenho aberta aqui nesta tarde está no livro de Daniel, capítulo 2, e o versículo 21. Que diz: e ele muda os tempos e as horas, ele remove os reis e estabelece os reis, ele dá sabedoria aos sábios e ciência aos entendidos, ele revela o profundo e o escondido, conhece o que está em trevas e com ele mora a luz. Maravilhoso é esse Deus, né, que nós servimos, o qual ele conhece o profundo, o íntimo de cada coração, ele sabe o teu pensamento, ele sabe o desejo do teu coração, ele sabe o que você precisa nessa tarde. Mesmo antes de você abrir a tua boca para pedir ao Senhor aquilo que você necessita, ele já conhece a tua necessidade. Mas é necessário que você abra o teu coração para o Senhor, que você confesse a ele aquilo que você precisa, aquilo que você mais necessita. Coloque nas mãos do Senhor nesta tarde. Não deixe que o inimigo venha roubar a tua fé. Talvez a medicina tenha dito que não tem mais saída. Talvez para muitos o problema que você está enfrentando não tem mais solução. Mas o Senhor é aquele que conhece o profundo do teu coração. O Senhor conhece a tua vida. O Senhor conhece você por dentro e por fora. E nesta tarde ele manda nós dizer para você que há sim uma saída, assim uma esperança. Não deixe morrer a tua fé, porque a nossa fé ela precisa cada dia se renovar na presença do Senhor, para que o nosso milagre chegue, para que a nossa vitória chegue. Nós precisamos ter a nossa fé acrescentada no Senhor, porque a fé ela remove montanhas, a fé ela faz nós crermos naquilo que nós não vemos, mas crer, né, no Senhor, que nós não enxergamos com os nossos olhos carnais, mas com a nossa, com o espiritual nós podemos ver, sentir ele pertinho de nós, tocando no nosso coração, nos trazendo vitória, nos trazendo resposta. Às vezes quando estamos com o nosso coração angustiado, somente o Senhor que tem o poder de nos libertar de toda angústia, de toda tribulação. Que Deus venha abençoar aí os nossos irmãos. Estamos chegando ao final desta programação. Eu quero orar com você aí do outro lado. Coloque nas mãos do Senhor a tua necessidade. Coloque diante dele o teu pedido nesta tarde. E o Senhor, ele vai te dar a tua vitória. Temos recebido aí da irmã Gessi, né, uma mensagem que também está na sintonia da programação. A irmã Ana Carla da Silva também diz que está uma bênção. Que Deus abençoe. Que você venha estar sempre nos ouvindo aí, então, nas quarta-feira, das 10 às 12. E nas quintas, das 4 às 6. Vamos estar orando ao Senhor e deixando rodar aí um pedaço de um louvor. Senhor meu Deus e Pai Todo-Poderoso, diante da Tua presença nós chegamos nesta tarde, Senhor, juntamente com os irmãos que estão nos escutando através da Rádio Renascer, Senhor, através do Facebook, aonde está chegando, Senhor, a nossa voz nesta tarde, Jesus querido, pedimos que o Senhor entre com providência, que o Senhor vá ao encontro daquelas vidas, Senhor, que estão passando por uma dificuldade, Senhor, que às vezes pensam que não tem mais saída, já não tem mais jeito, mas o Senhor é o Deus das causas impossíveis, o Senhor é aquele que conhece-nos por dentro e por fora. Jesus vai provendo uma vitória para aqueles irmãos que clamam por o Senhor nesta tarde. Abençoe e dá vitória para cada um, é o que nós te pedimos em teu nome santo, Jesus. Amém. Que Deus abençoe os nossos irmãos, que o Senhor venha abençoar a tua vida e volte a nos sintonizar na quarta-feira, né? O pastor Nazir aí das 10 às 12 e também nas quinta-feira à tarde, das 4 às 6 da tarde.
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Glórias ao Senhor Jesus, glórias a Deus. Quero saudar todos os queridos e amados ouvintes nessa tarde com a gloriosa paz do nosso Senhor e Salvador Jesus Cristo, chegando até o teu lar com mais uma programação Palavra de Salvação. Alegria nos nossos corações por Deus ter proporcionado mais uma quinta-feira, né? Abençoada, para que nós possa aí, né, nos alegrarmos junto, né? Na palavra, no louvor, na presença do Senhor Jesus. Que Deus abençoe você que está aí já sintonizado na programação, né? Que Deus abençoe aí os irmãos aí de perto, de longe, da cidade, do interior, né? Aqueles que estão viajando no seu caminhão, no seu automóvel, né? Ou aqueles que ainda estão trabalhando, ou aqueles que estão, né, recém vão começar no trabalho, né? Que Deus abençoe a vida de cada um em nome do Senhor Jesus. Nós vamos ler alguns versículos da palavra do Senhor Jesus. Logo após já vamos estar orando aí, já ouvindo o primeiro louvor, para nos alegrar ainda mais, né? Aí neste início de programação. A palavra do Senhor se encontra no livro de Atos, capítulo 3, e o versículo 1, que diz assim: E Pedro e João subiam juntos ao templo à hora da oração, a nona.

palavra vinda do Senhor Jesus, sempre vem algo da parte do Senhor Jesus para as nossas vidas. Glórias a Deus. Vamos orar nessa tarde. Vamos levar nossa vida, a nossa família, né, a nossa casa na presença do Senhor. Vamos colocar na presença do Senhor as nossas dificuldades, os nossos problemas, né? A Bíblia fala que nós devemos colocar as nossas ansiedades, né, aos pés do Senhor Jesus. Então vamos colocar as nossas dificuldades. Não importa o tamanho do problema, não importa a situação que você está enfrentando, não importa. O importante é você exercer a tua fé, né? Glórias ao Senhor Jesus, né? O nosso Senhor e Salvador Jesus Cristo, Ele está sempre pronto para atender. Ele está sempre pronto com as mãos estendidas para alcançar a vitória. Mas a minha vitória e a tua vitória depende de mim e depende de você, né? Glórias ao Senhor Jesus. Então vamos clamar. Glorioso Deus, soberano e eterno Pai, nos colocamos diante da tua presença, meu Senhor, neste momento, pedindo pela tua misericórdia, pela tua compaixão divina. Primeiramente, ó Pai querido, que o Senhor venha romper todas e quaisquer barreira, impedimento, empecilho, atrapalho. Em nome do Senhor Jesus, ó Pai, que o Senhor possa conduzir esta programação através do teu Espírito Santo, nos direcionando, ó Pai, por esta palavra, falando, ó Pai querido, no meu coração e no coração de cada ouvinte, Senhor. Deus querido, Deus poderoso, eu venho clamar, Senhor, com cada ouvinte que está nessa hora aí ouvindo esta programação, ó Pai, que está aí em oração, que está aí, ó Pai querido, suplicando também, ó Pai, passando por dificuldade, quem sabe de enfermidades, ó meu Senhor. Quantas pessoas, Senhor, enferma, quantas pessoas, ó Pai querido, nessa hora, quem sabe está desanimada já na fé, devido à circunstância que está enfrentando com este familiar enfermo, com este familiar hospitalizado. Meu Senhor, tenha misericórdia nesta tarde, estenda as suas mãos poderosas, Pai querido, atenta para a oração desta pessoa que está derramando as suas lágrimas, que muito tem chorado, que muito tem suplicado por resposta, meu Senhor. Ó Deus querido, eu oro por estas crianças, meu Pai. Tenha misericórdia, Senhor, meu Deus. Tenha compaixão desses inocentes que estão sofrendo, ó Pai, devido a estas enfermidades, devido, ó Pai querido, a essas bactérias, esses vírus. Nós sabemos, ó Pai, temos a plena certeza que é cumprimento da Sua palavra, mas tenha misericórdia, Senhor, dessas crianças. Tenha misericórdia, Senhor, meu Deus e Pai, desta mãe que tem se desesperado, deste pai que tem suplicado, ó meu Senhor, tenha misericórdia, Senhor, meu Pai querido, estenda as suas mãos de milagre, as suas mãos saradoras, Pai, nesta hora. Eu levo esta casa, esta família, este casal, ó Pai, que está aí, Senhor, a ponto de um divórcio. Quantos casais sendo destruídos, quantas famílias sendo desfeitas, meu Senhor. Devido, ó Pai, devido a essas obras de feitiçaria, essas obras de inveja, essas obras malignas e diabólicas, meu Senhor, estenda as suas mãos, ó Pai, quebra agora toda obra de maldição, quebra agora toda obra de bruxaria, macumbaria, vai desfazendo agora, meu Senhor da glória, ó Deus poderoso, ó Deus tremendo, liberta, Senhor, este jovem, liberta esta jovem, ó meu Senhor, liberta, Pai, das drogas, liberta do alcoolismo, liberta, Senhor meu Deus, da vaidade, da falsidade, da mentira, do engano, ó Deus poderoso, ó Deus querido, vai libertando, Senhor, essas vidas, Pai, dessas obras malignas, Senhor. Liberta, Pai amado, pelo poder que é no teu sangue. Corta os laços, ó Pai, de amarração. Estas amarrações malignas, Senhor, aonde Satanás tem amarrado essas vidas, aonde Satanás tem colocado este jugo, ó Pai, sobre os ombros deste homem, desta mulher, desta jovem, deste jovem, ó meu Senhor. Quebra agora este jugo maligno que tem oprimido essas vidas. Olha aí, meu Senhor da glória, eu clamo por aqueles que estão parados, por aqueles
aqueles que estão distanciados, ó meu Senhor, da tua presença, aqueles, ó Pai, que entristeceram na fé, aqueles que desanimaram na fé, meu Senhor, vai visitando neste momento, fazendo uma grande obra, Senhor, de aquebrantamento.

testamento neste coração, que possa, Pai, retornar, que possa, Pai querido, tomar sua cruz sobre os seus ombros e prosseguir. Dá ânimo, Senhor meu Deus e Pai, levanta aquele que está caído, fortalece aquele que está fraco, Senhor, renova o ânimo, renova a fé, renova na tua presença, Pai amado, em nome do Senhor Jesus, ó Deus querido, eu creio, ó Pai, na vitória, eu creio na salvação de almas, eu creio na libertação, meu Pai, eu levo, Senhor, nesta hora, aqueles pregadores, ó Pai, do teu evangelho, que tem enfrentado, ó Pai, barreiras, que tem enfrentado afrontas, calúnias, pedrada, por levar, Senhor, o teu evangelho puro, verdadeiro e genuíno. Ajuda eles, ó Pai, ajuda, meu Senhor, a prevalecer e a perseverar, Senhor, na tua palavra. Aleluia, para que almas, ó Pai, venham ser salvas e para que o céu venha a ser povoado. Aleluia, para glória e para honra do seu santo nome. Continua conosco, ó Pai, no decorrer desta programação. Assim eu te peço e te agradeço, em nome do Pai, em nome do Filho e em nome do Espírito Santo de Deus. Glórias ao Senhor Jesus, glórias a Deus, que Deus assim possa, né, conceder bênçãos e vitória nesta tarde. Né? Já sentimos aí o agir das mãos do Senhor Jesus, né? Eu costumo falar que o cristão não pode dizer que, né? Aleluia, agora eu estou sentindo. Não, o cristão tem que sentir a presença de Deus 24 horas, né? Mas nós temos a plena certeza, aleluia, né? Contemplamos pelos olhos da fé a fúria de Satanás contra muitas vidas neste momento, né? Mas contemplemos também um exército de anjo aí aparelhado, né? Aleluia, a pelejar, indo de encontro aí com muitas famílias nessa hora, né? Pessoas aí desesperadas devido, né? Familiares enfermos, pessoas aí já desanimando na fé. Não desanime. Não desanime na fé, meu querido irmão, minha querida irmã, né? A fé é o firme fundamento das coisas que não se vê. Então, aquilo que você não está vendo, mas você está clamando, aleluia, o meu Senhor Jesus está com as mãos estendidas e já está entrando com a providência para alcançar a vitória em nome do Senhor Jesus. Né? Você que está parado, você que está distante da presença do Senhor, volte enquanto é tempo. Corra para a presença do Senhor. Ah, pastor, mas eu fui afrontado, eu fui isso, eu fui aquilo. Irmãos, Jesus, ele foi açoitado, foi humilhado, cuspido, maltratado, né? E foi aí, glórias ao Senhor Jesus, crucificado de braços abertos, né? Para nós aí ter o direito na salvação eterna. Então, isso que você está passando, irmão, não é nada, né? Fica firme na presença do Senhor Jesus. Lute pela verdade, né? Glórias ao Senhor Jesus. Se você parou, aleluia, se você se entristeceu, aleluia, por algo que você viu, né, que estava errado e não pôde consertar, não é você que conserta. Permaneça firme na presença do Senhor, vá para a oração, aleluia, né? Glórias a Deus, aleluia, e o Senhor Jesus vai se encarregar, aleluia, de fazer o conserto, assim como foi na vida do rei, né? Ezequias, se não me falha a memória, né? Conserta a tua casa, senão morrerá e não viverá. Aleluia, né? E houve o conserto, irmão, porque quando há arrependimento na presença do Senhor, né? A resposta é iminente, né? O profeta não tinha nem saído do pátio do palácio e Deus bradou lá de cima: ó, volta lá, né? E diga para ele que eu vi aí o teu arrependimento, a oração, as suas lágrimas, né? Eu vou acrescentar 15 anos mais, porque foi de coração, né? É, foi de coração. Quando nós abrimos nosso coração para o Senhor Jesus, a resposta é iminente. Então fica tranquilo, você que está passando por dificuldade, né? Há muitas enfermidades aí rondando a face dessa terra, aleluia, né? Não te desespere, coloque a tua vida na presença do Senhor e Ele vai pelejar por você. Vamos ouvir aí o primeiro louvor nessa tarde, depois vamos meditar um pouquinho nessa palavra que acabamos de ler, em nome do Senhor Jesus.

0: Glórias a Deus, glórias ao Senhor Jesus, louvor maravilhoso, né? Jesus é o oleiro, né? Deixa ele te quebrar, deixa ele amassar e fazer um vaso novo na presença dele, né? Glórias ao Senhor Jesus, glórias a Deus, né? Só assim, né, irmãos, que nós podemos ter parte com o Senhor Jesus. Outrora nós éramos um vaso velho, né? Um vaso aí todo estragado. E aí o Senhor Jesus olhou lá de cima. Não, vou pegar esse vaso, eu vou quebrar ele, vou amassar, vou fazer de novo, vou moldar, vou fazer um vaso novo, né? Glórias ao Senhor Jesus, glórias a Deus, um vaso purificado, né, na presença do Senhor Jesus. Aleluia! E assim Deus faz e assim Deus quer fazer com muitos vasos nessa noite. Aleluia, né? Glórias ao Senhor Jesus. Deus pega o vaso velho, quebra todo ele, amassa, tira toda a impureza, né? E ali ele amassa de novo aquele barro, faz um vaso novo, restaurado, modificado na presença dele, né? Glórias ao Senhor Jesus. A palavra, irmãos, que Deus colocou no meu coração para nós meditar um pouquinho nessa tarde, nesse início de noite, né? Glórias a Deus. Vai falar a respeito de um templo, né? Nos dias de hoje, a igreja. Vai falar a respeito de um homem com a deficiência física, né? Ele era paralítico desde o ventre de sua mãe, diz a palavra, né? Glórias a Deus. E a Bíblia vai falar que muito tempo ele estava com essa dificuldade. Muito tempo ele era posto na frente daquele templo. Por que que colocava ali, irmãos? Porque era um local de grande movimentação. De grande movimentação. Isso que chama atenção nessa passagem. Era um local que era um templo, aonde iam orar, aonde iam meditar, aonde iam ali falar da palavra do Senhor, e era muito movimentado, né? Muito movimentado. Então ele era colocado nas portas, na entrada daquele templo, para que viesse mendigar, que viesse ali pedir. Viesse ali pedir esmola, pedir ali o alimento, né? Glórias ao Senhor. Mas também vai falar a respeito de Pedro e João. Dois grandes homens de Deus. Grandes homens de Deus, né? Dois homens cheios da graça, da unção e da autoridade do Espírito Santo de Deus. A Bíblia fala que esses dois homens resolveram de subir um certo horário do dia para orar. E quando eles se aproximaram daquele templo, aquele mendigo estendeu a mão, procurando receber algo que satisfizesse o seu físico, o seu estômago, a sua dificuldade financeira, porque era o que ele fazia todos os dias, né? Ele nunca imaginava que aquele dia ficaria marcado na história da humanidade. Um grande milagre que aconteceu na porta do templo chamada Formosa. E eu digo para você, por que que demorou tanto tempo para esse homem ser curado? Né? Glórias ao Senhor Jesus, glórias a Deus. Tudo na presença do Senhor Jesus, ele tem o tempo, a hora, o minuto determinado por Deus. Mas eu posso falar em minhas palavras, irmãos. Aleluia! Glórias ao Senhor Jesus, que não está muito diferente nos dias de hoje. Está tão escasso de você ver milagre. Está tão ralo de você ver uma libertação. Está tão ralo, escasso de você ver a cura de uma enfermidade. E quando acontece, muitos ainda duvidam do que aconteceu. Aleluia! Por que, irmãos? Por que que isso está acontecendo? Assim acontecia nesse templo. Era muito movimentado dia e noite por pessoas ali, né? Aleluia, pessoas cristãs que iam ali naquele tempo para orar, para meditar. Aleluia. Mas o que faltava, irmãos? Faltava era ter a presença do dono da casa dentro do coração. Faltava ter autoridade, faltava ter unção do Espírito Santo de Deus sobre a vida deles. Aleluia. Para que o milagre acontecesse. Muitos passavam por ali, é mais fácil, aleluia, você dar uma cesta básica, é mais fácil você dar um prato de comida, é mais fácil você dar uma moeda, aleluia, ou inteirar um valor para a pessoa comprar o remédio, do que você dizer: olha para mim, em nome do Senhor Jesus, não tenho prata e nem ouro, mas o que eu tenho na minha vida, isso eu te dou, que é a presença do Senhor Jesus, aleluia. Sai mais barato, irmãos. Sai mais barato, aleluia, né? Dá uma esmola. Sai mais barato, dá uma cesta básica. Sai mais barato, dá um prato de comida. Aleluia. Glórias ao Senhor Jesus. Porque para ter a presença do Senhor e a autoridade do Espírito Santo de Deus, aleluia, tem um preço alto a pagar. Tem joelho, aleluia, tem que se dobrar. Tem lágrimas, aleluia, a ser derramada. Aleluia. Tem consagração, tem que ter jejum e oração. E é um preço muito alto que poucos querem pagar. Aleluia. Por isso eu falo, irmãos, que está ficando ralo, aleluia, os milagres. Está ficando ralo a libertação e a conversão verdadeira de almas para o reino do céu. Aleluia. Glórias ao Senhor Jesus. Sabe por quê? Aleluia. Não querem pagar o preço. Não querem pagar o preço, irmão, na oração. Pedro e João tinham a vida entregue na presença do Senhor Jesus. Aleluia. Né? A Bíblia fala que eles nem esquentaram muito a moringa, como se fala aqui no Brasil, como você entende, a cabeça. Não esquentaram a cabeça com a situação. Eles viram que era paralítico. Estava ali com os pés todo torcido. Aleluia. E o mendigo estendeu a mão. Glórias a Deus, eu encho meu coração de alegria, irmãos, queima, aleluia, e eu fico imaginando aquela cena, aquele pobre, aquele homem moribundo, aleluia, mal vestido, maltrapilho, estendendo a mão para receber uma moeda. E ele alegre com o seu coração, porque Pedro e João eram diferentes. Quem sabe foi a primeira vez que eles subiram naquele templo. Quem sabe esse mendigo pensou: mas esses são diferentes, estão vestidos diferente. Aí vai sair algo de valor. E realmente, irmãos, saiu algo de muita valia. Algo que poucos têm no dia de hoje. Aleluia. Tem prata, tem ouro. Aleluia. Tem mantimento para distribuir. Mas não tem algo valioso sobre a sua vida, que a autoridade e a presença do Senhor Jesus. Aleluia. Para impor as mãos, levantar a mão e mandar a enfermidade embora. Mandar paralisia embora, libertar aquele que está oprimido pelas garras de Satanás. Aleluia. Glórias ao Senhor Jesus, glórias a Deus. Aleluia. Tá tão difícil de você ouvir alguém dizer: não tenho ouro e nem prata, mas o que eu tenho, isso eu te dou. Em nome do Senhor Jesus, levanta e anda. Aleluia. Por que não está acontecendo, irmão? Aleluia, a Bíblia fala que sem fé é impossível agradar o Senhor Jesus. E aonde está a fé? Aonde está a tua fé, meu irmão? Aonde está a tua fé, minha irmã? Você é pregador, você é ministro da palavra. Aleluia. Quantos têm vindo até você, estendido a mão, aleluia, para receber não ouro e nem prata, mas para receber um milagre sobre a vida, a libertação da família. É mais fácil, aleluia, satisfazer, aleluia, o material do que o espiritual. Aleluia. Glórias ao Senhor Jesus. Glórias a Deus. É? Glórias ao Senhor Jesus. Esse mendigo, irmãos, esse pobre homem recebeu algo que ele nunca imaginaria, nunca imaginava, nem passava, aleluia, pelo seu coração, pela sua mente, de alguém chegar e falar para ele isso e ele levantar seus tornozelos, seus pés, suas pernas endireitar, e ele sair correndo, sair pulando, saltitando de alegria. Aleluia! Glórias ao Senhor Jesus. Por isso que muitos
1: Eita! Muitos estão enfermos no dia de hoje, irmãos. Muitos estão enfermos, eu não falo a enfermidade do físico, mas a enfermidade da alma. Aleluia! Por quê? Estão sendo comprados, irmãos, com prata, com ouro, e a alma está ficando doente. Aleluia! Estão penando, estão padecendo espiritualmente, porque estão se satisfazendo só no material. Aleluia! Glórias ao Senhor Jesus, glórias a Deus. A autoridade do Senhor Jesus, aleluia, só se conquista através da oração, do jejum, da consagração. Aleluia! E por consequência vem a santificação, por consequência vem a separação, aleluia, do mundo para as coisas de Deus, aleluia. Ninguém consegue ter uma vida de santificação, aleluia, se anda em concordância com o mundo. Ninguém alcança a autoridade do Espírito Santo de Deus, aleluia, se está adorando a Jesus à noite e adorando a Satanás durante o dia. Se adora o Senhor Jesus com os seus lábios e adora o diabo com o seu corpo. Aleluia. Não, irmãos. É preciso ter uma entrega. Aleluia. É como se fosse construir uma casa. Hoje muitos estão construindo a sua casa espiritual, começando pela caixa d'água, começando pela cobertura. Tá errado, irmão. Aleluia. Glórias ao Senhor Jesus, glórias a Deus. A casa se começa pela base, se começa, aleluia, pela fundação, se começa pelo alicerce. Pelas colunas, vai as paredes, vai a cobertura, depois vem o piso, o contrapiso,

glórias ao Senhor Jesus. O que me chama a atenção nessa passagem, irmãos, que esse coxo, ele nasceu dessa maneira. E desde criança ele era colocado na porta desse templo. E agora eu pergunto para você, aleluia, será que não passou alguém ali, aleluia, que entrava naquele templo para orar? Será que não entrou alguém ali que entrava naquele templo para meditar? Será que não passou alguém por ali toda essa temporada que carregava também uma Bíblia, quem sabe, debaixo do braço? Passou. Passou, irmãos. E por que não aconteceu o milagre? Não, tinha que ser Pedro e João, não, irmãos. Tinha que ser pessoas que tivessem a presença do Senhor Jesus e aquele demônio da paralisia, aleluia, tinha que reconhecer, aleluia, que era Jesus que estava na vida daqueles que entravam. É? Não está diferente nos dias de hoje, irmãos. Quantas pessoas entram dentro de certos templos, doente, e saem dali pior da maneira que entrou. Pessoas que entram, irmãos, aleluia, com dificuldade, com problema, e saem ali mais problemática ainda. Aleluia. Glórias ao Senhor Jesus. Por quê, meus queridos irmãos? Aleluia. Está mais fácil. Está mais fácil dar esmola. É mais fácil estender a mão e dar uma moeda. Aleluia. Não vai colocar a vida em risco, não vai colocar a posição, a classe, aleluia, ou o cargo em risco, aleluia, porque só vai, aleluia, determinar o milagre na vida de alguém, aquele que tiver algo da presença do Senhor, aleluia, para que você entenda, aleluia, como é que eu vou mandar o paralítico levantar se eu não tenho autoridade, se eu não tenho a presença de Deus sobre a minha vida, oricanda la basurianda la baias, aleluia. Como é que eu vou determinar que a enfermidade vai embora? Aleluia! Se eu estou com o meu coração cheio de dúvida, se eu estou com o meu coração pervertido. Aleluia! Teme por passar vergonha, mas não teme na presença do Senhor Jesus de passar o dia pecando. Aleluia! Glórias ao Senhor Jesus! Teme de perder o cargo, a posição social, mas não teme ao Senhor Jesus. Aleluia! Por passar o dia, aleluia, falando besteira, usando a própria boca que à noite está pregando em cima do altar e durante o dia, aleluia, está aí a vaneira, aleluia, glórias ao Senhor Jesus, glórias a Deus, aleluia, está na hora de nós tomar tenência na presença do Senhor Jesus, está na hora de nós colocar nossa vida, aleluia, no altar do Senhor Jesus, ah, pastor, mas tu é santo. Não, irmãos, aleluia, mas a Bíblia diz, sede santo, porque eu sou santo, o próprio Jesus diz, seja puro, porque eu sou puro, aleluia, glórias ao Senhor Jesus, muitos estão amando mais ao mundo, aleluia, do que o Evangelho, do que o próprio Senhor Jesus, aleluia, muitos estão sendo amigos do mundanismo e se tornando inimigo de Cristo, aleluia. Glórias ao Senhor Jesus, glórias a Deus. Vamos lutar, irmãos. Aleluia, pela presença do Senhor Jesus sobre as nossas vidas. Aleluia. Glórias ao Senhor Jesus, glórias a Deus. Hoje, muitos lugares, irmãos. Aleluia. Né? Glórias a Deus, estão fazendo sociedade, irmãos. Com a medicina, com teólogos, né? Aí com psicólogos. Aleluia. Aí o membro lá está doente, né? Em vez de chamar o pastor, o presbítero, como diz a Bíblia, orar, ungir com azeite santo, repreender a enfermidade e mandar embora. Não, vai lá consultar com o psicólogo, vai dar um remedinho lá para te acalmar, vai, né? Está virando... Está sendo banalizado, irmão, as coisas do Senhor Jesus. Uma passagem que fala que um pai chegou e pediu para o Senhor Jesus, ó, meu filho é lunático, né? É depressivo, nas palavras de hoje, né? Tá perdendo o juízo, né? Se joga no fogo, na água, se machuca, né? Glórias ao Senhor Jesus. E o Senhor foi até aquele homem. E eu não achei na Bíblia que ele disse, leva lá no psicólogo, faz um tratamento na psiquiatria. Não. O que o meu Senhor Jesus fez? Aleluia.

aleluia, né? Vamos lá, aleluia, foi lá e repreendemos. E aquele pai teve uma humildade no coração que ele disse, eu creio, Senhor, que ele pode ficar liberto, mas ajuda na minha incredulidade, aleluia. E o Senhor Jesus estendeu as mãos, aquele jovem se retorceu todo, caiu ali endemoniado. Jesus expulsou aquele demônio, aquele jovem voltou são da sua mente, do seu corpo. Aleluia! Glórias ao Senhor Jesus, e o que está acontecendo hoje, meu querido irmão, minha querida irmã? Aleluia, é uma vergonha! Aleluia, para o meio evangélico! Aleluia! Está faltando, irmãos, vida consagrada! Está faltando vida no altar, está faltando homens e mulheres valentes, corajosos, determinados a pagar o preço no joelho sem se importar, aleluia, com o que vão dizer, o que vão falar, mas buscando a autoridade do Espírito Santo de Deus para que aconteça milagre, para que vidas, aleluia, venham ser libertas das garras de Satanás, aleluia, glórias ao Senhor Jesus. Aleluia, aleluia, Senhor Jesus está às portas para buscar sua igreja e depende de mim e depende de você, aleluia, glórias ao Senhor Jesus, glórias a Deus, para que almas venham ser resgatadas, para que almas venham ser libertas na presença do Senhor Jesus, aleluia. Não tenho prata e nem ouro, mas o que eu tenho, isso eu te dou. Em nome do Senhor Jesus, levanta e anda. Aleluia. Quantos têm perdido a autoridade? Quantos têm trocado a autoridade do Espírito Santo? Já tiveram. Já tiveram, irmãos. Olha o que o Espírito Santo de Deus está tocando no meu coração. Já tiveram essa autoridade. Orienta, Labaias. Aleluia, já tiveram essa autoridade, mas trocaram essa autoridade, aleluia, por posição, trocaram essa autoridade, aleluia, por prata, aleluia, glórias ao Senhor Jesus, glórias a Deus, corromperam o coração, e hoje estão como um sino, aleluia, que só badala, faz barulho, aleluia, glórias ao Senhor Jesus, tome tenência na presença do Senhor, aleluia, glórias ao Senhor Jesus, glórias a Deus, aleluia, tome tenência na presença do Senhor Jesus, aleluia, volte às primeiras obras, aleluia, abandona, glórias ao Senhor Jesus, abandona essa vida promíscua, abandona essa vida, aleluia, né, glórias ao Senhor Jesus, corrompida, aleluia, e volte a fazer e a praticar as primeiras obras, lembra meu querido irmão, minha querida irmã, aleluia, das madrugadas, aleluia, que você varava a madrugada de joelho, aleluia, tinha hora para dobrar o joelho, mas não tinha hora para levantar, aleluia, glórias ao Senhor Jesus, glórias a Deus, mas quando levava o nome de fulano na oração de ciclano, no outro dia já tinha resposta, ó, fulano saiu da UTI, fulano saiu do hospital, fulano levantou da cama, aleluia, lembra, aleluia, das manhãs de consagração, qual você se apartava de tudo e de todos, aleluia, lembra, aleluia, glórias ao Senhor Jesus, glórias a Deus, quando você subia no altar e Satanás berrava lá no banco, eu não gosto de você, aleluia, glórias ao Senhor Jesus, Deus caía por terra, era liberta, a pessoa se convertia na presença do Senhor, e o que você fez, aleluia, com o teu chamado, o que você fez com a autoridade que Deus tinha colocado sobre a tua vida, aleluia, trocaste por prata, aleluia, glórias ao Senhor Jesus, glórias a Deus, trocaste por despojo,
Aleluia, aleluia. Tome tenência na presença do Senhor Jesus, aleluia, e conserte a tua vida. Tem almas dependendo de você, aleluia. Glórias ao Senhor Jesus, glórias a Deus, aleluia. Que você possa dizer que nem Pedro e João, não tenho ouro e nem prata, mas o que tenho eu te dou em nome do Senhor Jesus. Aleluia, levanta dessa cama em nome do Senhor Jesus, seja sarado, em nome do Senhor Jesus, esteja o teu casamento restaurado. Aleluia, glórias a Deus, glórias ao Senhor Jesus, aleluia, aleluia, glórias ao Senhor Jesus, que Deus abençoe, continue abençoando a cada ouvinte, em nome do Senhor Jesus. Nós vamos aí ouvir mais um louvor na presença do Senhor Jesus. Aleluia, para elevo espiritual de todos, né? Glórias a Deus. Depois a irmã Thalia aí pode entrar, né? Trazendo aí os números de telefone, né? Se tiver alguma participação, né? Glórias a Deus. Vamos nos alegrando aí na presença do Senhor Jesus.

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0: O irmão Adriano Reis está na escuta da programação. Deus abençoe o irmão Adriano. Está aí ouvindo o programa. Temos aqui participações através de áudio. Vamos aí a dar a conhecer.
2: Paz do Senhor, irmãos. A sua programa está lindo. Está uma benção. Eu estou escutando aqui em Chapeta, Juraci dos Santos. E eu também, sou igual ao irmão. Eu gosto de quem gostar de mim. Eu não tô nem aí, irmão. Não tenho medo do capeta, eu pego e pivo por cima da cabeça do capeta e ele tem que ter medo de mim. E eu não tenho medo dele, mas ele tem que ter medo de mim. Eu derroto ele, o sangue de Jesus tem poder. Ele vem querer nós experimentar, mas ele não tem, né, irmão? Nós derrotemos ele. Nós queimamos ele por sangue de Jesus. Uma noite, irmão, eu sonhei, eu tava na igreja, fui na igreja. Me lembro que ele era minha cunhada. Daí, quando eu voltei lá que dormia, irmão, nem sei que hora da noite era. Daí eu sonhei, que diz que... Não é um sonho, não sei o que é, se é sonho, o que é, irmão. Daí veio uma voz assim, que diz que tinha saído um homem daqui de Chapeta em Porto Alegre matar meu filho. Eu levantei chorando, irmão. Ah, foi pro joelho e eu dei um laçaço nele. Eu dei um laçaço no capeta. E ele desapareceu da minha frente. Ele não apareceu mais, ele não vai aparecer. Porque o poder que está em Jesus, eu peço para ele, me dá para mim também, porque eu preciso, eu necessito, sou carente, e eu não tenho medo de pegar a verdade. A verdade tem que ser dito. Tá, irmão? Eu vou ficar sempre assim, estou com 73 anos, irmão. E não deixo de pregar a palavra, jamais. E prego forte, não interessa. A gente tem que pregar forte, não tem nada, está dando suco para louco. Nós temos que pregar forte. Em nome de Jesus. Fica com Deus, irmão. Tá muito bom o seu programa. Em nome de Jesus.
0: Amém. Deus abençoe a Majoraci. Aí deixei a Peta, então, que está ouvindo. Deus abençoe a Majoraci. Obrigado pela sua participação. Temos aqui mais participações aí através de áudio. Vamos a dar a conhecer.
3: Paz do Senhor, irmã Thalia. Temos sintonia aí da programação do irmão. Então, a benção, a palavra, irmã Thalia. Deus abençoe.
0: Amém. Deus abençoe, irmão Pedro Lima, aí de Bilha Cascada. Que está aí ouvindo também a programação. Deus abençoe, irmão Pedro. 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
4: A paz do Senhor, irmã Thalia. A paz do Senhor, pastor Osmar. Estou ouvindo a programação, está uma benção, a palavra. Palavra. Eu gosto de ouvir a palavra mesmo, e Deus usa o irmão mesmo poderosamente, né, para trazer a palavra mesmo. Eu me alegro, irmão, de ouvir essa programação. Peço que o pastor ore por mim, né, por minha visão, né, que eu tenho a visão muito fraca, irmão, enxergo só com uma vista. E é muito fraco, pastor Osmar. Ora por mim, ora por toda a minha família. Eu tenho muitos da minha família desviados dos caminhos do Senhor. Eu creio que em breve eles vão voltar, Jesus vai trazer de volta. Agradeço, pastor Osmar, seu pastor orar por mim, que Jesus continue abençoando e usando o irmão. Irmã Thalia, lê o maná para mim, roda um louvor aí da escolha da irmã para mim escutar. Que Jesus continue abençoando. Abraço, irmã Thalia. Aqui é a Elvira aqui de Santa Rosa. Paz do Senhor.
0: Paz do Senhor, irmã Elvira. Obrigado pela sua participação. Deus abençoe a irmã aí que está ouvindo o programa. Dios bendiga a los hermanos, los números ahí van a continuar disponibles. 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
5: Glórias al Señor Jesús, glórias a Dios, que Dios abençoe a todos. Os ouvintes aí que estão participando, né? Pedindo a sua oração, né? Glórias a Deus. Que Deus abençoe poderosamente, né? Em nome do Senhor Jesus, né? A Bíblia fala que tudo é possível àquele que crê. E tudo aquilo que nós pedimos em oração, crendo e tendo fé, nós receberemos na presença do Senhor. Vai todo o nosso carinho aí para o nosso irmão Adriano Reis, né? Nossa irmã Joraci. É Joraci Santos aí de Chapeta, que Deus abençoe. Isso aí, irmão, vamos continuar firme na presença do Senhor Jesus, lutando pela nossa salvação, né? Eu sempre tenho falado, irmão, falando aí a respeito da sua idade, né? Quantos, irmão, que começaram lá de criança, na presença do Senhor Jesus, correto, rígido, né? E aí, com o passar dos 50, 60 anos, já começaram aí se modernizar, se misturar com o mundo, né? É como eu tenho falado, irmão, né? Estão correndo uma carreira perdida, né? Estão nadando em mar aberto e vão morrer na praia, se não se arrepender, né? Glórias a Deus, se não houver conserto. Então não adianta nós viver um tempo na presença do Senhor e aí depois nós escancarar as portas, nós alargar as portas, nós modificar, né, na nossa vida. Não, nós vamos perder tempo. Aquilo que lá no passado era certo, continua sendo certo hoje. E aquilo que lá no passado era errado, continua sendo errado hoje. Alguns têm, né, aí invertido a situação, né? Mas nós, irmão, que queremos morar no céu, que almejemos o céu para nós, para nossa família, vamos perseverar e vamos permanecer naquilo que nós aprendemos. Vamos deixar o mundo correr da maneira que ele está indo e vamos nós, né, levar nossa vida na presença do Senhor. Eu escutava aí no meu trabalho hoje, escutando, né, uma mensagem à tarde, hein, né? Glórias ao Senhor Jesus. E é bênção de Deus, né? É bênção do Senhor Jesus, onde o irmão ali citava a respeito ali que Paulo, né, ele falava ali que tudo é lícito, mas nem tudo me convém. Ou seja, tá aí, o mundo tá aí. As portas largas estão aí, o pecado está aí, as bandejas estão aí, mas eu não sou obrigado a concordar e nem a fazer o que muitos estão fazendo, né? Ah, mas o fulano lá trocou de mulher, está adulterando e a mulher dele aceitou. O problema é dele, irmão. Se ele quer ir para o inferno desse jeito, deixa que vá. Fique você, aleluia, no primeiro amor, fique você no teu primeiro casamento, permaneça firme na presença do Senhor. Ah, mas a mulher do fulano lá começou a branquear o cabelo e ela meteu uma tinta na cabeça. O problema é dela, irmã, se ela quer ir pro inferno, deixa ela que vá, mas permaneça você naquilo que você aprendeu. Ah, mas o fulano lá agora começou a esquentar, ele já começou a botando uma bermuda e andando sem camisa. O problema é dele, irmão, deixa que ele vá pro inferno sozinho, você não é obrigado a ir junto com ele. Aleluia? Não. Você permanece naquilo que você aprendeu, guardando a santidade, guardando a santificação, guardando os estatutos e os princípios bíblicos, que para muitos hoje não é doutrina, é costume de igreja. Tá aí esse louvor aí com Orides Alves, né, irmão? Eu gosto muito desse louvor. Alegro meu coração e me enche de alegria, irmãos. Aleluia, né? Eu sei que muitos ficam tristes, eu sei que muitos, né, fica que nem cavalo velho, né, irmão, quando chega o inverno, derruba o beiço e murcha as orelhas. Aleluia, né? Mas não me interessa, irmão. Aleluia, né? Aonde está doendo, é preciso de passar o remédio, né? Já falei aqui, irmãos, antigamente, quando eu era pequeno, não faz muito tempo, né, não sou muito velho, né, mas quando eu era pequeno, aí meus 6 anos, 7 anos, caí, esfolava o joelho, a mãe tinha lá na, né, na, na, caixinha lá dos remedinhos, era o mentiolater, irmão, aquele vermelho, laranjado, aquele. Queimava aquilo, parecia pimenta com sal. Mas tu botava hoje, irmão, chorava e esperneava. Mas no outro dia, doía mais o colocar o remédio do que ter caído e machucado. Mas no outro dia tinha casquinha em cima. E assim a palavra do Senhor, irmão, então se tá doendo, né? Se porventura, aleluia, né? Tá sentindo um desconforto, aleluia. É só fazer uma reflexão com Deus e lembrar daquilo que você fazia no passado, certo, na presença de Deus, e voltar a fazer. Você vai voltar a sentir alegria. Você vai voltar a ter prazer, aleluia, em se alimentar de sal. Aleluia, né? É saúde, né? Para a alma, né? É vigor para os ossos, aleluia, na presença do Senhor Jesus. Eu me alegro, glórias a Deus. Que Deus abençoe nosso irmão Pedro Lima aí de Vila Cascata, né? Nosso irmão aí André Moreira, também ali. Glórias ao Senhor Jesus. Eu anotei que meio na corrida, se não me falha a memória aqui, não anotei errado, se anotei, irmão, me perdoa. Elvira, de Santa Rosa, já coloquei aqui, irmão, quem pede oração, eu coloco o nome e coloco a oração do lado, que depois a gente leva para a igreja, né? Aleluia, oramos em casa e levamos para o circo de oração, né? Levar em oração, né? Eu creio que Deus vai operar um milagre, eu creio que Deus vai fazer uma obra na sua família, né? Vai agir na sua visão, em nome do Senhor Jesus, fica firme na presença do Senhor, não desfaleça, não desanime. Se Deus tem promessa de salvação, aleluia, né? Glórias ao Senhor Jesus, glórias a Deus. Fica tranquilo que não desce a sepultura sem que se cumpra as promessas do Senhor Jesus, né? Aleluia. Eu tinha um irmão meu, irmãos. Aleluia. Tem ainda, né? Glórias a Deus. Aleluia. Perdido nas drogas. 7 anos, 8 anos de oração por esse irmão. Um rapaz trabalhador, continua trabalhando, graças a Deus hoje está liberto, né? Aleluia, não precisou tomar remédio, foi na oração, né? Aleluia, saía com as melhores roupas, melhor calçado, roupas de marca, sempre gostou de se vestir bem, mas na madrugada ele batia na porta da minha casa só com a roupa de baixo, só de cueca. Muitas das vezes tudo lanhado de apanhar, drogado, irmão, drogado de chegar a estar espumando pela boca. Né? Glórias ao Senhor Jesus, glórias a Deus, né? E a gente temia, irmão, pelo pior, né? Meu pai quase não dormia à noite, né? Aí o inimigo, né, lutando na mente, ó, daqui a pouco vai ouvir uma notícia, ó, vai lá buscar, mataram, ou fizeram isso, fizeram aquilo, né? Glórias ao Senhor, até que um pregador, um pastor, usado por Deus, ele entregou o recado. Diz que Deus tinha plano de salvação e não iria descer a sepultura sem antes se cumprir o que Deus tinha na vida dele. Mas era para nós mudar a oração. Nós orávamos de uma maneira, irmãos, e pedia por temer o pior. Senhor, se tiver lá na boca de fumo, Senhor, lá na biqueira, guarda ele lá, livra ele lá, Senhor. E Deus, pela nossa fé, irmãos, mandava os anjos lá e guardava. Mas no outro final de semana ele estava enfiado lá de novo. E esse pastor, usado por Deus, ele disse, muda a oração. Peça para que Deus arranque de lá, peça para que Deus liberte. Mas quando Deus começar a colocar as mãos, não peça clemência e nem misericórdia. Deus tirou, irmão, quebrou ele, colocou lá no hospital com a perna em pedaço, a cabeça, né, praticamente partida, né? Aleluia. Mas está aí, irmãos, né, pesava aí 30 quilos. Hoje está pesando 90 e poucos quilos, irmão. Trabalha, tem a sua família, está bem empregado, foi liberto das drogas, irmão, era usuário de crack, né? Não precisou tomar remédio, não precisou se internar, né? Glórias ao Senhor Jesus. E Deus libertou pela oração, pela fé e a perseverança na presença do Senhor. Por isso que eu digo para você, não desfaleça o coração. Mas já orei 2 anos, nós oramos 8. 8 anos de oração. Foi doído? Foi, é familiar. Nós temos sentimento, nós temos coração. E na presença de Deus, nós somos mais sensíveis ainda, né? Aleluia. Mas foi gratificante. Glórias ao Senhor Jesus. Então, eu tenho a certeza que Deus vai entrar com a vitória, vai entrar com a providência em nome do Senhor Jesus. Glórias a Deus. Irmãos, aleluia, né? Glórias a Deus. Eu não tenho autorização, né, irmãos, para anunciar aqui os irmãos que colaboraram com nós, né? Aí no rádio, né? Glórias a Deus, a hora que os irmãos aí permitir que nós fale o nome aí através do rádio. Eu não gosto de fazer as coisas por, né, irmão, sem ter aí uma autorização. Tem muitas pessoas que às vezes ajudam e fica constrangido de você falar, né? Então eu vou aguardar, né, irmãos, os irmãos que ajudaram, que colaboraram aí para esse programa continuar aí de pé na presença do Senhor Jesus. Manda mensagem: não pode falar meu nome aí, eu vou falar, tá, irmãos? Aleluia. Mas eu sou grato aos irmãos aí, alguns irmãos aqui da cidade de Juí, alguns irmãos aí, né, aí da Argentina, Deus soberbo, né, nos ajudaram. Sou grato a Deus, irmão, primeiramente, e sou grato a cada irmão e você que queira ajudar, irmão, com essa programação. Não importa o valor, não importa a quantia, o importante é você semear no reino do céu, né? Tudo aquilo que você plantar na obra do Senhor Jesus, pode ter certeza que Deus multiplica 100 vezes mais aqui na terra, né? E na vinda do Senhor a vida eterna, né? Glórias ao Senhor Jesus. Você que porventura queira colaborar com esta programação, você que é daqui da cidade de Juí, né? Aleluia, né? Entre em contato conosco, pede aí para a nossa irmã, tá ali o número do telefone, né? A gente vai estar passando, né, um meio de você mandar a tua colaboração. E você que é aí da Argentina, irmão, nós temos a nossa irmã Mariela que se disponibilizou, porque nós não temos conta na Argentina e a nossa conta não dá certo lá. Então nós temos a nossa irmã Mariela, que é uma das programadoras, ela é assistente aí, vamos dizer, a sonoplasta, né, das manhãs, né, ela se prontificou aí a nos ajudar. Então você liga lá, aleluia, para a rádio, consiga aí o telefone dela, aí com a irmã Thalia, glórias a Deus, e ela vai passar para você como você faz aí, né, aleluia, para você poder colaborar, né, porque lá tem que converter, né, tem que converter lá o peso, sei como é que faz lá, a gente não entende também, mas ela se prontificou a nos ajudar, irmãos. Então nós estamos aí, né, na luta, né, pela fé, nós estamos lutando pela fé, levando o evangelho, né, puro, verdadeiro e genuíno. Você, irmão, que tem parte com Deus, você que é espiritual, aleluia, né? Eu tenho a plena certeza que Deus, cada mensagem, cada programação, eu tenho a plena certeza que Deus mostra para você. E você sente no teu coração, aleluia, se nós estamos usando o evangelho para mentir, para enganar, aleluia, ou estamos fazendo a coisa certa. Assim como quando nós escutamos programadores, aleluia, Deus mostra para nós, né? E nós nos alegramos na presença do Senhor, né? Aleluia. Então eu tenho certeza que Deus tem feito dessa maneira também. Você que sentir no teu coração de ajudar, nos ajude, irmão. Não é para nós, é para a obra do Senhor Jesus, né? Assim como o nosso irmão aí, Francisco Louveira, estava anunciando esse projeto aí da Glórias a Deus, da Rádio Renascer, irmão. É bênção de Deus, nós temos em oração, aleluia, temos em oração e Deus aí já clareando algumas visões para nós, irmão. Aleluia, eu tenho certeza que Deus vai bradar, já bradou, irmão, dos altos céus, e vai prover, irmão, né? Vai prover, aleluia, para que a rádio, né, continue aí por muitos anos, levando o evangelho aonde eu não posso ir. Aleluia, já pensou, irmão, pastor Osmar, tem que ir lá, vamos dizer, lá em outro país, irmão, que eu precise de avião? Não, irmão, só se for a pé ou a cavalo ou de carro, de avião, pastor Osmar não anda, né? Glórias ao Senhor Jesus, glórias a Deus, aleluia, né? Mas lá onde eu não posso ir, irmão, né, o evangelho está sendo ouvido através da Rádio Renascendo. Aleluia. Então vamos colaborar, irmão. Colaborem com os programadores, colabore aí com a Rádio Renascer. Aleluia, né? Glórias ao Senhor Jesus, glórias a Deus. Eu tenho certeza que vai ser bênção da parte do Senhor Jesus. Nós vamos ouvir aí mais um louvor, né? Aleluia, nesse início de noite. Depois já voltamos aí com a palavra, com a missionária, que vai trazer a sua saudação. Vai trazer uma palavra aí para nós aí complementar, né, alegria nos nossos corações neste início de noite, em nome do Senhor Jesus. 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

0: Maravilha esse louvor, Oficina Nazarena. Glórias ao Senhor Jesus, glórias a Deus, né? É aí que devemos de passar, né? Na plena do Senhor Jesus, para tirar as torturas, para tirar as imperfeição, né? Glórias ao Senhor Jesus, aleluia, para nós alcançar a vitória sobre as nossas vidas na presença do Senhor Jesus, aleluia, né? Glórias a Deus, aleluia. Vamos aí ouvir uma palavra aí pela missionária, uma saudação, né? Na presença do Senhor Jesus, aleluia, glórias a Deus. Passa a palavra para o missionário, Pai Senhor, missionário.
1: Paz, Senhor, quero cumprimentar cada ouvinte com a paz do Senhor Jesus. Aleluia, que o Senhor possa abençoar aí a tua noite, nessa quinta-feira. Glórias a Deus, estamos aí com essa programação, né? Palavra de salvação, né? Aleluia, sabemos que somente a palavra do Senhor vai conduzir as nossas vidas, né? Aleluia, para a verdade, né, irmãos? Aleluia, para que nós possamos alcançar a nossa salvação eterna, né? Aleluia, nossa, aquele que está na presença de Deus, ele é guardado, ele é protegido, ele é abençoado, mas em tudo ele luta, né? Glórias a Deus, com toda a força, né? Em prol da sua própria, né, salvação, né? Aleluia, né? Não se desviando à esquerda nem à direita, mas temendo, né, o Rei dos Reis, ao Senhor dos Senhores, né? Que é o nosso Senhor e Salvador Jesus Cristo. E buscando, né, força, investimento, buscando graça, né, irmãos, aleluia, porque o Senhor disse, né, que ele venceu o mundo e nós também venceria, né, aleluia, mas que nós também passaria, né, por perseguições, aleluia, afronta, né, glórias a Deus, né, hoje, né, nós podemos ver os dias que estamos vivendo, irmãos e irmãs, é muita idolatria, muito pecado. É, muitas coisas acontecendo no mundo inteiro, né? Parece que o mundo inteiro para por aquele algo ali e esquece de ver e contemplar que a vinda do Senhor está tão próximo. Aleluia, né? Quando chega, irmãos, para final de ano, né? Glórias a Deus, aleluia. O pessoal, né? Glórias a Deus, trabalha direto, aleluia, para chegar final do ano, comprar roupa, comprar, aleluia, coisas boas, né? Aleluia, mas muitas vezes, irmãos e irmãs, estão buscando, estão lutando por algo que é perecível, por algo que está, aleluia, que nem a palavra do Senhor diz que a traça, a ferrugem corrói. Aleluia, então você que está na presença do Senhor Jesus, aleluia, que você possa guardar a tua coroa com todas as tuas forças, não dando a ela para o inimigo. Aleluia, vigia, busca a presença de Deus, que você possa, aleluia, guardar, né, a tábua do teu coração para a palavra do Senhor, blindando os ouvidos, né, irmãos, aleluia, porque no último tempo o diabo ele tem se levantado de uma forma para tentar, né, se possível até mesmo enganar, né, os escolhidos. Mas aquele que é escolhido, ele é lavado, remido, né, no sangue do Cordeiro. Aleluia, ele não toca, né, irmãos? Aleluia, porque algo lindo na presença do Senhor, né? Glórias a Deus, nós adquirimos. Passamos por prova, passamos por luta, passamos por dificuldade, passamos, aleluia, por processos, né, de aprovação do Senhor. Mas em tudo o Senhor nos foge, ele nos dá, né? Glórias a Deus, a visão espiritual, para poder mostrar para as nossas vidas, né, irmãos, aleluia, que quando o inimigo, né, se levanta, né, glórias a Deus, o Senhor já está mostrando, né, que o Senhor já entra com os anjos, já coloca por terra, né, é tão bom estar na presença do Senhor, aleluia, que você possa se maravilhar com a presença do Senhor Jesus. Aleluia, somente você abrindo o teu coração para o Senhor e deixando ele entrar. Aleluia, nós temos visto os dias, aleluia, aí do mundo inteiro, irmãos. Aleluia, o ser humano, ele tem fechado a porta do coração para a palavra do Senhor. Ele tem fechado, aleluia, ali a mente, o coração para as coisas do Senhor. E ali eles ficam padecendo, ali eles ficam sendo escravos de Satanás, oprimidos. Aleluia, muitos passam por tratamento, muitos passam por tantas coisas, o Senhor fala e mostra, né? Aquele que está na presença de Deus fica só olhando, né, irmãos? Aleluia. E vendo que é algo tão simples, né, irmãos? Aleluia, que o Senhor está ali do lado, esperando uma oportunidade, né? Glórias a Deus. Aleluia, de abrir o coração, né? E deixar o Senhor, a palavra do Senhor entrar no coração e fazer morada. Aleluia, as enfermidades, né, malignas e diabólicas vão embora. Aleluia, porque Satanás, ele não tem poder contra a palavra do Senhor, né? Aleluia. Então, nessa tarde, nessa noite, né, irmã, que você possa crer no Senhor Jesus. A cada quinta-feira estamos aí com esta programação, aleluia, direcionada dos altos céus, Senhor. Dos altos céus, né, através do Espírito Santo. Aleluia. Eu creio que esta palavra, aleluia, cada louvor tem caído em cada coração. E algo, aleluia, vai ser como uma semente, aleluia, que ela vai germinar, ela vai crescer. Aleluia, e ela vai dar frutos, frutos dignos de arrependimento. Aleluia, que você possa, aleluia, tirar um tempo para o Senhor Jesus. Aleluia, não deixa para tirar aquele tempo só no momento que você está enfermo, que você está precisado, não. Aleluia, busque o Senhor todos os dias, aleluia, da tua vida. Coloque, aleluia, o Senhor na tua vida, na tua casa, na tua família, em primeiro lugar. E busca o Senhor, porque as demais coisas o Senhor vos acrescentará. Aleluia. Glórias a Deus, estarei, né, irmãos e irmãs, aleluia, nesta noite, lendo a palavra do Senhor. Te convido, né, meu irmão, minha irmã aí, você que está aí na escuta desta programação, a pegar um copo com água. Aleluia, pega este copo com água e já determina o teu milagre. Aleluia, quem consagra, quem unge é o Senhor Jesus, nós não temos nada. Aleluia. Dias atrás, irmãos, eu estava aqui fazendo a programação e a gente também acaba colocando aqui um copo com água. Aleluia. E eu estava mais de 15 dias, irmã. Aleluia, com dor forte na cabeça, né? Nos olhos atrás. Aleluia, era sinusite. Aleluia. E eu ali, né, irmãos, aleluia, pedi para o Senhor, né? Aleluia, orei, né? Glórias a Deus ali na oração através do programa. E meu esposo colocou um copo de água, aleluia. E ali então, quando acabou, né, irmãos, aleluia, a oração, eu bebi um gole de água e eu molhei a simples pontinha dos meus dois dedos e coloquei sobre a minha testa. E eu disse: em nome do Senhor Jesus, enfermidade, tu sai, porque o Deus que eu sirvo opera cura e milagre. E para a honra e a glória do Senhor, irmãos, desde aquele dia não doeu mais a minha cabeça, fiquei curado para a honra e a glória do Senhor. Então, o que eu quero te dizer nesta tarde, aleluia, nessa noite, aleluia, creia no teu milagre, creia no Deus a qual você serve. Aleluia, o Senhor não tem, irmãos, como ele descer lá dos altos céus e poder chegar na tua presença, à tua frente e mostrar as mãos, assim como ele mostrou a Tomé. Aleluia, Tomé tinha uma dúvida tão grande do Senhor, que o Senhor, se era o Senhor que tinha ressuscitado, aleluia. E ali o Senhor olha para Tomé e diz: Tomé, toca então. Toca sobre minhas mãos, aleluia, e veja onde foi transpassado os pregos, aleluia. E diz que Tomé, ele foi e tocou, irmãos, aleluia, naquele momento caiu, aleluia, aquele algo que estava sobre a vida, aleluia, de Tomé. O que eu quero te dizer, irmãos e irmãs, aleluia, nessa noite, aleluia, o Deus a qual nós servimos, ele se move em nosso meio através do Espírito Santo, aonde o Senhor entra, aonde há luto, há esperança, há fé. é alegria. Esse é o Deus a qual nós servimos. E eu creio que nessa noite o Senhor vai entrar e vai bradar dos altos céus para alcançar o teu milagre. Ah, mas o meu milagre, eu já fui para a medicina. Ah, o meu milagre, glórias a Deus, a minha enfermidade, aleluia, eu fui para a medicina e não tem acontecido. Aleluia, mas é nesse momento que você vai deixar a incredulidade, vai deixar a barreira espiritual a qual Satanás coloca à tua frente. Aleluia, o Senhor vai romper, o Senhor vai tocar, o Senhor vai consagrar esta água. Aleluia, você vai beber. Aleluia, através da oração você vai fechar os teus olhos. Aleluia, logo mais. Aleluia, deixe o Senhor te tocar. Irmãos, é tantos testemunhos que se nós for contar, aleluia, vai faltar, né? Glórias a Deus, aleluia, folha e caneta, tinta, né, irmãos? Aleluia. Só para, né, cumprimentar aí, glórias a Deus. Aleluia, a forma que o Senhor age nas nossas vidas. Aleluia, de um tempo atrás, irmãos, eu estava com uma grande dificuldade na minha vista. Aleluia, não era para perto, mas era para longe. E ali eu coloquei, aleluia, em oração e eu pedi, Senhor, assim como o Senhor deu vista a Abraão, já avançado de idade, aleluia, ele enxergava, irmãos. Aleluia, ele contemplava com suas vistas, não precisou óculos, não precisou nada. Aleluia, eu disse, Senhor, eu quero que o Senhor purifique, eu quero que o Senhor limpe as minhas vistas, que eu não quero usar óculos. Aleluia, e para a honra e a glória do Senhor, irmãos, aleluia, eu cheguei na casa do Senhor, e ali o Senhor usou, né, um servo, aleluia, na revelação que o Senhor estava curando a enfermidade nas minhas vistas. E para a honra e a glória do Senhor, irmãos, aleluia, eu comecei a enxergar bem tudo, sabe? Então eu quero te dizer nessa noite, aleluia, glórias a Deus, que você possa, aleluia, glórias a Deus, crer no teu milagre. Nós vamos estar entrando na palavra do Senhor, aleluia. Quero nesta noite estar lendo, e logo mais nós vamos estar orando por você enfermo, aleluia. Glórias a Deus, quem sabe você está com aquele familiar dentro de casa, aleluia, enfermo, aleluia, já deposite, coloque aí esse copo com água e creio que o Senhor vai dar vitória, né? Glórias a Deus, vamos estar lendo a palavra do Senhor que se encontra em João, João 11, glórias a Deus, versículo 40, disse-lhe Jesus: Não tenho dito que se creres verás a glória de Deus. Tiraram, pois, a pedra de onde o defunto jazia. E Jesus, levantando os olhos para cima, disse: Pai, graças te dou por me haveres ouvido, pois eu bem sei que sempre me ouves. Mas eu disse isto por causa da multidão que está em redor, para que creiam que tu me enviaste. E tendo dito isto, clamou com grande voz: Lázaro, venha para fora. E o que estivera morto saiu, tendo as mãos e os pés ligados com faixa, e o seu rosto envolto num lenço. Disse-lhe Jesus: Desligai-o e deixai-o ir. Aleluia, esta palavra, irmãos, aleluia, é uma palavra gloriosa, maravilhosa, de poder. Aleluia, a qual o Senhor mostra e demonstra, aleluia, glórias a Deus ali, a qual o Senhor estava, aleluia, pregando, anunciando, aleluia, ensinando ao povo o caminho da salvação. E por onde ele passava, milagres, maravilhas aconteciam. Pessoas eram tocadas, pessoas eram curadas, pessoas eram libertadas e pessoas também se convertiam. Pessoas aceitavam ao Senhor Jesus ao momento que eram curadas. elas, aleluia, determinavam na sua vida de andar para viver e servir ao Senhor Jesus. A multidão era muito grande, meu irmão, minha irmã. Aleluia, a palavra do Senhor vem relatar que o Senhor Jesus, aleluia, tem Lázaro como amigo. Aleluia, ali a qual Lázaro tem Marta e Maria, as suas irmãs. Aleluia, a qual ali eles tinham, né, irmãos? Aleluia, uma amizade tão grande. Aleluia, chegado o momento ali, a palavra do Senhor fala, aleluia, que ali o Senhor vai por uma cidade um pouco mais distante, aleluia, de onde estava morando Lázaro. Aleluia, Lázaro, aleluia, cometido por uma enfermidade, já está sobre a cama. Aleluia, ali Marta, glórias a Deus. Então vai o encontro, glórias a Deus, aleluia, ali do Senhor Jesus para tentar encontrar a Ele. Chegando lá, então Marta, aleluia, olha para o Senhor Jesus e diz: Senhor, o meu irmão, teu amigo está enfermo. Aleluia, peço que vá ao encontro dele. Naquele momento, meu irmão, minha irmã, a palavra do Senhor vem relatar ali que Jesus ainda ele fica mais 2 dias naquela cidade. Ali Marta e Maria já estão na sua casa, aleluia. E ali então, quando o Senhor entra sobre aquela cidade, aleluia, vê aquele algo, aleluia, sobre aquela cidade, aleluia, de velório, algo de tristeza, algo que estava acontecendo, aonde chega Marta e Maria, o Senhor Jesus, e diz: Senhor, se o Senhor tivesse vindo mais cedo, meu irmão, aleluia, estaria vivo, glórias a Deus. E ali naquele momento, aleluia, o Senhor olha para ela e disse: a Marta, aleluia, glórias a Deus, aleluia, o nome do Senhor vai ser glorificado, o teu irmão apenas dorme. Aleluia, glórias a Deus. E ela insiste novamente a falar com o Senhor Jesus: sim, aleluia, sim, Senhor, eu sei, aleluia, que ele dorme, porque ele vai ressuscitar. Aleluia, assim dos mortos. Aleluia, glórias a Deus. Aleluia, o Senhor, né? Glórias a Deus ali. Aleluia, se aproxima, né? Glórias a Deus e pede para mostrar onde estava Lázaro. Aleluia, chegando sobre a tumba, né? Glórias a Deus, estava uma pedra tão grande, né? Sobre a sepultura. Aleluia, ali o Senhor diz, né? Glórias a Deus, a Marta, Maria, né? Glórias a Deus, aleluia. Aleluia, tirai a pedra, glórias a Deus, aleluia, glórias a Deus, aleluia. Naquele momento ali elas olham e dizem: Senhor, como tirai a pedra, Senhor, se meu irmão já está fedendo, já é 4 dias que já está ali, Senhor, já está cheirando mal, meu Senhor. Aleluia, a palavra do Senhor fala que naquele momento, o Senhor olhando ali para Marta, para Maria, quem sabe mais alguém que estava ali. Aleluia, ele olha e disse: não, Marta, Maria, mas tira a pedra do coração, tira a pedra do coração, porque hoje o nome do Senhor Jesus vai ser glorificado, o nome do meu, aleluia, meu Pai vai ser glorificado. E ali então o Senhor fala, né, irmãos e irmãs, aleluia, que ali então foi removida aquela pedra, ali o Senhor diz: Lázaro, saia para fora, Lázaro, aleluia. Naquele momento, aleluia, o Senhor em simples palavra, aleluia, Lázaro, saia para fora. A palavra do Senhor fala que ele envolto os lençóis, aleluia, sobre, aleluia, deitado aquele lugar, ele começa a se movimentar, ele começa a se levantar. A palavra do Senhor vem falar, meu irmão, minha irmã, que Marta e Maria, elas correm ao encontro do seu irmão, aleluia. Maravilhada de contemplar o irmão que elas tinham visto morto e que foram enterrar, e que depois de 4 dias estava respirando, estava podendo ali, glórias a Deus, olhar para elas. Aleluia, onde o Senhor fala, aleluia, tira, tira, aleluia, as ataduras, os lençóis, solta, aleluia, e deixa que vá. Aleluia, a palavra do Senhor vem relatar, irmãos, aleluia, que ali o milagre do Senhor foi real, o milagre do Senhor aconteceu. Assim o Senhor nesta noite quer fazer com você. O Senhor fala o que que te impede nessa noite, o que te impede nessa noite de você ser tocado pela presença do Senhor Jesus. O que te impede? Lázaro já estava há 4 dias, já tinha morrido a esperança, já estava cheirando, já estava, aleluia, uma situação que era impossível, aleluia. Mas o Senhor olhou para Marta e Maria e disse: tira a pedra, porque hoje, aleluia, o nome do meu Pai vai ser glorificado. Aleluia, deixa o nome do Senhor ser glorificado sobre a tua vida. Deixa nesta noite o Senhor te tocar. Deixa nesta noite o Senhor sarar esta enfermidade, arrancar este tumor, arrancar, quem sabe, esta lepra da tua pele. Deixa o Senhor curar as feridas da tua alma. Quem sabe você vem mais de anos e anos com algo sobre teu coração. Agora não deixa para ninguém para falar. Mas ali está corroendo o seu coração. Aleluia. É o momento de deixar o Senhor tocar sobre a tua vida. É o momento de você nesta noite, aleluia. Aleluia, tirar a pedra, tirar a incerteza, tirar tudo aquilo que, aleluia, a medicina te falou e dizer: o meu Deus tem poder para curar. O Deus a qual esta pregadora está pregando tem poder para arrancar este mal em nome do Senhor Jesus. Você vai ser sarado, você vai ser curado, você vai ser, aleluia, curado das enfermidades da alma. Aleluia, glórias a Deus, aleluia. Onde está a tua fé, meu irmão? Aonde está a tua fé, minha irmã? Aleluia. A palavra do Senhor fala que se a nossa fé for do tamanho de um grão de mostarda, aleluia, os milagres vão acontecer. Ah, mas por que que não tem acontecido? Por quê? O porquê não provém do Senhor? Você tem que determinar o Deus a qual, aleluia, eu sirvo, o Deus que estão pregando nesta programação. Ele vai me dar a cura, o milagre, ele vai abrir porta onde não há porta, ele vai restituir a tua família. É nessa noite, creia no teu milagre, assim como o Senhor falou: não tem dito, se creres, verás a glória do Senhor. Você

Aleluia! Oh, glórias a Deus, aleluia. Sinta a presença de Deus, aleluia, nesta noite, entrando sobre lares, família, entrando aonde estava tudo, a qual Satanás tinha tentado destruir com tudo, abalar essa estrutura. O Senhor diz que ele entra e está restituindo, família, ele está restituindo pessoas que estavam, aleluia, desanimadas. Aleluia, na caminhada, sem força, aleluia, o Senhor está te dando força nessa noite, aleluia, aleluia, se creres, verás a glória do Senhor, aleluia, nós cremos o Deus que se move através do Espírito Santo. Muitas vezes falamos, aleluia, o Deus a qual nós servimos, nós não contemplamos com os nossos olhos carnais, mas contemplamos ao momento que ele toca sobre os nossos ombros. Nós sentimos o momento que ele está próximo, o nosso coração se alegra. A nossa vida se torna algo tão glorioso porque nós sentimos um algo, aleluia, que desce do céu, a qual não podemos, aleluia, explicar. É desta forma, meu irmão, minha irmã. É assim como o vento que bate no nosso rosto. Assim é o Senhor Jesus juntamente conosco. Aleluia, estendendo as mãos para nos ajudar, estendendo a mão dele para te ajudar. Aleluia, quem sabe você está mais de dias nesta cama. Aleluia, se tu creres, verás a glória do Senhor. Levanta desta cama e anda, levanta desta cama e anda, mulher. Levanta desta cama e anda, jovem que está enfermo, com paralisia nas pernas. O Senhor ordena, levanta e anda, para que o nome do Senhor venha a ser glorificado e para dizer para o povo que está vendo e ouvindo nesta tarde, nesta noite, que o Deus, aleluia, ele ainda opera milagre. Ele ainda opera nas vidas das famílias, diz o Senhor. Mas Satanás tem colocado impedimento. Rompa esses impedimentos, diz o Senhor. Busque a presença de Deus, glorifica e exalta o santo nome do Senhor. Não aceita má notícia, não aceita a afronta do inimigo, mas aceita o exército do Rei dos Reis, aleluia, aos anjos do Senhor que estão indo ao teu encontro para batalhar, para lutar em prol da tua casa, em prol de você, aleluia. Glórias a Deus, creia no teu milagre. As portas se fecharam. Aleluia, Senhor, porque fechou esta porta. Senhor, eu precisava desta porta. Aleluia, quem sabe esta porta não estava sendo algo útil para você, diz o Senhor. Aleluia, o Senhor vai preparar portas gloriosas, portas abençoadas, que vai te acrescentar alegria, não vai te acrescentar dor, diz o Senhor. Aleluia, oh glórias a Deus, aleluia, que nesta noite você possa crer no teu milagre. Glórias a Deus, foram essas, né? Glórias a Deus, as palavras que o Senhor direcionou, né, através do Espírito Santo, né? Que esta palavra possa ser algo sobre a tua vida, para que possa crescer, aleluia, ainda mais a tua fé e você poder, aleluia, testemunhar, aleluia, das maravilhas do Senhor. Nós vamos estar, glórias a Deus, orando, aleluia, você fecha os teus olhos aí, glórias a Deus, né, irmãos? Eu gosto sempre de orar, a oração é a chave, né? A chave da vitória, a oração é o momento que os céus estão abertos, né? A ouvir, né, nosso clamor, ouvir, né, nossa adoração, né, irmãos? Aleluia. Muitas vezes nós só pedimos e esquecemos de agradecer, né? Aleluia. Glórias a Deus. Às vezes buscamos tantas coisas. Aleluia. Mas o Senhor diz nesta noite: olhai para tudo que você adquiriu até agora.

Aleluia. Glórias a Deus, aleluia. E busca a presença para agradecer, porque o mais o Senhor fará, né? Glórias a Deus, glorioso Deus e eterno Pai, Senhor, diante da tua palavra que foi pregada, Senhor. Assim, ó Deus, como somos pó e cinza, Senhor, somos apenas barro, Pai, nas tuas mãos, Senhor. Há tantas vidas, tantas famílias, Senhor, pessoas que estão enfermas, pessoas que estão, Senhor, quem sabe, desanimadas, atribuladas, Senhor. Quem sabe, Pai, o desespero, Senhor, tem entrado sobre este coração. Quem sabe a mágoa, Senhor, entrou sobre este coração. Ah, Papai, amado, quem sabe esta pessoa, Senhor, ó Deus, tem se isolado, quem sabe esta pessoa, Pai, está a ponto, ó Pai, aleluia, até mesmo de tirar a sua própria vida, mas é nesta noite, Pai, aleluia, assim como preguei, te ministrei a tua palavra, aleluia, poderosa, de virtude, de poder, se creres, verás a glória do Senhor. Eu creio, Pai amado, no poder das tuas mãos, Pai, revertendo situações, ó Pai, aquilo que estava dando errado sobre esta família, aquilo que estava oprimindo este lar, esta casa, esta família, pelo poder do teu sangue, todo mal vai saindo enfermidade, vai saindo moléstia, toda dor, todo mal sobre esta vida, esta pessoa acamada, esta pessoa que passou, Pai, aleluia, por haver. Aleluia, esta pessoa, Pai, aonde está enferma, Senhor, ó Pai, quando não consegue se alimentar, dá um estômago novo, Senhor, alcança, Pai, sobre esta vida, Senhor, uma gota do teu sangue, da cabeça, planta do pé, enfermidade nos ossos, na junta, aleluia, na medula, Pai, em nome do Senhor Jesus, esta pessoa que está, Senhor, perdendo os movimentos, ó Pai, nas suas pernas, em nome do Senhor Jesus, queima, Senhor, queima esta enfermidade, queima este tumor, Senhor, na garganta, este tumor, ó Pai, na cabeça, Senhor, no intestino, Senhor, queima, vai queimando enfermidade, Senhor, ó Pai, nos rins, Senhor, a poder do teu sangue, enfermidades malignas e diabólica, o sangue de Jesus te repreenda, vai saindo Satanás, vai saindo tu que ganhou algo para destruir com a vida deste jovem, aleluia, da vida desta jovem, em nome do Senhor Jesus, entra, Pai, dá o livramento, aparta todo o mal desta vida, Senhor, é nesta noite, ó Pai, vidas possam ser alcançadas. Toca, Senhor, sobre a vista desta pessoa, arranca, Pai, esta enfermidade, Senhor, ó Pai, nos olhos, na cabeça, no ouvido, infecção no ouvido, vai saindo agora, em nome do Senhor Jesus, ó Pai, eu peço aqui agora, uma gota do teu sangue, consagra esta água, consagra, meu Deus, esta peça de roupa, unja, Pai, para que teu nome venha a ser glorificado. Glorificado e exaltado da tua santa presença, a qual, ó Deus, eu agradeço nesta noite. Fica conosco. Amém e amém. Glórias a Deus, aleluia. Que o Senhor, aleluia, possa abençoar a tua vida. Aleluia. Glórias a Deus, aleluia. Eu creio que nessa noite, aleluia, pessoas foram, aleluia, abençoada pela presença de Deus. Aleluia, quem sabe você busca algo. Aleluia, nessa noite, aleluia. Glórias a Deus, mas algo ainda não aconteceu. O Senhor diz, aleluia, permaneça em oração. Permaneça na presença de Deus, porque o Senhor sabe o momento e a hora que ele vai te surpreender, diz o Senhor, porque quando o Senhor nos abençoa, né, irmão, as bênçãos, ela não vem, né, de carro, ela vem de caminhão, né, aleluia, as bênçãos são completas para as nossas vidas, aleluia, nós vamos estar ouvindo mais um louvor,
Logo mais eu estarei dando oportunidade para a irmã aí, né? Glórias a Deus da rádio aí, para estar dando os anúncios daí.

0: 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Boa noite, peço oração por mim e por minha mãe, que caiu e se machucou a costela, muita dor, mas eu creio. A irmã Luciana Pedroso está aí pedindo oração. Aí os irmãos vão anotar o nome da irmã Luciana. Vão estar também orando pela sua mãe. É só confiar no Senhor. Temos aí mais participações através de áudio.
1: De Deus, amado Natalieto, escutando o programa, tá uma bendição. O irmão ora por mim, tenho muita dor de cabeça e muita dor nas minhas costas. Confio na oração do irmão. Assumindo a tua escolha, irmã. Paz do Senhor.
0: Paz do Senhor, irmã Rosa. Está na escuta da programação, está pedindo oração também. Deus lhe bendiga, irmã Rosa. Dios bendiga a los hermanos que están ahí en sintonía. 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

Glórias ao Senhor Jesus, glórias a Deus. Está aí essa palavra aí falando, né? Mais uma vez nos nossos corações, nos louvores, né? Aleluia, né? Glórias ao Senhor Jesus, glórias a Deus. Que Deus abençoe todos os irmãos aí que têm, né? Que têm aí participado, né? Mandaram seu áudio com seu pedido de oração, né? Eu tenho certeza que Deus vai dar vitória. É, glórias ao Senhor Jesus, glórias a Deus. É, quero passar aí os irmãos aí que têm colaborado com nós, né, irmão, através aí da sua ajuda, né, para esse programa permanecer na presença do Senhor. Eu sempre falo, né, que porta que Deus abre, né, homem nenhum fecha, né, o diabo não fecha, né, pode se levantar, pode rugir, pode bradar, mas Deus sempre entra com a providência e alcança a vitória. E tem usado, né, irmãos, aí os seus filhos, né? Aleluia, para colaborar, né? Quero mandar aí, né, toda a programação, nosso carinho, né? Carinho aqui da Igreja Pentecostal, selo da promessa divina, né? Aí para o nosso irmão Roberto, a nossa irmã Miriam, né? São contribuintes aí desse programa Palavra de Salvação, né? Mandaram essa colaboração desse mês. Que Deus abençoe, vai toda a programação. Né, gratidão a Deus aí, todo o nosso carinho para os irmãos aí, né? Glórias ao Senhor Jesus. Também aí, né, está aí ouvindo a programação, nosso irmão Celso aí de Criciúma, que Deus abençoe a sua vida, a sua família. Também a nossa irmã Luciana Pedroso, né? Com certeza, vamos orar aí pela sua mãe. E eu tenho a certeza que Deus já deu livramento, né? Deus já alcançou o livramento. Aí nós vamos orar para Deus arrancar essa dor, essa moléstia em nome do Senhor Jesus. Também nossa irmã Rosa, glórias a Deus, né? Até o final da programação essa dor de cabeça já foi embora. Essa dor de cabeça não é sua e ela vai embora em nome do Senhor Jesus. Em nome do Senhor Jesus ela vai já bater em retirada, né? Glórias ao Senhor Jesus. Tudo é possível que creia e eu contemplo pelos olhos da fé. A presença do Senhor agindo, né? Aleluia! Em prol daquele que se humilha na presença do Senhor. Que Deus abençoe também nosso irmão Adriano Reis, né? Glórias ao Senhor Jesus. Tentei ali procurar como é que é o nome da cidade, irmão. Ele não consegui achar. Não é muito perto, é meio longe, né? Nosso irmão Adriano Reis também contribuinte aí da programação, né? Glórias ao Senhor Jesus. Que Deus abençoe também a sua família, né? Não é Tiradentes, não. Tiradentes é para o outro lado. É Trindade. Trindade do Sul, lembrei. Trindade do Sul. Deus abençoe você, meu querido irmão, Adriano Reis, aí de Trindade do Sul, contribuindo também na programação, né? Somos gratos ao Senhor Jesus por Deus ter levantado, né? Aí esses colaboradores aí, em nome do Senhor Jesus. Também esteve aí sintonizando aí conosco a nossa irmã, né? Glórias ao Senhor Jesus, nossa irmã aí, Denise, né? Lá, Paraná, se não me falha a memória, né? Paraná, glórias ao Senhor Jesus, é lá do Paraná, Ponta Grossa, nossa irmã Denise, tá ligada na programação, a irmã aí também, né? Se Deus assim quiser e Deus permitir também, vai aí contribuir no próximo, né, no próximo mês, né? Vamos orar para Deus aí prover, né? Nós sabemos que os dias têm sido difícil, tem sido difícil para todos, né? Aleluia, que lutam pela obra, pelo reino do céu, mas, né, cada um ajudando aí com a sua sementinha, Deus aí vai dando crescimento, o evangelho vai sendo anunciado, almas vão sendo salvas e o céu vai sendo povoado na presença do Senhor. Eu sempre tenho falado, né? Uma vez eu fui questionado por um pastor e ele disse para mim: Pastor, mas eu noto que você não tem preocupação, né? Assim como multidão encher a igreja. Eu disse: Não, irmãos, esse não fui chamado para isso. Eu fui chamado para ganhar alma para o reino do céu. Eu fui chamado para povoar o céu. Nós temos um ministério, temos orado para Deus levantar obreiros, obreiras, juventude, e Deus está levantando. Mas o foco, irmão, não é multidão, não. O foco é nós pregar o evangelho, a alma se render, se libertar, se consertar, e o seu nome está escrito no livro da vida, para que nós possa naquele dia, né, contemplar essas almas recebendo, né, a coroa da vida eterna.
Mas vamos ouvir aí mais um louvor, né? Aí, né? Quero oferecer aí esse louvor para todos os irmãos aí que estão na escuta da programação. E exerça a tua fé, mano. Eu, quando a gente começa a programação, já pego ali minha xícara d'água, já coloco ali, né, perto da Bíblia ali, e a programação inteira tá ali, aquela água, depois a gente toma, é um remédio, é o nosso remédio, né? E eu tenho certeza que Deus vai fazer assim também na tua casa, no teu lar, na tua família. Coloque um copo de água, uma garrafa de água, né, uma peça de roupa. Nós temos outra programação aqui na cidade de Juiz, aqui na cidade de Catepe, né? Tem uma irmã que testemunha, irmão, ela pega aí 6, 7 litros d'água, coloca perto do rádio, e ela faz o almoço, ela faz a janta, ela dá aquela água para as visitas, né? Tem uma casa lá que tem alguém enfermo, ela pega a água, leva lá, faz uma oração e aquela pessoa toma água e recebe a bênção, a cura, né, da enfermidade. Ela liga para a rádio, ela testemunhando, e é bênção da parte do Senhor Jesus. Eu digo para você aí, exerça a tua fé. Mas vamos ouvir aí mais um louvor, depois voltamos com a oração, né, e finalizamos o programa em nome do Senhor Jesus.

0: Glórias ao Senhor Jesus, glórias a Deus. Que Deus abençoe a todos os ouvintes nesta noite, né? Nesse início de noite, né? Glórias ao Senhor Jesus. Não sei se a irmã Thalia tem mais alguma participação. Vou voltar lá com o estúdio. Se a irmã tiver alguma participação, algum pedido de oração, a irmã passe para nós, né? E aí depois eu volto já para encerrar o programa. Que Deus abençoe a todos também. Note que a irmã Thalia também está passando aí por uma gripe, né? Creio que seja isso, né? Mas nós vamos orar, irmão. Vamos orar aí no final da programação, irmã, exerça a fé aí. Deus precisa da irmã aí com saúde plena, né? Para fazer esse trabalho tão lindo, tão maravilhoso aí, né? Que muitos não valorizam, né, irmão? Por isso, né? Mas não sabe o que uma programadora, o que uma sonoplasta, né, como dito aqui no Brasil, passa, né, irmão? Aí tem as duas irmãs aí, né, a irmã Thalia, a irmã Mariela, né, que enfrentam aí muitas barreiras, né? Eu peço para todos os programadores, né, vamos orar em favor dessas irmãs aí que ajudam, né, a cada programador levar o evangelho do Senhor Jesus ao ar, né? Vamos voltar lá nos estúdios, se a irmã tiver aí, né, a irmã passa e depois voltamos com a oração de encerramento.
1: 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Fiel no meu pensar,
0: Senhor. Glórias ao Senhor Jesus, glórias a Deus. Vamos orar. Temos aí 3 minutinhos, né, para encerrar a programação, mas Deus vai agir em nome do Senhor Jesus. Glorioso Deus e eterno Pai, levamos diante da tua presença, Pai, a cada irmão, a cada ouvinte que está ligado. Pai querido, Pai amado, eu levo na tua presença, Pai, nossa irmã Elvira de Santa Rosa, entra com a providência sobre a sua vida, sobre o seu lar. Também, ó Pai querido, Pai amado, para nossa irmã Luciana Pedroso, ó Pai, que está passando essa dificuldade com a sua mãe, toca, Senhor meu Deus, sobre esta enfermidade agora, pelo poder que é no teu sangue, a nossa irmã Mari, Senhor, o Senhor sabe a dificuldade, o problema que está enfrentando, vai de encontro agora, meu Senhor. Há poder no teu sangue, a nossa irmã Rosa, em nome do Senhor Jesus, ó Pai, aquele que estiver enfermo, pelo poder que é no teu sangue, aquele que exerceu a sua fé, colocou o copo de água, Senhor, esta peça de roupa, consagra agora, Pai, transforma esta água num remédio, que ao beber, Senhor, toda a enfermidade no corpo, nas vistas, na cabeça, onde estiver. Em nome do Senhor Jesus, vai embora agora, sai desta vida, sai deste corpo, sai desta casa, sai desta família, para a glória e para a honra do Senhor Jesus. Pai querido, visita, Senhor meu Deus, a tua serva, irmã Thalia, Senhor. Toca agora, Pai querido, sobre a sua vida, sobre o pulmão, sobre a garganta, Senhor, toda a enfermidade agora, sai em nome do Senhor, restaura, que ela possa testemunhar do milagre, Pai, sobre a sua vida, para a glória e para a honra do teu santo nome. Abençoa, Pai querido, as demais programações que estão por vir, confirma a vitória, assim nós te pedimos nessa hora e te agradecemos, crendo no milagre, crendo na vitória, em nome do Pai, do Filho e do Espírito Santo de Deus. Amém. Pode beber a água, irmãos, em nome do Senhor Jesus. A enfermidade já foi embora. Testemunha onde você for. né? Glórias a Deus, aleluia. Recebeu o milagre. De quem? Não importa. Quem operou foi Jesus. Aleluia. Que Deus abençoe a todos. Não saia aí da sintonia. Fique ligadinho. Vem mais programadora e é uma benção a programação que está por vir, né? Fique ligado e receba mais bênção e vitória da parte do Senhor Jesus. Deus abençoe em nome do Senhor Jesus.
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sempre fala. O Senhor é a minha força e o meu escudo. Nele confio o meu coração e fui socorrido, pelo que o meu coração salta de prazer e com o meu canto o louvarei. Senhor nosso Deus e nosso Pai, soberano, Tu és maravilhoso, Tu és grande, Tu és poderoso. A Ti toda honra, toda glória, Senhor, por isso mais uma oportunidade, nós estamos entrando nos lares de muitas pessoas, muitas vidas, através da Rádio Renascer, através dessas ondas amigas, aonde muitas vezes nós não chegamos, mas a voz pela rádio possa ir. Querido Pai, querido Deus, Te agradeço mais uma vez pela vida e por essa programação, Jesus a Rocha Firme, que entra todas as quintas-feiras a partir das 20 horas pela Rádio Renascer. Que Deus continue nos abençoando, abençoando cada ouvinte, cada irmão que está lá do outro lado. Pai, fala conosco através da Tua palavra e a que nós possamos guardá-la em nosso coração. Em nome do Senhor Jesus. Amém. Glória a Deus, com essa oração e esse verso do Salmo 28, nós damos início a essa programação Jesus a Rocha Firme, através da Rádio Renascer 91.3. Que Deus venha abençoar a tua vida, que Deus venha falar contigo mais essa uma hora, como já vem falando com as outras programações. O que basta é nós ouvir e praticar a palavra, e que o Senhor é a minha força e o meu escudo, diz o salmista. Amados, não tem aonde nós buscar outro lugar, força, como nós buscamos no Senhor. O Senhor nosso Deus, Ele é a nossa força. Aleluia, Ele dá força aos cansados, Ele anima aquele que está desanimado. E Ele diz que Ele é o nosso escudo, Ele nos protege, amado. O Senhor Jesus, Ele nos protege dos dardos inflamados, aleluia, que o inimigo lança a cada momento contra nós. Porque Ele quer nos parar, Ele quer fazer com que nós paramos, Ele quer fazer com que você que está nos ouvindo desista de ouvir a rádio. Mas nesta noite, o Senhor Deus, Ele é a tua força e o teu escudo. Ele é o socorro, Ele nos socorre. Aleluia! E que você, amado irmão, possa cantar e louvar o nome do Senhor Jesus. Com essas palavras, essa oração, damos início a esse programa. Mais uma quinta-feira. Hoje, o irmão Mauri, que sou eu, e também o irmão Darcy, né, que estará pregando a palavra de Deus nesta noite. E os números dos nossos telefones, se você quiser mandar, participar conosco, eu te convido nesta noite. Pega o telefone, anota os números dos nossos telefones e você pode estar participando conosco. Vai ser maior alegria nós atender os irmãos do outro lado, fazendo seu pedido de oração, seu pedido de louvor, seu pedido, sua homenagem ao aniversariante. Este programa é uma bênção nas nossas vidas. O número do irmão Darcy é o 996724904. 96724904. Também tem o meu número, que é o 996011585. 96011585. Que Deus abençoe a tua vida. E nós já vamos estar ouvindo o primeiro louvor da nossa harpa cristã. E logo após estarei trazendo uma palavra refletiva para nós. E que você, enquanto estiver louvando, ouvindo este louvor,
você pode estar participando, o irmão Darcy estará atendendo e nós estaremos sendo abençoados pela palavra e também pelos louvores desta noite, em nome do Senhor Jesus. 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

Glória a Deus, louvado seja Deus, amados, como dizia este louvor, seguir as pisadas do Mestre. Será que nós podemos seguir as pisadas do Mestre? Mas é o que o Senhor Jesus quer, que nós seguimos os seus passos. Que eu e você possamos seguir as pisadas dos mestres, aleluia. Louvado seja Deus, grato a cada irmão que está participando, dos nossos irmãos da Argentina, testificando, agradecendo, participando conosco. Irmãos, a palavra que Deus tem colocado no meu coração para compartilhar com os irmãos é no profeta Isaías, no capítulo 38, no primeiro versículo em diante, onde o rei Ezequias, ele adoece, aonde diz assim: naqueles dias Ezequias adoeceu de uma enfermidade mortal, e veio a ele Isaías, filho de Amós, o profeta, lhe disse: assim diz o Senhor, põe em ordem a tua casa, porque morrerás e não viverás. Então virou Ezequias o rosto para a parede e orou ao Senhor. E disse: ah, Senhor, lembra-te, peço-te que andei diante de ti em verdade e com coração perfeito, e fiz o que era reto aos teus olhos. E chorou Ezequias muitíssimo. Então veio a palavra do Senhor a Isaías, dizendo: vai e dize a Ezequias: assim diz o Senhor Deus de Davi, teu pai: ouvi a tua oração e vi as suas lágrimas. Eis que acrescentarei aos teus dias 15 anos mais. Aleluia. O grande é o nosso Deus. Aleluia. Louvado seja Ele. Amados, que notícia amarga recebeu Ezequias quando ele estava enfermo, ele esperando, aleluia, que alguém fosse trazer uma notícia boa. Mas lá chega o profeta Isaías e diz: assim te diz o Senhor, arruma tua casa, bota tua casa em ordem, que você morrerá e não viverá. Ah, que notícia amarga este homem recebeu de um homem de Deus. E eu creio, amados irmãos, que Ezequias conhecia o profeta Isaías. Quando ele profetizava, se cumpria na vida do ser humano. Aleluia, e ele recebe essa notícia, e quando Isaías sai do quarto dele, ele se vira para a parede, aleluia, e faz uma simples oração do fundo do seu coração, aleluia, e ele diz para o Senhor: ah, Senhor, lembra-te. E também te peço que diante de ti andei em verdade e com o coração perfeito, e fiz o que era reto aos olhos do Senhor. E ele chorou. Quantos e quantos de nós ainda possamos fazer esta oração? Aleluia, quantos e quantos ainda podem fazer uma oração dizendo: Senhor, eu
andei reto aos olhos do Senhor. Eu fiz a tua vontade. Mas muitos precisam primeiro pedir perdão. E olhando para esta palavra, o Ezequias, ele não precisou pedir perdão. Amados irmãos, quantos a gente vê hoje na igreja que não estão mais usando o seu lenço, não consegue mais derramar uma lágrima na presença do Senhor, nem que seja pela dor ou por felicidade, corações endurecidos pelo mundo, pelo pecado. Mas o Ezequias, ele chorou muitíssimo. Aleluia. Oh, quantas lágrimas, irmão, irmã, você está derramando na presença do Senhor quando você está cultuando a Deus. Será que você ainda consegue derramar uma lágrima na presença do Senhor? Aleluia. Louvado seja o nome do Senhor Jesus. É tempo de nós começarmos a averiguar nossa vida e ver como nós estamos diante do Senhor, aleluia. E o Senhor, quando Ele recebe essa oração de Ezequias, e foram as lágrimas, amadas, que moveram o coração do Senhor Deus de mudar de plano. E quando Ele muda de plano, aleluia, foi tão rápido esta oração, e o choro tão amargo, o choro de tristeza, porque dentro de Ezequias ainda havia vontade e o desejo de fazer a vontade do Senhor. Quantos não têm mais prazer de estar na casa do Senhor? Vão na casa do Senhor para conversar fiado, fazer brinque. Vão na casa do Senhor para bochechar de cansado que estão. Jamais Deus vai mudar de plano. Mas que nós nesta noite, aleluia, possamos fazer uma oração que agrada a Deus e derramar nossas lágrimas, porque eu sempre digo, para o vaso ficar bom, ele precisa ser amolecido. E para Deus nos moldar, é preciso derramar nossas lágrimas diante do Senhor. Que Deus abençoe a tua vida, meu irmão, e que eu e você possamos andar como Ezequias andou, reto aos olhos do Senhor, fazendo a vontade dele em nome do Senhor Jesus. Vamos ouvir mais um louvor, e em breve estarei passando as participações. Enquanto isso, você pode estar participando, pedindo sua oração, seu louvor. Estaremos atendendo você em nome.

Glória a Deus, Deus seja louvado, a Ele toda honra e toda glória, né? Queremos agradecer a participação da irmã Ana, que ela quer homenagear o seu sobrinho, Tony Jesse, que está de cumprimentos, né? Hoje, né? Que ele está comemorando mais um ano de vida e ela quer oferecer, né? O Salmo 91, 1. Salmo 91, 1 para o Tony, né? Que Deus venha abençoar o Tony, também dar muitos anos de vida ainda e que Deus possa abençoar a vida do irmão, né? Diz o Salmo 91 assim: aquele que habita no esconderijo do Altíssimo, à sombra do Onipotente descansará. Glória a Deus, que Deus seja engrandecido na vida do Tony, que possa dar muitos anos de vida ainda para ele, né? Que nós também veio uma mensagem do estúdio 1 da Renascer, aonde diz assim: paz, meus amados irmãos, que se bendiciones el próximo programa, Deus los bendiga. Se pudesse passar uma alabanza com los hermanos Sérgio Dias e um maná. Amém. Soy el hermano Carlitos Riveros, de Loma Pora Pueblo, Ilha. Diz o maná assim, irmão Carlito: o céu e a terra passarão, mas as minhas palavras não passarão. Aleluia! Mateus capítulo 24, verso 35: o céu e a terra passarão, mas a minha palavra

Glória a Deus, né? Louvado seja Deus. Queremos, ainda veio mais uma mensagem em espanhol que diz assim: estamos en la escucha con mi esposa y disfrutando de la bendición de Dios que nos dio una futura hija, que regresamos del hospital Samic de São Vicente. Somos agradecidos a Deus. Amém, né? Que Deus abençoe essa família, que veio uma filha, né, para fazer parte desta família, em nome do Senhor Jesus. Que Deus abençoe vocês, que vocês possam ser abençoados e que vocês possam dizer: eu e a minha casa serviremos ao Senhor. Gratos a Deus pela participação. Também veio mais uma participação aqui que diz: a paz do Senhor Jesus, estamos ouvindo o programa, que é uma bênção. Deus abençoe todos os ouvintes. Quem nos mandou? O irmão Aristeu e a irmã Amália, de Campina das Missões. Que Deus abençoe vocês, irmãos de Campinas. Mais uma mensagem que diz: a paz do Senhor, estou na escuta do programa. Tá uma bênção. Que quem manda é o Leomar Berf e a sua família, de Vila Pratos, município de Novo Machado, né? Que Deus abençoe vocês, Leomar e família. Um grande abraço dos irmãos aqui do Rocha Firme. Que Deus abençoe vocês, né? Também veio mais uma mensagem da irmã Flávia, né? Ela pede oração por ela e tá na escuta e pede o louvor Caneta de Ouro. Que Deus abençoe você, Flávia, em nome do Senhor Jesus. Vamos ouvir próximo louvor e já logo o irmão Darcy estará trazendo a palavra de Deus nesta noite, em nome do Senhor Jesus.

Glória a Deus, Deus seja louvado. Quero estar saudando os amados ouvintes com a gloriosa paz de nosso Senhor e Salvador Jesus Cristo nesta noite, onde estamos aqui para nos levarmos esta programação até o teu lar, onde você tem a oportunidade de abrir o teu coração, abrir os teus ouvidos, para que assim a palavra, os louvores, a oração da fé possa chegar até você e o Senhor poder fazer uma grande obra na tua vida e assim te conceder a bênção, a vitória daquilo que você busca, daquilo que você almeja, né? Nesta noite você possa deixar o Senhor trabalhar um pouco mais no teu coração, te moldar para que cada dia que passa, você possa estar mais perto do céu, mais perto do Senhor Jesus, né? Através da porção da palavra que todos os dias, seja através da rádio, dos meios de comunicação, nos aplicativos, por onde quer, sempre tem algo da palavra do Senhor para nos edificarmos, né? Para nos fortalecer a nossa fé, fortalecer a nossa caminhada a cada dia. E como base da mensagem da palavra de Deus, eu quero estar lendo no livro de Colossenses capítulo 4. Livro de Colossenses capítulo 4, verso 2, onde diz: perseverai na oração, vigiando com ações de graça. Suplicai ao mesmo tempo também por nós, para que Deus nos abra porta à palavra, a fim de falarmos do mistério de Cristo, pelo qual também estou algemado, para que eu o manifeste como devo fazer. Portai-vos com sabedoria para com os que são de fora, aproveitai as oportunidades. A vossa palavra seja sempre agradável, temperada com sal, para saberdes como deveis responder a cada um. Glória a Deus, até aqui a leitura da palavra do Senhor, onde queremos estar meditando, falando sobre, eu quero me deter um pouco ali no versículo 5, quando diz que nós devemos portar com sabedoria para com os que são de fora e assim aproveitar as oportunidades. Amado ouvinte, eu quero te fazer já desde o início uma pergunta: como você está aproveitando as oportunidades que o Senhor está te dando? Você tem sido um bom testemunho para o que estão à tua volta? Você pode falar do amor de Cristo para as pessoas com firmeza, sabendo em quem você está firmado, em quem você está colocando a tua fé? Quando nós olharmos para a Bíblia Sagrada, quando nós vemos os homens que passaram pelo tempo que Jesus estava na terra, quantos e quantos tinham a oportunidade

possibilidade de caminhar com Jesus. Viram os milagres que ele fazia todos os dias. E mesmo assim, muitos, eles abandonaram Jesus. Eles viraram as costas e seguiram os seus próprios caminhos. Porque muitas vezes era difícil de eles fazer o que Jesus estava pedindo para que fizessem. Porque por onde Jesus passava, sempre uma grande multidão o seguia. Mas quando ele falava do amor de Cristo, quando realmente as pessoas tiveram que mudar, mudar de vida, mudar o rumo da sua história, muitos e muitos saíram de cabeça baixa, porque não queriam mudar de vida. Porque o seu coração estava firmado nas coisas terrenas e não nas coisas celestiais. Quando nós olharmos para a passagem do jovem rico, né? Ele era um exemplo de pessoa. Quando nós lermos a passagem, ela diz que ele cumpria os mandamentos, ele fazia tudo certinho. Mas Jesus disse para ele: ainda uma coisa te falta para herdar a vida eterna. Vai e vende tudo e dá para os pobres. Jesus falou isso porque ele sabia aonde aquele jovem ainda estava em falta, ainda estava no erro. Mas este jovem, ele não aproveitou a oportunidade, onde a Bíblia nos diz que ele saiu da presença de Jesus. Porque ele era dono de muitas propriedades. E o amor ao dinheiro, ele falou mais alto. E não serviu Jesus. Não seguiu Jesus. Quando nós olharmos a história de Judas, Judas também amava o dinheiro e a oportunidade de faturar mais e mais. Porque a oportunidade de faturar era uma tentação na vida dele. O desejo do seu coração era ganância por sempre querer mais e mais. Mas ele também obteve, durante a ceia, a oportunidade de se arrepender dos seus maus caminhos, das suas más atitudes, e também do mal que se formava dentro do seu coração. Mas se nós olharmos, ele também deixou a oportunidade passar. Ele deixou passar a oportunidade que ele tinha de negar aquelas 30 moedas de prata e assim entregar o seu mestre. Enquanto ele estava sentado na mesa tomando a ceia, ali ele teve a última grande oportunidade de assim negar a sua cobiça e se entregar a Jesus. Mas ele optou pelos desejos do seu coração e por 30 moedas entregou o seu mestre.
Mas quando caiu em si, quando viu o mal que ele tinha feito, a oportunidade já tinha passado. E ele não achou mais lugar de arrependimento, porque o inimigo já tinha entrado no seu coração. E ele não teve mais forças para sair. E o destino dele foi tomar a sua própria vida. E quando nós olharmos a história de Pedro, o discípulo de Jesus, esse discípulo também, ele afirmou que jamais trairia o seu Senhor. E se for preciso, até morreria no seu lugar. Se preciso for, diz a palavra, ele morreria no lugar de Jesus. Mas Jesus, sabendo também aquilo que estava dentro do seu coração, conhecendo o seu discípulo, disse: ainda esta noite, antes que o galo cante por 3 vezes, você me negará. Antes do cantar do galo, Pedro negaria Jesus. Jesus alertou Pedro, mas também deu-lhe a oportunidade para arrepender-se, mas ele não aproveitou naquela hora. Mas quando, porém, se consumou o que Jesus falou, quando ele caiu na realidade, quando caiu em si, ele chorou amargamente. Muito amargamente Pedro chorou. E então sim, ele achou graça diante dos olhos do Senhor. E teve a oportunidade para se redimir com seu mestre. Que possamos ser igual Pedro, não negar Jesus, mas nos redimir, pedir perdão ao Senhor, para que assim no tempo, nos tempos que estamos vivendo nesta vida, nesta terra, talvez amanhã não temos mais a mesma oportunidade que nós temos hoje, de nós levantar a nossa mão e dizer sim ao Senhor. De dizer sim, Senhor, eu quero te servir de toda a minha alma. Aleluia. Quando olhamos a oportunidade que Davi teve diante de Saul, Saul que perseguia Davi há muito tempo, querendo matar ele, tomar a sua vida, por inveja, por não querer perder o seu trono, de medo que perderia o seu trono. Ali estava a oportunidade de Davi se livrar da angústia e do medo da perseguição. Pois Saul seguia, perseguia ele muitas vezes dia e noite. Mas Deus já havia declarado que se arrependera de escolher Saul como rei. Deus tinha se arrependido de ter constituído Saul como rei, porque a soberba cresceu no coração deste rei. Ele não teve mais temor no seu coração. Ele não teve mais aquela humildade que ele tinha do começo. Porque quando uma pessoa, ela começa a crescer na vida, geralmente nós vemos que elas querem ser mais que elas são.
elas começam de empinar o seu nariz, começam de falar bonito, querendo demonstrar muitas vezes ser aquilo que na verdade elas não são. Muitas vezes demonstram o que elas são por fora, mas por dentro, elas são pior do que uma imundícia. O coração deles está rancoroso, apegado nas coisas aqui da terra. Mas Davi teve esta oportunidade de determinar também com a vida de Saul, mas ele foi fiel a Deus. Ele dizia: longe de mim e tocar no ungido do Senhor. Porque o Senhor tinha ungido Saul como rei. E Davi tinha temor no coração. Ele não queria manchar as suas mãos com sangue de uma pessoa que foi ungida por Deus. Mas a Bíblia mesmo diz que o Senhor, ele se arrependeu de ter ungido Saul como rei. E quando nós olhamos, quando Davi teve a oportunidade de acabar com Saul, ele não o fez. Apenas cortou um pedaço da orla das vestes do rei, para mostrar para ele que Deus tinha colocado ele em suas mãos, e não o fez, porque ele tinha um coração puro, ele tinha temor no seu coração, aleluia. E assim nós vemos tantas e tantas oportunidades passar. As pessoas têm as oportunidades nas suas mãos, mas não querem renunciar a este mundo corrompido, com as suas concupiscências, com o engano de todo o mal. Preferem viver uma vida cheia de orgia, arregaladamente, do que se dobrar diante do Senhor e de joelhos dizer: Senhor, eis-me aqui. Diariamente vemos chegar diante de nós oportunidades para que Cristo venha a fazer parte da nossa vida. Deixar de lado as mentiras que falamos, as ações ocultas que muitas vezes praticamos. Será que Deus já nos deu a oportunidade de nos arrependermos e deixarmos, e nós deixamos passar? Quantas oportunidades o Senhor já te deu e você fez de conta que não era contigo? Você fez de conta que não é contigo e você está fechando os teus ouvidos? Mas a Bíblia nos diz que chegará a hora, chegará o momento em que todo joelho se dobrará e toda língua confessará que Jesus Cristo é o Senhor. Aleluia. Mas para muitos, esta oportunidade será tarde demais. As pessoas vão cair de joelhos diante do Senhor, mas Ele vai olhar e dizer: eu não vos conheço, apartai-vos de mim todos que praticais a iniquidade. Não resista quando o Senhor fala contigo. Abra o teu coração. Abra o teu coração. Aleluia. O que está impedindo de você dizer sim para Jesus?
o que ainda falta para ti. Reflita, meu amado, nesta noite e abra o teu coração. Não deixe passar a oportunidade que você tem hoje, o tempo que se chama hoje, e mudar de vida. Fazer uma conversão dos teus maus caminhos. Nem que muitas vezes você é injuriado, nem que muitas vezes você é apontado como a ovelha negra. Mas Jesus, nesta noite, quer transformar o teu coração mais branco que a lã. Aleluia. Ele quer te purificar a tua mente nesta noite. Apenas dê um passo em direção a Jesus. Ele está com a mão dele estendida sobre a tua vida. Diga a ele: eu quero. Aleluia. Que Deus venha abençoar a tua vida. O tempo já passou. Nós temos mais participações. Temos ainda a oração. Mas que você possa refletir nesta palavra, nesta noite. E dizer: sim, eu quero servir ao Senhor de todo o meu coração. Aleluia.

Glória a Deus, Deus seja louvado. Ainda queremos estar passando a participação, né, da família Bene, lá da Argentina, lá do 25 de maio, que estão na escuta do programa. Que Deus venha abençoar esta família, o vô e a avó lá. E também, acho que é o Marcelo, né, e sua família. Que Deus venha abençoar vos grandemente, né? E muito obrigado pela participação, também pela audiência. Também o irmão Arnovel, que está na escuta do programa e pede um hino em alemão, né? Vamos ver se no próximo programa nós vamos estar rodando este louvor, né? Então, também agradecemos, né, o irmão Arnovel, que pela sintonia do programa. E também temos um pedido de oração da Flávia, que pede oração em seu favor. Então vamos estar orando e assim já vamos ouvir mais um louvor e assim já estamos despedidos na paz do Senhor Jesus. Oramos, Senhor meu Deus e Pai, em Tua presença, Pai querido, nos colocamos, Senhor, nossas vidas, também a vida, Senhor, e cada ouvinte que está neste momento, Pai, com seu coração aberto, Pai, com seu joelho dobrado, com o rosto no pó, clamando por Ti, Senhor. Tu conhece, Pai, a necessidade de cada um, Pai. Que Tu possa, Senhor, visitar os lares nesta noite, onde há enfermidade, Senhor. Visita, Pai querido, os acamados, os enfermos, Senhor. Visita, Pai, os órfãos, as viúvas, Senhor. As crianças, aqueles que estão passando por necessidade, Senhor, venha suprir, Pai. Venha abrir, Senhor, as portas do céu, derrama Teu bálsamo, Senhor, o refrigério, Pai, sobre essas vidas, Senhor. Visita aquele, Senhor, que não tem mais nenhuma esperança, Pai, levanta do chão, Senhor, nesta noite, Pai. Tudo, Senhor, colocamos, Pai, na Tua presença nesta noite, crendo e confiando, Senhor, em Ti somente, onde nós temos a certeza, quando Te buscamos de todo o coração, nossos projetos, propósitos serão alcançados, porque eles estão diante de Ti, Senhor, aleluia. Tudo isso, Senhor, nós colocamos na Tua presença nesta noite, orando em Teu nome, amém e amém.

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